0: 5 bilhões de reais. Da Rádio Câmara de Brasília, Silvio Minhato.
1: Carlos Chiodini, do MDB de Santa Catarina, defende a transferência para Brasília da sede do órgão responsável por regular e fiscalizar o mercado de valores mobiliários no Brasil. O projeto prevê que a mudança da Comissão de Valores Mobiliários seja feita de forma gradual em até 4 anos.
2: Para Carlos Chiodini, a transferência aproxima a CVM de outros órgãos federais sediados em Brasília, facilitando a articulação entre as instituições. O projeto também assegura aos servidores da autarquia no Rio de Janeiro a opção de se transferir para Brasília ou de permanecer no estado.
1: Stefano Aguiar, do PSD de Minas Gerais, apoia a criação da Frente Parlamentar em defesa do mutualismo, sistema em que as pessoas se associam para compartilhar custos e oferecer proteção patrimonial umas às outras. A proposta, segundo o deputado, é uma alternativa aos seguros tradicionais.
2: A frente pretende reunir parlamentares, governo, empresas e entidades do setor para acompanhar a regulamentação da proteção patrimonial mutualista. Stefano Aguiar acredita que a iniciativa pode ampliar o acesso dos brasileiros a uma opção de proteção competitiva.
3: Comissões.
1: Comissão de Trabalho aprova relatório da subcomissão sobre o setor de estética. A repórter Maria Neves traz os detalhes da medida proposta.
4: A Comissão de Trabalho da Câmara aprovou o relatório final da subcomissão especial sobre o setor de estética, elaborado pela deputada Soraya Santos, do PL do Rio de Janeiro. Além de um projeto de lei que altera a regulamentação das atividades dos profissionais do setor, a relatora apresentou recomendações aos poderes executivo. Soraya Santos argumenta que as interpretações da legislação vêm dificultando o exercício dos profissionais de estética.
5: Estudante de faculdade de estética, migrando para outras carreiras, para biomedicina ou para medicina, passando dificuldades, por exemplo, com a compra de insumos. Porque se eu não sou reconhecida, eu não posso comprar. É humilhante eu fazer um curso universitário regulamentado por um órgão público e eu ter que precisar de uma outra pessoa para assinar a compra do material que eu quero trabalhar. Para piorar, a Anvisa e as vigilâncias sanitárias não reconheciam profissão quando a competência delas não é reconhecer. Quem reconhece profissão é a lei e o Congresso aprovou a profissão.
4: Como forma de solucionar interpretações divergentes, a relatora sugere inserir expressamente na lei que os esteticistas são profissionais da área de saúde para todos os efeitos legais. Outro problema detectado pela subcomissão, segundo Soraya Santos, foi a falta de um currículo nacional que padronize a formação de esteticistas e cosmetólogos. Por isso, ela sugere ao Ministério da Educação que elabore diretrizes curriculares específicas para todos os cursos da área, além de criar mecanismos de certificação técnica para profissionais já formados. A proposta também permite a atuação de profissionais formados em outras áreas da saúde, como esteticistas, desde que façam pós-graduação na área ou passem por exame de proficiência. Da Rádio Câmara de Brasília, Maria Neves.
3: Trabalho.
2: Nicolete, do PL de Roraima, apresentou projeto que permite a servidores públicos atuarem como microempreendedores individuais. A proposta condiciona a atividade à inexistência de conflito de interesses com as funções exercidas no serviço público.
1: Nicolete afirma que a proibição atual pode levar servidores que realizam atividades nas horas de folga à informalidade. Para ele, a mudança estimula a formalização de pequenos negócios e preserva o funcionamento do serviço público por meio de regras definidas por cada ente federativo.
3: Transportes.
2: Danley de Deus Interhols, do PSD do Rio Grande do Sul, pede a realização de uma audiência para discutir a concessão da BR-285 no trecho entre Passo Fundo e a região de Ijuí. A proposta prevê a participação de representantes do governo, de órgãos de transporte e de prefeitos.
1: Danley de Deus Interhols argumenta que a concessão pode acelerar investimentos como duplicação de trechos, construção de terceiras faixas e melhoria da sinalização. Ele afirma que as mudanças podem aumentar a segurança na rodovia e fortalecer a logística e a economia da região.
3: Desenvolvimento regional.
2: Júlio Júlio César, do PSD do Piauí, defende projeto que isenta permanentemente os consumidores que produzam a própria energia renovável de pagar pelo uso da rede de distribuição. O texto acaba com a cobrança gradual sobre a energia solar excedente devolvida ao sistema.
1: Júlio César entende que a medida corrige uma distorção que é a cobrança pela energia injetada na rede. Segundo o parlamentar, o objetivo é garantir segurança jurídica, democratizar o acesso à energia limpa e incentivar novos investimentos sem sobrecarregar o cidadão.
3: Agricultura.
2: O projeto de Paulo Teixeira, do PT de São Paulo, proíbe a exportação de animais vivos destinados ao abate ou à engorda. Ele explica que a medida busca reduzir o sofrimento dos animais durante transportes de longa distância e reforçar as políticas de proteção e bem-estar animal.
1: Segundo Paulo Teixeira, a proposta também pretende estimular o processamento da produção pecuária no país, contribuindo para a geração de empregos, renda e arrecadação. A proibição não se aplica a animais destinados à reprodução, pesquisa, melhoramento genético ou conservação de espécies.
3: Votação.
2: A Comissão de Desenvolvimento Econômico da Câmara aprovou dois projetos para reduzir o impacto ambiental no uso de plásticos. Uma das propostas prevê a diminuição gradativa dos microplásticos em cosméticos e produtos de higiene pessoal, como informa o repórter Luiz Cláudio Canuto.
6: Dois projetos sobre redução do impacto ambiental do uso de plásticos foram aprovados pela Comissão de Indústria e Comércio da Câmara dos Deputados. Um deles obriga a classificação dos plásticos usados em produtos produzidos no Brasil ou importados, e o outro projeto trata da redução de microplásticos em cosméticos e produtos de higiene pessoal. A proposta que trata da classificação dos plásticos trata também de reciclagem. O texto aprovado foi apresentado pelo relator, deputado Alexandre Lindenmayer, do PT do Rio Grande do Sul, e muda a Política Nacional de Resíduos Sólidos, com metas progressivas de reciclagem das embalagens. Pela versão aprovada, em até 5 anos, 10% das embalagens plásticas devem ser recicladas. O texto prevê ainda incentivos fiscais para indústrias que usem materiais com desempenho ambiental. A proposta foi inspirada em regulamento da União Europeia. Para o relator, Alexandre Lindenmayer, a regulação é necessária para evitar que o Brasil se torne um depósito de materiais banidos em outros países.
7: A poluição plástica não é apenas um problema visual ou ambiental, mas uma emergência de saúde pública. Estudos recentes têm confirmado a presença de polímeros em tecidos cardíacos humanos e na placenta, elevando o risco de doenças crônicas não transmissíveis, como doenças cardiovasculares.
6: O projeto ainda vai ser analisado pelas Comissões de Defesa do Consumidor e de Constituição e Justiça. Já o outro projeto aprovado, sobre redução gradual e eliminação total do uso de microplásticos em cosméticos e produtos de higiene pessoal, foi para a Comissão de Meio Ambiente. A Comissão de Indústria e Comércio seguiu o voto do relator, deputado Marcelo Queiroz, do PSDB do Rio de Janeiro. O texto considera microplásticos as partículas sólidas, sintéticas, insolúveis em água e não biodegradáveis, com dimensões inferiores a 5 milímetros, de origem petroquímica e colocadas intencionalmente em cosméticos e produtos de higiene pessoal com funções esfoliantes, abrasivas, de limpeza ou de alteração de textura. São ingredientes comuns em esfoliantes faciais e corporais, shampoos, cremes dentais e sabonetes. O relatório de Marcelo Queiroz foi lido pelo deputado Alexandre Lindenmayer.
7: Esses microplásticos tão presentes em produtos cosméticos ou de higiene pessoal com funções esfoliantes e abrasivas, por exemplo, ao serem utilizados e descartados, geram um significativo fator de poluição em águas superficiais com grande potencial de risco à saúde humana. Nestes casos, uma das soluções recomendadas é justamente a de que o poder público atue de forma a regulamentar ou mesmo proibir as atividades responsáveis por causar esse dano coletivo.
6: Pela proposta, o cronograma progressivo de redução a ser cumprido por fabricantes, importadores e formuladores é de 30% em até 3 anos, 60% em 5 anos, 90% em 7 anos e a eliminação total em 10 anos. O cronograma pode ser ajustado com justificativa técnica quando não houver insumo alternativo com o mesmo desempenho, risco à segurança do consumidor na substituição ou impactos ambientais.

0: resgate e tratamento do animal. O projeto permite que hospitais e clínicas veterinárias, universidades e abrigos possam se credenciar para receber os animais resgatados.
1: A prevenção de maus tratos contra animais é o foco de projeto apresentado por Fábio Macedo, do Podemos do Maranhão. O texto inclui nos currículos escolares conteúdos sobre direitos dos animais, além de ações educativas voltadas ao respeito e à proteção da vida animal.
0: Fábio Macedo também propõe que adolescentes responsáveis por atos de violência contra animais cumpram serviços comunitários, de preferência em entidades de proteção e saúde animal. A proposta ainda institui o 4 de outubro como Dia Nacional da Proteção, Respeito e Empatia com os Animais.
1: Termina agora o jornal Câmara dos Deputados, produzido pela Rádio Câmara, com trabalhos técnicos de Eberson Urani e a apresentação de Márcio Aquiles Sardi e Val Monteiro. Boa noite.
0: Uma boa noite para você. 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
3: Da Igreja Católica.
4: Lembrai-vos, ó São José, que nunca se ouviu dizer: ficasse sem consolo quem procura a vossa proteção e solicita o vosso apoio. Pai da Sagrada Família, cheios de confiança, nós vos pedimos especialmente pelas nossas famílias e pela Igreja, Família de Deus. Esperança dos enfermos e protetor dos agonizantes, a vós recomendamos também todos aqueles que estão em perigo de vida. Dai-lhes vossa assistência carinhosa, alcançai-lhes o perdão dos pecados e a conformidade com a vontade de Deus.
5: A Santo Afonso Maria de Ligório, fundador dos missionários redentoristas, responsáveis pelo Santuário Nacional de Nossa Senhora Aparecida.
4: Ó Santo Afonso, missionário e doutor da Igreja, vós nos ensinastes que quem reza se salva e que um verdadeiro devoto de Nossa Senhora não pode se perder. Alcançai-nos a graça de pôr em prática a vossa doutrina. Ajudai-nos a imitar o vosso exemplo na devoção ao sacramento da Santa Eucaristia e à Mãe Imaculada, na fidelidade à Igreja e ao Papa, no espírito de oração, de renúncia e de abnegação própria, no zelo inflamado pela glória de Deus e pela salvação dos pobres e mais abandonados, que sejamos verdadeiros missionários da copiosa redenção. Amém.
6: Preces a Nossa Senhora, Mãe da Igreja. Perseveramos convosco, ó Mãe Aparecida, na procura de Cristo. Por isso,
4: queremos amar a Deus e ao próximo, libertando-nos dos nossos erros pessoais e das nossas faltas na vida familiar, social e profissional. Concedei-nos a graça de uma conversão sincera e contínua, para sermos cristãos e devotos autênticos. Nesta ladainha que agora vamos rezar, queremos interceder pela Igreja, para que aprendamos a viver e crescer em comunidade fraterna, uma Igreja sinodal, e por aqueles que estão afastados, para que voltem a participar da vida da comunidade. Santa Maria, Mãe de Deus,
7: rogai

0: do Cristo libertador,
1: rogai por nós.
0: Mãe da divina graça,
1: rogai por nós.
0: Mãe do redentor,
1: rogai por nós.
0: Mãe da misericórdia,
1: rogai por nós.
0: Mãe da esperança,
1: rogai por nós.
0: Mãe aparecida,
1: rogai por nós.
0: Mãe do perpétuo socorro,
1: rogai por nós.
0: Mãe das dores,
1: rogai por nós.
0: Rogai por nós, ó Santa Mãe de Deus,
1: para que
0: sejamos dignos das promessas de Cristo.

Por Maria, Deus nos deu a sua palavra encarnada. Foi a fé de Maria que a fez dar o seu sim à palavra. Por isso, ela é a melhor e mais perfeita discípula da palavra. Ensinai-nos a ouvir o vosso filho e a fazer

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1: Caro confrades, povo santo de Deus, romeiros aqui reunido no Santuário Nacional, a todos que nos acompanha pelos meios de comunicação, ouviremos a passagem do Evangelho de São Mateus, capítulo 7, versículo 7, 8, que vai dizer assim: pedi e vos será dado, buscai e achareis, batei e vos será aberto, pois todos os que pede, recebe, o que busca, acha, e ao que bate, lhe será aberto. Essa passagem se associa perfeitamente à postura da Virgem Maria como intercessora de todos nós. Esta passagem tem três pontos muito importantes, que é o pedir, o buscar e o bater. O pedir é falar com Deus em oração, com profunda intimidade com Ele. O buscar é o agir com esforço, com vontade. O bater é o insistir com fé e paciência. Maria nos dá exemplo desses três pontos: pedir, buscar e bater. Ela pediu no sim da anunciação que se cumprisse a vontade de Deus. Eis-me aqui, faça-se a sua vontade. Aí está, meus amados irmãos, como nós devemos também pedir. Ela buscou, Maria, principalmente quando Jesus se perde no templo. Maria vai em busca de Jesus, angustiada. Portanto, ela conhece a nossa angústia. Ela sabe da angústia nossa em buscar. Sabe da nossa angústia diante das dificuldades, diante dos problemas que nos apresentam a vida. E ela bateu, insistiu, com profunda fé e esperança, nos pés da cruz, porque ela sabia por que que o seu filho estava ali, porque Jesus subiu nessa cruz. Ela sabia que era a esperança de toda a humanidade que estava ali naquele momento, a salvação para todos nós. Então ela estava ali com fé. E aí elas nos dão um ensinamento muito profundo, que nós, diante do sofrimento, diante da dor, nós não podemos perder a fé. Temos que ter esperança, confiança. Nossa Senhora nos dá exemplos práticos desses três pontos, que é o pedir, o buscar e o bater. A oração de petição, Maria percebe que o vinho ali acabou em Canaã, e ela vai pedir a Jesus. Ela chega para Jesus e pede: ó, Senhor, acabou lá o vinho. E Jesus, a pedido da mãe, faz o seu primeiro milagre. Vê que tamanha graça. E o que ela fala? Ó, fazei tudo o que ele disser. E é o que ela fala para nós hoje. É o que a mãe nos fala: fazei tudo o que o meu filho disser. Porta aberta, a porta aberta, Maria, essa porta aberta, porque ela abriu as portas da humanidade para que Deus se fizesse como nós, para que se ele encarnasse e vivesse como um de nós, ela é essa porta aberta da humanidade para todos nós, da graça de Deus, da graça de Jesus conosco. Maria é a que bate no coração de Deus. Incessantemente ela está batendo no coração de Deus, pedindo para todos nós, levando todos nós ao coração de Deus, sempre apontando o caminho. Qual é o caminho que ela aponta? O Filho. Ela é essa porta de entrada para a graça de Deus, que nós cristãos, povo da nova aliança e da eterna aliança, possamos saber então pedir, buscar e bater as portas de Deus incessantemente, que nós possamos então, a exemplo de Maria, sermos pessoas que cumpre a vontade de Deus e que sempre possamos dizer: Senhor, eis-me aqui, faça-se em mim segundo a sua vontade. Louvado seja nosso Senhor Jesus Cristo.
2: Para sempre seja louvado.

0: padroeira do Brasil. O Brasil foi consagrado oficialmente a Nossa Senhora Aparecida em 1931, mas por Maria todos nós fomos consagrados a Deus em nosso batismo.
1: Maria Santíssima Senhora Aparecida, Mãe de Jesus e Nossa Mãe querida, sois a Imaculada Conceição, a esposa de São José e a padroeira da nossa pátria e do nosso povo. Convosco louvamos e agradecemos ao Senhor, que estende sua misericórdia sobre nós e sobre toda a humanidade. Renovai a nossa esperança de vida e de fraternidade. A vós renovamos a nossa consagração filial, porque confiamos na vossa intercessão materna junto ao vosso Filho em todas as nossas necessidades.
2: Continuai a cuidar do nosso povo brasileiro e estendei o vosso olhar sobre todos os povos do nosso continente e de todo o mundo.
1: Mãe de Deus e nossa, protegei a Igreja, povo de Deus, para que as nossas comunidades e as nossas famílias sejam unidas e jamais lhes falte o necessário para o corpo e para o espírito. Guardai sob o vosso manto protetor o nosso Papa, os bispos, os sacerdotes, diáconos, religiosos e religiosas.
2: Saúde dos enfermos e consoladora dos aflitos, sede conforto dos que sofrem no corpo ou na alma, sede luz dos que procuram Cristo, Redentor da humanidade. A todos os homens e mulheres, mostrai que sois a mãe de nossa esperança.
1: Rainha da paz e espelho da justiça, afastai de nós as discórdias e as guerras, e que o nosso país alcance a paz por meio da justiça, para que todos convivamos como irmãos e irmãs. Nossa Senhora Aparecida, abençoai e protegei todos os vossos devotos. Acompanhai e protegei todos os que acorrem ao vosso santuário e ensinai-nos a viver iluminados pela palavra do vosso Filho. Amém. Senhor Jesus, com Nossa Senhora Aparecida, agora nos dirigimos a vós, cheios de fé e confiança. Nós vos adoramos, nós vos agradecemos, nós vos pedimos perdão pelos nossos pecados e vos suplicamos tudo o que é necessário para a nossa vida e salvação. E agora aqui na Basílica somos aspergidos com a água benta, água que é fonte de vida, água que é fonte de salvação, água que recorda sempre o nosso batismo, o nosso compromisso missionário. Cantemos.

0: bênção da saúde, pela saúde e bem-estar de todos, rezemos.
1: Ó Jesus, temos ainda um pedido especial a fazer-vos nesta novena. Por intercessão de Nossa Senhora Aparecida, dai-nos a bênção da saúde. Vós que viestes para que todos tenham vida e a tenham em grande abundância. Vós que sois o Deus da saúde, do bem e da felicidade, fazei que todos a saúde do corpo e da alma.
0: Peçamos pelos doentes.
1: Senhor, derramai a vossa bênção sobre todos os nossos doentes, os que estão em nossas casas e os que foram hospitalizados, os que sofrem no corpo e os que sofrem na alma. Olhai de modo especial por nossas crianças e nossos idosos enfermos. Dai-lhes o consolo e a esperança e que não lhes faltem os cuidados necessários. Dai-lhes força e paciência. E fazei que eles compreendam que não estão sozinhos nem são inúteis, mas estão crucificados convosco para a salvação do mundo. Senhor, restituí-lhes a saúde e dai-lhes conformidade com a vossa santa vontade. Que eles confiem na vossa providência de amor e misericórdia, pois participando da vossa paixão e morte, terão parte igualmente na vossa ressurreição.
0: Rezemos pelos que cuidam dos doentes.
1: Auxiliai também todos os que se dedicam aos enfermos, para que encontrem os recursos adequados ao seu tratamento e cuidem deles com verdadeiro amor cristão. Que a política da saúde pública seja eficiente e honesta, principalmente em favor dos pobres. Você trouxe algum remedinho? Nesse momento ele é abençoado. Pedimos ainda a vossa bênção para que os remédios que são dados aos nossos enfermos sejam eficazes. Eles são os meios que a vossa providência concede para a recuperação da saúde.
2: Senhor, escutai a nossa prece.
1: Apresentando a água que vai ser abençoada, bendigamos ao Senhor por todos os bens da natureza, especialmente pela água.
2: Bendito seja Deus para sempre.
1: Bendigamos ao Senhor pela água do santo batismo, que nos torna filhos e filhas de Deus.
2: Bendito seja Deus para sempre.
1: Abençoai, Senhor, pela intercessão de Nossa Senhora Aparecida, esta água que vossos filhos e filhas aqui trouxeram, que seu uso leve todos a cumprir a vontade do Pai, seja ela em suas casas um sinal de vossa presença salvadora. Renovai em nós, Senhor, por meio desta água, a fonte viva de vossa graça, a fim de que sejamos livres de todos os males e possamos nos aproximar de vós com o coração purificado. Amém. E agora, bênçãos geral para outros objetos de devoção, os objetos de piedade que vocês levam como lembrança, como recordação que da Romaria de Aparecida. Deus, cuja palavra santifica todas as coisas, pedimos com fé a vossa bênção sobre todos os devotos de vossa Mãe Santíssima e para estes objetos de piedade. Concedei que todo aquele que, entre ações de graças, os usar, de acordo com a vossa lei e vontade, pela invocação do vosso Santíssimo Nome, alcancem os dons de que necessitam. Em nome do Pai, do Filho e do Espírito Santo. Amém. E agora aquele momento bonito, é mais uma oportunidade de graças nesta novena e também para a gente rezar pedindo a beatificação do Padre Vitor Coelho de Almeida, o apóstolo da Aparecida. É a página 31 do livrinho que a gente tem essa oração. Aqui vamos rezar, você aí de casa também, os que estão em casa vão ver imagens lá do Memorial Redentorista, que fica ao lado da Basílica Histórica. Ali está o túmulo do venerável Padre Vitor Coelho de Almeida. Na sua visita aqui em Aparecida, também não deixe de ir ao Memorial Redentorista. Rezemos. por essa causa de beatificação. Juntos, Deus Pai de bondade e misericórdia, que concedestes ao Padre Vitor Coelho o dom de anunciar a palavra da salvação com piedade e unção, concedei-me a graça de seguir o seu exemplo de fé e confiança na misericórdia de Deus e na intercessão de Maria, sua mãe, para obter minha conversão pessoal. Peço à Trindade Santa, por intercessão de Nossa Senhora Aparecida, a beatificação do vosso servo fiel, Padre Vitor Coelho, para vossa maior honra e glória. Peço-vos ainda, com profunda fé e confiança, que me concedais, pela intercessão de Nossa Senhora Aparecida e de seu servo, Padre Vitor Coelho, a graça particular de que tanto preciso. Peçamos a graça, e você alcançando a graça, entre em contato, escreva para nós. Rezemos pela beatificação do Padre Vitor Coelho de Almeida, que já é venerável, é o apóstolo da Aparecida, e visite esse lugar santo, seu túmulo santo. Glória ao Pai, ao Filho e ao Espírito Santo.
2: Como era no princípio, agora e sempre. Amém.
1: E uma salva de palmas à Mãe de Deus e nossa. Viva a Senhora Aparecida! Viva a Padroeira do Brasil! Viva os devotos de Nossa Senhora! Aqui nós podemos nos aproximar com os missionários redentoristas, o padre Domingos Sávio, o irmão Ian, o irmão Marco Aurélio, as bênçãos. Boa noite para você que rezou conosco. Deus te abençoe, que a Mãe Aparecida proteja, continue acompanhando a nossa alegre programação.

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5: 9:42. 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
5: De volta aqui na programação com a Mãe Aparecida para continuarmos a nossa caminhada de fé depois deste momento especial da Novena Perpétua. Toda quarta-feira, você já sabe, né? Tem Novena Perpétua aqui na Rádio Aparecida às 9 da noite. Você acompanha na íntegra tudinho aqui para poder você preparar já o seu coração para o Santo Terço que acontece daqui a pouquinho às 10 da noite, viu? Hoje, quarta-feira, dia do Terço dos Homens. Portanto, vem conosco celebrar, vem com a gente viver, vem com a gente santificar o coração para juntos alcançar o coração de Deus pelas mãos de Maria. Bem-vindo, bem-vinda à nossa programação. Obrigado, obrigado porque você optou, quis, desejou estar conosco. Deixa eu mandar um abraço aqui para a Luzia Cândido de Brumadinho, Minas Gerais. Boa noite, Evandro. Boa noite, Luzia. Bem-vinda. Obrigado pela participação, viu? Olha, tá conosco aqui, ó, a Marina de São Paulo, capital, lá do bairro de Pinheiros. Ô, Marina, tudo bem, querida? Boa noite para você também, viu? Deus abençoe, claro, com carinho rezamos pela alma do querido Mário, né? Que Deus a tenha em um ótimo lugar e a gente tem essa certeza, agradecendo também as bênçãos alcançadas, ela coloca aqui na sua mensagem. Obrigado, querida Marina, um abraço, viu? Deus te proteja e abençoe sempre. Olha, tá conosco também, ó, quem tá na sintonia, o Olívio Borba de Joinville, Santa Catarina. Olívio, tudo bem, meu amigo? Bem-vindo, obrigado, viu? Um abraço para você, Deus seja louvado pela sua participação aqui conosco, Deus ilumine você, que Nossa Senhora continue cuidando do seu coração. Tô rezando por você, claro, tô rezando com você, conta com as minhas orações, tá bom? Um abraço carinhoso também para a Jandira. A Jandira tá conosco, obrigado, Jandira, seja bem-vinda, ela é da cidade de Jandira de Ponta Grossa, no Paraná. É Jandira Machado de França. Tá na sintonia com a gente, Ponta Grossa, no Paraná. Muito obrigado, querida. Seja bem-vinda à Rádio Aparecida. O Zé Campos de Avaré. Ô Zé, tudo bem? Bem-vindo, viu? Um abraço pra você, meu irmão. Deus continue abençoando você e sua família. Tô rezando por suas intenções, tá bom? Também o Ronildo de Macaúbas, lá no estado da Bahia, tá com a gente. Boa noite, Evandro. Que Deus te abençoe. Deus abençoe você também, viu, meu amigo? Seja bem-vindo. Louvado seja Deus pela sua presença, bendito seja Deus pela sua participação. Conosco também aqui, ó, unidos em oração, meu amigo Sérgio Varela, lá de Portugal. Ô, Sérgio, tudo bem, meu amigo? Obrigado, viu? Lá em Fátima, Portugal, Sérgio Varela, nos acompanhando neste momento. Louvado seja Deus pela sua presença aqui conosco. Obrigado você que está na sintonia, Deus seja louvado por você que está na presença da Mãe Aparecida. Obrigado por cuidar, obrigado por celebrar conosco. Uma boa noite também aqui, deixa eu ver, quem tá na sintonia é Aparecida Guilherme, do Capão Redondo, lá em São Paulo. Oi, Aparecida, tudo bem? Nossa Senhora Aparecida abençoe sua vida, viu? Muito obrigado pela sua presença, muito obrigado pela sua sintonia, que Deus continue abençoando a sua vida. Conta comigo, tá bom, querida? E com as minhas orações também, estamos juntos, estamos em oração, estamos rezando. Bem-vinda, Deus te abençoe. Agora são 9:46, horário de Brasília, Rede Aparecida de Rádio Música, Fé, Emissão.
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7: Dia 26 de agosto, hoje a igreja celebra a memória de São Zeferino. O Papa Zeferino exerceu um dos pontificados mais longos da Igreja de Cristo, do ano 199 ao ano 217. E os únicos dados de sua vida registrados declaram que, depois do Papa Vítor, de origem africana, clero e povo elegeram para a Cátedra de Pedro um romano chamado Zeferino. Zeferino foi o 14º Papa a substituir São Pedro. Enfrentou um período difícil e tumultuado, com perseguições para os cristãos. Também período de heresias entre eles próprios, que abalavam a igreja mais do que os próprios martírios. As heresias residiam no desejo de alguns em elaborar, só com dados filosóficos, o nascimento, a vida e a morte de Jesus Cristo. A confusão era generalizada. Uns negavam a divindade de Jesus Cristo. Outros se apresentavam como a própria revelação do Espírito Santo, profetizando e pregando o fim do mundo. Mas o Papa Zeferino, que não era teólogo, foi muito sensato e, amparado pelo poder do Espírito Santo, livrou-se dos hereges. Para isso, uniu-se aos grandes sábios de sua época, como Santo Irineu, Hipólito e Tertuliano, dando um fim ao tumulto e livrando os cristãos da mentira e dos rigorismos. O longo pontificado de Zeferino foi encerrado pela intensificação às perseguições e pela proibição das atividades da igreja impostas pelo imperador Sétimo Severo. O Papa São Zeferino foi martirizado juntamente com o bispo Santo Irineu no ano 217 e foi sepultado numa capela nas catacumbas que ele mandou construir em Roma. No testemunho dos santos mártires está o Cristo sofredor e vitorioso. Peçamos hoje a intercessão de São Zeferino, ele que lutou pela justiça e pela verdade até a morte, para que suportemos por amor as adversidades e alcancemos com ele a coroa da vitória. Amém. São Zeferino, rogai por nós.
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9: Senhor, que encaminha os nossos corações para o amor de Deus e a constância de Cristo, esteja convosco. Lembro de maneira especial nesta oração os aniversariantes de hoje: o Peterson de Cruzeiro, a Adriana também de Cruzeiro, a Carla de Avaré, o Mateus, professor no Liceu de Campinas, e o seu Orlando, pai do padre César, que mora lá em Caraguatatuba. Iniciemos esta oração invocando a Santíssima Trindade. Em nome do Pai, do Filho e do Espírito Santo. Amém. Senhor nosso Deus, nosso Pai, nós cremos em vós, nós esperamos em vós, nós vos amamos, nós vos agradecemos este dia e vos damos graças porque estamos com vida. Oferecemos este dia ao Senhor com todas as nossas alegrias e sofrimentos, com todos os nossos trabalhos e divertimentos. Guardai-nos do pecado e fazei de nós instrumentos de vossa paz e do vosso amor. Ajudai-nos a observar vossos santos mandamentos. Amém. Quarta-feira, dia 26 de agosto. O trecho do Evangelho de hoje é escrito por Mateus, capítulo 23, versículos de 27 a 32. Anúncio do Evangelho de Jesus Cristo segundo Mateus. Naquele tempo disse Jesus: Ai de vós, mestres da lei e fariseus hipócritas, vós sois como sepulcros caiados. Por fora parecem belos, mas por dentro estão cheios de ossos de mortos e de toda podridão. Assim também vós, por fora, pareceis justos diante dos outros, mas por dentro estáis cheios de hipocrisia e injustiça. Ai de vós, mestres da lei e fariseus hipócritas, vós construís sepulcros para os profetas e enfeitais os túmulos dos justos, e dizeis: se tivéssemos vivido no tempo de nossos pais, não teríamos sido cúmplices da morte dos profetas. Com isso, confessais que sois filhos daqueles que mataram os profetas. Completai, pois, a medida de vossos pais. Palavra da Salvação. Continua a série de admoestações de Jesus dirigidas aos líderes religiosos e políticos de Israel. Hoje vemos as duas últimas das sete sentenças. A indignação de Jesus é tamanha que ele compara os doutores da lei e os fariseus a sepulcros caiados, pois têm a aparência exterior de um túmulo recém-pintado, de branco, que tenta esconder sua realidade interior de corrupção e morte. Aparentando ser pessoas boas e justas, escondem uma realidade de mentiras e exploração. Camuflam pecados e falta de comprometimento com os valores essenciais da religião, como a misericórdia e a justiça. São sepulcros caiados também porque dizem uma coisa e fazem outra, totalmente diferente, motivados por interesses próprios e não pelo bem comum. Miguel é considerado o guardião celeste, o príncipe e guerreiro que defende o trono celestial. O nome Miguel significa semelhança de Deus, Ele é também o defensor e protetor do povo de Deus e padroeiro da Igreja Católica. São Miguel Arcanjo é o chefe supremo do exército celestial, dos anjos que são fiéis a Deus. Ele é conhecido também como o Arcanjo da Justiça e Arcanjo do Arrependimento. São Miguel Arcanjo é o grande combatente e vencedor das forças do mal. Rezemos a São Miguel Arcanjo, pedindo a proteção para você e para toda a sua família. Ó glorioso São Miguel Arcanjo, o primeiro entre os anjos de Deus, guarda e protetor da Igreja Católica, lembrando de que nosso Senhor vos confiou a missão de velar pelo seu povo em marcha para a vida eterna, mas rodeado de tantos perigos e ciladas do dragão infernal, eis-me prostrado a vossos pés para implorar confiantemente o vosso auxílio, pois não há necessidade alguma em que não possais valer. Sabeis a angústia porque passa a minha alma no dia de hoje. Ide junto a Maria, nossa mãe, muito amada. Ide a Jesus e dizei-lhe uma palavra em meu favor, pois sei que eles nada vos podem recusar. Intercedei pela salvação da minha alma e também agora por aquilo que tanto me preocupa. E se o que peço não é para a glória de Deus e bem da minha alma, obtende-me paciência e que eu me conforme com a vontade divina, pois sabeis o que é mais do agrado de nosso Senhor e Pai. Em nome de Jesus, Maria e José, atendei-me. Amém. Deus, na sua bondade infinita, criou o ser humano e deu aos que creem em seu Filho ressuscitado a esperança da ressurreição. Dê também a você hoje toda a consolação e bênção. O Senhor esteja convosco, Ele está no meio de nós. Pela intercessão de São Miguel, São Rafael e São Gabriel, desça sobre você, sobre a sua família, sobre as suas intenções, a bênção do Deus Todo-Poderoso, Pai, Filho e Espírito Santo. Amém. O abraço hoje vai para a Dona Nalva de Caraguatatuba, mãe do Padre César. Um abraço para a Thelma Giatti de Campinas, para o Marcelo, Fernanda, Melissa e Rodrigo, também de Campinas. Um abraço para a Sandra Betim, de BH, a Dilson, lá de Franca, e um abraço para o Valdemir, de Goianópolis. Sou o padre Edmilson Moraes, salesiano de Dom Bosco, e moro em Campinas, no estado de São Paulo, no Colégio Liceu Salesiano Nossa Senhora Auxiliadora. Que Deus e Nossa Senhora, sua mãe e nossa, continue caminhando com você hoje. Abraço e até mais.
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5: 10 horas, horário de Brasília.
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5: Horário de Brasília, uma excelente noite para você, viu? Que está aqui conosco na programação Com a Mãe Aparecida. Bem-vindo, bem-vinda. Você que já nos acompanha através do YouTube e Facebook da rádio, já pode contemplar o Santuário Nacional com a cúpula central e a Torre Brasília e a silhueta da Passarela da Fé que nos leva até o coração da Casa da Mãe Aparecida. Uma noite meio diferente aqui em Aparecida. Eu não sei se chove, não sei se não chove, tá nublado, não sei se não tá nublado, enfim, né? Um momento meio esquisito aqui na nossa cidade, mas tá tudo bem, tá tudo certo. Por quê? Porque a presença de Nossa Senhora tudo transforma e tudo renova, e assim nos aponta Jesus, o Cristo Salvador e Redentor. Portanto, vamos contemplar o Santuário Nacional com toda a sua magnitude e agradecer a Mãe Aparecida por sua intercessão em nossa vida. Deus nos abençoe. Bem-vindo, bem-vinda você que está conosco aqui nos estúdios da Rádio Aparecida, e com muita alegria acolho você. Eu sou Evandro Brum, muito prazer. E vou rezar também o Santo Terço contigo nesta hora toda especial. Hoje é quarta-feira, dia de acolher os homens da Arquidiocese de Aparecida, que vem nos ajudar a rezar o terço e a celebrar esse momento de fé e devoção. WhatsApp disponível, você pode mandar sua mensagem, DDD 12 3104 1043. Se você preferir, pode também utilizar as nossas mídias sociais, Facebook e YouTube da Rádio Aparecida. E se você quiser também, fique à vontade para mandar sua mensagem para o meu Instagram, @EvandroBrumRádio. Por aqui também eu acolho suas intenções, coloco seus pedidos e os seus agradecimentos. Por isso, vem com a gente celebrar esses momentos especiais de fé e devoção. WhatsApp, Facebook, YouTube e Instagram. Tudo pronto e disponível para você participar. Fique à vontade. Deixa eu mandar um abraço aqui para quem tá conosco na programação Com a Mãe Aparecida, aqui na Rede Aparecida de Rádio, através das emissoras que estão retransmitindo o nosso programa, viu? Nós temos inúmeras rádios, entre elas, ó, Rádio Nova Porto, lá em Porto Feliz, aqui no estado de São Paulo. Temos a Rádio FM, Rádio Web Foz, lá na cidade de Foz do Iguaçu, no estado do Paraná. Temos também a Rádio Boa Nova FM, lá em Iguatemi, no Mato Grosso do Sul. Temos também a Rádio São Lourenço FM em São Lourenço, Minas Gerais. Rádio Catedral FM em Catedral, em Juiz de Fora, Minas Gerais também. E muitas outras emissoras que nos ajudam sim a chegar na sua casa, na sua vida, através da Rádio Aparecida e Rede Aparecida. Aparecida de Rádio. Bem-vindo, bem-vinda à nossa programação. Eu trabalho com a produção de Marcos Thiago, a coordenação de Paula Castro, com a direção geral do padre Vanderlei Souza, missionário redentorista. E lá na Central Multimídia, quem está comigo mais uma vez essa noite é ela, Amanda Castro. Muito boa noite, bem-vinda, tudo bem? Opa, peraí, deixa eu ver se eu... O que houve aqui com a sua voz? Deixa eu ver. Ah, Amanda, deixa eu ver aqui. Acho que eu descobri aqui, ó. Vamos lá. Aí, Amanda, fala.
13: Oi?
5: Oi, boa noite.
13: Tá me ouvindo?
5: Tô te ouvindo.
13: Boa noite, tudo bem?
5: Tudo bem, graças a Deus. É porque você sabe, né? Sempre tem sempre tem um espírito de porco, né? Pra poder mutar.
13: Sempre alguém mexe, né?
5: Sempre tem um espírito de porco que vai mutar ali o computador. A gente não entende por quê, nem sabe por quê, né? Mas tudo bem. Tá tudo certo.
13: Aí é meio complicado,
5: sempre,
13: né?
5: Sempre tem uma mão santa que vai colocar a mão onde não precisa. Mas tá tudo certo. A gente descobre tudo, né, Amanda?
13: É importante que deu tudo certo agora.
5: Graças a Deus. Tudo bem, Amanda?
13: Tudo certo com você, mano.
5: Graças a Deus, tudo bem, tudo na paz. Muito bem.
13: Que bom.
5: Você teve lá fora agora há pouco, não? Tá chovendo, não tá?
13: Eu tive, não tá não. Não tá chovendo não.
5: Então, tá bom, tá ótimo, não tá chovendo.
13: Tá tranquilo.
5: Se não tá chovendo, tá bom. Então eu já fico muito feliz e pelo menos eu não vou precisar ir de capa de chuva à noite pra casa.
13: Olha, só
5: com a minha jaquetinha, coloco aquela jaqueta marota e vamos que vamos, né?
13: É, porque na hora que você vai embora, vai estar meio frio pelo menos, né?
5: É, mas aí a gente coloca a roupa de moto, né? E vamos que vamos, tá tudo certo, tá tudo bem.
13: É isso
5: bem.
13: Aí.
5: Muito bom, Amanda. Ô, Amanda, hoje eu estive aqui de manhã, né? Na reunião, na famosa reunião, né? Pra marcarmos uma outra reunião.
13: Né, enfim. Sempre, né?
5: Enfim. E o pessoal tava movimentado hoje de manhã aí no Master Web, viu? Tava a Gabi, tava a Gabi, tava o Jonas, tava o Fiote, tava o Estevam, tava todo mundo aí.
13: Todo mundo aqui?
5: Todo mundo trabalhando, tananã.
13: Olha só.
5: É, o Jonas.
13: Ainda bem que tava todo mundo trabalhando.
5: O Jonas,
13: né?
5: Pra lá e pra cá, e vai pra lá e vai naquela correria, e vai aqui, vai ali. Mas eu gostei de ver o pessoal. Eu tava com saudade do pessoal. É, de vez em quando a gente vem aqui durante o dia pra poder participar de algumas reuniões, né? E aí eles não querem fazer reunião à noite, não sei porquê, mas enfim, né? Aí eles querem que a gente da noite venha pro dia pra poder fazer a reunião. Aí aconteceu algumas reuniões, mas é claro, tem sempre que tem aquele momento com os amigos, né? A gente vai lá, rever a galera, senta, conversa, bate papo, conta piada e vamos que vamos. Com certeza. Assim caminha a humanidade, né? Muito bem, Amanda.
13: Exatamente.
5: Que bom. E quem a gente vai abraçar hoje?
13: Eu quero mandar um abraço pra minha família, pra meu namorado, pra você, Evandro.
5: Obrigado.
13: Pra todos os homens do Terço.
5: Já estão aqui, apóstolos.
13: Pra todos que nos acompanham, né? Pelo YouTube, pelo Facebook. Em especial pra Márcia Maria, que sempre tá mandando mensagem no YouTube.
5: É, ela lá de São José dos Campos.
13: Exatamente. E é isso.
5: Maravilha.
13: Um abraço
5: então.
13: Pra você,
5: Amanda. Ok, obrigado, Amanda. Um abraço pra você também e muito obrigado pela sua presença aqui conosco, né?
13: Sempre. Muito obrigado pra você.
5: Maravilha. Mandar um abraço pra Gabi Pedroca?
13: Vamos mandar um abraço pra ela.
5: Gabi Pedroca, né? Gabi agora é a nova locutora aqui da Rádio Aparecida, nas manhãs da Rádio Aparecida. Você acompanha a Gabi Pedroso por aqui, ao vivo, a partir das 7:30 até o meio-dia. Gabi Pedroso, a gente chama de Pedroca, mas ela é Gabi Pedroso, ao vivo aqui à noite no Pop Plus, na Pop, Rádio Pop FM 90,9, aqui para nossa região. Então você que quer conhecer um pouco mais sobre a Gabi, entra lá no site da Rádio Aparecida, porque ela tem todas as caretinhas de todos os locutores lá, o pessoal da produção. Vocês também estão lá, ou Amanda?
13: Não, a gente não.
5: Não, né? Ah, vamos fazer um...
13: A gente não tá lá, não.
5: Não, vamos falar pro pessoal do PI colocar vocês lá também, né? Pra todo mundo conhecer todo mundo.
13: Será que precisa?
5: Ah, eu acho que sim. Eu acho que precisa. Se é pra uns, é pra todos, né?
13: Então, né?
5: Não é? Então tá jóia.
13: Errado você não tá.
5: Não é? Amanda, obrigado, viu? Um abraço pra você. Deus te abençoe.
13: Obrigada, Evandro. Um abraço pra você.
5: Fica com Deus.
13: Pra gente.
5: Bom trabalho.
13: Fica com Deus.
5: Amém.
13: Tchau, tchau.
5: Tchau, tchau. Tá aí, ó, Amanda Castro, na Central Multimídia, e agora a hora de acolher as estrelas da noite. É, os homens do terço que rezam conosco. Boa noite, meus queridos, sejam bem-vindos, tudo bem, meu irmão?
7: Boa noite, Evandro, boa noite a você que nos acompanha pelas redes sociais da Rádio Aparecida. É uma honra estarmos aqui rezando com você, levando a palavra de Deus a todos os cantos deste Brasil.
5: Muito bem, e aí, apresenta pra gente os meninos que hoje estão contigo aqui.
7: Hoje está comigo meu braço direito, Laércio Prado, vice-coordenador do Grupo Terço dos Homens, Célio Batista Leite, e o nosso companheiro Marcos Oliveira, grande homem do terço, de grande testemunho também.
5: Maravilha, que bom. Boa noite, meus irmãos, bem-vindos.
14: Boa noite, é um prazer estar aqui novamente com você, rezando com o Brasil.
5: Maravilha. Dizem que o braço direito paga pizza, hein?
7: Ele é o caixa. Ele é o dono do dinheiro.
5: Ele é o tesoureiro?
7: Tesoureiro.
5: Tá certo. Maravilha. Bem-vindo, viu? Que alegria tê-lo aqui conosco nessa noite. Que Deus te abençoe, viu?
14: Obrigado, Evandro.
5: Maravilha, meu querido. Boa noite, meu irmão.
15: Boa noite, Evandro.
5: Que bom tê-lo
15: aqui
5: também.
15: Boa noite. Também tô muito contente de estar aqui, né? Participo do Terço dos Homens aí, né? O terço que me ajudou muito na minha vida por um momento muito difícil que eu passei.
5: Graças a Deus, que bom. Olha, você sabe que o testemunho, ele edifica, né?
15: Edifica.
5: Edifica.
15: E eu dou sempre o testemunho porque foram 5 anos de depressão, pânico e ansiedade. Hoje eu não tomo nenhum remédio.
5: Louvado.
15: Foi tratamento, família que ajudou, amigos, né? Que me apoiaram muito, e oração. A gente não pode deixar de orar, de acreditar que Deus, ele tá junto da gente, que Jesus não solta nossas mãos.
5: Com certeza.
15: E a mãe Aparecida, né?
5: Sim.
15: Que a gente não pode esquecer dela, né?
5: Sim,
15: ela tá lá sempre, lá junto lá de Deus Pai, de Jesus Filho, intercedendo por nós. E é muita alegria de estar aqui para rezar o terço com todo o Brasil.
5: Amém. Que bom, que bonito. Então, tá vendo? Você que tá aí acompanhando a gente, né? A gente às vezes fala assim, né? Ah, a gente tem uma situação, tem uma frase que Santo Afonso Maria de Ligório, fundador da Congregação do Santíssimo Redentor, sempre fala: rezar é fundamental. Rezar sempre resolve. E essa frase também sempre foi muito repetida por hoje Dom Darcy José Niccioli, né? Arcebispo, e ele repete sempre essa frase: rezar sempre resolve. E a oração foi um dos pontos principais. Quantos homens hoje vivem na depressão?
7: Muitos. Jovens.
5: Jovens, homens jovens.
7: Crianças.
5: Na ansiedade, síndrome do pânico, como você falou. Quantos homens hoje, quantas pessoas no mundo inteiro estão passando por esse grande mal do século, né? Vamos dizer assim, essa situação que assola muitas famílias, e isso afeta, né? Quando o homem, né, passa por uma situação dessa, ou alguém da família passa por uma situação dessa, afeta a família.
15: Afeta, né? Afeta, mas graças a Deus, Deus me deu uma esposa muito forte.
5: Amém.
15: Uma esposa que eu falo para todo mundo nos testemunho, que ela foi a coluna que sustentou a nossa casa, a família, e não desamparou em nenhum momento. Foram muita coisa que aconteceu. Quantas vezes pensei em tirar a vida, quantas vezes chorava o dia todo, sempre trancado no quarto, e medo de tudo, medo de sair. Mas assim, foi a oração de pegar com o terço, pegar com Jesus, de falar assim: não, Deus não quer isso pra minha vida. Foi num dia que eu pensei em pular de uma ponte aqui na cidade.
5: Olha isso.
15: Aí eu falei: não, Deus não quer isso pra minha vida. Deus não quer que eu faça isso. Como que eu vou deixar a família, deixar amigos? Eu preciso de tratamento. E eu decidi: eu vou fazer um tratamento. E o médico falou pra mim assim, o psiquiatra falou assim: o primeiro passo você tá dando, Marcos. Você tá no fundo do poço. Só não tirou sua vida até agora pela sua fé. O médico falou: eu vou tratar de você. E graças a Deus, 5 anos de tratamento. E hoje não tomo nenhum medicamento.
5: Louvado seja Deus.
15: Sim. A família sofreu, os amigos sofreu, sumia de casa. Mas graças a Deus hoje eu tô bem.
5: Que bom.
15: E tudo isso eu ponho assim, pelos médicos, né? Primeiro a família que me ajudou, mas e os médicos também que me ajudaram, mas a oração de não deixar de estar sempre junto de Deus, de Jesus, de Nossa Senhora, clamando por eles. Que eu sempre falo para as pessoas, a gente tem que pensar que quando Pedro estava afundando nas águas, Jesus puxou ele, ele estendeu a mão para Jesus e Jesus puxou ele de volta. É isso que Jesus faz para a gente. Quando a gente estende a mão para ele, ele segura essa mão e puxa a gente de onde a gente está.

0: ouvir.
1: De repente era aquilo que você estava precisando e necessitando ouvir, era aquilo que Deus queria falar com você. A gente não sabe quem está do outro lado, a gente não sabe as mazelas de quem está do outro lado, a gente não sabe a dor de quem está do outro lado, mas Deus sabe. E Deus mandou esse irmão aqui para poder dar esse testemunho, para que você pudesse ter força na sua caminhada. E você que está aí passando por uma situação semelhante ao nosso irmão aqui, de repente você está pensando aquilo que ele pensava, querendo fazer aquilo que ele queria fazer, mas faça como ele, se apegue na oração e acredite que tem gente que reza por você. Acredite naqueles que podem te ajudar, sua família, seus amigos. E uma das coisas fundamentais, assuma a sua necessidade de procurar um médico, alguém que vai te ajudar com a ciência, para que você possa, através da ciência, encontrar a paz e, através da oração, encontrar a ressurreição. Portanto, meu irmão e minha irmã, é esse testemunho que você foi chamado a ouvir hoje. Hoje, neste momento. Talvez você tenha sintonizado de repente, do nada. Mas nada é por acaso. Deus tem uma obra na sua vida hoje. Por isso, se apegue nisso, porque Deus está falando contigo. Não somos nós, não. É Deus que está falando com você. E é isso. Deus faz assim, né?
2: Com toda certeza. Ele só mostra o caminho e mostra para você. Aqui está o caminho. Sim. Me siga. Largue suas cruzes e me siga. Pegue sua cruz e siga-me. Está aqui o Marcos, um grande testemunho, um grande pai de família, um grande homem do terço, um grande homem de oração, um grande exemplo. Junto a ele nós temos outros homens também que nos dão muitos testemunhos e mostram para nós que o poder da oração realmente muda. Como diz Dom Darcy,
1: sim,
2: oração sempre resolve.
1: Com certeza. Obrigado, meu irmão, pelo seu testemunho, viu? Amém. Que Deus abençoe você e que suas palavras cheguem no coração daqueles que precisam, de fato.
0: Amém. Eu sempre dou o testemunho e eu falo para as pessoas, se apegar com Deus, com Jesus e Nossa Senhora, a gente pode estar passando por uma tempestade terrível, mas ela passa.
1: Sim.
0: E Deus fica.
1: Com certeza.
0: Fica. É só a gente abrir a porta do coração para ele entrar.
1: Amém. Amém. Que assim seja. Louvado seja Deus pela sua presença, você que optou, quis, desejou rezar conosco. Vamos juntos, a partir de agora, consolidar em nosso coração a expressão amorosa, carinhosa e caridosa de Nossa Senhora. É o momento do terço com a Mãe Aparecida.
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2: Estamos unidos e reunidos em nome do Pai, do Filho e do Espírito Santo. Amém. Façamos os nossos oferecimentos. Divino Jesus, nós vos oferecemos este texto que vamos rezar, meditando nos mistérios da vossa redenção. Concedei-nos, por intercessão da Virgem Maria, Mãe de Deus e Nossa Mãe, as virtudes que nos são necessárias para bem rezá-lo. É a graça de ganharmos as indulgências dessa santa devoção. Oferecemos particularmente, em desagravo dos pecados cometidos contra o Santíssimo Coração de Jesus e o Imaculado Coração de Maria, pela paz do mundo, pela conversão dos pecadores e pelas almas do purgatório, pelas intenções do Santo Padre o Papa, pelo aumento e santificação do clero, pela santificação das famílias, pelas vocações, pelas missões e missionários, e por todo o povo brasileiro. Segurando a cruzinha do nosso terço, acreditando em todas as verdades ensinadas por Jesus Cristo, professemos a nossa fé. Creio em Deus, Pai Todo-Poderoso, Criador do céu e da terra, e em Jesus Cristo, seu único Filho, nosso Senhor, que foi concebido pelo poder do Espírito Santo, nasceu da Virgem Maria, padeceu sob Pôncio Pilatos, foi crucificado, morto e sepultado, desceu à mansão dos mortos,

0: terceiro dia, subiu aos céus, está sentada à direita de Deus Pai Todo-Poderoso, de onde há de vir a julgar os vivos e os mortos. Creio no Espírito Santo, na Santa Igreja Católica, na comunhão dos santos, na remissão dos pecados, na ressurreição da carne e na vida eterna. Amém.
1: Rezemos um Pai Nosso e três Ave Marias em honra à Santíssima Trindade. Pai nosso que estais no céu, santificado seja o vosso nome, venha a nós o vosso reino, seja feita a vossa vontade, assim na terra como no céu.
2: O pão nosso de cada dia nos dai hoje, perdoai as nossas ofensas, assim como nós perdoamos a quem nos tem ofendido. E não nos deixeis cair em tentação, mas livrai-nos do mal. Amém.
1: Ave Maria, cheia de graça, o Senhor é convosco. Bendita sois vós entre as mulheres, e bendito é o fruto do vosso ventre, Jesus.
2: Santa Maria, Mãe de Deus, rogai por nós, pecadores, agora e na hora de nossa morte. Amém.
1: Ave Maria, cheia de graça, o Senhor é convosco. Bendita sois vós entre as mulheres, e bendito é o fruto do vosso ventre, Jesus.
2: Santa Maria, Mãe de Deus, rogai por nós, pecadores, agora e na hora de nossa morte. Amém.
1: Ave Maria, cheia de graça, o Senhor é convosco. Bendita sois vós entre as mulheres, e bendito é o fruto do vosso ventre, Jesus.
2: Santa Maria, Mãe de Deus, rogai por nós, pecadores, agora e na hora de nossa morte. Amém.
1: Glória ao Pai, ao Filho e ao Espírito Santo,
2: como era no princípio, agora e sempre. Amém.
1: Ó meu Jesus,
2: perdoai-nos e livrai-nos do fogo do inferno, levai as almas todas para o céu e socorrei principalmente as que mais precisarem.
3: Amém. Louvado seja Deus pela sua presença e pela sua participação. Deixa eu abraçar e acolher os irmãos que estão rezando conosco. Deixa eu pedir a bênção de Deus aqui, ó, para a Aparecida Guilherme de Capão Redondo, em São Paulo, tá com a gente. Boa noite, Aparecida. Tudo bem? Seja bem-vinda, viu? Obrigado pela sua presença, obrigado pela sua participação. Que Deus continue abençoando você e toda a família, tá bom? Louvado seja Deus pela sua presença aqui conosco. Também um abraço e acolho aqui, ó, quem tá na sintonia com a gente, a Eliete Santos. Tudo bem, Eliete? Muito boa noite, viu? Deus te proteja, que Nossa Senhora te abençoe, que a Mãe de Deus lhe cubra com a sua presença e com o seu manto sagrado. Renato Medeiros, de Divinópolis, Minas Gerais, também tá com a gente. Obrigado, Renato. Ótima noite para você. Obrigado pela presença. Deus abençoe. Deus abençoe também ao Luiz Antônio de Jaú, que tá na sintonia conosco e coloca aqui suas intenções. Que Nossa Senhora Aparecida abençoe você, viu? Tô rezando por você e, claro, rezando com você que reza conosco. Seja bem-vindo, seja bem-vinda à Rádio Aparecida. Alegria ter você conosco aqui na Rádio Aparecida e Rede Aparecida de Rádio. Agora juntos vamos celebrar com alegria o Terço dos Homens, primeiro mistério. Música.

0: Primeiro mistério, contemplaremos a ressurreição de nosso Senhor Jesus Cristo. Quem está falando comigo?
1: É Geraldo Madeira, aqui de Coronel Fabriciano, Minas Gerais.
0: Tudo bem, Geraldo?
1: Tudo bem, graças a Deus.
0: Participo do movimento Terço dos Homens?
1: Sim, participo do Terço da Comunidade Nossa Senhora de Guadalupe, e nós encontramos todas quarta-feira às 7:30 da noite. Hoje foi dia da gente fazer oração, do dia do rezar o terço, e a gente tem 19 comunidades na paróquia São Francisco Xavier. Das 19:13 tem terço dos homens, graças a Deus.
0: Que benção, quantos homens estão mudando a vida aí na cidade quando era Fabriciano, hein?
1: É muita gente, viu, menino? A gente tem uma missa na paróquia por mês, e tem um encontro no santuário também por mês, um encontro no asilo por mês, então assim, tá abrangindo bastante coisas, e é a quantidade de homens que já tá partindo para outras pastorais, Vicentino, ministro da Eucaristia, graças a Deus.
0: Que benção, o homem mudando a vida da igreja, levando a palavra de Deus a vários lugares. Quais são suas intenções, ô Geraldo?
1: Agradecendo a Nossa Senhora pela nossa saúde, saúde dos meus irmãos e cunhado, pela alma do nosso filho Vaguinho, rezando para Daltisa de Barra de Coqueiro, a dona Neném, Paulo Brito, dona Creuza, a dona Márcia de Patinga, o seu José Garcia, lá de Aparecida, José Geraldo e Maria Alves, aqui da comunidade, o senhor Geraldo e a dona Naí, o Adão e a Claí, o Edivaldo Meira, de São Paulo, e para Jonas Eliseu, aqui de Patinga, e para todos os homens do Terço, e para todos aí da TV e Rádio Aparecida.
0: Que bênção. Eu junto as suas intenções, eu coloco para minha família, coloco também o sexto encontro do Terço dos Homens, que teremos lá na Diocese de Oleira, na cidade de Areias. O rezo pelo coordenador Pedro, que está preparando esse encontro no próximo sábado. Vão receber muitos homens da nossa região aqui do Vale do Paraíba. E também coloco todos os Terços dos Homens do meu grupo, do grupo que participo, e também da Arquidiocese daqui de Aparecida e de toda a província eclesiástica de Aparecida. Eu vou rezar a primeira parte e você faz a segunda, correto, Geraldo?
1: Correto.
0: Pai nosso. Beleza. Pai nosso que estais no céu, santificado seja o vosso nome, venha a nós o vosso reino, seja feita a vossa vontade, assim na terra como no céu.
1: O pão nosso de cada dia nos dai hoje, perdoai as nossas ofensas, assim como nós perdoamos a quem nos tem ofendido. E não nos deixeis cair em tentação, mas livrai-nos do mal. Amém.
0: Ave Maria, cheia de graça, o Senhor é convosco. Bendita sois vós entre as mulheres, e bendito é o fruto do vosso ventre, Jesus.
1: Santa Maria, Mãe de Deus, rogai por nós, pecadores, agora e na hora da nossa morte. Amém.
0: Ave Maria, cheia de graça, o Senhor é convosco. Bendita sois vós entre as mulheres, e bendito é o fruto do vosso ventre, Jesus.
1: Santa Maria, Mãe de Deus, rogai por nós, pecadores, agora e na hora da nossa morte. Amém.
0: Ave Maria, cheia de graça, o Senhor é convosco. Bendita sois vós entre as mulheres, e bendito é o fruto do vosso ventre, Jesus.
1: Santa Maria, Mãe de Deus, rogai por nós, pecadores, agora e na hora da nossa morte. Amém.
0: Ave Maria, cheia de graça, o Senhor é convosco. Bendita sois vós entre as mulheres, e bendito é o fruto do vosso ventre, Jesus.
1: Santa Maria, Mãe de Deus, rogai por nós, pecadores, agora e na hora da nossa morte. Amém.
0: Ave Maria, cheia de graça, o Senhor é convosco. Bendita sois vós entre as mulheres, e bendito é o fruto do vosso ventre, Jesus.
1: Santa Maria, Mãe de Deus, rogai por nós, pecadores, agora e na hora da nossa morte. Amém.
0: Ave Maria, cheia de graça, o Senhor é convosco. Bendita sois vós entre as mulheres, e bendito é o fruto do vosso ventre, Jesus.
1: Santa Maria, Mãe de Deus, rogai por nós, pecadores, agora e na hora da nossa morte. Amém.
0: Ave Maria, cheia de graça, o Senhor é convosco. Bendita sois vós entre as mulheres, e bendito é o fruto do vosso ventre, Jesus.
1: Santa Maria, Mãe de Deus, rogai por nós, pecadores, agora e na hora da nossa morte. Amém.
0: Ave Maria, cheia de graça, o Senhor é convosco. Bendita sois vós entre as mulheres, e bendito é o fruto do vosso ventre, Jesus.
1: Santa Maria, Mãe de Deus, rogai por nós, pecadores, agora e na hora da nossa morte. Amém.
0: Ave Maria, cheia de graça, o Senhor é convosco. Bendita sois vós entre as mulheres, e bendito é o fruto do vosso ventre, Jesus.
1: Santa Maria, Mãe de Deus, rogai por nós, pecadores, agora e na hora da nossa morte. Amém.
0: Ave Maria, cheia de graça, o Senhor é convosco. Bendita sois vós entre as mulheres, e bendito é o fruto do vosso ventre, Jesus.
1: Santa Maria, Mãe de Deus, rogai por nós, pecadores, agora e na hora da nossa morte. Amém.
0: Glória ao Pai, ao Filho e ao Espírito Santo.
1: Como era no princípio, agora e sempre. Amém.
0: Ó meu Jesus,
1: perdoai-nos, livrai-nos do fogo do inferno. Levai as almas todas para o céu e socorrei principalmente aquelas que mais precisarem da vossa infinita misericórdia.
0: São José,
1: rogai por nós.
0: Nossa Senhora do Rosário,
1: rogai por nós.
0: Nossa Senhora Aparecida,
1: rogai por nós que recorremos a vós.
0: Foi uma alegria rezar com você, seu Geraldo. Um grande abraço, fique com Deus. Um abraço a todos os homens do texto daí da cidade de, amém, Coronel Fabriciano.
1: Para você também, tudo de bom para você.
2: Amém. Louvado seja Deus. Obrigado, seu Geraldo. Obrigado, dona Raimunda, também, a esposa dele, que rezou conosco. Deus abençoe a todos aí. Deus ilumine o lar de vocês, viu? Olha, com alegria, deixa eu acolher aqui o Ivanildo. Ivanildo Souza tá aqui rezando com a gente também. Obrigado, Ivanildo. Uma ótima noite para você, que Nossa Senhora te abençoe e te proteja. Alegria também em acolher aqui, ó, as intenções do Toninho Alves, lá de Eleodoro. Olá, Toninho.
0: Tudo bem, Toninho. Querido?
2: Toninho Alves.
0: 18 de outubro estaremos aí, Toninho.
2: E aí, viu? Aí, Toninho, prepara aí a comida mineira, hein?
0: Vai ter um encontro lá, já tá convidando a gente.
2: Aí, que maravilha, show de bola. Um abraço também aqui, ó, para quem tá conosco, Luiz Martins. Boa noite, Luiz. Seja bem-vindo, obrigado pela presença, pelo carinho. Elizabeth Consorte também tá na sintonia com a gente. Louvado seja Deus, Elizabeth. Nossa Senhora Aparecida te abençoe. Com alegria também, eu acolho o Francisco de Paulo, que Nossa Senhora abençoe todos lá na cidade de Cariacica, no Espírito Santo. Por falar em Cariacica, deixa eu abraçar o Padre Francisco, ele que é da paróquia de Santa Maria Gorete, lá de Cariacica, no Espírito Santo. Padre, obrigado, viu? Obrigado pela mensagem. Deus continue abençoando o senhor, sua vida e sua família, tá bom? Rezamos juntos. Também aqui reza conosco a Aninha, lá de Ponta Grossa, no Paraná. Boa noite, Aninha. Seja bem-vinda, que Deus abençoe e proteja você e sua família. E com alegria eu acolho Zitro Zanella, de Santa Rosa, lá no Paraguai, tá rezando com a gente. Obrigado, Zitro. Um abraço, meu irmão. Louvado seja Deus pela sua presença e pela sua participação. Que Deus lhe abençoe.

0: noite, segundo o mistério glorioso, contemplaremos a ascensão de Jesus ao céu. Eu rezo a primeira parte, os colegas rezam a segunda. Pai nosso que estais no céu, santificado seja o vosso nome, venha a nós o vosso reino, seja feita a vossa vontade, assim na terra como no céu.
1: O pão nosso de cada dia nos dai hoje, perdoai as nossas ofensas, assim como nós perdoamos a quem nos tem ofendido, e não nos deixeis cair em tentação, mas livrai-nos do mal. Amém.
0: Ave Maria, cheia de graça, o Senhor é convosco. Bendita sois vós entre as mulheres, e bendito é o fruto do vosso ventre, Jesus.
1: Santa Maria, Mãe de Deus, rogai por nós, pecadores, agora e na hora de nossa morte. Amém.
0: Ave Maria, cheia de graça, o Senhor é convosco. Bendita sois vós entre as mulheres, e bendito é o fruto do vosso ventre, Jesus.
1: Santa Maria, Mãe de Deus, rogai por nós, pecadores, agora e na hora de nossa morte. Amém.
0: Ave Maria, cheia de graça, o Senhor é convosco. Bendita sois vós entre as mulheres, e bendito é o fruto do vosso ventre, Jesus.
1: Santa Maria, Mãe de Deus, rogai por nós, pecadores, agora e na hora de nossa morte. Amém.
0: Ave Maria, cheia de graça, o Senhor é convosco. Bendita sois vós entre as mulheres, e bendito é o fruto do vosso ventre, Jesus.
1: Santa Maria, Mãe de Deus, rogai por nós, pecadores, agora e na hora de nossa morte. Amém.
0: Ave Maria, cheia de graça, o Senhor é convosco. Bendita sois vós entre as mulheres, e bendito é o fruto do vosso ventre, Jesus.
1: Santa Maria, Mãe de Deus, rogai por nós, pecadores, agora e na hora de nossa morte. Amém.
0: Ave Maria, cheia de graça, o Senhor é convosco. Bendita sois vós entre as mulheres, e bendito é o fruto do vosso ventre, Jesus.
1: Santa Maria, Mãe de Deus, rogai por nós, pecadores, agora e na hora de nossa morte. Amém.
0: Ave Maria, cheia de graça, o Senhor é convosco. Bendita sois vós entre as mulheres, e bendito é o fruto do vosso ventre, Jesus.
1: Santa Maria, Mãe de Deus, rogai por nós, pecadores, agora e na hora de nossa morte. Amém.
0: Ave Maria, cheia de graça, o Senhor é convosco. Bendita sois vós entre as mulheres, e bendito é o fruto do vosso ventre, Jesus.
1: Santa Maria, Mãe de Deus, rogai por nós, pecadores, agora e na hora de nossa morte. Amém.
0: Ave Maria, cheia de graça, o Senhor é convosco. Bendita sois vós entre as mulheres, e bendito é o fruto do vosso ventre, Jesus.
1: Santa Maria, Mãe de Deus, rogai por nós, pecadores, agora e na hora de nossa morte. Amém.
0: Ave Maria, cheia de graça, o Senhor é convosco. Bendita sois vós entre as mulheres, e bendito é o fruto do vosso ventre, Jesus.
1: Santa Maria, Mãe de Deus, rogai por nós, pecadores, agora e na hora de nossa morte. Amém.
0: Glória ao Pai, ao Filho e ao Espírito Santo.
1: Como era no princípio, agora e sempre. Amém.
0: Ó meu bom Jesus,
1: perdoai-nos, livrai-nos do fogo do inferno, levai as almas todas para o céu, e socorrei as que mais precisarem da vossa misericórdia.
0: São José,
1: rogai por nós.
0: Nossa Senhora do Rosário,
1: rogai por nós.
0: Nossa Senhora Aparecida,
1: rogai por nós.
0: Jesus, manso e humilde de coração,
1: fazei o nosso coração semelhante ao vosso.
2: Seu Giovanni está na linha? Quais são as suas intenções, seu Giovânio?
3: Eu quero rezar por mim, pela minha saúde, rezar por todos os irmãos do Santo Terço, rezar por vocês aí, por todos os comunicadores da rádio, rezar pelos nossos irmãos Paulo Brito, Dona Marita, Dona Raimunda, o Amauri, o Amarildo, Palmira, Dona Nenê, Dona Creuza, rezar pela paz no mundo, pedir saúde e paz para todos nós, rezar pelas nossas autoridades, pelos enfermos, pelos deficientes visuais, pelos desempregados, pelos moradores de rua, por todos aqueles que precisam da luz de Nossa Senhora e a bênção de Jesus e a paz de Deus.
2: Amém, seu Giovânio. Vamos colocar essas intenções, rezar por você, para sua comunidade, por toda a sua família. Um grande abraço.
3: Outro.
4: Amém. E que assim seja. Continuamos rezando por você e com você que reza conosco. Louvado seja Deus pela sua presença e pela sua participação. Deixa eu ir lá no WhatsApp, no YouTube da Rádio Aparecida, tá bom? Você que tá no YouTube, a gente reza por você. Rezamos aqui e pedimos a bênção de Deus para a vida do Ismael José da Silva, de Joinville, Santa Catarina. Boa noite, Ismael. Tudo bem? Seja bem-vindo, viu? Que Deus te abençoe, que Nossa Senhora te proteja. Também a Márcia Maria, de São José dos Campos, né? A gente rezou por ela aqui, eu com a Amanda. Também rezamos aqui, ó, pelas intenções de Dona Nenê Barreiro. Tudo bem, Dona Nenê? Boa noite. Bem-vinda, viu? A Marília Moreira, do Rio de Janeiro, capital, também tá com a gente. Muito boa noite para você. Luiz Carlos Martins também tá na sintonia. Ele é de Guaxupé, Minas Gerais. Seja bem-vindo. Conosco também aqui, ó, Lázaro reza com a gente. Lázaro Andrade, seja bem-vindo, Lázaro. Muito obrigado pela presença. Estamos rezando por você, por suas intenções, tá bom? Rezo e peço a bênção de Deus também para a vida da Maria das Dores, que coloca aqui sua família e suas intenções particulares. Com alegria, eu rezo e peço a bênção de Deus para a vida da Camila Machado, lá de Timóteo, Minas Gerais. Ela, junto com a Maria Terezinha, estão rezando conosco. Camila, tô rezando por você, tá bom? E por suas intenções também. Deus seja louvado pela sua presença. Deus seja louvado pela sua participação aqui conosco. Conta comigo, tá bom? Que Deus cuide da sua necessidade e Ele está junto de você. Rezando por você e com você, pedimos a Nossa Senhora que nos acolha e acolha as nossas intenções.

0: terceiro mistério glorioso, contemplamos a vinda do Espírito Santo sobre os apóstolos. Agora acolhamos o convidado que vai rezar com a gente. Quem está falando comigo?
1: Meu nome é Edivaldo, e o seu?
0: Oi, Edivaldo, boa noite.
1: Boa noite.
0: É o Marcos aqui de Aparecida falando com você. Você participa de algum movimento aí, Terço dos Homens, na sua cidade?
1: Não, eu participo assim, Marcos, né?
0: Marcos.
1: Eu participo assim, que eu sou da família do devoto, mas eu sou cadeirante, eu fico mais acamado, né?
0: Certo.
1: Aí eu participo assim, eu acompanho pela televisão, acompanho pelo rádio.
0: Com certeza, o senhor participa aí pela TV, né?
1: Graças a Deus.
0: Membro da família dos devotos, né? E Jesus está com o senhor. O senhor está na cadeira,
1: com certeza,
0: né?
1: Com nós
0: Mas
1: todos.
0: Jesus, a mãe Aparecida, está junto do senhor, dando força, né? Para que o senhor passe por isso, né? E tenha força.
1: Escuta a Rádio Aparecida, desde de criança. Comecei a ouvir a Rádio Aparecida, tinha uns 14 anos de vida.
0: Isso, grande ouvinte então
1: agora
0: na Rádio Aparecida.
1: 78, agora eu tô com 78, imagina quantos anos faz.
0: Isso aí, ainda tá uma criança ainda. Tem uma criança, com essa alegria, com esse sorriso que o senhor tá.
1: Ah, toda a vida foi assim, graças a Deus.
0: Isso mesmo.
1: Tempo duro comigo,
0: não deixa os problemas, né? A dificuldade de estar numa cadeira de roda, tirar a alegria do senhor.
1: Quem vê a minha situação assim, tá de fora, pensa, nem acredita que
0: maravilha.
1: Que eu tenho um problema, né?
0: Não, isso mesmo, seja feliz. Porque sabe por que o senhor é feliz? Porque com certeza o senhor tem dentro do coração Jesus e Nossa Senhora.
1: Com certeza.
0: E quando a gente tá com eles, a gente nunca pode ser triste, não. Mesmo com os problemas.
1: Eu vejo pessoa com a situação pior que a minha.
0: E isso, tem pessoas que às vezes a gente acha que tá sofrendo muito, mas se a gente olhar para trás, tem pessoas que têm problemas muito maiores. Mas a gente segura na mão de Deus e vamos embora, né?
1: Com certeza.
0: Isso mesmo.
1: Eu tive lesão medular, Marcos, há 29 anos, e falando geral mesmo, eu tenho movimento em dois dedos da mão direita, da mão esquerda não tem movimento em nada, entendeu?
0: Certo.
1: Mas
0: o coração.
1: Deus deixou minha voz perfeita para me falar.
0: Isso,
1: conversar,
0: uma voz
1: rezar.
0: Bonita. Deus abençoe. Né? E o senhor tem qual as intenções para o terço dessa noite? O senhor quer rezar por quem?
1: Eu peço pela minha esposa, minhas duas filhas, meus três filhos, meus quatro netos, minhas duas noras. E peço também pelo Geraldo Madeira, que rezou o primeiro mistério lá de Coronel Fabriciano, pelo Paulo Brito lá de São Sebastião do Passé, dona Nenê de Bom Jesus da Lapa, e a dona Raimunda, a viúva de seu Raimundo, e uma pessoa que sempre fala em mim no rádio, mas eu não sei o nome dele, lá de Joinville.
0: Certo.
1: Que também, acho que ela é da família do devoto, né?
0: Correto.
1: E pela minha cunhada também, que é da família dos devotos.
0: Tá certo, tá bom? E eu também coloco as intenções para esse terço aí, né? Pela minha família, por todos os homens do Terço dos Homens, né? E pelo nosso Brasil, pela paz no mundo. E eu vou rezar a primeira parte, o senhor faz a segunda, tá bom?
1: Tá bom, legal.
0: Então, Pai nosso que estais no céu, santificado seja o vosso nome. Venha a nós o vosso reino, seja feita a vossa vontade, assim na terra como no céu.
1: O pão nosso cada dia nos dai hoje, perdoai as nossas ofensas, assim como nós perdoamos a quem nos tem ofendido, e não deixeis cair em tentação, mas livrai-nos do mal. Amém.
0: Ave Maria, cheia de graça, o Senhor é convosco, bendita sois vós entre as mulheres, e bendito é o fruto do vosso ventre, Jesus.
1: Santa Maria, Mãe de Deus, rogai por nós, pecadores, agora e na hora de nossa morte. Amém.
0: Ave Maria, cheia de graça, o Senhor é convosco. Bendita sois vós entre as mulheres, e bendito é o fruto do vosso ventre, Jesus.
1: Santa Maria, Mãe de Deus, rogai por nós, pecadores, agora e na hora de nossa morte. Amém.
0: Ave Maria, cheia de graça, o Senhor é convosco. Bendita sois vós entre as mulheres, e bendito é o fruto do vosso ventre, Jesus.
1: Santa Maria, Mãe de Deus, rogai por nós, pecadores, agora e na hora de nossa morte. Amém.
0: Ave Maria, cheia de graça, o Senhor é convosco. Bendita sois vós entre as mulheres, e bendito é o fruto do vosso ventre, Jesus.
1: Santa Maria, Mãe de Deus, rogai por nós, pecadores, agora e na hora de nossa morte. Amém.
0: Ave Maria, cheia de graça, o Senhor é convosco. Bendita sois vós entre as mulheres, e bendito é o fruto do vosso ventre, Jesus.
1: Santa Maria, Mãe de Deus, rogai por nós, pecadores, agora e na hora de nossa morte. Amém.
0: Ave Maria, cheia de graça, o Senhor é convosco. Bendita sois vós entre as mulheres, e bendito é o fruto do vosso ventre, Jesus.
1: Santa Maria, Mãe de Deus, rogai por nós, pecadores, agora e na hora de nossa morte. Amém.
0: Ave Maria, cheia de graça, o Senhor é convosco. Bendita sois vós entre as mulheres, e bendito é o fruto do vosso ventre, Jesus.
1: Santa Maria, Mãe de Deus, rogai por nós, pecadores, agora e na hora de nossa morte. Amém.
0: Ave Maria, cheia de graça, o Senhor é convosco. Bendita sois vós entre as mulheres, e bendito é o fruto do vosso ventre, Jesus.
1: Essa Santa Maria é de intenção de uma senhora, senhorita, lá de... lá perto de Bom Jesus da Lapa, ela é deficiente visual, né? Sempre eu rezo, coloco certo o nome dela nas intenções, e agora esqueci o nome do lugar dela, mas é Yara Santana. O nome dela é Maria Joana. Tenho certeza que ela tá ligada agora no texto.
0: Com certeza.
1: Santa Maria, Mãe de Deus, rogai por nós, pecadores, agora e na hora de nossa morte. Amém.
0: Ave Maria, cheia de graça, o Senhor é convosco. Bendita sois vós entre as mulheres, e bendito é o fruto do vosso ventre, Jesus.
1: Santa Maria, Mãe de Deus, rogai por nós, pecadores, agora e na hora de nossa morte. Amém.
0: Glória ao Pai, ao Filho e ao Espírito Santo.
1: Como era no princípio, agora e sempre. Amém. Ô meu Jesus, perdoai-nos, livrai-nos do fogo do inferno, levai as almas todas para o céu, socorrei principalmente as que mais precisar da vossa infinita misericórdia.
0: São José,
1: ô Maria concebida sem pecado, rogai por nós. São José, rogai por nós.
0: Nossa Senhora Aparecida, Nossa Senhora Aparecida,
1: da vós, rogai por nós que recorremos a vós.
0: Família que reza unida, permanece unida. Seu Edivaldo.
1: Zé, rezar com você, viu? Que Deus proteja e você.
0: Foi uma bênção rezar com o senhor.
1: Todo mundo aí.
0: Isso, foi uma bênção rezar com o senhor. Essa alegria que o senhor tem, né? Mesmo estando numa cadeira de roda, a gente tem certeza que o senhor é uma pessoa muito feliz, porque dá pra perceber com esse sorriso, com essa voz bonita, que o senhor é feliz.
1: Fica com Deus, meu irmão.
0: Fica com Deus. Boa noite.
2: Amém. Que assim seja. Louvado seja Deus pelos irmãos que continuam conosco rezando e celebrando. Alegria em rezar com você que reza conosco na cidade de União da Vitória. É o José Francisco e a Maria Regina. Tudo bem, José? Tudo bem, Maria? Bem-vindos. Que Deus lhes abençoe. Boa noite também para a Cláudia, que reza com a gente lá de Belo Horizonte, Minas Gerais. O João Paulo Garcia de Jaú, aqui no estado de São Paulo. O Vanderlei Ferreira, de Feira de Santana, na Bahia, também conosco. O Erivelton, de Elias Fausto, aqui em São Paulo. Muito boa noite para você também, que Deus lhe abençoe. Tá conosco também aqui, ó, meu amigo, o Tenente Bruno, de Taubaté. Tudo bem, Tenente? Bem-vindo, viu? Obrigado pela presença aqui conosco, que Nossa Senhora Aparecida lhe abençoe, que Nossa Mãe de Deus lhe cubra com o seu manto sagrado. Louvado seja Deus pela sua presença, viu? Obrigado, Tenente. Um abraço. Tenente Bruno Nunes, lá em Taubaté, acompanhando a gente. A Eliane de São Paulo, capital. Muito boa noite, Eliane. Seja bem-vinda. Que Deus te abençoe e proteja. Bem como reza conosco o Juan Soto. O Juan, tudo bem? Ele de Ribeirão Preto, aqui no estado de São Paulo, e coloca também as suas intenções. Que Deus seja louvado por cada intenção, que Deus seja louvado pela sua vida e pelas suas intenções também. Nossa Senhora da Conceição Aparecida, ilumine e proteja a sua família.

0: quarto mistério glorioso, contemplaremos a Assunção de Maria. Boa noite, quem está rezando conosco?
1: É João Fernando, de Bragança Paulista.
0: Que bênção, João Fernando, tudo bem com o senhor?
1: Tudo bom, graças a Deus, e você?
0: Bem, graças a Deus. O senhor participa do movimento Terço dos Homens?
1: Participo aqui na paróquia São Francisco.
0: Que bênção, que dia que vocês rezam aí?
1: É, quinta-feira, toda quinta-feira, às 19h30.
0: Que bênção, reze por nós aí, nos coloque suas intenções no terço de amanhã. Quais são seus pedidos para hoje?
1: Então, eu queria oferecer pela minha esposa, pela saúde da minha esposa, Maria Josefa, pela saúde da minha mãe, Maria Aparecida, pela saúde do Eduardo Lima, é um neto com um irmão nosso do Terço dos Homens, e por todo o Terço dos Homens do Brasil, né?
0: Que bênção, você vem no encontro de Aparecida todos os anos?
1: Pô, todos os anos eu tenho ido, sim.
0: Que bênção, que alegria, estar naquela multidão de 100 mil homens. Eu coloco também, com certeza, eu coloco também meus companheiros de coordenação da província, o Rossano, lá de São José, o Wagner de Caraguá, o Guido de Taubaté, o Diácono Rui, lá de Lorena, e também coloco o Paulo Marinho, que foi coordenador de Ocesano de São José dos Campos, coloco todos os grupos de Terço dos Homens da província eclesiástica aqui de Aparecida, e coloco cada um que está aí rezando conosco, colocando os enfermos, desempregados, aquelas pessoas que precisam de nossas orações. Eu vou fazer a primeira parte, você responde, certo?
1: Tá bom.
0: Pai nosso que estais no céu, santificado seja o vosso nome, venha a nós o vosso reino, seja feita a vossa vontade, assim na terra como no céu.
1: O pão nosso de cada dia nos dai hoje, perdoai as nossas ofensas, assim como nós perdoamos a quem nos tem ofendido, e não nos deixeis cair em tentação, mas livrai-nos do mal. Amém.
0: Ave Maria, cheia de graça, o Senhor é convosco. Bendita sois vós entre as mulheres, e bendito é o fruto do vosso ventre, Jesus.
1: Santa Maria, Mãe de Deus, rogai por nós, pecadores, agora e na hora de nossa morte. Amém.
0: Ave Maria, cheia de graça, o Senhor é convosco. Bendita sois vós entre as mulheres, e bendito é o fruto do vosso ventre, Jesus.
1: Santa Maria, Mãe de Deus, rogai por nós, pecadores, agora e na hora de nossa morte. Amém.
0: Ave Maria, cheia de graça, o Senhor é convosco. Bendita sois vós entre as mulheres, e bendito é o fruto do vosso ventre, Jesus.
1: Santa Maria, Mãe de Deus, rogai por nós, pecadores, agora e na hora de nossa morte. Amém.
0: Ave Maria, cheia de graça, o Senhor é convosco. Bendita sois vós entre as mulheres, e bendito é o fruto do vosso ventre, Jesus.
1: Santa Maria, Mãe de Deus, rogai por nós, pecadores, agora e na hora de nossa morte. Amém.
0: Ave Maria, cheia de graça, o Senhor é convosco. Bendita sois vós entre as mulheres, e bendito é o fruto do vosso ventre, Jesus.
1: Santa Maria, Mãe de Deus, rogai por nós, pecadores, agora e na hora de nossa morte. Amém.
0: Ave Maria, cheia de graça, o Senhor é convosco. Bendita sois vós entre as mulheres, e bendito é o fruto do vosso ventre, Jesus.
1: Santa Maria, Mãe de Deus, rogai por nós, pecadores, agora e na hora de nossa morte. Amém.
0: Ave Maria, cheia de graça, o Senhor é convosco. Bendita sois vós entre as mulheres, e bendito é o fruto do vosso ventre, Jesus.
1: Santa Maria, Mãe de Deus, rogai por nós, pecadores, agora e na hora de nossa morte. Amém.
0: Ave Maria, cheia de graça, o Senhor é convosco. Bendita sois vós entre as mulheres, e bendito é o fruto do vosso ventre, Jesus.
1: Santa Maria, Mãe de Deus, rogai por nós, pecadores, agora e na hora de nossa morte. Amém.
0: Ave Maria, cheia de graça, o Senhor é convosco. Bendita sois vós entre as mulheres, e bendito é o fruto do vosso ventre, Jesus.
1: Santa Maria, Mãe de Deus, rogai por nós, pecadores, agora e na hora de nossa morte. Amém.
0: Ave Maria, cheia de graça, o Senhor é convosco. Bendita sois vós entre as mulheres, e bendito é o fruto do vosso ventre, Jesus.
1: Santa Maria, Mãe de Deus, rogai por nós, pecadores, agora e na hora de nossa morte. Amém.
0: Glória ao Pai, ao Filho e ao Espírito Santo.
1: Como era no princípio, agora e sempre. Amém.
0: Ó meu bom Jesus,
1: perdoai-nos, livrai-nos do fogo do inferno. Levai as almas todas para o céu, socorrei principalmente as que mais precisarem da vossa misericórdia.
0: São José,
1: rogai por nós.
0: Nossa Senhora do Carmo,
1: rogai por nós.
0: São Benedito,
1: rogai por nós.
0: Nossa Senhora Aparecida,
1: rogai por nós que recorremos a vós.
0: João, que alegria rezar com você, foi uma bênção, que Deus muito continue obrigado. Te abençoando, um abraço a todos os homens do terço da sua paróquia em Bragança Paulista.
1: Bem, muito obrigado, abraço para vocês.
2: Amém, louvado seja Deus pela presença, pela participação de todos, viu? Deus seja louvado. Obrigado, meus irmãos, que estão rezando conosco. Eu colho aqui as intenções, ó, de quem está com a gente. Vamos lá. Lá no Facebook da Rádio Aparecida, Florinda Mendonça está conosco. Obrigado, Florinda. Seja bem-vinda. Obrigado pela participação e pela presença também aqui com a gente. Deus abençoe. Deus abençoe também aqui, ó, a irmã Lurdinha. Oi, irmã, tudo bem? Irmã Lurdinha Fernandes está sempre ligadinha com a gente e rezando conosco também. Deus abençoe, viu? A Geralda Maria também está conosco. Obrigado, Geralda. Deus ilumine sempre. Altamiro José da Costa, na sintonia conosco. Bendito seja Deus pelas suas intenções. Reza com a gente também a Vera Gelaco, que coloca sua família e suas intenções particulares. A Ivonete Santos também está na sintonia conosco. Lourdes Esteves, Nossa Senhora Aparecida, acolha suas intenções. Boa noite. E boa noite também para Maria Helena, que coloca suas intenções particulares. A Ana Maria, lá da Pascom, da paróquia Nossa Senhora Aparecida, lá em Lorena, está com a gente também. Obrigado, Ana. Um abraço para você. E ainda a Elizabeth, com sorte, nós rezamos por você e por suas intenções. Com alegria também, eu acolho aqui, ó, as intenções de quem está conosco lá no meu Instagram também. Deixa eu pedir a bênção de Deus para a vida da Monique. Monique Souza, que está pedindo a Nossa Senhora que ilumine sua vida, ilumine seu coração, abençoe sua mãe, tá bom? Sua mãe que ontem esteve de aniversário, então a gente acolhe ela com muito carinho, viu, Monique? Conta comigo, conta com as minhas orações. E sua tia também, que você diz aqui, que está chegando amanhã na Romaria de Catequistas aqui no Santuário Nacional. Louvado seja Deus pela sua presença, você que reza conosco, Deus seja louvado pela sua participação. Continue mandando sua mensagem, porque todas as mensagens que chegam aqui para mim, eu levo depois ali no sacrário e coloco diante de Jesus para que ele possa acolher você, mas ele já está acolhendo sua vida e as suas intenções. Reze conosco e celebre com a gente. Deus te abençoe.

0: último mistério glorioso, contemplamos a coroação de Maria no céu. Quem vai rezar conosco? É João Antônio?
1: Oi, boa noite.
0: Boa noite, João Antônio, tudo bem?
1: Sim.
0: Você é de Pinda, não é isso?
1: Isso, é de
0: Pinda, você. Já participa do Terço dos Homens?
1: Sim.
0: E qual paróquia ou qual comunidade?
1: Paróquia é São Benedito.
0: E que, quando o senhor reza o terço lá? Que dia da semana?
1: É toda sexta-feira.
0: Ah, tá bom, tá. E quais as intenções do senhor para hoje?
1: Eu quero agradecer a Deus por mais um dia de trabalho, de vida, né? Eu tava dormindo, sorte que eu tenho também atender a ligação. Também pedi pela minha filha, Ana Júlia, Amy, minha menina Davi, está se recuperando, também doentinho. Também quero agradecer a Deus. Eu, no dia do meu aniversário, eu não pude rezar o terço devido ao esquecimento do meu celular na fábrica. Eu fiz 50 anos semana passada. Quero colocar pela Maria Marques, pela Lu e o Valdir, pelo Amarildo, nunca esquece de mim também, a Rosa, Dona Raimunda, pelo Santo Padre Papa, pela paz do mundo, por todos nós, por todos vocês também da Rádio Aparecida. Um testemunho, meu irmão, um testemunho muito grande. Eu tive depressão, tive síndrome do pânico. Toda noite esse rádio fica ligado na Rádio Aparecida. E vamos rezar.
0: Eu aproveito também e coloco as minhas intenções pela saúde da minha esposa Cristina e também rezo por todas as famílias no Brasil inteiro. Tá? Eu começo e o senhor faz a segunda parte, tá bom? Vamos lá. Pai nosso que estais no céu, santificado seja o vosso nome, venha a nós o vosso reino, seja feita a vossa vontade, assim na terra como no céu.
1: O pão nosso cada dia nos dá hoje. Perdoai as nossas ofensas, não deixeis cair em tentação, mas livrai-nos do mal. Amém.
0: Ave Maria, cheia de graça, o Senhor é convosco. Bendita sois vós entre as mulheres, e bendito é o fruto do vosso ventre, Jesus.
1: Santa Maria, Mãe de Deus, rogai por nós, pecadores, agora e na hora de nossa morte. Amém.
0: Ave Maria, cheia de graça, o Senhor é convosco. Bendita sois vós entre as mulheres, e bendito é o fruto do vosso ventre, Jesus.
1: Também quero agradecer a Deus, a Mãe Natureza, por essa chuva que está caindo aqui. Santa Maria, Mãe de Deus, rogai por nós pecadores, agora e na hora de nossa morte. Amém.
0: Ave Maria, cheia de graça, o Senhor é convosco. Bendita sois vós entre as mulheres, e bendito é o fruto do vosso ventre, Jesus.
1: Santa Maria, Mãe de Deus, rogai por nós, pecadores, agora e na hora de nossa morte. Amém.
0: Ave Maria, cheia de graça, o Senhor é convosco. Bendita sois vós entre as mulheres, e bendito é o fruto do vosso ventre, Jesus.
1: Santa Maria, Mãe de Deus, rogai por nós, pecadores, agora e na hora de nossa morte. Amém.
0: Ave Maria, cheia de graça, o Senhor é convosco. Bendita sois vós entre as mulheres, e bendito é o fruto do vosso ventre, Jesus.
1: Santa Maria, Mãe de Deus, rogai por nós pecadores, agora e na hora de nossa morte. Amém.
0: Ave Maria, cheia de graça, o Senhor é convosco. Bendita sois vós entre as mulheres, e bendito é o fruto do vosso ventre, Jesus.
1: Também quero colocar pela alma do amigo, da mãe do amigo meu que faleceu, foi sepultado ontem, Maria do Rosário. Santa Maria, Mãe de Deus, rogai por nós pecadores, agora e na hora de nossa morte. Amém.
0: Ave Maria, cheia de graça, o Senhor é convosco. Bendita sois vós entre as mulheres, e bendito é o fruto do vosso ventre, Jesus.
1: Santa Maria, Mãe de Deus, rogai por nós pecadores, agora e na hora de nossa morte. Amém.
0: Ave Maria, cheia de graça, o Senhor é convosco. Bendita sois vós entre as mulheres, e bendito é o fruto do vosso ventre, Jesus.
1: Santa Maria, Mãe de Deus, rogai por nós pecadores, agora e na hora de nossa morte. Amém.
0: Ave Maria, cheia de graça, o Senhor é convosco. Bendita sois vós entre as mulheres, e bendito é o fruto do vosso ventre, Jesus.
1: Santa Maria, Mãe de Deus, rogai por nós pecadores, agora e na hora de nossa morte. Amém.
0: Ave Maria, cheia de graça, o Senhor é convosco. Bendita sois vós entre as mulheres, e bendito é o fruto do vosso ventre, Jesus.
1: Santa Maria, Mãe de Deus, rogai por nós, pecadores, agora e na hora de nossa morte. Amém.
0: Glória ao Pai, ao Filho e ao Espírito Santo.
1: Como era no princípio, agora é sempre. Amém.
0: Ó meu bom Jesus,
1: perdoai, livrai do fogo do inferno, e vai as almas todas para o céu. E socorrer principalmente que mais precisar pela vossa infinita misericórdia.
0: Nossa Senhora do Bom Sucesso,
1: rogai a Deus por nós.
0: Nossa Senhora Aparecida, Rainha e Padroeira do Brasil,
1: rogai por nós e recorremos a vós.
0: Família que reza unida,
1: permanece unida.
0: Muito obrigado, seu João Antônio. Uma boa noite para o senhor.
1: Eu que agradeço. Fique com Deus. E amanhã eu estarei rezando o primeiro mistério da madrugada, se Deus assim permitir.
0: Que bom, ok.
2: Nós vamos não apenas pedir, mas também agradecer por tantas dádivas em nossas vidas. Por isso rezamos todos juntos. Infinitas graças vos damos, soberana rainha, pelos benefícios que todos os dias recebemos de vossas mãos liberais. Dignai-vos agora e para sempre tomarmos debaixo de vosso poderoso amparo, e para mais vos alegrar, vos saudamos com uma salve rainha. Salve rainha, mãe de misericórdia, vida, doçura e esperança nossa, salve. A vós bradamos, degredados filhos de Eva, a vós suspiramos, gemendo e chorando neste vale de lágrimas. Eia, pois, advogada nossa, esses vossos olhos misericordiosos a nós volvei, e depois desse desterro, mostrai-nos Jesus, bendito é o fruto do vosso ventre. Ó clemente, ó piedosa, ó doce e sempre Virgem Maria, rogai por nós, Santa Mãe de Deus, para que sejamos dignos das promessas de Cristo. Amém.
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2: Façamos a nossa consagração a Nossa Senhora Aparecida. Ó Maria Santíssima, pelos méritos de nosso Senhor Jesus Cristo, em vossa querida imagem de Aparecida, espalhais inúmeros benefícios sobre todo o Brasil. Eu, embora indigno de pertencer ao número de vossos filhos e filhas, mas cheio do desejo de participar dos benefícios de vossa misericórdia, prostrado a vossos pés, consagro-vos o meu entendimento, para que sempre pense no amor que mereceis. Consagro-vos a minha língua, para que sempre vos louve e propague a vossa devoção. Consagro-vos o meu coração, para que depois de Deus vos ame sobre todas as coisas. Recebei-me, ó rainha incomparável, vós que o Cristo crucificado deu-nos por mãe, no ditoso número de vossos filhos e filhas. Acolhei-me debaixo de vossa proteção, socorrei-me em todas as minhas necessidades espirituais e temporais, sobretudo na hora de minha morte. Abençoai-me, ó celestial cooperadora, e com vossa poderosa intercessão, fortalecei-me em minha fraqueza, a fim de que, servindo-vos fielmente nesta vida, possa louvar-vos, amar-vos e dar-vos graças no céu por toda a eternidade. Assim seja. Amém.
5: Estivemos
2: Estados Unidos, continuaremos reunidos em nome do Pai, do Filho e do Espírito Santo. Amém.
5: Meus queridos, obrigado, viu, pela presença de vocês.
2: Que alegria rezar com você, estar aqui com você, Evandro, e com todos os ouvintes da Rádio Aparecida, através do rádio, através das redes sociais, Facebook, YouTube. É muito bom estar na casa do povo brasileiro, levando a palavra de Deus, evangelizando. Aqui a gente vai deixar os nossos recados, nossos convites. Sim. Próximo sábado estaremos lá na cidade de Areias, no sexto encontro do Terço dos Homens do Vale Histórico. E o mês de setembro, mês da Bíblia, é um mês grande, com muitos movimentos do Terço dos Homens. Dia 8 de setembro, comemoramos o Dia Nacional do Terço dos Homens. Nós, da Arquidiocese de Aparecida, nós vamos nos reunir na paróquia de Nossa Senhora da Glória, no dia 8 de setembro, para comemorarmos esse dia, a partir das 6:30, rezando o terço e a Santa Missa. E a sua diocese, no dia 13 de setembro, domingo, vai fazer um bom evento lá na Praça Arnulfo Azevedo, a partir das 12:30, com a presença com o Santo Terço, a presença de uma palestra, e encerra com o Padre Antônio Maria, lá na Diocese de Lorena. Também temos encontro em Taubaté do nosso querido amigo Guido e também lá em São José do Barreiro no dia 26 de setembro.
5: Muito bem, tá aí, você dessas cidades, se organize para participar desses momentos, para participar desses encontros, para poder fortalecer cada vez mais a unidade na oração. Muito bem, mais uma vez obrigado, viu?
2: Eu que agradeço, um forte abraço a você, um forte abraço a todos os ouvintes. E se você reza por nós, os terços dos homens aqui de Diocese de Aparecida, que estaremos rezando por vocês.
5: Amém. Obrigado, meus irmãos. Deus seja louvado pela vida de vocês, viu?
0: Foi um prazer rezar mais novamente com você e com o Brasil.

0: Celeste unida.
1: Louvado seja nosso Senhor Jesus Cristo.
0: Para sempre seja louvado.
1: Com as imagens de Amanda Castro, fiquem com Deus e com as bênçãos da Mãe Aparecida.

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8: 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Rede Aparecida de Rádio e a hora certa.
9: 11:17 horário de Brasília.
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0: abençoada para você que está aqui com a gente na programação com a Mãe Aparecida. Olha que bom, viu? Que bom ter você conosco, que bom ter você aqui com a gente na sintonia. E a gente continua juntos. Pois é, suas orações estão todas no coração de Jesus, lá no sacrário. E ó, pode ter certeza, ele está olhando por você e rezando por você. Deus te abençoe, viu? 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
2: Existem momentos na vida em que as lágrimas são nossas únicas companheiras. São aquelas ocasiões em que temos a sensação de que não conseguiremos nos levantar. Que tudo se acabou. Nestes momentos, vale trazer ao coração e à mente a palavra de Deus que nos fala pelo profeta Isaías. Aqueles que contam com o Senhor renovam suas forças. Ele lhes dá asas de águia, correm sem se cansar, vão para a frente sem se fatigar. É o Senhor quem nos dá forças para lutar, esperar, vencer, seguir em frente. Mesmo com quedas e sofrimentos, mesmo que tudo pareça estar no fim, se somos um povo de fé, precisamos lembrar que é Deus quem tem a última palavra, e no amor dele somos fortes para lutar.

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10: 11:30, horário de Brasília.
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12: Hoje, dia 26 de agosto, vamos conhecer a história de Baruque, secretário e amigo do profeta Jeremias. Eu lhe darei a vida em recompensa, em qualquer lugar, para onde você for. Essa história você vai encontrar no livro de Jeremias, capítulo 45, versículo 5. Baruque era de uma família nobre de Jerusalém. O nome Baruque significa abençoado. Hoje, ele se chamaria Bento ou Benedito. Baruque era um companheiro fiel do profeta Jeremias. Os dois se ajudavam mutuamente. Quando Jeremias recebeu a ordem de escrever todas as palavras que tinha ouvido de Deus, ele chamou Baruque, e este escreveu tudo num rolo que foi lido diante de um grupo de amigos e até diante de algumas autoridades. Estas achavam que as palavras de Jeremias deveriam ser levadas ao conhecimento do rei Joaquim. O rei mandou buscar o rolo e pediu a um certo Jude para fazer a leitura. Quando Jude lia uma ou duas páginas, o rei mandava parar a leitura, rasgava as duas páginas e as jogava no fogo da lareira. Assim ele fez até o fim da leitura. Queimou tudo e mandou prender Baruque e Jeremias. Mas os dois foram mais espertos e se tinham escondido. Quando soube o que o rei fez, Jeremias mandou Baruque escrever tudo de novo, acrescentando outras palavras, inclusive algumas bem fortes contra o rei que tinha mandado queimar tudo. Num dos momentos mais escuros do cerco de Jerusalém, Deus mandou Jeremias comprar um campo na roça. Baruque o ajudou redigindo o documento da compra. Jeremias era muito grato pela ajuda que recebia de Baruque. Baruque tinha dito: "Ai de mim, pois Javé acumula aflição à minha dor. Estou cansado de gemer e não encontro repouso." Deus mandou Jeremias dizer a Baruque: "Você está preocupado com grandezas? Não as procure, pois eu já estou fazendo chegar uma desgraça para todo mundo." Oráculo de Javé. "Quanto a você, porém, eu lhe darei a vida em recompensa, em qualquer lugar, para onde você for." Junto com Jeremias, Baruque foi levado para o Egito, onde morreu.

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1: Olá, uma excelente noite para você que acompanha o programa Com a Mãe Aparecida. Está começando mais um quadro Igreja em Comunhão. Nesta semana celebramos o Dia da Infância, data para lembrar quais são os direitos fundamentais das crianças e adolescentes. Neste sentido, a campanha da Fraternidade de 2027 vai abordar o tema Fraternidade e Cuidado com as Crianças, com o lema Quem recebe uma criança em meu nome, a mim recebe, extraído do Evangelho de Mateus. A partir de sexta-feira, o Santuário Nacional vai receber a segunda Romaria Nacional dos Catequistas e entre os destaques está a apresentação aos catequistas da temática da campanha da fraternidade para o ano que vem, juntamente com a formação voltada para o cuidado com os pequenos. Quem conversa conosco sobre isso é o secretário executivo de campanhas da CNBB, Padre Jean Paul Hansen. Padre Jean, seja sempre muito bem-vindo aqui à Rádio Aparecida.
2: Muito obrigado, Rafaela, obrigado a todos os ouvintes da Rádio Aparecida por essa oportunidade de conversarmos mais uma vez.
1: Padre Jean, primeiramente começo perguntando para o senhor o que motivou a CNBB na escolha da temática fraternidade, cuidado com as crianças para a campanha de 2027.
2: Esse tema foi sugerido por uma educadora para a CNBB e os bispos do Conselho Episcopal de Pastoral julgaram oportuno, dada a fragilidade das crianças e dada a situação do cuidado muitas vezes negligenciado às crianças na sociedade em que nós vivemos. É ainda um reflexo do pontificado do Papa Francisco, que tinha sempre uma preocupação muito aguçada para o cuidado e a proteção das crianças e vulneráveis.
1: Padre Jean, e uma ação especial já marcando também esse início de aprofundamento no tema deve acontecer nesta Romaria Nacional dos Catequistas, que acontece já a partir de sexta-feira aqui em Aparecida?
2: Exatamente, Rafaela. Nós vamos aproveitar a grande concentração de catequistas de todo o Brasil aí no Centro de Eventos Padre Vitor, junto ao Santuário Nacional, para motivar os catequistas para que eles, que trabalham diretamente com as crianças, muitos deles, se empenhem nessa campanha da fraternidade. Por isso, nessa ocasião, nós vamos lançar, numa parceria com o Farol 1817, a plataforma de cursos online da família Marista do Brasil, um curso chamado Revelação Espontânea. Revelação espontânea é quando uma criança te aborda espontaneamente e revela que ela está sofrendo uma situação de abuso, seja abuso espiritual, psicológico, sexual, de poder, institucional, qualquer forma de abuso. Como você deve proceder? O que fazer? A quem acionar? Como não se tornar mais um abusador por ter sido escolhido para receber a revelação espontânea daquela criança? Tudo isso nós queremos apresentar aos catequistas para que eles nos ajudem a educar, a partir da fé, as suas comunidades para uma cultura do cuidado e da proteção das crianças, adolescentes e adultos vulneráveis.
1: Padre, os catequistas estão na linha de frente desse contato com a infância nas comunidades. É fundamental que eles realizem essa formação, que é uma formação gratuita, e sejam um dos mais empenhados também na ajuda a disseminar esse tema tão importante da campanha da Fraternidade de 2027, falando do cuidado com as crianças?
2: Exatamente, é isso que nós esperamos, que eles sejam educadores da fé, que eles sejam multiplicadores desse conteúdo tão importante para a proteção das nossas crianças. O curso, como você disse, é online, assíncrono, absolutamente gratuito e já está disponível. É só você procurar na internet Farol 18:17. E dentro do portal do Farol, você vai encontrar já na primeira página o curso Revelação Espontânea. É só se inscrever, vai ser lhe dado acesso às aulas, você vai aprender muita coisa sobre a proteção de crianças e vulneráveis, inclusive como se portar quando você for alvo de uma revelação espontânea.
1: Padre, é fundamental também que as comunidades locais, né, as dioceses do nosso país, os regionais, incentivem os catequistas, então, na busca por essa formação, em especial, como a gente já citou aqui, que eles que estão na linha de frente e lidam todas as semanas com as crianças.
2: Com certeza. É importante que mesmo aqueles que não vão participar, infelizmente, da Romaria Nacional de Catequistas, pois o Brasil tem umas milhares de catequistas, mas também não só catequistas, agentes da infância e adolescência missionária, cuidadores dos grupos de coroinhas, todas as pessoas, padres, seminaristas, religiosos, escolas católicas, todas as pessoas que na sua ação eclesial e pastoral lidam com crianças, devem se preparar para essa realidade da revelação espontânea. Não porque ela virá, porque nós já recebemos revelações espontâneas, mas muitas vezes não sabemos como proceder ou procedemos de maneira a reforçar o abuso, a marca psicológica deixada por esse abuso naquela criança.
1: Padre Jean, muito obrigada por conversar conosco. Eu gostaria que o senhor relembrasse para a gente que a identidade visual da campanha da fraternidade, bem como a oração e o hino, já estão disponíveis para quem quiser aí já ter acesso. Tem um site especial, não é mesmo?
2: Exatamente. A identidade visual, a oração e a letra do hino já estão disponíveis no site campanhas.cnbb.org.br. Lá você pode conhecer já a belíssima identidade visual da campanha, a oração e começar a rezar desde já, e a letra do hino. A música, a melodia, nós lançaremos no final de setembro, daqui um mês, no Seminário Nacional da Campanha da Fraternidade.
1: Ouvimos o secretário executivo de campanhas da CNBB, Padre Jean Paul Hansen, Rafael Oliveira, para a Rede Aparecida de Rádio Signes Brasil.
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1: A paz esteja com você. Prossigamos cada momento procurando conviver melhor com Maria, conhecer Maria. Ela nos levará a conhecer Jesus. Isso faz uma diferença muito grande. Embora se fale tanto de Maria, de Jesus, ainda temos que aprender e nunca vamos esgotar esse assunto. Por isso, uma vez, o padre São Pio de Pietrelcina, ele dizia, quando um confrade perguntou para ele: padre, o que o senhor pensa de Nossa Senhora? E São Pio respondeu: ela vale mais do que a filosofia e a teologia. Isso pode parecer estranho para muitas pessoas, mas todo estudo, por melhor que seja, nunca vai esgotar o mistério revelado por Deus através de Maria, que é para nós um modelo a ser seguido. Ela é um ser humano criado à imagem e semelhança de Deus, que permaneceu intacta, portanto imaculada. Por isso, Nossa Senhora, ela é nossa mãe, nosso modelo. Ela é de Deus e também da humanidade. É mãe de Jesus e nossa mãe. Nossa Senhora não pode deixar de nos amar. A maternidade é amor. É muito importante que a gente tenha essa consciência. Lembremos sempre que Nossa Senhora nos leva para o paraíso, porque ela é como mãe que quer o bem de seus filhos. Assim como toda mãe se preocupa para o bem do seu filho, pensemos em cada um de nós. Sem Maria, a nossa fé se esvazia, porque a fé também tem mãe. A mãe gerada pela fé que nos cria para sermos filhos em Jesus, o Filho de Deus, nascido de Maria. Portanto, respondamos ao amor da Mãe Celeste com gratidão, veneração, com amor. Esforcemo-nos por assemelhar a ela como verdadeiros filhos. Se Nossa Senhora é nossa mãe, é necessário que a piedade da Igreja para com a Virgem Maria seja cada vez mais expressa em atitudes concretas, como dizia o Papa São Paulo VI. Que a presença de Maria nos ilumine cada dia.
0: 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Diante do conceito messiânico triunfalista, político e nacionalista, o Senhor apresenta um messianismo sofredor, doloroso, perseguido. É que a redenção do homem e da humanidade implicam dor, perseguição, humilhação. A morte do homem ao que é homem é que gera a vida de Deus no homem. Para o cristão, morrer é viver. O plano de Deus sobre Jesus é o do serviço na humilhação, na dor e na morte. Justo é que pensemos se o Pai tem sobre nós o mesmo plano. No fim, o discípulo nos adverte ao Mestre: não pode ser de diversa condição a sua. A missão de Cristo tinha de ser realizada pela morte. Será ilusório que nós pensemos que poderemos levar à realização nossa missão pessoal de consagração e de apostolado, se não for por meio de nossa morte, isto é, da morte do próprio eu.
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3: Missão cumprida. Ponto final na primeira parte do programa com a Mãe Aparecida. Eu tô ficando por aqui, mas deixo você agora na companhia dele, Eduardo José, a lenda. E aí, Eduardo, tudo bem?
4: Belezinha, Bruno.
3: Chique?
4: Tranquilo.
3: Graças a Deus.
4: Graças a Deus.
3: Vamos que vamos.
4: Vamos que vamos para mais uma madrugada com a Mãe Aparecida. segunda parte do programa e convidando você, meu irmão, minha irmã, vocês que estiveram aí na companhia de Evandro Brum até agora, continue conosco, vamos juntos. Às 4 da manhã, o Santo Terço Mariano e você rezando mais uma vez conosco, começando o dia em oração, essa noite que promete, viu?
3: Opa.
4: A chuva tá caindo, friozinho tá acontecendo, um dia tá frio, um dia tá quente pra caramba, mas pois assim é. Nós vamos tocando.
3: E assim caminha a humanidade.
4: Assim caminha a humanidade.
3: Muito bem, Du, então tá bom, bom trabalho aí, boa madrugada.
4: Obrigado,
3: viu?
4: Meu querido, bom descanso pra você. Valeu. E até amanhã, se Deus quiser.
3: Se Deus quiser. Você que fica na companhia de Eduardo José, fiquem com Deus e com as bênçãos da Mãe Aparecida. Amanhã a gente se fala aqui na Rede Aparecida de Rádio. Deus abençoe você.

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6: Meia-noite, bom dia.
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6: Olá, bom dia! Que bom poder estar novamente juntinho de você aqui na casa da Mãe Aparecida. Obrigado a você, meu irmão, minha irmã, a você que nos acolhe a partir de agora na segunda parte do programa com a Mãe Aparecida. Eu, Eduardo José, estou chegando para fazer companhia a vocês, ficar contigo até às 5 da manhã, isso mesmo, nessa caminhada de fé, de amor, paz e esperança. Obrigado a você que nos acolhe pelas nossas rádios parceiras, rádios que integram a Rede Aparecida de Rádio. A você, meu irmão querido, que já está aí na sua luta, cumprindo a sua missão, louvando e agradecendo a Deus por isso. A você, meu irmão querido, minha irmã querida, os irmãos que estão pelas estradas Brasil afora, louvando e agradecendo a Deus por mais uma jornada de trabalho. A você que já está descansando, você que ainda está rodando, que Deus abençoe a sua jornada, que a Mãe Aparecida proteja e interceda por você, pela sua família que está em casa e a todos os nossos irmãos e irmãs em Cristo. E a você, meu irmão querido, minha irmã querida, que está na sua casa, aí no cantinho de oração, rezando conosco, já deitado, né? Muitos deitados, outros ainda na lida, louvando e agradecendo a Deus por isso também, mas pedindo sempre a proteção e as bênçãos da Mãe Aparecida, agradecendo a Deus por mais um dia de trabalho. Obrigado, meu querido, a você, minha querida, você também que reza conosco, pelo aplicativo Aparecida, pelo a12.com/rádio Aparecida, a todos os nossos irmãos, companheiros da madrugada, que estão sempre em oração conosco nessa caminhada de fé, de amor, de esperança e confiança na intercessão da Mãe Aparecida, confiança na intercessão, na misericórdia do Pai, na nossa vida, na vida de nossos familiares, amigos, vizinhos, conhecidos e todos os nossos irmãos espalhados pelo mundo afora. Obrigado a você pela companhia. O programa Com a Mãe Aparecida tem a produção de Marcos Tiago, Paula Castro na coordenação, na direção Padre Vanderlei Souza, missionário redentorista. Hoje, povo de Deus, nós estamos já no dia 27 de agosto, quinta-feira da graça de Deus, quinta-feira eucarística. Louvemos e adoremos ao nosso Pai misericordioso no Santíssimo Sacramento do altar. Padre Vanderlei está chegando, com os ponteiros apontam para o infinito.
8: Espírito Santo. Ave Maria, cheia de graça, o Senhor é convosco. Bendita sois vós entre as mulheres, e bendito é o fruto do vosso ventre, Jesus. Santa Maria, Mãe de Deus, rogai por nós, pecadores, agora e na hora da nossa morte. Amém. Rogai por nós, Santa Mãe de Deus, para que sejamos dignos das promessas de Cristo. Oremos e infundi, Senhor, vos rogamos, a vossa graça em nossos corações, para que nós que conhecemos pela anunciação do anjo a encarnação de Jesus Cristo, vosso Filho, cheguemos por sua paixão e morte de cruz à glória da ressurreição. Pelo mesmo Cristo nosso Senhor. Amém.
9: Querida irmã, nós temos um trecho sobre as bem-aventuranças, inspirada na vida dos santos, um texto de São Leão Magno, Papa do século V. É uma reflexão que ele faz nos lembrando da vivência da lei de Deus. Diz o santo: Nosso Senhor Jesus Cristo, caríssimos, ia pregando o evangelho do reino, curando as enfermidades por toda a Galileia, e a fama de seus prodígios se espalhava pela Síria inteira. Grandes multidões vindas da Judéia afluíam ao médico celeste. Lenta é, para a ignorância humana, a fé em crer no que não vê e esperar o que não conhece. Foram precisos, a fim de firmar na doutrina divina os benefícios corporais e o estímulo dos milagres patentes. Pois aquele que falara a Moisés, falara aos profetas e nos corações dos discípulos, a mão veloz do Verbo escrevia os decretos da nova aliança, e sem nenhuma escuridão de nuvens envolventes, sem sons terríveis e relâmpagos, sem estar o povo afastado do monte pelo temor, mas na límpida tranquilidade de uma conversa com os circunstantes atentos, a fim de remover a aspereza da lei pela brandura da graça e tirar o medo do escravizado pelo espírito da adoção. A doutrina de Cristo, suas santas sentenças o demonstram. Elas dão a conhecer os degraus da jubilosa ascensão àqueles que desejam chegar à eterna beatitude. Bem-aventurados os pobres em espírito, porque deles é o reino dos céus. Hoje, meu querido e minha querida, nós celebramos a festa memória de Santa Mônica, mãe de Santo Agostinho. E Santo Agostinho faz uma referência muito bonita sobre a sua mãe no seu livro das Confissões, Santo Agostinho, santo do século V. Ele traz uma reflexão sobre a busca do saber, e a compreensão de que a graça de Deus vai nos guiando quando nós, de boa e intensa vontade, caminhamos na luz. Diz o santo: estando bem perto o dia em que ela deixaria esta vida, ele está falando de sua mãe, Santa Mônica, dia que conhecias e que ignorávamos, aconteceu por oculta disposição tua, como penso, que eu e ela estivéssemos sentados sozinhos perto da janela que dava para o jardim da casa onde nós tínhamos hospedado. Lá, junto de Óstia Tiberina, ali, longe do povo, antes de embarcarmos, nos refazíamos da longa viagem, falávamos a sós, com muita doçura, e esquecendo-nos do passado, com os olhos do futuro, indagávamos entre nós sobre a verdade presente. Quem és tu? Como seria a futura vida eterna dos santos, que olhos não viram, nem ouvidos ouviram, nem subiu ao coração do homem? Mas ansiávamos com os lábios do coração pelas águas celestes de tua fonte, fonte da vida que está junto de ti. Eu dizia estas coisas, não deste modo nem com estas palavras. No entanto, Senhor, tu sabes que naquele dia, enquanto falávamos, este mundo foi perdendo o valor, junto com todos os seus deleites. Então ela me disse: Filho, quanto a mim, nada mais me agrada nesta vida. Que faço ainda e por que ainda estou aqui, não sei. Toda a esperança terrena já desapareceu. Uma só coisa fazia-me desejar permanecer por algum tempo nesta vida: ver-te cristão católico antes de morrer. E Deus me atendeu com a maior generosidade, porque te vejo até como seu servo, desprezando a felicidade terrena. Que faço aqui? Aí o santo continua sua reflexão e nos diz: o que lhe respondi, não me lembro bem. 5 dias depois, talvez, ou não muito mais, caiu com febre, doente, um dia desmaiou, sem conhecer os presentes. Corremos junto para ela, mas recobrando logo os sentidos, viu-me a mim e a meu irmão e disse-nos, como que procurando algo semelhante: onde estava eu? Em seguida, olhando-nos opressos pela tristeza, disse: sepultai vossa mãe. Eu me calava e retinha as lágrimas, mas meu irmão falou qualquer coisa assim, que seria o melhor não morrer em terra estranha, mas na pátria. Ouvindo isto, ansiosa, censurando com o olhar por pensar assim, voltou-se para mim e disse: vê o que diz? Depois falou a ambos: ponde este corpo em qualquer lugar. Não vos preocupeis com ele. Só vos peço que vos lembreis de mim no altar de Deus, onde quer que estiverdes. Terminando como pôde de falar, calou-se e continuou a sofrer com o agravamento da doença. Finalmente, no 9º dia de sua doença, aos 56 anos de idade, e no 33º da minha vida, aquela alma piedosa e santa libertou-se do corpo. Oremos. Senhor Jesus, Mestre Divino, que chamastes os apóstolos a seguirem vossos passos e ensinastes o caminho do reino, olhai com amor para os catequistas, pelos quais agradecemos o dom do chamado do vosso amor em seus corações, para semearem a vossa palavra aos jovens, crianças e adultos. Dai-lhes, Senhor, a sabedoria do Espírito Santo, para que em sua vida sejam testemunhas fiéis do Evangelho, que suas palavras transmitam a vossa verdade e seus gestos revelem a vossa misericórdia. Fortalecei-lhes nos momentos de desânimo e renovai a sua alegria de vos servir na comunidade de fé, fazendo ressoar a vossa palavra. Maria, mãe educadora na fé, rogai pelos catequistas, para que sejam sempre fiéis discípulos missionários do vosso Filho Jesus. Amém.
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da Fraternidade, meia-noite 18, e Deus viu que era bom. Com a Mãe Aparecida, música, fé e missão. Uma ótima e abençoada madrugada de um novo dia a você, meu irmão.

3141-0443 é o nosso WhatsApp para você participar conosco, enviando a sua mensagem de fé, de amor, paz e esperança e também as suas intenções. Logo mais às 4 da manhã, o dia quase amanhecendo, nós rezando o Santo Terço Mariano, rezando com você, por você, por todos os nossos irmãos e irmãs espalhados pelo Brasil afora, pelo mundo afora, louvando e agradecendo a Deus por mais um dia. E o nosso momento é de oração. Senhor Deus, hoje te pedimos pela intercessão de Santa Mônica, ensinai-nos a nunca desistir de rezar. Quando as dificuldades parecerem maiores que nossas forças,

Aumentai a nossa confiança em vós. Quando não encontrarmos respostas, dai-nos paciência para esperar o vosso tempo. Abençoai nossas famílias, especialmente os pais que rezam por seus filhos. Os filhos que precisam reencontrar o caminho e como todos aqueles que carregam no coração uma intenção especial. Que como Santa Mônica saibamos perseverar na fé, na esperança e no amor. Amém.

0: o teu povo, Coral Comep. Meia-noite, 22. Bom dia, meu irmão. Bom dia, minha irmã.
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0: 7:27, 27 minutos de um novo dia, louvando e agradecendo por mais um dia que o Senhor nos concede, pedindo sempre a proteção e a intercessão de nossa mãe, a Senhora Aparecida. Deus imenso, adoração e vida. Bom dia!
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0: 12:30, bom dia. 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
0: Com a Mãe Aparecida, Rede Aparecida de Rádio, juntinho de você, na sua casa, no seu trabalho, onde quer que você esteja, viu, meu irmão? Mandando um abraço muito querido ao nosso irmão Marcílio Ferreira e toda a família, lá em Araxá, Minas Gerais, rezando conosco. Ei, família bonita, obrigado, viu, Marcílio? A você, a esposa, aos filhos, todo mundo ligadinho no Com a Mãe Aparecida, desejando a todos uma ótima e abençoada madrugada. Para você também, viu, meu irmão? Que você, com toda certeza, continue aí firme e forte, rezando, louvando e agradecendo a Deus por tudo na sua vida, na vida da sua família. O Cláudio Antônio, vovô Claudinho, lá em São João da Boa Vista, ele e dona Luciana, tá lá fazendo o lanchinho da noite dele e rezando conosco, né? Vovô Claudinho. A Maria Aparecida Francisco, em Campinas, a nossa querida irmã Cida, rezando conosco também, pedindo as bênçãos da mãe Aparecida, louvando e agradecendo a Deus por mais um ano de vida. Parabéns, Cida. Que Deus abençoe, viu? Louvando e agradecendo a Deus pelo dom da sua vida, pedindo que a mãezinha Aparecida lhe cubra com seu manto sagrado. Muita saúde, muita paz para você, viu, minha irmã? E louvando e agradecendo a Deus por tudo, tudo, tudo. Lá em Campinas, a nossa Cida, Maria Aparecida Francisco, rezando conosco pela Rádio Brasil AM e Ondas Tropicais. O nosso irmão querido Geraldo, lá em Guanhães, Minas Gerais, bacana, rezando conosco, louvando e agradecendo. E ele manda um convitinho aqui pra gente, ó. Com alegria que convidamos você e sua família para celebrarmos com Dom Leonardo a missa em ação de graças pelos seus 90 anos de vida e 40 anos de ordenação episcopal. Ei, coisa boa, hein? Dia 6 de setembro na Igreja Catedral. Tá dado o recadinho, viu, Geraldo? Para todos os irmãos que quiser chegar aí em Guanhães rezando conosco pela vida de Dom Leonardo, 90 anos de idade, 40 de ordenação episcopal. Que bênção! Que a mãe Aparecida abençoe, viu, senhor Dom Leonardo? A sua bênção a todos nós aqui no Com a Mãe Aparecida. 12:32.
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0: responsorial.
1: Com Pablo Soares. Salmo 144. Bendirei o vosso nome pelo século, Senhor.
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1: Todos os dias haverei de bendizer-vos, hei de louvar o vosso nome para sempre. Grande é o Senhor e muito digno de louvores, e ninguém pode medir sua grandeza.
2: Bendirei o vosso nome pelo século, Senhor.
1: Uma idade conta a outra vossas obras e publica os vossos feitos poderosos. Proclamam todos o esplendor de vossa glória e divulgam vossas obras portentosas.
2: Bendirei o vosso nome pelo século, Senhor.
1: 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Eles recordam vosso amor tão grandioso e exaltam, ó Senhor, vossa justiça. Bendirei o vosso nome pelo século, Senhor.
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0: Anjos de Resgate, estou aqui. 12:42. Bom dia.
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2: Jesus ressuscitado vem para nos doar sua paz e nos abençoar. E o faz na medida em que eu e você, cada um de nós, se converte de nossas maldades. Rezemos demonstrando o sincero desejo de conversão. De maneira especial, lembro nesta oração os aniversariantes de hoje, Ana Lu de Piracicaba e a Catarina de São Paulo. Iniciemos esta oração invocando a Santíssima Trindade. Em nome do Pai, do Filho e do Espírito Santo. Amém. Senhor nosso Deus, nosso Pai, nós cremos em vós, nós esperamos em vós, nós vos amamos, nós vos agradecemos este dia e vos damos graças porque estamos com vida. Oferecemos este dia ao Senhor com todas as nossas alegrias e sofrimentos, com todos os nossos trabalhos e divertimentos. Guardai-nos do pecado e fazei de nós instrumentos de vossa paz e do vosso amor. Ajudai-nos a observar vossos santos mandamentos. Amém. Quinta-feira, dia 27 de agosto. O trecho do Evangelho de hoje é escrito por Mateus, capítulo 24, versículos de 42 a 51. Anúncio do Evangelho de Jesus Cristo, segundo Mateus. Naquele tempo disse Jesus aos seus discípulos: ficai atentos, porque não sabeis em que dia virá o Senhor. Compreendei bem isto? Se o dono da casa soubesse a que horas viria o ladrão, certamente vigiaria e não deixaria que a sua casa fosse arrombada. Por isso também vós ficai preparados, porque na hora em que menos pensais, o Filho do Homem virá. Qual é o empregado fiel e prudente que o Senhor colocou como responsável pelos demais empregados para lhes dar alimento na hora certa? Feliz o empregado cujo Senhor o encontrar agindo assim quando voltar. Em verdade vos digo, ele lhe confiará a administração de todos os seus bens. Mas se o empregado mal pensar: meu senhor está demorando, e começar a bater nos companheiros, a comer e a beber com os bêbados, então o senhor desse empregado virá no dia em que ele não espera, e na hora que ele não sabe. Ele o partirá ao meio e lhe imporá a sorte dos hipócritas. Ali haverá choro e ranger de dentes. Palavra da salvação. Como é a nossa atitude enquanto esperamos a vinda definitiva do Senhor? Preocupamos-nos em defender os seus interesses, seguindo todas as indicações que ele nos deixou através do Evangelho? Ou preferimos passar o tempo nos divertindo, curtindo a vida, autossuficientes, indiferentes para Deus e para o próximo? Essa é uma forma de atualizar as questões presentes no Evangelho de hoje, relacionadas ao tema da vigilância, que estará em foco na liturgia dos próximos dias. Jesus nos exorta, eu e você, Jesus nos exorta a vigiar, pois não sabemos nem o dia, nem a hora da sua nova vinda. Nossa única certeza é que ele virá. Peçamos juntos a vinda do Espírito Santo sobre você e sobre suas necessidades. Vinde, Espírito Santo, enchei os corações dos vossos fiéis e acendei neles o fogo do vosso amor. Enviai o vosso Espírito e tudo será criado, e renovareis a face da terra. Oremos. Ó Deus, que instruístes os corações dos vossos fiéis com a luz do Espírito Santo, fazei que apreciemos retamente todas as coisas segundo o mesmo Espírito e gozemos da sua consolação. Por Cristo nosso Senhor. Amém. Jesus Cristo passou a vida inteira fazendo o bem e curando cada pessoa de suas enfermidades, tanto as físicas quanto as psíquicas. Por isso vamos, nesta quinta-feira, abençoar, pedir a bênção para a água, por intercessão da Mãe do Perpétuo Socorro. Nesse momento, convido você a pegar um copo com água, colocar aí pertinho de você, do seu lado, e com fé acompanhar e rezar junto a esta oração. Senhor, Pai Santo, voltai vosso olhar sobre nós, remidos pelo vosso corpo e pelo vosso sangue, e renascidos pelo Espírito Santo nas águas do batismo. Abençoai esta água que vossos filhos e filhas vos apresentam neste momento. Concedei aos que usarem desta água renovar-se no corpo e no espírito, e vos servirem de todo o coração. Em nome do Pai, e do Filho, e do Espírito Santo. Amém. Deus, que anunciou aos pastores pelo anjo a grande alegria do nascimento do Salvador, derrame no seu coração agora a sua alegria e torne você mensageiro também do seu evangelho. A nossa proteção está no nome do Senhor, que fez o céu e a terra. Pela intercessão de São João Batista, desça sobre você, sobre a sua família, sobre o seu trabalho, a bênção do Deus Todo-Poderoso. Pai, Filho e Espírito Santo. Amém. O abraço de hoje vai para a Giovana, Guilherme e Eduardo de Brasília. Um abraço para a Gabriela de Divinópolis, para o Kleber de Piracicaba, Adriana e Marcelo de Sorocaba e Severa de Campinas. Sou o padre Edmilson Moraes, salesiano de Dom Bosco, e moro atualmente em Campinas, no estado de São Paulo, no Colégio Liceu Salesiano Nossa Senhora Auxiliadora. Que Deus continue abençoando seus projetos e suas decisões. Abraço e até mais.
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0: Antônio Cardoso, 8 minutos faltando para 1 da manhã. Dá-me de beber.
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0: Padre Rubens Gomes de Carvalho chegando.
2: Ouvintes queridos, minha saudação de paz e de bênçãos a todos vocês. Nós estamos refletindo no nosso encontro de catequese, estamos refletindo os ensinamentos sobre a Eucaristia, nos pensamentos, no ensino de alguns santos padres da igreja primitiva, tempo da patrística, nos primórdios do cristianismo. Finalizamos o nosso último encontro refletindo que a comunidade cristã celebra o dia do Senhor, que é o domingo, e quando participa da Eucaristia, em qualquer dia, sobretudo no domingo, dia do Senhor, dia da ressurreição de Jesus, porque é o primeiro dia da semana, dia em que Jesus, vitorioso da morte, ressuscitou. E a comunidade cristã festivamente se alegra, unida para a grande ação de graças, Eucaristém, pela doação de Jesus. Ele é sua e nossa vitória sobre o pecado e a morte e a injustiça. Alegramos-nos no domingo na Eucaristia, assim como cristãos professando a nossa fé no amor de Jesus por nós, desígnio e amor de Deus, para que nos oferece seu Filho e atualiza na comunidade esse gesto salvador de Jesus pela ação do Espírito Santo, e o fará até o final dos tempos. Na Santa Missa temos ainda o ato penitencial, onde pedimos e recebemos o perdão. Nós somos alimentados, instruídos pela palavra de Deus. Somos alimentados com o corpo e o sangue do Senhor Jesus. E terminando o rito, a celebração ritual na igreja, nós então, fortalecidos que somos pela palavra e pelo corpo e sangue do Senhor, nós somos enviados em missão para continuar a obra misericordiosa e o anúncio do Evangelho em meio à sociedade, em meio à família, à profissão, no dia a dia, no lazer. Fazer memória também no dia a dia, após a missa, fazer memória, atualizar, dar continuidade à obra de Jesus para o mundo, para a sociedade, e transformar o ambiente. A Santa Missa e a Eucaristia não deve ser um simples ritualismo, um rito vazio, automático, ou legalismo. Vou à missa porque senão eu cometo pecado mortal. Não, não ir por obrigação, não, não. Muito menos, porque se não for, comete pecado. Não pode ser isso a motivação de ir à Santa Missa? Medo do pecado, medo do inferno, vivendo pecado grave? Não. Vou à Santa Missa por amor, celebrar a festa da comunidade, para reconciliação com Deus e com os irmãos, para louvar e, sobretudo, agradecer com o jeito de Jesus. Vou penetrar, viver o mistério do amor de Deus em Cristo por nós, num compromisso de viver com Jesus a sua entrega pela salvação da humanidade. Participação no mistério de entrega de Jesus pela humanidade. A Eucaristia esse gesto supremo de Jesus, atualizando o que aconteceu no Calvário, a sua morte e ressurreição, a entrega de Jesus pela humanidade. Eucaristia significa penetrar o mistério de amor de Jesus com uma ação comum de viver o amor em Jesus. Esse Jesus significa para nós a vida em abundância e que nos ensina como viver essa dimensão da entrega. E como cristão consciente, descobrir que somos envolvidos nesse mistério para penetrarmos o amor de Deus na sociedade. É isso que a gente vai aprendendo na nossa catequese. Viver a experiência do amor de Jesus, participando desse gesto dele, que é a Santa Missa, que é o gesto do Calvário, a entrega de Jesus por nós. E nós, então, nos envolvemos com esse mistério de amor. E nos tornamos também, assim, outro Cristo na comunidade, fortalecidos pela presença do amor de Jesus na força do Espírito Santo. Mas continuaremos a nossa reflexão no nosso próximo encontro. Fiquem na paz do Senhor. Tchau.
0: Padre Rubens Gomes de Carvalho participando conosco. 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
0: 1:03, horário de Brasília.
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9: Olá, seja muito bem-vindo ao nosso podcast Caminhar Juntos. Aqui você conhece um pouco mais sobre a sinodalidade. Buscamos sempre exemplos de como a nossa devoção popular, o nosso jeito de acolher ao outro, se mostram como essa igreja sinodal, ou seja, que caminha em unidade, movida pelo Espírito Santo, com respeito a todos, sem excluir ou menosprezar ninguém. Para esse 8º episódio, viajamos para o Nordeste do Brasil e vivemos com o povo baiano a fé histórica ao Bom Jesus da Lapa.
8: Episódio 8. 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

com seu povo através dos elementos da criação, cuja própria existência remete para a ação do Criador e está repleta da presença do Espírito que dá vida. Número 83 do documento final do Sínodo para a Sinodalidade.

0: Estando no Santuário de Bom Jesus da Lapa, na Bahia, pude sentir a presença de Deus que se comunica com o ser humano, não apenas pela imagem do Bom Jesus e pela história local, mas também pelas paredes e maravilhas da sua criação. Esculpido pelas mãos do próprio Criador, as capelas, como imaginamos, construídas pelo homem, mudam de forma e dão espaço a grutas em uma grande formação rochosa no meio do sertão baiano.
1: Imagine uma grande caverna com várias grutas, cada uma dedicada a um santo de devoção do povo de Deus. No Santuário de Bom Jesus da Lapa, em cada gruta encontramos uma dedicação como Santa Luzia, Nossa Senhora Aparecida, São Geraldo, São Francisco, São Miguel, entre outras. Mas as principais são as grutas da Senhora da Soledade e do Bom Jesus.
0: A Romaria do Bom Jesus da Lapa completou em 2026 335 anos de existência. Uma história que nasce no desejo do encontro pessoal com Deus e do acolhimento de um homem chamado Francisco de Mendonça Mar. Quem nos ajuda a entender como tudo começou é a professora e historiadora lapense Gabriela Nogueira.
2: E aí a gente traz a memória do monge. O Frei Francisco de Mendonça Mar foi ordenado depois, sacerdote, mas quando ele chega aqui, também como um peregrino, buscando essa presença de Deus, buscando uma nova vida, no contexto que ele chega aqui, que ele, né, se propõe a essa peregrinação em busca de um ideal, de se encontrar realmente com Deus, de buscar uma nova vida, ele está passando por um momento histórico da formação desse lugar. Ele vai ser, né, um agente dessa formação, desse santuário e, portanto, da cidade de Bom Jesus da Lapa, mas era um contexto onde havia uma chegada de portugueses, espanhóis, buscando colonizar essa nossa região. Nós éramos pertencentes a povos nativos que habitavam, né, nas beiras desse São Francisco, e aqui, infelizmente, o processo de colonização chega junto outras pessoas, levas, né, de pessoas, buscando enriquecimento, sobretudo com a descoberta do ouro nas Minas Gerais. E aqui, margeando São Francisco, era uma rota, era um caminho. Então, quando Frei Francisco de Mendonça Mar, ele se propõe a fazer esse caminho, outras pessoas estão fazendo esse caminho, muitas vezes obrigatoriamente, como as pessoas escravizadas, africanos, né, de várias etnias, que para aqui foram trazidos. Então, quando ele chega, ele encontra esse lugar, ele abriga nesse morro, né, que trazendo a imagem do Bom Jesus. Então ele dá início a uma devoção, só que ele nunca imaginou, né, no coração dele ele não veio com esse propósito, ele veio com o propósito de um encontro pessoal com Deus e se refugiar, mas a missão que Deus tinha para ele era outra. O Bom Jesus queria que aqui realmente se estabelecesse um lugar sagrado de encontro com Deus.
0: Francisco chegou ao sertão baiano com uma imagem de Nossa Senhora da Soledade e do Senhor Bom Jesus. E como disse a historiadora, Deus tinha uma missão para sua vida, para que a devoção ao Bom Jesus e à Mãe da Soledade não ficasse apenas ali, naquela Lapa, mas emanasse para milhões de pessoas de todo o Brasil.
2: Então não foi apenas para o mundo o encontro com Deus, mas para milhares e milhares de pessoas. Porque quando ele se refugia na gruta, várias pessoas, porque a gruta é margeando o Rio São Francisco, então havia a rota marítima pelo rio e a rota terrestre margeando o rio. Então muitas pessoas passavam por aqui para ir para as Minas Gerais, para Goiás, uma rota também ligava a Pernambuco. Então era muita gente passando e essas pessoas encontraram no monge, nesta gruta, um abrigo seguro. Então, o santuário, ele nasce do acolhimento. Então, as pessoas começaram a ver naquele homem sozinho ali, buscando sua espiritualidade, também uma oportunidade de se encontrar com Deus.
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1: O documento final do sínodo afirma que a piedade popular é um tesouro precioso da Igreja, que ensina todo o povo de Deus em caminho.
4: A piedade popular é a forma como o povo vive e celebra sua fé de um jeito simples, espontâneo e cultural. Em vez de seguir apenas a liturgia, as pessoas criam suas próprias tradições para conversar com Deus.
0: É exatamente essa piedade popular que encontramos nos romeiros do Bom Jesus. que trazem a devoção de uma tradição que passa de geração em geração, como o jovem Pedro Henrique de São Mateus, no Espírito Santo, que conta como aprendeu com a sua mãe a louvar e agradecer ao bom Jesus da Lapa.
5: Tenho 22 anos, né, de idade e 18 anos de Romaria. Desde que estava na barriga da minha mãe, venho acompanhando. É uma emoção muito grande todo ano vir celebrar aqui. 4 anos que eu não pude vir, motivo de saúde e trabalho, mas esse ano estou voltando novamente, completando 18 anos.
0: A mãe de Pedro, Dona Berta, afirma que a devoção ao bom Jesus já está em sua família há muito tempo e que, mais do que pedir, visitam a Lapa para agradecer.
6: Essa devoção veio de geração para geração. Os meus bisavós, meus avós, meu pai, falecido há 19 anos, e aí a gente deu continuidade e todos os anos estamos aqui e tem fé no bom Jesus que nós todos os anos estamos aqui. Não só para pedir, mas para agradecer.
0: Emocionante também é a história da senhora Arlete da Silva, de Senhor do Bonfim, na Bahia, que foi organizadora de romaria junto ao seu esposo por mais de 40 anos e que hoje se faz romeira.
7: Eu relembro que quando a primeira vez que meu esposo veio para Bom Jesus da Lapa, ele tinha um Mercedes, cara chata, aí ele encheu de gente e trouxe para Bom Jesus da Lapa. Não tinha nem estrada, só a gente vinha se guiando pela beira do rio. Ele encheu o caminhão de romeira e trouxe, não cobrou nenhum tostão, agradecendo a Bom Jesus da Lapa pela graça que a gente recebeu dele ter comprado um carrinho velho. Depois a gente ficou todo ano vindo, trazia um ano, trazia os romeiros pagos, outro ano trazia de graça, outro ano trazia pago, até quando ele trocava de caminhão, eu tornava encher o povo o caminhão de gente, eu trazia para agradecer bom Jesus. E hoje eu estou completando 46 anos de romaria. Ele faleceu em 2016, eu continuei fazendo a mesma romaria que meu marido fazia. E hoje eu estou aqui em Bom Jesus como romeira. E só deixo de vir aqui em Bom Jesus da Lapa no dia que Deus me chamar.
0: Tem algo de especial nos romeiros do Bom Jesus. Eles rezam com o coração, com os cantos e tradições. O característico chapéu dos romeiros, inclusive, é patrimônio da cidade. A historiadora nos ajuda a entender o porquê o chapéu branco, com uma fita verde, é símbolo dos fiéis.
2: Então, geralmente são agricultores, trabalhadores, pessoas que vivem do campo. Então, aquele chapéu de palha que eles usavam o ano todo para trabalhar, e eles falavam, e agora, como é que a gente vai visitar o bom Jesus com esse chapéu? Forrava o chapéu com tecido branco e colocava uma fita verde. E assim que começa esse nosso patrimônio, né, de memória tão rico que é o chapéu do romeiro do bom Jesus.
0: Padre José Pereira, missionário redentorista, afirma que o diferencial do Santuário de Bom Jesus da Lapa são exatamente os seus romeiros, povo simples e de grande fé.
8: O que faz o Santuário do Bom Jesus ser diferente é que aqui é um lugar de fé como todos os outros lugares, mas o importante mesmo é saber que a maioria do povo que está aqui é um povo simples, um povo humilde, um povo que se dedica de corpo e alma a fazer a vontade de Deus.
0: O bispo de Camaçari, na Bahia, membro da equipe de animação do Sínodo da CN.

E procure observar o comportamento dos peregrinos. Eu estou aqui também como peregrino e é sempre uma alegria poder perceber como é edificante para nós, ministros da igreja, nesse mês vocacional, ver essa fé viva do nosso povo.

0: festas e os 70 anos de missão na capital baiana da fé.
1: Há 70 anos, os redentoristas chegaram a Bom Jesus da Lapa e passaram a fazer parte da caminhada de uma comunidade marcada pela peregrinação, pela devoção popular e pela missão. 7 décadas depois, essa história pode ser lida à luz da sinodalidade. Uma igreja que não caminha sozinha, mas junto com os romeiros, comunidades, leigos, religiosos, sacerdotes e toda a população.
2: A historiadora Gabriela Nogueira afirma que muitos religiosos ajudaram a disseminar a devoção ao Bom Jesus, como por exemplo Monsenhor Toríbio Villanueva, mas foram os missionários redentoristas quem seguiram e continuam caminhando junto com o povo, cuidando não apenas do santuário, mas evangelizando a partir da missionariedade.
3: A gente tinha o Monsenhor Toríbio Villanueva e tantos outros padres. Como a minha própria pesquisa, ela mostra que já havia, desde o período do monge, as próprias cartas que ele endereçou, né, para o arcebispo Dom Sebastião Monteiro David e também a coroa portuguesa, ele descrevia como era essa vivência no santuário. Então ele tinha padres de outros lugares que peregrinavam para fazer as desobrigas e também já atendia no santuário. Então a realização de batizados, casamentos, enterros, né, os óbitos já se realizavam com a ajuda, mesmo antes dele ser ordenado padre, com a ajuda de outros padres, digamos assim, padres peregrinos que também passavam e percorriam por esses sertões. E depois a gente vai acompanhando na história até chega essa grande figura do Monsenhor Toríbio Villanueva, que realmente ele deu assim uma maior visibilidade, né, para o trabalho missionário aqui no Santuário do Bom Jesus. E a marca maior para nós, sem dúvida, é os missionários redentorista, porque 70 anos de história, né? Então nós temos já uma filiação, né, aos redentoristas, sobretudo nós aqui de Bom Jesus da Lapa. Durante esses 70 anos, nós bebemos dessa fonte de missionariedade, de evangelização, não apenas na dimensão do trabalho do santuário, né, que é essa dimensão de acolher o romeiro, mas também o lapense, mas toda a dimensão pastoral de trabalho que é desenvolvido a partir do santuário e nas paróquias aqui. Atualmente, nós temos o trabalho dos padres redentoristas na paróquia São João Batista, da qual eu faço parte. Então a gente continua trabalhando com esse lema tão importante, né, de missionariedade, uma evangelização que é missionária, que leva além fronteira a palavra de Deus. E acho que os missionários redentoristas, eles deram continuidade a esse legado do santuário ser esse lugar de acolhida, mas eles implementam aí uma visão de missionariedade.
4: Os primeiros missionários redentoristas chegaram a Bom Jesus da Lapa em 1956, liderados pelos padres holandeses, vinculados à província redentorista de Recife. Em 1972, a frente missionária passou a ser assumida pelos redentoristas poloneses.
2: Padre Tadeu Marzukiewicz, que faz parte dos primeiros missionários poloneses da Lapa do Bom Jesus, e aos 85 anos, relembrou como era o santuário quando chegaram e também de toda a contribuição dada pelos confrades de São Paulo, em especial do Santuário de Aparecida.
5: Padre Sotiro, da Basílica, mandou Padre Copete os eletricistas para ajudar a colocar na gruta de Bom Jesus nova instalação, fazer piso, e pouco a pouco cresceu. Imagine quando a gente celebrava a missa e não tinha piso. Nossa, quando a gente terminava a missa, não podia nem falar.

0: pouco conseguimos alguma coisa.
1: Com toda certeza vocês conseguiram, Padre Tadeu. Hoje o santuário conta com uma estrutura de iluminação, segurança, acessibilidade, banheiros, sem contar com a estrada, que foi asfaltada na década de 90, graças ao diálogo dos missionários redentoristas com o poder público, já que antes os romeiros chegavam de pau de arara em uma estrada de chão, como relembra Lidiane Oliveira, de Porto Seguro.
2: Meus avós, eles vinham na romaria de pau de arara. E na minha cidade que eu morava antigamente, meus vizinhos, a rua ficava normalmente vazia, porque todo mundo vinha pra Lapa. E aí todo ano eu venho.
1: O missionário redentorista, irmão Gilson Geiger, que hoje atua no trabalho pastoral, acolhendo os fiéis no santuário, relembra das dificuldades e faz memória agradecida por todos os redentoristas que ali passaram.
3: Nós fazemos memória agradecida de todos aqueles que já passaram, que nos precederam, que já estão na eternidade, que deram sua contribuição aqui em Bom Jesus. E nós agradecemos também a vida de Dom João Batista Muniz, né? Esse missionário que convidou os redentoristas para estarem aqui. Então tudo é ação de graça, celebração, e ao longo desses anos a gente vê como o santuário se transformou, né? Era muito assim rústico na época, e hoje nós temos toda a estrutura, todo o zelo que os redentoristas têm aqui cuidando desse pedacinho sagrado, acolhendo milhares de romeiros todos os anos, e vai se consolidando como a terceira maior romaria do país.
1: No santuário, os redentoristas caminham não somente com os lapenses e romeiros, mas também com as religiosas, que ajudam nos trabalhos pastorais e na acolhida às romarias. A Congregação das Filhas de Nossa Senhora de Fátima foi fundada por um missionário redentorista. Irmã Anália de Souza fala sobre o fato, também marcado por esses 70 anos de presença redentorista em Bom Jesus da Lapa.
4: A nossa congregação tem essa parceria. Primeiro nós somos fundada, uma congregação que foi quem fundou a congregação foi o missionário redentorista Dom João Muniz. Nós somos filhas da Diocese de Bom Jesus da Lapa. Essa dimensão que nós mais trabalhamos juntos, né? Acolhendo as pessoas, informando, ajudando, né? Incentivando as vocações. Nós somos chamadas a ser presença redentora, preferencialmente cuidar dos mais necessitados, mais abandonados, né?
5: Além das filhas de Nossa Senhora de Fátima, trabalham juntas com os redentoristas no santuário as irmãs mensageiras do amor divino, as irmãs do Instituto Missionário Rosa Mística e as irmãs camilianas, que cuidam do lar de idosos Bom Jesus, mantido pelo santuário em parceria com a diocese.
1: É muito bonito ver também a atuação dos leigos na liturgia e no acolhimento do santuário. É o caso de Tiara Rodrigues, que desde pequena aprendeu já na catequese o amor ao Bom Jesus e hoje coloca seus dons a serviço.
6: Desde pequena eu sirvo no santuário. A gente tinha aqui, quando eu era pequena, a missa das crianças, e aí o padre Tadeu recrutava ali as crianças para participar da liturgia. Então desde bem pequena eu já participo da liturgia aqui do santuário, e aí cresci sempre envolvida, grupo de jovens, catequese, primeira eucaristia, primeira comunhão. E aí com o passar dos anos eu vim, né, para pastoral litúrgica. Hoje eu sirvo na pastoral litúrgica e também com a turma do Romerinho.
1: Uma característica que chama a atenção na atuação dos missionários redentoristas na Lapa é o respeito com a devoção de cada romeiro do Bom Jesus. O atual reitor do santuário, Padre Roque Silva, diz esperar que isso também seja mantido pelas próximas gerações.
7: A gente espera justamente que essa nova geração de missionários que estão surgindo, que eles deem continuidade a essa questão de promover a devoção do povo e promover também a espiritualidade do povo, porque o povo é que sabe rezar com coração, com corpo, com alma, com coração, com voz, né, com choro. Então que a nova geração dê continuidade a essa espiritualidade romeira, peregrina, né, vibrante, alegre, que não mede sacrifício nem esforço para estar aqui ao longo do ano inteiro.

0: como os fiéis chegam a Bom Jesus da Lapa. Para eles, o importante é preservar a fé que atravessa gerações e que fazem parte da Igreja Católica no Brasil, que é diversa e viva. O bispo diocesano Dom Rubival Cabral relata como é bonito testemunhar a fé de cada peregrino.
1: Como é bonito de ver, de testemunhar milhares e milhares de peregrinos de toda parte desse Brasil chegar aqui no Bom Jesus da Lapa, nesta igreja de pedra e luz, para escutar a palavra de Deus, para celebrar a graça dos sacramentos, para renovar a fé comprometida no chão de cada comunidade eclesial missionária das paróquias onde estão inseridos. Isso engrandece a Deus, o louvor dos romeiros, e nos convida a viver esse caminho a partir do Bom Jesus, um caminho novo, uma vida.

0: Jesus da Lapa, percebemos que caminhar juntos não é apenas uma ideia, mas uma vivência. É o romeiro que chega com sua história, a comunidade que acolhe, os religiosos e religiosas que servem, os sacerdotes e leigos que partilham a missão para manter viva uma tradição.
1: É assim que a piedade popular nos ensina sobre sinodalidade. Quando a igreja escuta o seu povo, valoriza a sua cultura, respeita as suas expressões, ela se torna cada vez mais uma igreja participativa, acolhedora e missionária. Nesse espírito, eu espero que você possa ter sentido, pelo menos um pouquinho, a experiência de se estar em Bom Jesus da Lapa e entendido que isso é sinodalidade. Espero ainda que você tenha a oportunidade de conhecer essa igreja de pedra e luz. E quando for, siga o exemplo do senhor José Ferreira Santos, de Santa Terezinha, na Bahia, e vá com fé.
2: Para quem não conhece, eu digo, venham, agora venham com fé. Porque não adianta você vir ao Bom Jesus da Lapa se não tiver fé. Porque a fé é que remove montanhas, dá força. E o Bom Jesus da Lapa é a fortaleza da nossa vida.

0: praticados pela Igreja começam com a oração Ad Sumus Sancti Spiritus, que na tradução do latim para o português quer dizer: estamos diante de ti, Espírito Santo. Tradicionalmente, essa oração é usada em concílios, sínodos e outras reuniões da Igreja. Que possamos juntos rezar esta oração para que, juntos à escuta do Espírito, tornemos a Igreja cada vez mais comunitária, participativa, para que acolha a todos.
1: Oremos, irmãos e irmãs. Aqui estamos diante de vós, Espírito Santo. Estamos todos reunidos no vosso nome, do Pai e do Filho. Vinde a nós, assisti-nos, vinde aos nossos corações, ensinai-nos o que devemos fazer, mostrai-nos o caminho a seguir todos juntos. Não permitais que a justiça seja lesada, que a ignorância nos desvie do caminho, nem as simpatias humanas nos tornem parciais, para que sejamos um em vós e nunca nos separemos da verdade. Nós vo-lo pedimos, a vós que sempre e em toda a parte agis em comunhão com o Pai e o Filho pelos séculos dos séculos. Amém.
2: Que o exemplo de devoção e unidade vivido em Bom Jesus da Lapa, na Bahia, nos permita caminhar rumo a uma Igreja participativa e acolhedora, reconhecendo e respeitando a fé de cada filho de Deus, que é essencial para a evangelização. Sigamos juntos construindo uma Igreja cada vez mais sinodal, lembrando que esse e outros episódios, além de outros conteúdos relacionados ao sínodo, você encontra em a12.com/sinodalidade. Até mais!

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4: 1:35, bom dia.
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4: Juntinho de você, meu irmão, minha irmã, você que está rezando conosco pelo nosso WhatsApp, o 3104-1043, mandando um abraço para o Dito Delário em Poços de Caldas, rezando conosco por ele e pela família. Os nossos irmãos que estão todos lá ligadinhos com a gente o nosso querido amigo, deixa eu ver aqui, nos ouvindo pela Rádio Catedral FM, agradecendo a Nossa Senhora pelo dom da minha vida e de minha família, toda a sua equipe e dos ouvintes da Rede Aparecida de Rádio de Comunicação. Meu muito obrigado e fiquem com as bênçãos de nosso Senhor Jesus Cristo e nossa mãe Maria Santíssima. Ô, Vavá, meu querido, obrigado, meu irmão, que Deus lhe abençoe também, viu? Que a mãe Aparecida lhe abençoe e lhe cubra com seu manto sagrado, rezando conosco, louvando e agradecendo ao bom Deus por tudo na vida dele e na vida da família, louvando e agradecendo. E o Dito Delário rezando conosco, parabenizando pelo belíssimo podcast, falando da devoção em Bom Jesus da Lapa ao Senhor Bom Jesus. Obrigado, viu, Dito? Trabalho da nossa Rafaela, de toda a equipe de edição, produção da Rádio Aparecida, Rede Aparecida de Rádio, em parceria com o Santuário Nacional. O Robson Praça rezando conosco, louvando e agradecendo a Deus por tudo. O Paulo Sérgio em Aracaju, também na sintonia, rezando por ele, pela família, pelos colegas de plantão, ele que é porteiro de condomínio, tá trabalhando e rezando com a gente.
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0: Fernandes no colo de Maria.
1: Te amo.
2: Momento com Maria.
0: E Lúcio Vério trazendo esse momento com a nossa mãe.
2: Estamos começando o Momento com Maria de hoje e vamos juntos refletir o tema: o poder da oração. A oração é o caminho que nos aproxima de Deus, fortalecendo nossa fé e renovando nosso coração. Quando rezamos com confiança, entregamos nossas preocupações ao Senhor e recebemos a graça de seguir com esperança. Maria, nossa Mãe Santíssima, é exemplo de fé e oração, pois sempre confiou nos planos de Deus e nos ensina a dizer sim ao amor divino. Assim como Maria acolheu Jesus em seu coração, somos convidados a acolher a presença de Deus em nossas vidas por meio da oração.

0: José escreveu:
1: um certo dia, à beira-mar,
0: com Padre Zezinho.
2: Irmão, irmã, alguém chamado Jesus marcou o mundo. O nome dele era Yeshua, Deus salva. Toda Israel perguntava quem ele era. Mas depois daquela cruz, mesmo depois daquela cruz, toda Israel continuava a perguntar quem ele foi. Alguém chamado Jesus como brisa passou. Alguém chamado Jesus como um vento forte soprou. Como um vento suave acariciou milhares de corações feridos. Se foi preciso, devolveu a vida. Se foi preciso, balançou a vida. Se foi preciso, desafiou a vida. Bateu de frente. Esse era Jesus. Acarinhou. Acalentou. Mas nunca mais apareceu alguém assim. Um pregador capaz de tanto amor.

0: 8h56. Adriana Arides, Alguém por Ti. 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Às 4 da manhã, o Santo Terço Mariano. E você, meu irmão, minha irmã, rezando conosco, rezando por você.
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0: 2 horas, horário de Brasília.
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0: Com a Mãe Aparecida, Rede Aparecida de Rádio, rezando com você, meu irmão querido, em Balneário Camboriú, Santa Catarina, pela Rádio Divino Oleiro FM, a 90.9. Os irmãos que estão rezando conosco em Boa Vista, Roraima, pela 107.9, é a Rádio Monte Roraima FM. Os irmãos queridos que estão rezando conosco em Jeromoabo, na Bahia, pela Rádio Vaza Barris FM, em Bom Jesus da Lapa, o nosso povo lapense rezando conosco todos os dias pela Rádio Bom Jesus FM 98.1. Um abraço fraterno a todos os nossos irmãos e irmãos lapenses, os nossos missionários redentoristas que cuidam tão bem do Santuário Bom Jesus, do Santuário de Bom Jesus da Lapa. Obrigado pelo carinho de todos os nossos ouvintes, Dona Cleusa, Dona Nenê, rezando conosco. O Éder também está lá rezando com a gente sempre, louvando e agradecendo a Deus por tudo. Agora, 2:01. Lembrando que às 4 nós rezamos o Santo Terço. Reze conosco, 3104-1043.
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0: Adriane Lopes e Dalvimar Galo, Resgate. 2:07 com a Mãe Aparecida, Rede Aparecida de Rádio. Um dia abençoado a você, minha irmã, a você, meu irmão, que está rezando, cantando conosco, louvando e agradecendo. Padre Vanderlei está de volta com o nosso momento de oração.
1: Olá, querido irmão, querida irmã. Esse mês de agosto estamos rezando pelas vocações. É o mês vocacional em toda a igreja. Nesta última semana, te convido a rezar pelas vocações dos ministérios leigos. Enviai, Senhor, operários para a vossa messe. Sabemos que a messe é grande e os operários são poucos. Suscitai, pois, vocações nos mais diversos ministérios leigos em vossa igreja, em nossas comunidades, para que possamos testemunhar com a vida a alegria do Evangelho e espalhar no mundo o doce perfume do Cristo. Senhor, que pelo cultivo das virtudes da fé, esperança e caridade, em nossas comunidades despertem vocações para os ministérios leigos. Aumentai a fidelidade ao santo batismo, aumentai a fidelidade à igreja, aumentai a fidelidade dos leigos e leigas ao santo padre, o papa. Que todos recebam a graça da conversão diária. Tudo isso vos pedimos, ó Pai, por Cristo nosso Senhor, o servo dos servos. Nossa Senhora, Mãe Aparecida, Rainha das Vocações, serva do Senhor, rogai por nós.
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2: A paz esteja com você. Cada dia nós temos oportunidade de aprofundar e crescer na fé. E quanto mais formos cristãos verdadeiros, vamos ser também marianos. E quanto mais amamos Maria, mais cristãos seremos. Quanto mais pertencemos a Nossa Senhora, também seremos mais Jesus, porque ela nos conduz a Ele. Quanto mais a gente se assemelha à nossa mãe, nós vamos também ser mais semelhantes a Jesus, nosso irmão na fé. Portanto, ser conforme a Jesus em Maria é a verdadeira devoção a Maria. Maria nos leva a Jesus. Assim como São João Evangelista, como diz o Evangelho mesmo de João, capítulo 19, ele acolheu Maria em sua casa. Todos nós devemos acolher Maria em nossa casa, que é sobretudo o nosso coração. Onde eu vou, eu levo quem eu sou. Se eu tenho um bom coração, procurando ser semelhante ao coração de Jesus, portanto, sendo educado por Maria, nós certamente teremos um coração semelhante ao de Jesus e de Maria. Saibamos acolher Maria em nossa casa, para que a gente possa com ela fazer, como ela disse nas bodas de Caná, fazer tudo o que Jesus ensinar, tudo aquilo que ele mandar. Que a graça da presença de Maria em nosso coração nos faça crescer numa verdadeira devoção a Maria cada momento da vida.
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0: horas, 18 minutos, madrugada de quinta-feira, Eucarística, Ana Paula, Mãe Maria Vitoriosa, com a Mãe Aparecida, música, fé e missão.
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0: A devoção a Nossa Senhora. A pessoa reza bem para ter a graça de viver bem e subir cada vez mais unida a Deus, cada vez mais abençoada por Deus. Tal é o culto divino particular da meditação. Muitas pessoas praticam o exame de consciência frequentemente para a conversão renovada. Examinam as culpas e, cheios de confiança e amor, pedem perdão a Deus, prometendo corrigir-se e confessar-se ao sacerdote. Há muitas outras práticas de devoção particular, associadas à recepção dos sacramentos, que favorecem muito a devoção. A visita ao Santíssimo Sacramento, as devoções a Nossa Senhora e aos santos podem nos ajudar a nos unirmos com Deus. Entre as práticas de devoção a Nossa Senhora, contam-se as três Ave Marias de manhã, ao meio-dia e à tarde. A celebração das festas de Nossa Senhora e do mês de maio. Visita aos santuários. A reza do terço. O terço é uma união de meditação com a oração vocal, visto que se rezam o Pai Nosso, as 10 Ave Marias, o Glória ao Pai, mas ao mesmo tempo meditam-se 20 mistérios de nossa religião. A prática do terço é muito recomendada pelos papas da atualidade. Aos que pensam que o terço já era, respondemos que o terço é. João 23 recomendou, Paulo VI também. Lá na roça, quando você vai com a enxada nas costas, aproveite para rezar o terço. Assim, há muitas devoções particulares, além da devoção litúrgica, isto é, da devoção oficial da Santa Igreja. O amor se manifesta na oração. Quem ama, procura. E há mil modos de achar Deus.

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8: 2:30, bom dia.
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8: Com a Mãe Aparecida, Rede Aparecida de Rádio, abraçando os nossos amigos, seu João Reis, lá em Brasília, rezando conosco por ele e pela família, colocando todos na intenção do Santo Terço. O Luiz, lá de Matão, São Paulo, rezando conosco, rezando por ele e pela família, por todos os nossos irmãos e irmãs que estejam neste momento rezando conosco também, e pela dona Agostinha de Araújo, que mora em São Paulo capital, pela sua saúde, tá lutando lá, né? Para que o Senhor me conceda a graça da cura, com a intercessão da Mãe Aparecida, pedindo sempre a proteção e as bênçãos dela, né, Luiz? Com a graça de Deus, dona Agostinha, rezando conosco, por ela, pela família também, e os filhos rezando conosco também, louvando e agradecendo. Pedindo as bênçãos da Mãe Aparecida, o Alei Braganhola em Guarapuava, no Paraná. Nesta quinta-feira eucarística, rezemos, dando graças e louvores se deem a todo momento ao Santíssimo e Diviníssimo Sacramento. Jesus, manso e humilde de coração, fazei o nosso coração semelhante ao vosso. Olhei Braganholo, Guarapuava, rezando com a gente. O Luiz Fernando, em Taubaté, louvando e agradecendo a Deus. O Rogério Barros, pedindo as bênçãos da Mãe Aparecida por ele, pela família, pela esposa, pelos pais, louvando e agradecendo a Deus por tudo. Marcos Aurélio, em Lorena, reza conosco também, pedindo por ele e pela família.
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Adoração, louvor e glória, 2:37. Momento santo, quinta-feira eucarística. Adoremos a Jesus no Santíssimo Sacramento do altar.

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2: Em resposta, Jesus disse: Feliz és tu, Simão, filho de Jonas, porque não foi a carne nem o sangue que te revelou isso, mas o Pai que está nos céus. Mateus 16:17. A pessoa que confessa Jesus como Messias do Pai torna-se um exemplo para os irmãos e irmãs. E em que consiste essa confissão? A verdadeira confissão de Jesus como verdadeiro Messias deverá ser dada a partir da vivência de nossa prática de amor solidário às pessoas necessitadas. Dizer que Jesus é o Messias é ter a certeza de que ele não é o Messias davídico esperado. Isto é, o rei empossado, rico, dominador, imperialista, com soldados, palácio e outros atributos reais. Pedro fez a afirmação correta, mas terá que fazer uma experiência de vida com Jesus para aprender o verdadeiro sentido de seu messianismo, que é o serviço total e a preocupação com os empobrecidos e vulneráveis da terra. Quantas vezes nós cremos em Jesus como outro rei qualquer e nos esquecemos de que seu reinado messiânico é totalmente diferente. Ele está na contramão dos padrões conhecidos por nós. O reinado de Jesus não é de cima para baixo, imposto, mas ele caminha com o seu povo. E para que seu messianismo aconteça, não depende somente dele, mas de nossas escolhas de estarmos junto a quem sofre e não possui a vida plena. Se desejarmos receber as verdadeiras revelações de Deus, devemos converter o nosso coração para o pobre e o infeliz e possuirmos um coração semelhante ao de Jesus. Ó Pai de amor, auxilia a nossa caminhada de fé para que possamos amar e servir com a mesma dedicação de Jesus. Amém.
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10:49 minutos. Obrigado a você que está rezando conosco. Vem e segue-me. Grupo CMA.

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1: Hoje, dia 27 de agosto, dia de Santa Mônica. Santa Mônica nasceu no norte da África, em Tagaste, no ano 331 d.C., numa família cristã, que lhe entregou, segundo o costume da época e local, como esposa a um jovem chamado Patrício. Como cristã exemplar que era, Mônica preocupava-se com a conversão de sua família. Por isso, se consumiu na oração pela conversão do seu esposo, violento, rude, pagão, e principalmente pela conversão do filho mais velho, Agostinho, que vivia nos vícios e no pecado. A história nos testemunha as inúmeras preces, ultrajes e sofrimentos pelos quais Santa Mônica passou para ver a conversão e o batismo, tanto de seu esposo quanto daquele que lhe mereceu o conselho. Continue a rezar, pois é impossível que se perca um filho de tantas lágrimas. Santa Mônica tinha 3 filhos e passou a interceder de forma especial por Agostinho, dotado de muita inteligência e uma inquieta busca da verdade, o que fez com que resolvesse procurar as respostas e a felicidade fora da Igreja de Cristo. A mãe, fervorosa e fiel, nunca deixou de interceder com amor e ardor durante 33 anos. E antes de morrer, aos 55 anos de idade, ela mesma disse ao filho já convertido e cristão: "Uma única coisa me fazia desejar viver ainda um pouco, ver-te cristão antes de morrer." Por esta razão, o filho, Santo Agostinho, que se tornara bispo e doutor da Igreja, pôde escrever: "Ela me gerou, seja na sua carne, para que eu viesse à luz do tempo, seja com o seu coração, para que eu nascesse à luz da eternidade." Exemplo de mãe verdadeiramente santa, alimentou a sua fé com uma vida de intensa oração e enriqueceu-a com suas virtudes. Morreu no ano 387. Peçamos hoje pela intercessão de Santa Mônica por todas as mães que sofrem com seus filhos. Ó Deus, consolação dos que choram, que acolhestes misericordioso as lágrimas de Santa Mônica pela conversão de seu filho, dai às mães que sofrem por seus filhos alento, força e fé para alcançarem as graças que necessitam. Amém. Santa Mônica, rogai por nós.
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4: 3 horas, horário de Brasília.
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4: Com a Mãe Aparecida, Rede Aparecida de Rádio, juntinho de você, nossos irmãos queridos que rezam, cantam conosco em mais uma madrugada. Música, fé e missão. Com a Mãe Aparecida, onde quer que você esteja, pedindo por você, pela sua família, louvando e agradecendo por tudo. Logo mais às 4 da manhã, daqui a 59 minutos, para ser mais preciso, o Santo Terço Mariano e você, meu irmão, minha irmã, rezando conosco, viu? 3104-1043 é o nosso WhatsApp para você enviar a sua mensagem de fé, de amor, paz e esperança. Os irmãos Félix em São José do Rio Preto, a Elaine em São Paulo, Jonathan Stalin de Cima, lá em Blumenau, Santa Catarina, rezando por ele, pela família, louvando e agradecendo a Deus pela sobrinha Tainá, pela cura do câncer. Compartilho nossa alegria com todos. Obrigado, Nossa Senhora Aparecida. Mora em Florianópolis e louvando e agradecendo a Deus por tudo. Nos ouvindo e rezando conosco pela Rádio Arca da Aliança. Louvando e agradecendo pela vida e saúde da nossa querida Tainá Ribeiro Grisalt. Louvando e agradecendo sempre. Agora 3 horas, 2 minutos.
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1: Olá, meu irmão, minha irmã. Graça e paz do Senhor para você e sua família. O Evangelho hoje nos convida à vigilância e à responsabilidade, lembrando que a vida é um sopro e o Senhor chegará em uma hora inesperada. E com alegria, celebramos neste dia a memória de Santa Mônica, mãe de Santo Agostinho e padroeira das mães cristãs. Invoquemos a luz do Espírito Santo para que abra as nossas mentes e corações ao acolhimento da palavra do Senhor.

Espírito Santo, tu que habitas, tu que falas, rezas e ages em mim, abra-me a palavra, que a minha mente e o meu coração sejam o terreno bom onde a semente da palavra possa germinar, crescer e frutificar, para que a minha vida seja transformada. Amém. Hoje, 27 de agosto, a liturgia nos oferece o Evangelho de Mateus, capítulo 24, versículos 42 a 51. Vigiai, portanto, porque não sabeis em que dia vosso Senhor vem. Considerai isto: se o dono da casa soubesse em que vigília viria o ladrão, vigiaria e não permitiria que sua casa fosse arrombada. Por isso, também vós estáis prontos, porque na hora em que menos pensais, o Filho do Homem há de vir. Quem é o servo fiel e prudente que o Senhor colocou no comando dos empregados da casa para distribuí-lhes o alimento no tempo certo? Bem-aventurado aquele servo que seu Senhor, ao chegar, encontrar agindo assim. Eu vos digo, ele o colocará no comando de todas as suas posses. O evangelho de hoje traz o tema da vigilância presente no discurso escatológico de Jesus. O mestre apresenta duas parábolas semelhantes, advertindo os discípulos a estarem atentos para sua vinda gloriosa. A imprevisibilidade de sua chegada dispensa qualquer programação futura. Assim como um ladrão que à noite não avisa quando chega e por isso o dono da casa deve estar de prontidão, da mesma forma o servo fiel e prudente precisa estar pronto, cuidando dos negócios do patrão na ausência dele. Será surpreendido e seguramente estará à espera do Senhor com tudo em ordem. Por sua vez, o servo mau aproveitará a ausência do patrão para, sem caridade, maltratar os empregados e causar desordem nos negócios do patrão. Acomodado e irresponsável em sua missão, será castigado severamente pelo patrão. Assim, as parábolas procuram animar as primeiras comunidades que correram o risco de perder o fervor inicial, o amor fraterno e a vigilância com o atraso da parusia. Também nós estejamos atentos e preparados para receber a visita inesperada do Senhor. Portanto, porque não sabeis em que dia vosso Senhor vem. O Senhor nos convida a sermos praticantes da palavra. Neste momento, vamos dispor o nosso coração para a vivência de sua palavra.

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1: Hoje, 27 de agosto, nós vamos conhecer a história de Ebed-Melech, africano da terra de Cush, na Etiópia. Você terá a sua vida como despojo, porque

Ele era amigo do profeta Jeremias. Durante o cerco da cidade pelo exército do rei da Babilônia, aconteceu o seguinte. Jeremias dizia a todos que quisessem ouvi-lo: se quiserem sobreviver e evitar a destruição da cidade, devem entregar-se ao rei da Babilônia. Os militares e os príncipes do reino sentiram-se incomodados com essa pregação de Jeremias e, com a licença do rei Sedecias, condenaram Jeremias à morte. Eles o jogaram numa grande cisterna. Sorte de Jeremias que não havia água na cisterna, mas só lodo. Por isso, Jeremias não se afogou nem morreu. Ebed soube do fato e foi falar com o rei Sedecias em favor de Jeremias. O rei deu licença a Ebed com a ajuda de 30 homens, juntou uns trapos velhos e lençóis e então conseguiram tirar Jeremias de dentro da cisterna. Jeremias continuou preso no pátio da prisão. Enquanto Jeremias estava preso no pátio, recebeu a seguinte palavra de Deus: vá dizer ao etíope Ebed-Meleque assim: diz Javé dos exércitos, o Deus de Israel, eis que vou cumprir contra essa cidade as minhas palavras, para desgraça e não para salvação. Nesses dias tudo vai se realizar diante de você. No entanto, nesse dia eu livrarei você. Oráculo de Javé. E você não cairá nas mãos desses homens, dos quais você tem medo. Eu farei com que você escape e não caia sob a espada. Você terá a sua vida como despojo, porque confiou em mim. Oráculo de Javé.

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1: Deus muitas vezes fala através do simples, do pequeno. Você já percebeu? As coisas simples da vida nos falam tanto e nos levam a lugares vislumbrantes. Hoje, na Escola de Maria, vamos conhecer uma das devoções marianas mais amadas do mundo, Nossa Senhora de Guadalupe. Maria que se aproxima, que fala a língua do povo e que transforma dor em esperança. A história de Nossa Senhora de Guadalupe teve início em 1531, na região onde hoje fica a cidade do México. Maria apareceu a um simples indígena chamado Juan Diego. Ela pediu que fosse construída uma igreja naquele local. No início, Juan Diego encontrou resistência. Ninguém acreditava nele. Então, como sinal, Nossa Senhora pediu que ele colhesse flores, algo improvável naquela época do ano, e as levasse ao bispo. Quando ele abriu o manto, as flores caíram e, estampado no tecido, apareceu a imagem de Maria. Esse manto, conhecido como tilma, é preservado até hoje na Basílica de Nossa Senhora de Guadalupe, um dos lugares mais visitados do mundo. A imagem traz elementos profundamente significativos, traços indígenas, símbolos da cultura local e sinais que falavam diretamente ao coração daquele povo. Nossa Senhora de Guadalupe tornou-se padroeira do México e de toda a América Latina. No Brasil, sua devoção é muito presente, especialmente em comunidades que encontram nela uma mãe próxima que entende a realidade do povo. Cada detalhe da imagem de Guadalupe é uma forma de comunicação com o povo daquela época. A tilma é feita de fibras de agave, um tecido rude, o que torna a preservação da imagem algo extraordinário. Cientistas não encontraram sinais de pinceladas ou corantes conhecidos na pintura da imagem. E estudos relatam que o tecido mantém uma temperatura constante de cerca de 36,5 graus centígrados a 37 graus, semelhante a um corpo humano vivo. Um tecido simples que já devia ter se deteriorado, atravessou séculos e continua tocando vidas. Nossa Senhora de Guadalupe nos ensina que ninguém é pequeno demais para Deus. Ela escolheu um homem simples, falou com carinho e confiou nele uma grande missão. Vamos rezar? Ó Nossa Senhora de Guadalupe, Mãe que se faz próxima dos pequenos, olha por todos nós com amor e acolhe nossas dores. Ensina-nos a confiar, mesmo quando não somos compreendidos. Fortalece nossa fé, nossas famílias e nossa esperança. Nossa Senhora de Guadalupe, rogai por nós. Amém. Muito obrigado por estar conosco hoje. Se você quer conhecer mais sobre esse e outros títulos de Maria, acesse o site da Academia Marial de Aparecida. Lá você consegue acompanhar diversas reflexões e aprende cada vez mais sobre a figura de Maria. 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E amanhã vamos conhecer mais um título de Nossa Senhora. Fique bem.
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5: 3:37. 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
5: Com a Mãe Aparecida, onde quer que você esteja rezando conosco. Já já o Santo Terço Mariano e você, meu irmão, rezando por você, pela sua família, por todos os nossos irmãos e irmãs que neste momento estejam em sintonia com a gente. 3:38, quem chega para cantar para nós é Valmir Alencar.
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0: horas 41 minutos, Rádio Aparecida, Rede Aparecida de Rádio, Música, Fé e Missão.
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2: Pedro diz ao Senhor: Tu és o Cristo, o enviado do Pai. Agora Cristo nos diz a cada um de nós: Tu és meu pequeno Cristo, meu enviado. Enviado para realizar, para completar, para continuar minha obra de salvação. Meditemos hoje como estamos nós cumprindo nossa missão. Negar-se a si mesmo é dizer não às exigências do eu. É fazer desaparecer o eu, destruir o eu, para que se possa construir e ver em nós Cristo.
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3: Bom dia, meu amigo, minha amiga. Certa vez, um palestrante falava sobre gerenciamento de tensão. Ele então levantou um copo com água que estava à sua frente e perguntou à plateia: Quanto vocês acham que pesa este copo d'água? As respostas variaram, indo de 20 até 500 gramas. O palestrante então comentou: Na verdade, o peso absoluto não é tão importante. Depende de quanto tempo vou segurá-lo. Se eu segurar o copo por um minuto, tudo bem. Se eu segurá-lo durante uma hora, terei uma dor no meu braço. Se eu segurá-lo durante um dia inteiro, vocês terão de chamar uma ambulância para mim. Percebam, é exatamente o mesmo peso, mas quanto mais tempo eu passo segurando, mais pesado vai ficando. E concluiu: Se carregamos nossos pesos o tempo todo, mais cedo ou mais tarde, nós não seremos mais capazes de continuar. A carga vai se tornando crescentemente mais pesada. O que você tem de fazer é deixar o copo em algum lugar e descansar um pouco antes de segurá-lo novamente. Você sabe descansar? Pois saiba que isso é extremamente importante, não só para o sucesso de qualquer tarefa que você queira realizar, mas para você se manter saudável. Aliás, para manter-se saudável física e mentalmente. Todos nós vivemos atarefados e temos muitos trabalhos, prazos e obrigações a cumprir. Entretanto, uma pesquisa realizada na Universidade de Harvard em 2011 comprova que o excesso de tarefas leva a uma sobrecarga do nosso sistema. Começamos a nos sentir cansados e entristecidos por termos que fazer cada vez mais coisas em um tempo cada vez menor. A pesquisa mostrou que insistir nesse tipo de rotina leva à depressão, por desgaste físico e mental. Mas, infelizmente, nós conseguimos piorar a situação nos últimos anos. Atualmente, o fenômeno da multitarefa já se incorporou ao estilo de vida de milhões de pessoas. Multitarefa é realizar mais de uma coisa ao mesmo tempo. Nós acabamos replicando o modo de trabalhar dos computadores, que abrem várias janelas e abas com muitas coisas diferentes ao mesmo tempo. Mas se até os computadores travam, imagine se nós, humanos, não sentiríamos os efeitos de vivermos assim. Nós hoje nos comportamos como máquinas, realizando multitarefas, quando estamos conversando com alguém e respondendo a um e-mail ao mesmo tempo, ou almoçando e digitando no celular, ou dirigindo e tirando fotos. Isso não nos aproxima das pessoas de fato e nem nos deixa felizes. Pelo contrário, como mostram as pesquisas. Portanto, reserve espaços em sua vida e na vida da sua família onde isso não aconteça. Crie uma zona livre de multitarefas. Se a família se reunirá para uma refeição, peça que todos desliguem o celular por pelo menos uma hora. Desligue o seu também, claro. Favoreça a conversa e aproveite os momentos de intimidade e olho no olho. Reserve um tempo só para você, sem ter que responder e-mails, ligar para alguém ou fazer alguma coisa. É esse tempo livre que nos faz mais criativos, mais próximos das pessoas e mais distantes da depressão, ou seja, mais felizes. Tenha um bom dia e até o nosso próximo encontro.
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7: 4 horas, horário de Brasília.
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7: Com a Mãe Aparecida, rede Aparecida de Rádio. Rezando com você, meu irmão, a partir de agora, o nosso Santo Terço Mariano. Pedindo a proteção e as bênçãos do Senhor Jesus em nossa vida, na vida de nossa família, agradecendo ao Pai misericordioso por mais este dia que Ele nos reserva, que Ele nos oferta, agradecendo pela nossa vida, pela nossa saúde, pelo nosso trabalho, por tudo que temos, por tudo que somos. E Senhor Deus, hoje te pedimos pela intercessão de Santa Mônica, ensinai-nos a nunca desistir de rezar. Quando as dificuldades aparecerem maiores que nossas forças, aumentai a nossa confiança em vós. Quando não encontrarmos respostas, dai-nos paciência para esperar o vosso tempo. Abençoai nossas famílias, especialmente os pais que rezam por seus filhos, os filhos que precisam reencontrar o caminho, e todos aqueles que carregam no coração uma intenção especial. Que como Santa Mônica, que celebramos no dia de hoje, saibamos perseverar na fé, na esperança e no amor.

Jesus, nós vos oferecemos este terço que vamos rezar, meditando nos mistérios da vossa redenção. Concedei-nos, por intercessão da Virgem Maria, Mãe de Deus e Nossa Mãe, as virtudes que nos são necessárias para bem rezá-lo e a graça de ganharmos as indulgências desta santa devoção. Oferecemos particularmente, em desagravo dos pecados cometidos contra o Santíssimo Coração de Jesus e o Imaculado Coração de Maria, pela paz do mundo, pela conversão dos pecadores e pelas almas do purgatório, pelas intenções do Santo Padre o Papa Leão, pelo aumento e santificação do clero, pela santificação das famílias, pelas missões, pelas vocações, pelos doentes e por todo o povo brasileiro. Professemos a nossa fé. Creio em Deus Pai Todo-Poderoso, Criador do céu e da terra, e em Jesus Cristo, seu único Filho, nosso Senhor, que foi concebido pelo poder do Espírito Santo, nasceu da Virgem Maria, padeceu sob Pôncio Pilatos, foi crucificado, morto e sepultado, desceu à mansão dos mortos, ressuscitou ao terceiro dia, subiu aos céus, está sentado à direita de Deus Pai Todo-Poderoso, donde há de vir a julgar os vivos e mortos. Creio no Espírito Santo, na Santa Igreja Católica, na comunhão dos santos, na remissão dos pecados, na ressurreição da carne, na vida eterna. Amém. Rezemos, irmãos e irmãs, com confiança, amor, esperança, a oração que o próprio Jesus nos ensinou. Pai nosso que estais nos céus, santificado seja o vosso nome, venha a nós o vosso reino, seja feita a vossa vontade, assim na terra como no céu. O pão nosso

0: mas livrai-nos do mal. Amém.
1: Ave Maria, cheia de graça, o Senhor é convosco. Bendita sois vós entre as mulheres, e bendito é o fruto do vosso ventre, Jesus.
2: Santa Maria, Mãe de Deus, rogai por nós, pecadores, agora e na hora de nossa morte. Amém.
1: Ave Maria, cheia de graça, o Senhor é convosco. Bendita sois vós entre as mulheres, e bendito é o fruto do vosso ventre, Jesus.
2: Santa Maria, Mãe de Deus, rogai por nós, pecadores, agora e na hora de nossa morte. Amém.
1: Ave Maria, cheia de graça, o Senhor é convosco. Bendita sois vós entre as mulheres, e bendito é o fruto do vosso ventre, Jesus.
2: Santa Maria, Mãe de Deus, rogai por nós, pecadores, agora e na hora de nossa morte. Amém.
1: Glória ao Pai, ao Filho e ao Espírito Santo, como era no princípio, agora e sempre. Amém. Ó meu bom e amado Jesus, perdoai-nos, livrai-nos do fogo do inferno, levai as almas todas para o céu e socorrei principalmente aquelas que mais precisarem da vossa infinita misericórdia. E nós acolhemos a você, nossos irmãos e irmãs em Cristo, que rezam conosco nesta madrugada, louvando e agradecendo a Deus por tudo na sua vida. O Júlio César de Aracaju, no Sergipe, rezando por ele, pela família, também pelos colegas lá do DR do Sergipe. Rezando conosco a dona Creuza, em Americana, São Paulo, por ela e pela família. Louvando e agradecendo a Deus também o Luiz de Matão, São Paulo, rezando por ele, pela família, por todos os nossos irmãos e irmãs do Santo Terço. O Jonas de Salesópolis, São Paulo, rezando por ele, pela família, e pedindo a intercessão da Mãe Aparecida por uma cirurgia que ele vai realizar hoje às 15 horas, pedindo que a mãe passe à frente e cuide de tudo. Louvando e agradecendo ao bom Deus por tudo que temos, por tudo que somos, o Ayrton, rezando conosco por ele e pela família. A Maria Márcia, que está agradecendo a chuva que está caindo lá em Manguaçu, uma chuva mansa, tranquila, aqui também, viu, Maria Márcia? Louvando e agradecendo a Deus por essa chuva que está caindo. Louvando e agradecendo a Deus a dona Aparecida, lá em Aracaju, rezando por ela, pela família, pelo esposo Paulo Sérgio e por todos os familiares, o filho Eric. Louvando e agradecendo a Deus também o Rubens Aparecido, nosso irmão querido Rubão, lá em Itapurã, no Mato Grosso do Sul, rezando por ele, pela família. O Mauri Camargo de Cruzília, o Adriano Batista em Lorena, rezando com a gente, pedindo por ele, pela esposa dona Elisângela, os filhos Renan, Raíssa, louvando e agradecendo a Deus por tudo. O nosso irmão querido Vander Gino está em Suzano, rezando por ele. Louvando e agradecendo a Deus pela esposa, dona Simone, que fez um procedimento, rezando pela plena recuperação dela. Pedindo as bênçãos da Mãe Aparecida, seu Joaquim Pereira em Franca, ele e dona Maria Divina, rezam conosco. Louvando e agradecendo a Deus pelos filhos, pelos netos, pelos funcionários, por tudo que o Senhor tem realizado na vida deles dois. E o Jorge Luiz Pimenta em Águia Branca, lá no Espírito Santo, rezando conosco. E quem reza com a gente o primeiro mistério de hoje, nesta quinta-feira eucarística, é o João Antônio, em Pindamonhangaba. João, bom dia.
3: Bom dia, Eduardo.
1: Tudo bem, graças a Deus, meu irmão.
3: Tudo bem, graças a Deus, Eduardo.
1: Hoje...
3: Eu pedi desculpa pra você, que no dia do meu aniversário, esqueci meu celular na fábrica, não pude rezar o texto no dia do meu aniversário, mas faz parte da vida.
1: Mas eu hoje...
3: Eu tenho 50 anos.
1: Hoje nós vamos rezar com a graça de Deus, louvando e agradecendo pelo dom da sua vida, sempre, sempre, sempre. E você reza hoje na intenção de quem, meu irmão?
3: Então, Eduardo, quero agradecer ao bom Deus, que nossa querida Maria Mais falou que lá está chovendo, aqui também. Quero colocar pelo Amarildo, pela Lu e Valdir, pelo Paulo Brito, pela Rosa. Quero pedir, Eduardo, pela minha filha, Ana Júlia, faz 4 meses que ela não fala comigo, você voltou comigo. E pela Emily, também pela recuperação da vizinha, tá com dengue, mas se Deus quiser, aos poucos ele vai melhorar, com a graça de Deus e de Nossa Senhora Aparecida. Também quero pedir pelo amigo meu que perdeu a mãe dele faz 2 dias, Maria do Rosário, que Deus o tenha na glória. E também pela dona Marita.
1: Vamos rezar e agradecer, meu irmão, por tudo e por todos nós. Contemplando o primeiro mistério da luz.

0: estais nos céus, santificado seja o vosso nome. Venha a nós o vosso reino, seja feita a vossa vontade, assim na terra como no céu.
1: O pão nosso cada dia nos dá hoje, perdoai as nossas ofensas, e não nos deixeis cair em tentação, mas livrai-nos do mal. Amém.
0: Ave Maria, cheia de graça, o Senhor é convosco. Bendita sois vós entre as mulheres, e bendito é o fruto do vosso ventre, Jesus.
1: Santa Maria, Mãe de Deus, rogai por nós, pecadores, agora e na hora de nossa morte. Amém.
0: Ave Maria, cheia de graça, o Senhor é convosco. Bendita sois vós entre as mulheres, e bendito é o fruto do vosso ventre, Jesus.
1: Santa Maria, Mãe de Deus, rogai por nós, pecadores, agora e na hora de nossa morte. Amém.
0: Ave Maria, cheia de graça, o Senhor é convosco. Bendita sois vós entre as mulheres, e bendito é o fruto do vosso ventre, Jesus.
1: Eu quero colocar pela minha mãe, Dona Ivonete. Santa Maria, Mãe de Deus, rogai por nós, pecadores, agora e na hora de nossa morte. Amém.
0: Ave Maria, cheia de graça, o Senhor é convosco. Bendita sois vós entre as mulheres, e bendito é o fruto do vosso ventre, Jesus.
1: Santa Maria, Mãe de Deus, rogai por nós, pecadores, agora e na hora de nossa morte. Amém.
0: Ave Maria, cheia de graça, o Senhor é convosco. Bendita sois vós entre as mulheres, e bendito é o fruto do vosso ventre, Jesus.
1: Também pelo Santo Padre, o Papa, para todos os padres do Brasil e do mundo inteiro. Santa Maria, Mãe de Deus, rogai por nós, pecadores, agora e na hora de nossa morte. Amém.
0: Ave Maria, cheia de graça, o Senhor é convosco. Bendita sois vós entre as mulheres, e bendito é o fruto do vosso ventre, Jesus.
1: Também quero colocar a intenção meus amigos lá da Fábio, Claudinei, dessa hora ele está ouvindo Santo Terço, Santana, Nayara, o Luiz, todos nós. Santa Maria, Mãe de Deus, rogai por nós, pecadores, agora e na hora de nossa morte. Amém.
0: Ave Maria, cheia de graça, o Senhor é convosco. Bendita sois vós entre as mulheres, e bendito é o fruto do vosso ventre, Jesus.
1: Santa Maria, Mãe de Deus, rogai por nós, pecadores, agora e na hora de nossa morte. Amém.
0: Ave Maria, cheia de graça, o Senhor é convosco. Bendita sois vós entre as mulheres, e bendito é o fruto do vosso ventre, Jesus.
1: Minha filha, de Santa Rita de Jacutinga, Santa Maria, Mãe de Deus, rogai por nós, pecadores, agora e na hora de nossa morte. Amém.
0: Ave Maria, cheia de graça, o Senhor é convosco. Bendita sois vós entre as mulheres, e bendito é o fruto do vosso ventre, Jesus.
1: Santa Maria, Mãe de Deus, rogai por nós, pecadores, agora e na hora de nossa morte. Amém.
0: Ave Maria, cheia de graça, o Senhor é convosco. Bendita sois vós entre as mulheres, e bendito é o fruto do vosso ventre, Jesus.
1: Santa Maria, Mãe de Deus, rogai por nós, pecadores, agora e na hora de nossa morte. Amém.
0: Glória ao Pai, ao Filho e ao Espírito Santo.
1: Como era no princípio, agora e sempre. Amém.
0: Ó meu bom e amado Jesus,
1: perdoai e livrai do fogo do inferno, levai as almas todas para o céu, e socorrei somente aquelas que mais precisarem, pela vossa infinita misericórdia.
0: Nossa Senhora do Perpétuo Socorro,
1: rogai a Deus por nós.
0: Santa Mônica,
1: rogai a Deus por nós.
0: São José,
1: rogai por nós. Santo Agostinho, que amanhã nós vamos celebrar, rogai por nós.
0: Nossa Senhora Aparecida, Mãe Rainha e Padroeira do Brasil,
1: rogai por nós, que recorremos a vós.
0: João Antônio, um dia abençoado a você, meu irmão, que a Mãe Aparecida lhe cubra com seu manto sagrado. Parabéns, saúde, muita paz, felicidades para você, viu, meu irmão?
1: Obrigado, fica com Deus, se Deus quiser, logo, logo, a chegar na festa da Mãe Aparecida para nós se encontrarmos aí.
0: Se Deus quiser, salve Maria.
1: Salve Maria.

0: por ele, pela família, o nosso irmão querido Sérgio, Sérgio aqui no bairro de São Roque, que faz parte do coral do santuário, rezando conosco também, rezando pela vida e saúde do filho dele, que está se recuperando de um AVC com a graça de Deus. A Gisele em Capela no Sergipe, rezando conosco por ela, pela família, rezando, louvando e agradecendo o Gentil de Ponta Grossa, lá no Paraná, rezando conosco pela Rádio Santana FM. Os nossos irmãos em Indaial, Santa Catarina, o Lucas, o Sérgio, a Márcia, seu Paulo e Dona Lúcia, rezando conosco. Jauri, rezando com a gente em Dourados, no Mato Grosso, pedindo por ele, pela família, nos ouvindo pela Rádio Coração FM, nossa parceira, louvando e agradecendo a Deus. O Rui Tomé, em Quirinópolis, Goiás, o Paulo Sapateiro, em Nova Russas, no Ceará, o Marcial, em Pindamonhangaba, o José João, em Palhoça, Santa Catarina, o Rafael Cunha, em Itabaiano, no Sergipe, ele e a Verinha, a Ivani, o Ivani, rezando conosco em Guaratinguetá, rezando por, pela família, louvando e agradecendo, e também pelos colegas, a Regina e Cacilda, todos de Guaratinguetá, louvando e agradecendo a Deus. O Hamilton, nosso querido Hamilton Martins, em Guarapuava, no Paraná, rezando por ele e pela família. O Joel da Silva em Aracaju, lá no bairro Santo Antônio, rezando por todos os irmãos do Santo Terço. A nossa querida Mari, cuidadora, a Mari Lúcia, rezando pelo filho Leonardo e por todos os irmãos do Terço. A Nilva Militão em Juiz de Fora, a Gorete em Baipendi, também rezando conosco. A Thelma em Itabuna, na Bahia, rezando por ela e pela família. Em Itabaiana, no Sergipe, rezando conosco, louvando e agradecendo os nossos irmãos todos também. A Idelma, pedindo por ela e pela família. O Paulo Roberto em Santa Rita de Jacutinga, rezando por ele e por todos que precisam. E quem reza conosco este segundo mistério é a nossa irmã Lazarina, em Pindamonhangaba. Lazarina, bom dia!
1: Bom dia, Eduardo!
0: Tudo bem, graças a Deus?
1: Tudo bem, graças a Deus. E agora melhor que nós vamos rezar o nosso Santo Terço, né?
0: Amém, minha irmã. E hoje nós rezamos por quem?
1: Para você e pela sua família.
0: Obrigado.
1: Para minha irmã Maria Ribeiro, Antônio Luiz dos Santos, Pedro Raimundo dos Santos, Alma de Joaquim Luiz dos Santos, Angelina Ribeiro de Jesus, Cecília Rosa, e também por Zé Garcia, o padre César Moreira, e também a todos os doentes e enfermos.
0: Amém, minha irmã. Vamos rezar e agradecer a Deus, rezando por todas as almas do purgatório, por todos os nossos irmãos e irmãs que nesse momento estão realizando a sua Páscoa, voltando à casa do Pai. Pai nosso que estais nos céus, santificado seja o vosso nome, venha a nós o vosso reino, seja feita a vossa vontade, assim na terra como no céu.
1: O pão nosso de cada dia nos dai hoje, perdoai as nossas ofensas, assim como nós perdoamos a quem tem ofendido, e não os deixeis cair em tentação, mas livrai do mal. Amém.
0: Ave Maria, cheia de graça, o Senhor é convosco. Bendita sois vós entre as mulheres, e bendito é o fruto do vosso ventre, Jesus.
1: Santa Maria, Mãe de Deus, rogai por nós, pecadores, agora e na hora de nossa morte. Amém.
0: Ave Maria, cheia de graça, o Senhor é convosco. Bendita sois vós entre as mulheres, e bendito é o fruto do vosso ventre, Jesus.
1: Santa Maria, Mãe de Deus, rogai por nós, pecadores, agora e na hora de nossa morte. Amém.
0: Ave Maria, cheia de graça, o Senhor é convosco. Bendita sois vós entre as mulheres, e bendito é o fruto do vosso ventre, Jesus.
1: Santa Maria, Mãe de Deus, rogai por nós, pecadores, agora e na sua morte. Amém.
0: Ave Maria, cheia de graça, o Senhor é convosco. Bendita sois vós entre as mulheres, e bendito é o fruto do vosso ventre, Jesus.
1: Santa Maria, Mãe de Deus, rogai por nós, pecadores, agora nessa morte. Amém.
0: Ave Maria, cheia de graça, o Senhor é

0: convosco. Bendita sois vós entre as mulheres, e bendito é o fruto do vosso ventre, Jesus.
1: Santa Maria, Mãe de Deus, rogai por nós, pecadores, agora nossa morte. Amém.
0: Ave Maria, cheia de graça, o Senhor é convosco. Bendita sois vós entre as mulheres, e bendito é o fruto do vosso ventre, Jesus.
1: Santa Maria, Mãe de Deus, rogai por nós, pecadores, agora nossa morte. Amém.
0: Ave Maria, cheia de graça, o Senhor é convosco. Bendita sois vós entre as mulheres, e bendito é o fruto do vosso ventre, Jesus.
1: Santa Maria, Mãe de Deus, rogai por nós, pecadores, agora nossa morte. Amém.
0: Ave Maria, cheia de graça, o Senhor é convosco. Bendita sois vós entre as mulheres, e bendito é o fruto do vosso ventre, Jesus.
1: Santa Maria, Mãe de Deus, rogai por nós, pecadores, agora e na hora de nossa morte. Amém.
0: Ave Maria, cheia de graça, o Senhor é convosco. Bendita sois vós entre as mulheres, e bendito é o fruto do vosso ventre, Jesus.
1: Santa Maria, Mãe de Deus, rogai por nós, pecadores, agora nossa morte. Amém.
0: Ave Maria, cheia de graça, o Senhor é convosco. Bendita sois vós entre as mulheres, e bendito é o fruto do vosso ventre, Jesus.
1: Santa Maria, Mãe de Deus, rogai por nós, pecadores, agora nossa morte. Amém.
0: Arcanjos, glória ao Pai, ao Filho e ao Espírito Santo.
1: Como era no princípio, agora e sempre. Amém. Ó meu bom e amado Jesus, perdoai, livrai do fogo do inferno, levai as almas todas para o céu e socorrendo somente a que mais precisares da vossa infinita misericórdia.
0: Arcanjos, São Miguel, São Gabriel e São Rafael.
1: Rogai por nós.
0: Santa Luzia.
1: Rogai por nós.
0: Santa Rita de Cássia.
1: Rogai por nós.
0: Santa Mônica, que celebramos no dia de hoje.
1: Rogai por nós.
0: Senhora Aparecida, Mãe, Rainha e Padroeira do Brasil.
1: Recorremos a vós e rogai por nós.
0: Minha querida irmã Lazarina e Pindamonhangaba, um dia abençoado para você, minha querida. Fique com Deus, viu?
1: Amém, a você também. E que você também tenha uma ótima final de semana. Ó, domingo, todos os domingos, eu ouço você
0: no domingo
1: manhã,
0: no
1: rádio.
0: Santuário.
1: É.
0: É, que bom, viu? Seja muito bem-vinda. Fique com Deus, salve Maria.
1: Salve Maria, fique com Deus.

0: nossos irmãos espalhados pelo Brasil, pelo mundo afora, rezando conosco. O Anderson Pietro Bom, em Jales, interior de São Paulo, ele e Dona Érica rezando conosco, louvando e agradecendo a Deus por tudo na vida deles. Reza conosco a Mauri Mota, lá em Bela Cruz, no Ceará, também rezando por ele e pela família, louvando e agradecendo a Deus. O nosso Anderson Pietro Bom reza também pela esposa Dona Érica, pela mãe a Dona Vilma, a sogra Nadir e por todos os policiais penais de plantão. Louvando e agradecendo a Deus o Haroldo Cruz em Virgínia, o nosso irmão Israel Lopes, rezando por ele e pela família, o vovô Claudinho e Dona Luciana em São João da Boa Vista, rezando pelos filhos, netos, amigos. A Maria Elza em Ananindeua, rezando por ela e por toda a família. Ela e o Manuel, sempre em oração conosco. O Zico, seu Zico lá em Jales, rezando com a gente, pedindo pela família. A Eliana Diniz, ela reza pelo esposo dela também, o José Francisco, estão rezando conosco pela alma do filho deles, o Danilo. Do amigo também Antônio Tibúrcio, em Bocaina, Dom Viçoso, Minas Gerais. Que Deus abençoe a todos nós. Amém, meus irmãos. A Cristiane e o Antônio rezando conosco, louvando e agradecendo a Deus. O Vicente, em Mococa, em São Paulo. A Alina, em Belo Horizonte, rezando conosco. Maria Cleusa de Curvelo, rezando pela sua irmã Alice Lina de Belo Horizonte, que passou por uma cirurgia ontem, que ela tem uma boa recuperação, né, Dona Maria Creuza? Com a graça de Deus. Rezando conosco também o Ronaldo de Castro, o Paulo Corretor rezando conosco, o Adriano Gebara, pedindo por ele e pela família, o Arlindo Canal e Dona Lucineide, Noelá em Cachoeiro de Itapemirim, o Osmaíra em Santa Bárbara do Oeste, o Ronilton rezando conosco também, Dona Maria Augusta em Salvador, na Bahia, o Anselmo Adriano rezando com a gente em Joinville, Santa Catarina, louvando e agradecendo a Deus todos esses nossos irmãos. A Marlene rezando com a gente, pedindo por ela, pela família, em Curvelo, tá uma chuvinha tranquila desde a 1 da manhã, obrigado, meu Deus. Rezando por ela, pela família, por todos que precisam de oração. E quem reza conosco neste mistério é a nossa irmã Dona Maria de Fátima. Ela está lá em Aracaju, no Sergipe. Dona Maria, bom dia!
1: Bom dia, Eduardo, tudo bem?
0: Tudo bem, graças a Deus. E hoje nós rezamos por quem, minha irmã?
1: Eu rezo, Edu. Eu sou Maria de Fátima de Aracaju, mas também de Itabaiana, viu?
0: Sim.
1: Mais uns domicílios, viu? Eu rezo pela paz do mundo, pelas almas, pelos enfermos, pelos profissionais de saúde que cuidam dos enfermos, né? Que tenham paciência e que dê sabedoria para levar a saúde aos nossos pacientes, né? Ou também que alivie todo o sofrimento. Rezamos pela saúde de Valmir, que está passando por um probleminha cardiológico, mas quem é cardiopata sabe que ninguém está livre, né, na matéria de passar por um problema de saúde. Eu sou cardiopata, mais de 15 anos, já sou operada, mas na graça de Deus vou continuo com a minha vida normal, tranquila, em acompanhamento, e Deus sabe de todas as coisas.
0: No comando de tudo.
1: Sempre protegendo. Rezo por Dona Maria de Jesus Passos, que é minha colega de rezar terço há mais de 15 anos, nós rezamos nesse mesmo horário, e todos que nos ouvem, pelos meus filhos, que são profissionais de saúde, Lucas Augusto Beto, que nesse momento se encontra de plantão, e Ana Carolina, com você, Eduardo, e sua família, com todo o povo da minha cidade de Itabaiana, Moita Bonita também, que foi onde eu nasci, Areia Branca, onde eu também tenho domicílio, que também aqueles que estão nos ouvindo, que tentem rezar esse mistério do texto na madrugada, que é maravilhoso, maravilhoso, Eduardo, só sabe quem reza. Já passei por vários que rezavam esse texto, até por Terezinha de Jesus, aí, irmã Kelly, Padre Rubens também, enfim, vários, vários.
0: Vamos ver.
1: E você que sempre está com a sua paciência, né? Com a gente, com todos que rezam neste momento maravilhoso, e pela minha saúde e pela saúde de todos que necessitam.
0: Amém,
1: obrigado,
0: irmã.
1: Senhor.
0: Vamos rezar e agradecer a Deus por tudo isso, pelos seus filhos que são médicos e estão cuidando de nossos irmãos nesse momento. Pai nosso que estais nos céus, santificado seja o vosso nome, venha a nós o vosso reino, seja feita a vossa vontade, assim na terra como no céu.
1: O pão nosso de cada dia nos dai hoje, perdoai as nossas ofensas, assim como nós perdoamos a quem nos tem ofendido. E não nos deixeis cair em tentação, mas livrai-nos, Senhor, do mal. Amém.
0: Ave Maria, cheia de graça, o Senhor é convosco. Bendita sois vós entre as mulheres, e bendito é o fruto do vosso ventre, Jesus.
1: Santa Maria, Mãe de Deus, rogai por nós, pecadores, agora e na hora de nossa morte. Amém.
0: Ave Maria, cheia de graça, o Senhor é convosco. Bendita sois vós entre as mulheres, e bendito é o fruto do vosso ventre, Jesus.
1: Santa Maria, Mãe de Deus, rogai por nós, pecadores, agora e na hora de nossa morte. Amém.
0: Ave Maria, cheia de graça, o Senhor é convosco. Bendita sois vós entre as mulheres, e bendito é o fruto do vosso ventre, Jesus.
1: Santa Maria, Mãe de Deus, rogai por nós, pecadores, agora e na hora de nossa morte. Amém.
0: Ave Maria, cheia de graça, o Senhor é convosco. Bendita sois vós entre as mulheres, e bendito é o fruto do vosso ventre, Jesus.
1: Santa Maria, Mãe de Deus, rogai por nós, pecadores, agora e na hora de nossa morte. Amém.
0: Ave Maria, cheia de graça, o Senhor é convosco. Bendita sois vós entre as mulheres, e bendito é o fruto do vosso ventre, Jesus.
1: Santa Maria, Mãe de Deus, rogai por nós, pecadores, agora e na hora de nossa morte. Amém.
0: Ave Maria, cheia de graça, o Senhor é convosco. Bendita sois vós entre as mulheres, e bendito é o fruto do vosso ventre, Jesus.
1: Santa Maria, Mãe de Deus, rogai por nós, pecadores, agora e na hora de nossa morte. Amém.
0: Ave Maria, cheia de graça, o Senhor é convosco. Bendita sois vós entre as mulheres, e bendito é o fruto do vosso ventre, Jesus.
1: Santa Maria, Mãe de Deus, rogai por nós, pecadores, agora e na hora de nossa morte. Amém.
0: Ave Maria, cheia de graça, o Senhor é convosco. Bendita sois vós entre as mulheres, e bendito é o fruto do vosso ventre, Jesus.
1: Santa Maria, Mãe de Deus, rogai por nós, pecadores, agora e na hora de nossa morte. Amém.
0: Ave Maria, cheia de graça, o Senhor é convosco. Bendita sois vós entre as mulheres, e bendito é o fruto do vosso ventre, Jesus.
1: Santa Maria, Mãe de Deus, rogai por nós, pecadores, agora e na hora de nossa morte. Amém.
0: Ave Maria, cheia de graça, o Senhor é convosco. Bendita sois vós entre as mulheres, e bendito é o fruto do vosso ventre, Jesus.
1: Santa Maria, Mãe de Deus, rogai por nós, pecadores, agora e na hora de nossa morte. Amém.
0: Glória
1: ao Pai, ao Filho e ao Espírito Santo, como era no princípio, agora e sempre. Amém. Ó meu Jesus, perdoai-nos, livrai-nos do fogo do inferno, levai as almas todas para o céu e socorrei principalmente aquelas que mais precisarem. Abençoai o Santo Padre e aumentai a nossa fé. Convertei os pecadores, dai-nos a paz e o dom do Espírito Santo. Ó Maria concebida sem pecado,
0: rogai por nós que recorremos
1: a vós.
0: São Lucas Evangelista, padroeiro dos médicos,
1: rogai por nós. E o meu filho se chama Lucas.
0: Amém. Santa Amém. Mônica, que celebramos no dia de hoje.
1: Amém. E hoje também, Eduardo, eu esqueci de colocar em oração minha amiguinha de infância, a irmã de Padre Pedro Cunha, viu, da Aparecida, que é de Moita Bonita. Ela está completando anos hoje. Ela mora em São Paulo.
0: Amém.
1: É, José Palmeira, irmã de Padre Pedro Cunha.
0: Nossa, certinho. Nossa Senhora Aparecida, rainha e padroeira do Brasil,
1: rogai por nós que recorremos a vós. O Eduardo, eu sou a professora Fátima, viu? A mesma Maria de Fátima que está falando aqui de Aracaju.
0: Amém, tá, minha querida, amém. Um dia abençoado a você. Fique com Deus.
1: Ah, Eduardo, a você também e a toda a sua família. Muito obrigado. Eu rezo também pro Denilson, uma pessoa que sempre me ajuda, viu?
0: Amém. Salve Maria.
1: Salve Maria.

0: conosco neste quarto mistério, rezando, louvando e agradecendo os nossos irmãos, pedindo a Judete Souza, de Bom Jesus da Lapa, nossos irmãos lapenses, rezando conosco, pedindo as bênçãos da Mãe Aparecida, e a nossa irmã Judete reza por ela, pela família, por todos, todos, todos, pedindo pela vida e saúde de todos. Quem reza conosco, pedindo, louvando e agradecendo ao bom Deus, os nossos irmãos queridos, a Eliete Santos em Curvelo, rezando por ela e pela família, a Maria de Brotas em Castro Alves, na Bahia, a Assis Reis lá em Curvelo, rezando por ele e pela família, pela Rádio Centro Minas FM, louvando e agradecendo Josimar em Cássia, Minas Gerais, rezando por ele e pela família também, o Jonas Eliseu em Ipatinga, o Marcinho em Dourados, no Mato Grosso, o Carlinhos de Goiânia, rezando conosco, louvando e agradecendo a Deus pelas irmãs, a Daniela e a Juliana. Eles estão indo a pé, estão vindo a pé para Aparecida, é isso mesmo, Carlinhos? Confirme para mim, tá bom, meu irmão? Ou aí para Aparecida de Goiânia? Confirma para mim, tá bom, meu irmão? Rezando conosco, a Sheila, rezando por ela, pela família, pelo matrimônio dela, pelo filho, louvando e agradecendo a Deus, o Marcos, rezando conosco em Guaratinguetá, agradecendo a Deus pela chuva que está caindo, a Antônia Maria de Jesus, por ela e pela família, o Sebastião Silva em Dom Viçoso, rezando por ele e pela família, a nossa irmã querida Marta, em Valinhos, rezando por ela e por toda a família. O nosso irmãozinho querido também, José Everaldo, rezando conosco. O Evandro Cruz, que está no trabalho, rezando com a gente, por ele, pela dona Marilze, pelos filhos, pela neta Gabriela, por todos os irmãos e irmãs que nos ouvem pela Rádio Catedral FM em Juiz de Fora, onde o Elias Edmar Peters também se encontra, rezando por ele, pela Dona Helena, que é a esposa, o filho Elias, por todos. Dona Benedita Lopes em Oeiras, no Piauí, o José Nilton em Salvador, na Bahia, a Aparecida lá na Fazendinha, rezando conosco em Aracaju, pela Rádio Cultura, o nosso irmão Agrene, rezando com a gente, rezando também pela companheira, pela vida e saúde de todos os irmãos, pedindo as bênçãos da Mãe Aparecida, o Ribeiro em São Paulo, por ele e pela família, a nossa irmã Marta Janete, rezando por ela, pela família, ela que mora em Araguari, Minas Gerais, também pela mãezinha dela, dona Maurina, e por todos que estão rezando o Santo Terço. A Célia Josélia, rezando conosco, ela está em Birigui, São Paulo. Célia Nogueira, pedindo por ela e pela família. E quem reza conosco no interior de São Paulo é a dona Cecília, lá em Getulina. Bom dia, dona Cecília.
1: Bom dia, Eduardo.
0: Tudo bem, graças a Deus?
1: Graças a Deus, tudo bem.
0: Graças a Deus. E nós rezamos por quem hoje, dona Cecília?
1: Rezamos pela intenção da minha família, que mora lá em Joinville, Santa Catarina, meu filho César Previato, a Nora Fabiane e os netos Gabriele, Gustavo e Leonardo. Rezo também para meus irmãos Maria, Nelson e Marina, Joaquim e Sérgio, e a todos que estão rezando o Santo Terço nesta madrugada.
0: Amém.
1: E a minha saúde também.
0: Com toda certeza, rezando pela vida e saúde da senhora, de todos os familiares, louvando e agradecendo. Pai nosso que estais nos céus, santificado seja o vosso nome, venha a nós o vosso reino, seja feita a vossa vontade, assim na terra como no céu.
1: O pão nosso de cada dia nos dai hoje, perdoai as nossas ofensas, assim como nós perdoamos a quem nos tem ofendido. Não nos deixeis cair em tentação, mas livrai-nos do mal. Amém.
0: Ave Maria, cheia de graça, o Senhor é convosco. Bendita sois vós entre as mulheres, e bendito é o fruto do vosso ventre, Jesus.
1: Santa Maria, Mãe de Deus, rogai por nós, pecadores, agora e na hora da nossa morte. Amém.
0: Ave Maria, cheia de graça, o Senhor é convosco. Bendita sois vós entre as mulheres, e bendito é o fruto do vosso ventre, Jesus.
1: Santa Maria, Mãe de Deus, rogai por nós, pecadores, agora e na hora da nossa morte. Amém.
0: Ave Maria, cheia de graça, o Senhor é convosco. Bendita sois vós entre as mulheres, e bendito é o fruto do vosso ventre, Jesus.
1: Santa Maria, Mãe de Deus, rogai por nós, pecadores, agora e na hora da nossa morte. Amém.
0: Ave Maria, cheia de graça, o Senhor é convosco. Bendita sois vós entre as mulheres, e bendito é o fruto do vosso ventre, Jesus.
1: Santa Maria, Mãe de Deus, rogai por nós, pecadores, agora e na hora da nossa morte. Amém.
0: Ave Maria, cheia de graça, o Senhor é convosco. Bendita sois vós entre as mulheres, e bendito é o fruto do vosso ventre, Jesus.
1: Santa Maria, Mãe de Deus, rogai por nós, pecadores, agora e na hora da nossa morte. Amém.
0: Ave Maria, cheia de graça, o Senhor é convosco. Bendita sois vós entre as mulheres, e bendito é o fruto do vosso ventre, Jesus.
1: Santa Maria, Mãe de Deus, rogai por nós, pecadores, agora e na hora da nossa morte. Amém.
0: Ave Maria, cheia de graça, o Senhor é convosco. Bendita sois vós entre as mulheres, e bendito é o fruto do vosso ventre, Jesus.
1: Santa Maria, Mãe de Deus, rogai por nós, pecadores, agora e na hora da nossa morte. Amém.
0: Ave Maria, cheia de graça, o Senhor é convosco. Bendita sois vós entre as mulheres, e bendito é o fruto do vosso ventre, Jesus.
1: Santa Maria, Mãe de Deus, rogai por nós, pecadores, agora e na hora da nossa morte. Amém.
0: Ave Maria, cheia de graça, o Senhor é convosco. Bendita sois vós entre as mulheres, e bendito é o fruto do vosso ventre, Jesus.
1: Santa Maria, Mãe de Deus, rogai por nós, pecadores, agora e na hora da nossa morte. Amém.
0: Ave Maria, cheia de graça, o Senhor é convosco. Bendita sois vós entre as mulheres, e bendito é o fruto do vosso ventre, Jesus.
1: Santa Maria, Mãe de Deus, rogai por nós, pecadores, agora e na hora da nossa morte. Amém.
0: Glória ao Pai, ao Filho e ao Espírito Santo.
1: Assim como era no princípio, agora e sempre. Amém.
0: Ó meu bom e amado Jesus,
1: perdoai-nos, livrai-nos do fogo do inferno, levai as almas todas para o céu e socorrei principalmente as que mais precisarem da vossa divina misericórdia.
0: Nossa Senhora do Perpétuo Socorro,
1: rogai por nós.
0: São José,
1: valei-me São José, rogai por nós.
0: Santa Mônica, que celebramos no dia de hoje,
1: rogai por nós.
0: Nossa Senhora Aparecida, Mãe Rainha e Padroeira do Brasil,
1: rogai por nós que recorremos a vós e a misericórdia de Deus.
0: Minha querida Dona Cecília, muito obrigado por ter rezado conosco. Um dia abençoado para a senhora, para toda a família. Fique com Deus.
1: Amém. Salve Maria. Deus abençoe você e sua família, Eduardo.
0: Amém. Um abraço. E a da senhora também. Salve Maria.
1: Salve Maria!

0: neste quinto mistério, neste último mistério, nós rezamos pelos nossos irmãos do mundo inteiro, irmãos que neste momento estão sofrendo pelo grande desastre que aconteceu no Nepal e lá no vizinho Tibete, região autônoma da China, na região lá da cordilheira do Himalaia, a cadeia de montanhas mais alta do mundo, uma avalanche de neve, água, lama e tudo, madeira, pedras, que os nossos irmãos, até o momento, mais de 500 pessoas já morreram por causa dessas inundações causadas por essa avalanche. Pelos irmãos que estão sofrendo também com fogo em diversas partes do mundo, e pelos nossos irmãos brasileiros espalhados pelo mundo inteiro, rezando por todos nós que precisamos de nós, de orações, de nossos irmãos que sempre rezam, rezem por todos nós, um rezando pelo outro, louvando e agradecendo a Deus por tudo. E quem reza conosco, pedindo as bênçãos da Mãe Aparecida, o Francisco Anselmo, lá em Aracaju, pelos filhos Gabriel e Gabriela. O Gabriel, rezando hoje, vai submeter a uma cirurgia. A Maísa Gabriela, também pelos netos João Gabriel e José Felipe, pela dona Nete, mamãe do nosso querido Francisco Anselmo, que a Mãe Aparecida passe à frente na cirurgia que o Gabriel vai fazer hoje, louvando e agradecendo a Deus. O Zequinha, rezando com a gente, pedindo as bênçãos da Mãe Aparecida, lá em Bom Jesus da Lapa, rezando por ele e pela família. Reza conosco também os nossos irmãos espalhados pelo Brasil afora, a Nilcimar, em Lajinha, Minas Gerais, rezando por ela e pela família, louvando e agradecendo ao bom Deus por tudo na nossa vida e na vida de nossos irmãos e irmãs que rezam conosco, pedindo sempre a proteção e as bênçãos da Mãe Aparecida. A Claudineia, lá ela está rezando conosco no bairro dos Lemes, em Guaratinguetá, rezando por ela, pela família, e rezando esta última dezena do Santo Terço pela filha Ana Laura, que hoje completa 18 anos. Parabéns, Ana Laura, que a Mãe Aparecida lhe cubra com seu manto sagrado, muita saúde, muita paz. Felicidades para você, viu? Que você continue sendo essa filha abençoada, amorosa, né? Nossa querida Claudineia, louvando e agradecendo pela vida da filhona Ana Laura. E a todos os aniversariantes no dia de hoje, louvando e agradecendo pela vida de todos vocês. Quem reza conosco também, a Maria Márcia, rezando por ela, pela família, pedindo as bênçãos da Mãe Aparecida por todos os nossos irmãos e irmãs que estejam nesse momento em oração, pedindo as bênçãos da Mãe Aparecida, louvando e agradecendo a Deus por tudo que o Senhor tem realizado na vida de cada um de nós. Pedindo as bênçãos da Mãe Aparecida também, louvando e agradecendo o nosso irmão lá da Rádio Cultura, o Paulinho Oliveira, da Rádio Cultura de Aracaju, colocando ele, a mãezinha dele, os filhos, Dedé do Mercadinho e todos os ouvintes da Rádio Cultura, que vai ao ar após o Santo Terço com a Mãe Aparecida. Ô Paulinho, beijo no coração, meu irmão, que Deus te abençoe, viu? Que a Mãe Aparecida lhe cubra com seu manto sagrado, que o Senhor Bom Jesus abençoe a sua vida, a sua missão, nos microfones da nossa querida Rádio Cultura, aí de Aracaju. Rezando conosco, louvando e agradecendo, pedindo as bênçãos da Mãe Aparecida, o Carlinhos, rezando, pedindo as bênçãos da Mãe Aparecida, e é isso mesmo, eles estão vindo a pé à Aparecida. Eles moram em Socorro, São Paulo, e estão vindo a pé, louvando e agradecendo a Deus por esta romaria dos nossos amigos e irmãos de Socorro, interior de São Paulo, que estão vindo a pé para Aparecida. E o Carlinhos está lá em Goiânia, rezando por eles, pelas irmãs, a Daniela, a Juliana, que estão vindo nessa caminhada para a casa da mãe. Obrigado, viu, Carlinhos, pela informação, meu querido. Louvando e agradecendo a Deus por tudo e por todos, pedindo as bênçãos da mãezinha querida por todos os nossos irmãos que nesse momento rezam conosco. A dona Marita, lá em Salvador, na Bahia, rezando por ela e pela família, pedindo a proteção e as bênçãos da mãe Aparecida por todos os nossos irmãos e irmãs que neste momento também estão carentes de orações, carentes do aconchego e do colo de nossa mãezinha querida, a Senhora Aparecida. A Dona Inês Maria em Campinas, rezando conosco, pedindo a proteção e as bênçãos da Mãe Aparecida. A Dona Amélia, lá em Ponta Grossa, no Paraná. E quem reza conosco é a Verbena. A Verbena está lá em Oeiras, no Piauí. Oi, Verbena, caiu a sua ligação. Vou ligar novamente para você, tá bom, Verbena? Para você rezar conosco este mistério. E você, meu irmão, vai colocando aí as suas intenções por quem você está rezando no dia de hoje, pedindo as bênçãos da Mãe Aparecida, que ela continue intercedendo por você, pela sua família, por todos aqueles que precisam de nossas orações. Rezando pelos nossos irmãos desempregados, rezando pelos nossos irmãos que estão agora saindo para o trabalho, louvando e agradecendo a Deus por mais este dia. Paulo Sérgio, lá em Franca, ele e a Márcia, Paulo Sérgio se aprontando para o trabalho nesse momento, louvando e agradecendo ao bom Deus por tudo na vida dele, na vida da família, das meninas, da Márcia, rezando conosco também, pedindo a proteção e as bênçãos da Mãe Aparecida, os nossos irmãos que estão neste momento num leito de hospital, pedindo a proteção e as bênçãos do nosso Pai misericordioso, que a Mãe Aparecida passe à frente e cuide de todos eles. E quem reza conosco é a Verbena, lá de Oeiras, no Piauí. Verbena, bom dia, minha irmã.
1: Bom dia, Pai de Cristo, amor de Maria.
0: Verbena, hoje nós rezamos por quem, minha irmã?
1: Hoje eu entrego minha vida, minha saúde, meu trabalho, meu dia. Hoje eu rezo por todos vocês da rádio, por todos os irmãos de Cristo que estão rezando por nós, com a gente no mundo todo. Hoje eu rezo por Soim, por Dadina, Luiz Carlos Bruno, Manuel Bruno, Dona Nilda, que mora ali na praça. Hoje eu rezo por Lete, Bete, Dom Carlos, Medianeiro, Santa Rosa, Romildo Borges, Pessar.
0: Todo mundo.
1: Hoje eu rezo pelos acolhidos da Fazenda da Esperança. Hoje eu rezo pelos nossos padres, do Padre Cleito. Hoje eu rezo também pela caravana de Oeiras que está em Aparecida. Eu rezo pelo Padre Pereira, pelo Padre Geraldo, pelo Padre Ricardo, pelo Padre Possidono, Padre Francisco. Hoje eu rezo, peço a paz do mundo. Rezo por essa avalanche que teve aí. Rezo por meus filhos, o que está em Rondônia, o que está em Brasília.
0: Amém.
1: Rezo por meus irmãos, rezo pelas almas da minha tia, de Luiz. Amém?
0: Por todos, vamos rezar e agradecer a Deus. Pai nosso que estais nos céus, santificado seja o vosso nome. Venha a nós o vosso reino. Seja feita a vossa vontade, assim na terra como no céu.
1: O pão nosso de cada dia nos dai hoje. Perdoai as nossas ofensas, assim como nós perdoamos a quem nos tem ofendido. E não nos deixeis cair em tentação, mas livrai-nos do mal. Amém.
0: Ave Maria, cheia de graça, o Senhor é convosco. Bendita sois vós entre as mulheres. E bendito é o fruto do vosso ventre, Jesus.
1: Eu rezo também pela alma de Marcos Bruno e de Antônio Jacó. Santa Maria, Mãe de Deus, rogai por nós, pecadores, agora e na hora de nossa morte. Amém.
0: Ave Maria, cheia de graça, o Senhor é convosco. Bendita sois vós entre as mulheres. E bendito é o fruto do vosso ventre, Jesus.
1: Santa Maria, Mãe de Deus, rogai por nós, pecadores, agora e na hora de nossa morte. Amém.
0: Ave Maria, cheia de graça, o Senhor é convosco. Bendita sois vós entre as mulheres, e bendito é o fruto do vosso ventre, Jesus.
1: Santa Maria, Mãe de Deus, rogai por nós, pecadores, agora e na hora de nossa morte. Amém.
0: Ave Maria, cheia de graça, o Senhor é convosco. Bendita sois vós entre as mulheres, e bendito é o fruto do vosso ventre, Jesus.
1: Santa Maria, Mãe de Deus, rogai por nós, pecadores, agora e na hora de nossa morte. Amém.
0: Ave Maria, cheia de graça, o Senhor é convosco. Bendita sois vós entre as mulheres, e bendito é o fruto do vosso ventre, Jesus.
1: Santa Maria, Mãe de Deus, rogai por nós, pecadores, agora e na hora de nossa morte. Amém.
0: Ave Maria, cheia de graça, o Senhor é convosco. Bendita sois vós entre as mulheres, e bendito é o fruto do vosso ventre, Jesus.
1: Santa Maria, Mãe de Deus, rogai por nós, pecadores, agora e na hora de nossa morte. Amém.
0: Ave Maria, cheia de graça, o Senhor é convosco. Bendita sois vós entre as mulheres, e bendito é o fruto do vosso ventre, Jesus.
1: Santa Maria, Mãe de Deus, rogai por nós, pecadores, agora e na hora de nossa morte. Amém.
0: Ave Maria, cheia de graça, o Senhor é convosco. Bendita sois vós entre as mulheres, e bendito é o fruto do vosso ventre, Jesus.
1: Eu rezo também pela saúde de Miguel de Gerônimo. Santa Maria, Mãe de Deus, rogai por nós, pecadores, agora e na hora de nossa morte. Amém.
0: Ave Maria, cheia de graça, o Senhor é convosco. Bendita sois vós entre as mulheres, e bendito é o fruto do vosso ventre, Jesus.
1: Santa Maria, Mãe de Deus, rogai por nós, pecadores, agora e na hora de nossa morte. Amém.
0: Ave Maria, cheia de graça, o Senhor é convosco. Bendita sois vós entre as mulheres, e bendito é o fruto do vosso ventre, Jesus.
1: Santa Maria, Mãe de Deus, rogai por nós, pecadores, agora e na hora de nossa morte. Amém.
0: Glória ao Pai, ao Filho e ao Espírito Santo.
1: Assim como era no princípio, agora e sempre. Amém.
0: Ó meu bom e amado Jesus,
1: perdoai-nos, livrai-nos do fogo do inferno, levai as almas todas para o céu, e socorrei principalmente as que mais precisarem da vossa divina, infinita misericórdia.
0: São José. Senhora Aparecida, rainha e padroeira do Brasil.
1: Rogai. Quanto recorremos a vós e somos atendidos, rogai por nós.
0: Amém. Verbena, fique com Deus, minha irmã. Salve Maria.
1: Salve Maria Eduardo, um abraço.
0: E nós, mãe querida, agradecemos a vós por tudo que a senhora tem realizado na vida de cada um de nós que somos seus filhos, mãe querida. Salve, rainha, mãe de misericórdia, vida, doçura e esperança, nossa salve. A vós bradamos os degredados filhos de Eva, a vós suspiramos gemendo e chorando neste vale de lágrimas. Eia, pois, advogada nossa, esses vossos olhos misericordiosos a nós volvei, e depois deste desterro mostrai-nos, Jesus, bendito o fruto do vosso ventre. Ó clemente, ó piedosa, ó doce sempre Virgem Maria, rogai por nós, Santa Mãe de Deus, para que sejamos dignos das promessas de Cristo. Assim seja. Amém. Ó Maria Santíssima, pelos méritos de nosso Senhor Jesus Cristo, em vossa querida imagem de Aparecida, espalhais inúmeros benefícios sobre todo o Brasil. Eu, embora indigno de pertencer ao número de vossos filhos e filhas, mas cheio do desejo de participar dos benefícios de vossa misericórdia, prostrado a vossos pés, consagro-vos o meu entendimento, para que sempre pense no amor que mereceis. Consagro-vos a minha língua, para que sempre vos louve e propague a vossa devoção. Consagro-vos o meu coração, para que depois de Deus vos ame sobre todas as coisas. Recebei-me, ó Rainha incomparável, vós que o Cristo crucificado deu-nos por mãe, no ditoso número de vossos filhos e filhas. Acolhei-me debaixo de vossa proteção, socorrei-me em todas as minhas necessidades espirituais e temporais, sobretudo na hora de minha morte. Abençoai-me, ó celestial cooperadora, e com vossa poderosa intercessão, fortalecei-me em minha fraqueza, a fim de que, servindo-vos fielmente nesta vida, possa louvar-vos, amar-vos e dar-vos graças no céu por toda a eternidade. Assim seja. Nós estivemos e continuaremos unidos, em nome do Pai, do Filho e do Espírito Santo. Amém.
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0: daquele jeitão de sempre que você já conhece, com muita música sertaneja, alegria e diversão, pra gente começar bem a nossa quintaneja, a quinta-feira mais sertaneja do Brasil. Hoje, dia 27 de agosto de 2026, agradecemos sempre o seu carinho e a sua companhia. É bom demais saber que você escolheu a Rádio Aparecida pra começarmos essa manhã daquele jeitão que a gente gosta, ao som de muita, mas muita música sertaneja de qualidade. E o programa Acorda Brasil tem a direção geral do missionário redentorista Padre Vanderlei Souza. Na coordenação nós temos a Paula Castro e nos trabalhos técnicos comandando a máquina de som da Rádio Aparecida, eles, meus amigos, Leonardo Mota, o Leozinho e o Patrick Carvalho, o MC Trick. E aí, vocês estão bom? Firmes e fortes, bom pra arrebentar, animados pra mais essa quintaneja. E é ou não é a quinta-feira mais sertaneja do Brasil? Mas é, e é com força, né? Quem é que vai começar na máquina de som hoje? É você, MC Trick. Já vamos começar atendendo o pedido musical, então? Já liga o microfone aí, vamos dar um cheguinho na cidade de Castro Alves, na Bahia, pra ouvir a minha amiga Maria, que tá na sintonia e mandou recadão. Fala comigo, Maria.
1: Bom dia, Bruno, com Jesus e Maria, louvado seja Deus por mais esse dia, que ele nos abençoe e nos proteja. Como sempre, depois de acompanhar com a Mãe Aparecida, gosto também muito do seu programa. Aproveita e peça, se possível, você passar a música do Príncipe de Brotas, Daniel, Meu Reino Encantado. Ofereça a todos os ouvintes, né? Aos carreteiros também, motoristas de uma forma em geral, inclusive aos meus sobrinhos, Carlos Moboy, né? Que Deus acompanhe e proteja, que seja sempre Deus no volante e na direção. Eles são apenas um instrumento. Um abraço, baiana, e cheio de Deus, da sua ouvinte Maria de Brotas de Castro Alves, na Bahia. Tá bom, meu querido?
0: Beijo, minha amiga Maria. Obrigado pela mensagem, obrigado pela participação. E um abração a todos os caminhoneiros desse nosso Brasilzão, que a Maria falou absolutamente tudo aí nesse áudio. Áudio bonito demais. Beijão pra Maria. Já vai preparando pra ela aí, então, o Daniel, que vai cantar com o paizão dele, A Meu Reino Encantado. Enquanto você vai preparando ela daí, meu amigo MC Trick, eu vou mandando daqui aquele abração carinhoso e especial aos amigos e amigas que sempre nos sintonizam através das emissoras de rádios que fazem parte da rede Aparecida de Rádio, entre elas a Rádio Cidade FM em Martins Soares, Minas Gerais, a Rádio Difusora em Casa Branca, São Paulo, a Rádio Coração FM em Dourados, no Mato Grosso do Sul, e a Rádio Diocesana FM em Campanha, Minas Gerais. Essas que são algumas das várias emissoras que sempre esparramam a nossa programação pelos quatro cantos do nosso país. A cada uma delas fica aqui o nosso abraço e o nosso agradecimento. Agora sim, meu amigo Patrick Carvalho, tá no jeito. Daniel e o José Camilo cantando Meu

0: Sérgio Reis, fechando o primeiro bloco ao som de Filho Adotivo, pra atender o pedido do meu amigo Nelson, que mandou recadão aqui no nosso WhatsApp 12-3104-1043 e vai soltar a voz aqui agora. Fala comigo, Nelson.
1: Bom dia, Bruno Nai. Meu voto número 2. Toca pra mim, Filho Adotivo, Sérgio Reis.
0: Valeu, meu amigo Nelson. Pediu e ouviu Filho Adotivo com Sérgio Reis. Abração pra você e tá anotado o seu voto na música de número 2. Um abração também pro meu amigo Elias, na cidade de Potim, que mandou recadão aqui falando o seguinte, ó. Bom dia, Bruno Anaia. Manda uma moda boa pra nós e a minha música é a de número 2. Um ótimo trabalho a todos nós. Valeu, meu amigo Elias. E um abração também pro meu amigo Antônio, que mandou aqui falando o seguinte, ó. Bom dia, compadre Bruno. Ótimo dia. Valeu, meu amigo Antônio. Excelente e abençoada quinta-feira pra você e pra toda a sua família. Eu vou pro intervalo bem rapidão. Primeiro intervalo desta quinta-feira e no próximo bloco já volto pra falar da votação da música da semana. E no próximo bloco também tem o quadro TB Tenejo pra gente viajar no tempo. Não sai daí não, o intervalo é rapidinho e eu já tô voltando.
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8: 5:29, horário de Brasília. 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
0: Já estamos de volta para dar sequência ao Acorda Brasil desta quinta-feira, dia 27 de agosto de 2026. Abraçando mais amigos e amigas que nos sintonizam através dessas emissoras que fazem parte da rede Aparecida de Rádio. Entre elas, nós temos a Rádio Brasil em Campinas, São Paulo, a Rádio Interativa FM em Espírito Santo do Pinhal, São Paulo, a Rádio Rural FM em Tefé, no Amazonas, e a Rádio Regional Esperança FM em Lins, São Paulo. Mais emissoras que sempre esparramam a nossa programação pelos quatro cantos do nosso país. E eu quero lembrar a da votação da música da semana. Para você que ainda não escolheu a sua preferida, a hora é agora. Você tem um restinho do programa de hoje e o comecinho do programa de amanhã para escolher uma entre essas duas. E amanhã, sexta-feira, a mais votada, a gente ouve inteirinha. A de número 1. Essa semana é o Otávio Augusto e Gabriel cantando Mala Amarela, esse clássico da música sertaneja. E a de número 2, não fica atrás não, é o Guilherme Santiago cantando Franguinho na Panela. E aí, qual que é a sua moda preferida? Você prefere Mala Amarela com Otávio Augusto e Gabriel, ou você prefere Franguinho na Panela com Guilherme Santiago? O nosso WhatsApp é o 12-3104-1043. Código de área ou DDD é o 12 e o número 3104-1043. Tem um trechinho delas aí, meu amigo Leozinho, só pra ter aquele tiragosto dessas duas músicas boas demais. Capricha num trechinho delas, então.

0: depois de ouvir um trechinho de cada uma delas, deixa eu descobrir o que é que os nossos amigos e amigas estão mandando aqui no nosso WhatsApp 12-3104-1043. Bom dia, Bruno. Sou Lázaro de Itajubá, Minas Gerais. Eu voto na música de número 2. Abraço. Valeu, meu amigo Lázaro. Tá anotado o seu voto na música de número 2. Deixa eu mandar um abração também para os meus amigos na cidade de Lavrinhas. Estive lá essa semana, estive na cidade de Lavrinhas e conheci novos amigos, fiz novas amizades lá com essa turma maravilhosa. E tem uma turma bacana lá que curte o Acorda Brasil, como meu amigo Darcísio, o meu amigo Denilson e o Nego do Borracha. Estão sempre ligados aqui na Rádio Aparecida. Abraço para vocês, obrigado pelo carinho, obrigado pela companhia de todas as manhãs. Que Deus e Nossa Senhora Aparecida abençoe cada um de vocês e um abração a todos dessa cidade maravilhosa que é a cidade de Lavrinhas. Abração para os meus amigos Marcos Vinícius e o Biel, que administram tão bem essa cidade. Deixa eu pegar mais recadão aqui. Bom dia, Bruno. Ontem foi aniversário da Celina, minha esposa, de Capela do Alto, São Paulo. Parabéns pra Celina, um pouquinho atrasado, mas que Deus e Nossa Senhora Aparecida te abençoe cada dia mais com muita saúde, muita paz, e o resto a gente vai correndo atrás. O maridão só esqueceu de escrever o nome dele aqui, mas foi o esposo da Celina, de Capela do Alto, São Paulo, que mandou esse recadão. Deixa eu pegar mais mensagem aqui. Bom dia, Bruno. Salve Maria. Gostaria de ouvir a Galopeira com Donizete, se possível. E eu escolho a música de número 2. Forte abraço a todos da Rádio Aparecida e Fé na Vida. É o Adalton Raimundo, de Barão de Cocais, Minas Gerais. Valeu, meu amigo Adalton. Tá anotado o seu voto na música de número 2. Abração a todos de Barão de Cocais, Minas Gerais. E essa música que você pediu, eu vou trazer agora nesse quadro que a gente faz aquela viagem no tempo aqui no Acorda Brasil.
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0: No quadro TBT Nejo de hoje, eu vou atender o pedido do meu amigo Adalton Raimundo, ele que pediu pra ouvir Galopeira com Donizete, o Donizete Camargo, que é conhecido até hoje em nosso Brasilzão como a voz de ouro do Brasil. E ele ganhou, conquistou, vamos dizer assim, o Brasil através da icônica interpretação dele para a música Galopeira. Ele se consagrou no ano de 1982, aos 11 anos de idade. Naquela época, ele sustentava a nota alta por 16 compassos. Imagina só, 16 compassos na Galopeira, o jovem Donizete, ainda criança, no auge ali dos seus 11 anos, cantando essa música e conquistando realmente o Brasil e esse mundão, porque Galopeira não é fácil cantar, não. E do jeito que o Donizete cantava e ainda canta, nem se fale. O Donizete começou cedo na carreira, aos 5 anos de idade. Ele começou cedinho, e logo depois de gravar o seu primeiro disco, ele conquistou o Brasil. E até hoje, ele é famoso pela interpretação da Galopeira, que a gente vai curtir agora com Donizete Camargo, conhecido por muitos também como Donizete.

0: Gigante da Música, Fé e Missão, tá aí os irmãos Christian e Ralph, fechando mais um bloco ao som de Sensível Demais. E essa vai pro meu amigo Vanderlei, na cidade de Lorena, São Paulo, e mandou recadão falando o seguinte, ó: bom dia, Bruno, eu voto na música de número 2 e toca pra nós o Christian e Ralph, Sensível Demais, pediu e ouviu. Abraço pra você, meu amigo Vanderlei, e tá anotado o seu voto na música de número 2, escolhendo Guilherme Santiago cantando Franguinho na Panela. E amanhã nós vamos descobrir a grande vencedora. 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
0: 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E agora é hora do Amigo do Campo ficar bem informado com as principais notícias e informações do mundo agropecuário.
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4: E olha, quem produz trigo tá olhando pro céu, viu? A estimativa para a safra brasileira deste ano foi reduzida e agora aponta para uma produção de cerca de 6 milhões e 400 mil toneladas, quase 19% abaixo do volume do ano passado. Um dos motivos é o receio com o El Niño e também com a possibilidade de chuvas excessivas durante fases importantes da cultura. A preocupação é ainda maior no sul, que responde por mais de 80% do trigo produzido no país. Como o Brasil ainda precisa importar trigo para completar o abastecimento, uma safra menor pode aumentar a necessidade de compras no exterior.
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10: Bom dia, meu irmão. Bom dia, minha irmã. A Rádio Educadora 91.7 já está no ar. Direto dos estúdios de Coronel Fabriciano para todo o Vale do Aço e pela internet para o mundo todo. Eu sou o Padre José Wilker, diretor da rádio, e quero te convidar a começar esse novo dia em oração. Vamos agradecer a Deus o novo dia que ele nos oferece? Olha, hoje a igreja celebra Santa Mônica. Durante muitos anos, ela rezou pela conversão do seu filho Agostinho. Suas preces foram ouvidas. Santa Mônica é padroeira das mães cristãs. Então que Santa Mônica interceda por todas as nossas mães e que nós que somos filhos tragamos sempre a leveza e alegria ao coração das nossas mães, sendo homens santos e justos. O evangelho de hoje é de São Mateus. Naquele tempo disse Jesus a seus discípulos: ficai atentos, porque não sabeis em que dia virá o Senhor. Compreendei bem isso. Se o dono da casa soubesse a que horas viria o ladrão, certamente vigiaria e não deixaria que a sua casa fosse arrombada. Por isso também vós ficais preparados, porque na hora em que menos pensais, o Filho do Homem virá. Qual é o empregado fiel e prudente que o Senhor colocou como responsável pelos demais empregados, para que lhes dê alimento na hora certa? Feliz o empregado cujo Senhor o encontrar agindo assim quando voltar. Em verdade vos digo, ele confiará a administração de todos os seus bens. Mas se o empregado mal pensar, meu senhor está demorando, e começar a bater nos companheiros, e começar a beber e a comer, então o senhor desse empregado virá no dia em que ele não espera, e na hora em que ele não sabe. Ele o partirá ao meio e lhe imporá a sorte dos hipócritas. Ali haverá choro e ranger de dentes. Palavra da salvação. Glória a vós, Senhor. É, nesse evangelho Jesus nos faz refletir sobre o nosso desempenho na missão que o Pai nos entregou em vista da nossa entrada no céu. Precisamos ter consciência do valor do nosso tempo e das descobertas que a todo momento nós fazemos em relação ao projeto de Deus para vivermos aqui na Terra. Aqui na Terra, somos como passageiros em busca de uma pátria definitiva e não sabemos quando terminará o prazo desta viagem. Na verdade, trazemos dentro de nós um desejo e um anseio de eternidade. Por isso, nos confundimos achando que permaneceremos para sempre instalados aqui neste mundo. Porém, Jesus nos exorta a que fiquemos vigilantes quanto ao fato da brevidade da nossa vida. Nunca chegará o dia em que podemos estar descansados e acomodados, compreendendo que já cumprimos com a nossa missão. A cada momento da nossa vida, o Senhor nos mostra algo novo a vivenciarmos e a nos renovarmos, para que possamos assumir a obra que Ele nos destinou. Então, que a gente possa ser bons administradores da vida que temos e preparar na nossa grande morada, que é o céu. Deus já conquistou o céu, não é mérito seu. Não é resultado do seu esforço, é abertura ao convite de Deus. Vamos rezar? Querido Deus, nesta linda manhã, agradeço-te por proteger meus sonhos, por minha família, minha comida em nossa mesa e por trazer um dia cheio de esperança. Obrigado, querido Deus, tu sempre nos fornece mais do que precisamos. É realmente maravilhoso desfrutar de tuas bênçãos abundantes. Meu Deus, não quero começar esse novo dia sem entregá-lo a ti. Cuide da minha vida, da vida de meus familiares e amigos. Peço a ti que nos guie com tua santa palavra a cada momento. Segure nossas mãos com teu amor e nos conduza no caminho certo, para que possamos crescer na verdade e na felicidade. Amém. Que o Senhor nos abençoe, nos guarde ao longo do dia e nos conduza num futuro longo, à vida eterna. Amém. E fique com Deus.
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0: dia, compadre, bom dia, comadre, bom dia, gente do sertão, bom dia, gente da cidade. Você está na companhia da Rede Educadora de Comunicação, coordenação artística, Matheus Cabral, coordenação de jornalismo, Felipe Machado, coordenação administrativa, João Evelino, direção, Padre José Wilker.
1: Quem é você?
0: Eu sou o Dom Carvalho.
1: Quem é você?
0: Eu sou o Dom Carvalho, no oferecimento de Francofer, 50 anos de tradição no mercado de ferro e aço. 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Eu estou por cá com você todas as manhãs, de segunda a sexta-feira, das 6 às 8 horas da manhã. É sério, e no sábado das 6 até as 7 horas da manhã, do tamanho de um coice de mosquito. Ah, meu filho, um coice de mosquito dura 60 minutos. Vai você já fazendo as medidas pra você não perder o modão no sábado também, de 6 até as 7 horas. Se você ligar o rádio às 4 da manhã, 4 e meia, 5, 5 e meia, 6, não importa, 3 da manhã, qualquer hora que você ligar, você é bem-vindo e obrigado a ficar aqui com nós e não desligar o rádio, não desliga.
1: Eu me peço, por favor, não desligue o rádio.
0: Desliga não, fica com nós aqui que você vai gostar. É o lugar do modão, o sertanejo está na prateleira de cima. Aqui a cultura caipira está no lugar que ela merece. Aplauso para você que levanta de manhã, faz o seu café, liga o seu radinho, vai pra labuta, ou você que já trabalhou a noite toda, você que chegou em casa e vai descansar e liga o radinho para poder escutar uma canção para dormir também. Aplauso pra você, porque você merece. Você merece. Aplauso pela sua luta, pelo seu esforço, pela sua dedicação, que vai em busca dos sonhos que todos os dias Deus nos dá, o presente divino de um dia amanhecer. E é por isso que ao amanhecer a gente também tem que escutar modão, e muito modão no seu rádio. Zé Carreira e Carreirinho vai cantar Teu Nome Tem Sete Letras, pro meu amigo Kel, que rodou 4 horas da manhã. Alô, compadre Kenny, já fez o café, já rezou, já pediu Nossa Senhora Aparecida para cuidar do nosso dia. Obrigado, compadre Kelo. Obrigado, dona Aparecida Urbina, que tá sempre ligada também. Vai escutar, Teu Nome Tem Sete Letras, Carreiro, Carreirinho. O Craveiro Cravinho vai cantar O Engraxate. E o Zé Mulato Cassiano vai fechar o bloco cantando As Vantagens da Pobreza. Pode cantar, que é moda caipira, é seleção no seu rádio. 6 horas, 8 minutos no prego.

0: notou o tanto que vida de rico é complicada,
1: compadre? É, de vera. Vida de rico é muito difícil. Até pra morrer, né, compadre?
0: Tem tempo pra morrer. Aí o rico tem uma vertigem.
1: Dá um desmaio.
0: Sofre o tardo infarto do miocárdio.
1: Cruze.
0: E pomposamente venha falecer.
1: Ah, marvado. Mas isso é pura complicação, né,
0: compadre? O pobre não, o pobre sofre um trem.
1: E dá uma sapitura.
0: Sofre um sedento, dá um cambuleiro pro
1: futuro. É, para com a vez, né, compadre?
0: Isso, mas é, compadre.

0: compadre, mal pergunta, o que vem a ser por criação? Será criação de porca, compadre?
1: Deixa de ser rudo, compadre. Por criação é o seguinte, por exemplo, o senhor dá uma brincada assim mesmo de acordo, mas é comadre. Então daí os dias ela começa a ficar mais bonita.
0: Bonita.
1: Fica mais briosa. Vai ficando fortona.
0: Fortuna.
1: 9 meses depois, butuco buguelo. Isso é por criação.
0: Compadre. Então nós lá em casa, ainda tá por criando sem base.
1: Deus, compadre.

0: Ele meteu o pé no tufo. Falei com um pago, não adianta com um pago. Não adianta ficar ganhando com um pago e pronto.
1: É, e eu continuo num pago, ele não paga mesmo.
0: Não, o homem dá pra virada com um pago. É bem tudo mesmo.
1: É, cremar.
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0: 6:21, 18 segundos. Aca, você sabe quem tá disponível ultimamente? Eu vou contar. Eu conto, porque às vezes, quando a pessoa faz uma proposta pra gente, fala assim, você tá disponível? Não é assim? É, quando eles me convidam a poder tocar uma viola aí nos interior, tocar numa sextança, a primeira coisa que eles fazem comigo é isso: Dom Carvalho, como é que tá a sua agenda? Você tá disponível? Ó, pra você ver. Você sabe quem que tá disponível sempre aqui na Educadora? É o Tizapa, fiote, é o Tizapa.
1: Gente, como que ele é fofoqueiro?
0: Sou de Vera, eu conto, o Tizapa tá aberto pra você, 31997714902. Tá aí disponível, 31997714902. Escrivinho, 31997714902. Você tá escutando aí? Não perde, meu filho, oportunidade, não manda um áudio pra cá, escrevi uma mensagem, fala, Dom Carvalho, eu quero escutar um trem caipira, daquele caipira original, sem agrotóxico, pode mandar, que nós roda, pra você, aqui você tem prioridade, é. É sério, pode mandar o Tizapa e pedir a música caipira que nós roda, né? Coloca, tá na ponta da agulha sempre aqui. Por que você tá rindo? Tá na ponta da agulha. O menino sempre tá aqui à disposição, né? E ele sempre coloca a música na hora que você quer, a hora que pede, né? Você fica rindo, você sabe por que você fica rindo? Você fica rindo porque você é de bem com a vida, é por isso. É porque você é feliz, todas as manhãs você escuta o Café Sertão e Viola. Por isso que você fica rindo desse jeito, alegre o tempo todo, tá? Sua alegria vai durar pouco, porque o Gabrielzinho, meu menino, falou que vai mandar colocar você no integral, é a escola o dia inteiro, não é pra estudar o dia inteiro pra você parar de rir da cara dos outros, tá? Você vai escutar agora o Tonico, o Tinoco vai cantar Boiadeiro Saudoso, Dino Franco e Moraí vai cantar História Esquisita, quem vai curtir o Dino Franco e Moraí aí é o meu amigo Alone Torres, que gosta demais de Dino Franco e Moraí. E o Belmonte e o Amaraí vai cantar Do Mundo Nada Se Leva, quem vai escutar é o Chorão, é o Joaquim. Ai, Joaquim, Chorão, Joaquim, chora não, Joaquim. Belmonte e Amaraí, vem aí, 6:23.

0: Coronel Fabriciano informa a hora certa.
1: Agora são 6:30 no prego, fiote.
2: Fala sério.
1: É sério, sem sobrar e sem fartar. É, se sobrar nós divide, se fartar nós completa. Bom dia, bom dia, bom dia.
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0: 6h33, 14 segundos na sua primeira do Vale. Quando você lança o desafio aqui, que você fala, ó, o Tizapa tá aberto, imediatamente começa a pipocar as mensagens aqui pra nós. O povo fica só esperando você falar. É que um povo educado, de linha, né? É um povo que tem recurso para comportamento de verdade. É um povo raizeiro, sertanejeiro, como diz a minha comadre Custódia Joana. É, ela coloca sempre um recado para nós. Toca aí para nós a música do Teodoro Sampaio, Os Quatro Cantos da Casa. Aí lá na mensagem, hoje já não colocou, mas eu já vou falar. Eu já vou falar porque eu já sei o que ela manda pra nós, eu já sei. Então por isso que eu conto, não precisa nem dela preocupar.
1: Gente, como que ele é fofoqueiro?
0: Sou, eu conto de Vera. Falou que é pra poder dizer o que as pessoas andam comentando sobre a rádio, aí eu falo. Anda comentando sobre as músicas, eu falo. Anda comentando sobre os programas da nossa rádio, da nossa comunicação, nós fala. Conto, mas conto mesmo, com Mário Custódio, todo dia de manhã ela coloca. Vai lá. Ela não colocou hoje, mas eu já vou adiantar. Tô falando com vocês. Minha vida é um livro aberto. Não sou baú pra guardar segredo. A campeia pra nós, Os Quatro Cantos da Casa, com o Teodoro Sampaio. E oferece para todos os raizeiros e sertanejeiros igual nós, que conhece a labuta, que conhece os caminhos da vida, que tem experiência na jornada, minha filha. Um dia desse eu estive lá na casa da comadre Custódia, do Pedrão. Mas, gente, mas pensa na sabedoria, na experiência. Pensa num homem pra poder sentar com você e conversar e falar os assuntos que você gosta de questionar e discutir, e conversa de forma sensata. É, o Pedrão não joga conversa fora, não. Pedrão com ele conversa, não faz curva, não. É linha reta, Pedrão. É.
1: Sério.
0: É, o Pedrão fala, é sério, minha filha. Você tem que ter respeito, Paraná. É. É, autoridade, igual o São Zé Honório, lá no Cocais, tá bom? Ô Pedrão, um abraço pra você, viu? Nós vamos rodar Os Quatro Cantos da Casa agora, aqui pra comadre Custódia. Vamos rodar também o Felipe Falcão, que vai cantar a Sementinha. Vamos mandar um abraço pra Edivide Flávia, lá na Aparecida do Norte, que sempre escuta nós, sempre pede moda bonita. E Aparecida, a Edivide, lá no bairro Aparecida do Norte, desculpa, Edivide, ela gosta muito da Menina da Aldeia. Tá sempre mal, manda o Menino da Aldeia pra nós, ofereço pra todos os parentes, pra todos os meus amigos, pra todas as pessoas que estão escutando a Rede Educadora, pra Gabriela, minha sobrinha, que é fã do Café Sertão e Viola. Alô, Gabriela, bom dia pra você, Gabriela, aplauso pra você, Gabriela, porque menino que escuta modão tem outro nível de educação, aplauso pra você. Aê! Aí, Gabriela, obrigado por curtir o Café Sertão e Viola, viu? E a comadre Custódio falou que oferece essa música para todos que têm sua casa protegida, tá? Pela fé nos santos mártires e os anjos, né? Os quatro cantos da casa. A primeira nós vamos rodar a Menina da Aldeia para Edivide, tá, comadre? Que ela tá lá esperando, e depois nós roda aí Os Quatro Cantos da Casa, viu? É dessa maneira. Deixa cair, baixa a agulha, vai lá, meu filho. 6h36.

6h44, 40 segundos. 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É sério, é sério. Você vai ir pro integral agora. Agora eu mando você. Agora não tem jeito, não. Você vai pro integral de Viera. 6h45 e 30 segundos. Vai pro integral agora. Você vai.

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6h48, sem mais delongas. Não adianta muito você ficar com muita conversa, não. Manda um abraço logo pra Eva Mendes. Ô, Eva. Ô, Eva, beijo no seu coração. Um abraço pra você, Eva. Tá ligadinho, tá? Você quer aquela boa, Gilberto Gilmar? Não, vai tocar pra você. Tá? Um abraço pra Tininha também, pra gatinha. É Tininha, gatinha. Um abraço pra você, Tininha. Ó, a comadre Delcina tá escutando nós, Nova Estrela, pediu pra nós oferecer uma música pra Leninha do Posto e pra toda a família dela. Dona Delcina, a senhora já virou o salto mortal que eu mandei pra senhora Sará, hoje é o tornozelo, então vai lá. Pedro Benza da Estrada vai cantar pra senhora e o Lourenço Lorival também vai cantar Como Eu Chorei. E eu tô correndo, a senhora, senão a senhora vai com a vassoura atrás de mim, eu tenho medo demais. 6h49.

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1: Agora são 7 horas no prego, fiote.
2: Fala sério.
1: Sério, sem sobrar e sem fartar. Porque se sobrar nós de verde, se fartar nós completa. Bom dia, bom dia, bom dia.
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7:52. Quem tá ouvindo nós lá no Siriucita, lá nos confins do sertão, é o nosso amigo Carlinhos Ribeiro. Alô, Carlinhos! Ô, gente, pensa na paciência do Carlinho, pensa na karma desse Carlinho, ó, que você encontra. Ele manda uns vídeos pra mim, ele aguando a horta, né? Tirando o orvalho das plantas. Eu fico pensando, gente, na paciência que esse homem tem. Ele deve ficar aí mais ou menos, no mínimo, uns 40 minutos jogando água nessas plantas. Hoje eu admiro gente paciente, gente com calma para poder fazer tudo, porque apesar de parecer, apesar dos meus amigos falar que eu sou um pouquinho calmo, sou nada. Eu sou atarentado demais, às vezes sou acelerado demais. E o Carlinho não, é o tempo todo na calma, na mesma toada ali. Então sou admirador demais. Carlinho, um abraço pra você. Quando vira Timóteo, avisa, tá? Quem sabe nós vamos lá naquela pracinha ali do Timóteo, nós sentar ali, prosear ali. Ali é um lugar bom, ali é um lugar bom. A gente vai ficando mais velho, vai ficando maduro, o negócio da gente é caçar a pracinha. E não adianta vir comigo com esse trem, ah, tem que ser ativo, tem que fazer caminhada, tem que fazer... meus amigos falam pra mim, Dugavai, por que você não vai fazer academia? Eu falei, yeah, rapaz, eu vou pagar pra poder puxar peso? Chega lá e faz eu carregar aquele monte de peso lá com as ferragens, ainda cobra de mim, eu tenho que pagar, esse tem que pagar eu. Brincadeiras à parte, vamos cuidar da saúde, viu, gente? Eu não cuido que eu não tenho muito tino. Tem mais tino pra poder escutar o Guilherme Sanchar que canta Tempestade de Paixão. Vai lá, mulher.

7h10. Gente, eu tenho um agradecimento especial poder fazer a você das redes sociais, tá? Lá no Instagram tem o @educadoramg, que é o Instagram da nossa rede educadora de comunicação. E vez por outra, a gente vai lá, marca uma postagem da rede educadora e é muito bem recebido pelos ouvintes, pelas pessoas que escutam. E eu quero muito agradecer as pessoas que lá nas redes sociais, eles elogiam o trabalho do nosso programa Café Sertão e Viola pelas manhãs. Eu tenho para poder dizer para vocês que, além da alegria de estar levando até vocês a boa música caipira, da alegria geral que eu digo, fico alegre, feliz em estar nesse grande veículo de comunicação e entretenimento que é a Rede Educadora, além da minha alegria pessoal, eu fico feliz pela recepção do público, esse público maravilhoso que gosta, que ama a música de raiz pelas manhãs, que começa às 6h. E eu tenho cá para dizer para você que tem gente que acorda cedo. Eu recebo isso nas minhas redes sociais, nos meus WhatsApp particular. A pessoa manda cedo, manda mensagem 5h. E é sério, isso que eu tô falando que é sério. Brincadeiras à parte, quando a gente tem que falar mais sério, a gente fala. Então, as pessoas acordam muito cedo, sem exagero, tem gente que acorda 4h30, já tem o costume de acordar cedo. Então, Café Sertão e Viola veio para poder acrescentar alegria para essas pessoas. E eu tenho que me sentir muito feliz pessoalmente por causa disso, por estar levando até você alegria. Pronto, falei, antes que as lágrimas correm no meu rosto de emoção, deixa eu mandar para vocês, Milionários é Rico, Aprendi a Viver, Léo Canhoto e Robertinho, o caçador de corrupto. O meu amigo Carlos Ribeiro adora Léo Canhoto e Robertinho. Lá vai uma deles aí, Carlinhos.

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7:21. Um abraço super especial. Bom dia, bom dia, bom dia. Deus abençoe sempre sua vida. Minha querida amiga Heloísa Germano, lá no bairro Contente, em Coronel Fabriciano. Manda um recadão pra nós aí, falando, ó, à noite, aquela chuvinha tranquila, aquela chuvinha abençoada, teve uma noite tranquila. Aí, Heloísa, Deus nos presenteia, Deus nos dá o privilégio, Deus a todo momento em nossas vidas, Ele sabe o que é bom. Ele sabe o que nós precisamos. Por isso, Deus é o nosso superior, aquele que manda, aquele que cria, aquele que comanda, tudo é ele. Então, essa chuvinha maravilhosa na madrugada, sereninho caindo, traz pra gente uma paz, né, Luísa? É verdade, não é verdade? Fala que você concorda comigo, Luísa, né? Então você já acorda mais disposta, mais tranquilo para viver o dia presenteado por Deus, nosso Senhor. E aí você vai e liga na Rede Educadora de Comunicação, Luísa, e nos dá o prazer da sua audiência, viu? Muito obrigado por tanto carinho, por sempre você nos mandar essa mensagem. A gente ama quando do outro lado o ouvinte fala, Deus abençoe você e sua família, te proteja. E essas energias chegam até nós, essas palavras chegam até nós através de vocês que nos inspira a cada manhã a ir tocando em frente. Muito obrigado, minha amiga Heloísa Germano, lá no bairro Contente. Nós vamos mandar para você um trem bonito aqui. A música Chonada, da Fátima Leão, a rainha da música sertaneja, uma das rainhas da música sertaneja, a maior compositora da música sertaneja que a gente tem conhecimento. Fátima Leão canta para você, Heloísa Germano, Me Engana Que Eu Gosto, 7:23.

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0: 7h30, sem sobrar e sem fartar. O que que tá sobrando, o que que tá fartando nessa manhã? Fala aí, Matheus, você que tem uma visão olhando pelo estúdio, panorama, o que que sobra, o que que farta? Bom dia.
1: Bom dia, meu nobre Dom Carvalho. Bom dia, amigos ligados aqui no programa Café Sertão e Viola. Eu falo que falta um pouco de coerência desse nosso tempo, né? Coerência, ô meu senhor, mas enfim, o senhor sabe de todas as coisas, é claro que é só no sentido figurado da coerência, que ontem tava calor, aí de uma hora para outra a gente não tinha, se bem que ontem depois de 1 da tarde o céu deu uma fechada, a gente já podia a visualizar uma possibilidade de chuva, e ela veio, choveu forte durante a noite, durante a madrugada, e agora é o tempo completamente nublado, máximo de 25 graus para hoje, nesta quinta-feira, e será assim até amanhã, pelo menos essa é a previsão de chuva para esta quinta e sexta-feira. Mas aqui estamos para viver esse dia, hoje é 27 de agosto de 2026. E independentemente do tempo, independentemente dessa mudança de estação, entra a primavera dia 22 de setembro e depois o verão lá em dezembro, a gente está saindo desse inverno. Ontem até conversando e falei assim, pelo menos agora o frio foi embora de vez mesmo. Então frio, não, agora não teremos mais. O que pode acontecer, a temperatura máxima 25 graus, a gente tem aqui 20 graus, 19, 21, então não é frio para a região metropolitana do Vale do Aço. O nobre Dom Carvalho,
0: pois não.
1: Nossa equipe de jornalismo tem se dedicado, claro, né, não só pelos motivos óbvios, mas... para a gente fazer um bom jornalismo, um jornalismo de credibilidade e respeito, mas a gente tem se dedicado a algumas pautas interessantes. As pessoas precisam rever os seus próprios conceitos. Uma das pautas que a gente sempre tem se dedicado aqui, e foi uma reportagem especial da Tati Souza ontem, em relação a maus tratos de animais e a abandonos de animais. E aí, logo depois que a gente fez, que a Tati fez a reportagem de uma mulher que foi presa lá na residência da Fazendinha por dois cachorros que estavam abandonados da forma que esteve, e assim, nosso portal Educadora de Notícias lá encontra agora uma reportagem de uma égua que estava agonizando com uma fratura exposta na pata, e assim, e olha o que chega pra gente de denúncia, e o que chega para todos os departamentos, toda a mídia que trabalha aqui no Vale do Aço. Eu não vou aqui ser leviano a chutar um número, porque eu não tenho esse número, mas acredito que em proporções o que chega é muito pequeno em relação do que realmente acontece. Então a gente tem, é igual recorte de pesquisa eleitoral, se chegaram 2 informações, 3 denúncias, e aí você recorta dentro de um limite demarcado, e aí você faz uma projeção. E essa projeção daqueles que não chegam até a gente, as denúncias, então a gente faz uma projeção que outros animais também estão em perigo. Outros animais também estão sofrendo o que essa égua sofreu, o que o outro cachorrinho sofreu. Até porque denunciar não é uma coisa fácil. Um vizinho denunciar outro não é fácil. Ali você tem medo de represália, você tem medo ali da agressividade, você tem medo de romper uma amizade, talvez você tenha uma amizade muito bom com aquele vizinho, ele só não presta com os animais, mas com você ele é bom. Mas, e aí, você vai romper uma amizade, tem ali uma questão de filho com outro filho. Então é difícil mesmo denunciar, mas a gente pede que denuncie, que coloquemos, né, essas pautas como prioridades. É muito ruim quando a gente vê um vídeo daquela égua agonizando de maus tratos de animais, dos cachorrinhos e de outros mais, como foi de uma cadela resgatada por dentro de um vídeo nosso que viralizou, chegou a mais de 100 mil visualizações. Então assim, é repugnante ver que cidadãos, que seres humanos tratam animais dessa forma.
0: Todo animal é especial, claro, todo animal. Mas você imagina um animal como a égua, o burro, que é um animal que te serve.
1: Sim.
0: Aquele que trabalha. E muitos desses levam o pão para sua mesa. E aí a pessoa tem coragem de maltratar aquele que é a ferramenta dele, além de ser um animal.
1: Então, assim, então tá lá no nosso portal, educadormg.com.br. E meu nobre Dom Carvalho, para falar sobre futebol.
0: Bora lá.
1: Olha só.
0: Você gostou, né?
1: Falei com o Roberto Nogueira ontem, lembrei de você, Roberto Nogueira. Roberto falou comigo, você vai ver que jogo hoje aqui, Brato, Santos e Palmeiras. Roberto, é 3-0 fácil. Acertou. Falei com ele assim, desdenhando. É. Falei, Roberto, 3-0 fácil. E só não foi mais. E só não foi mais porque o goleiro e a zaga do Santos conseguiram evitar, porque poderia ter sido 6 ontem pro Palmeiras contra o Santos.
0: Tá,
1: Santos
0: é um time
1: limitadíssimo.
0: E se o Neymar tivesse em campo?
1: Seria. Porque ele era um a menos pra correr.
0: Tá,
1: então, assim, não tem jeito. Ontem, o Palmeiras muito superior. E o Vasco, né? O Vasco tem um espírito de superação, né? Jogando em casa, com um a menos. Ontem venceu o jogo 1-0. E hoje tem Grenal. Então, para fechar a primeira rodada da Copa do Brasil, das quartas de final, às 20h, tem Internacional e Grêmio. Meu nome é Dom Carvalho. Nas próximas edições, Tati Souza nos trará informações da área de segurança pública, as últimas ocorrências policiais, Estado, Brasil, Mundo, Leste de Minas, enfim, tudo aquilo que é notícia, você ouve aqui na Educadora. No mais, um grande abraço.
0: O locutor esportivo Paulo Andrade falou que o Flaco Lopes subiu no segundo andar. Aí depois ele corrigiu, falou, não, ele subiu no terceiro.
1: No segundo andar, tá tranquilo.
0: 7h36. O Matheus volta às 8h com a Educadora Show, o maior
1: show do rádio das manhãs, o Vale do Aço.
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7h40, 45 segundos. 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Ei, trem. Faia não, minha filha. 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Aqui é bruto, aqui é rústico, aqui é sistemático.

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apresentador. Nunca se desespere, né? Vai em busca dos seus objetivos. O objetivo agora foi tomar um cafezinho. Hora que eu olhei, aí já tava na... Mas voltou, tá tempo de chegar aqui e poder estar com vocês no Café Sertão e Viola. Corre, apresentador, corre! Falávamos ali agora, até... O que você tá rindo? Tá rindo por quê? Você acha que não tem preparo pra poder correr 50 quilômetros por minuto, não? Ah, rapaz, eu tô firme, tô forte. Tô colocando os bofs pra fora, mas tá bem. Aos olhos de Deus, goiano e paranaense, canta pra nós, Majaguia Moreno, 7 horas, 49 minutos.

7:55, 30 segundos. Meu peito aperta, meu coração palpita, o fogo apaga, nós não pita. Mas acá, deixa eu falar pra você um ditado caipiresco, pra todas as manhãs você reservar um espacinho no seu coração e entender que, permitindo Deus, o Criador da existência, um raciocínio superior a todos os raciocínios, e a minha querida Santa Mãezinha Nossa Senhora de Aparecida, padroeira do Brasil, eu voltarei amanhã a partir das 6 horas da manhã, sempre no oferecimento de Francofer, 50 anos 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Conte comigo, conte com a minha amizade, conte com a minha alegria, conte com o meu prazer de estar aqui todos os dias, de segunda a sexta, das 6 às 8 da manhã, e no sábado, das 6 até 7 horas da manhã, levando até você a nossa música caipira, a nossa cultura sertaneja. Lembrando a você que agora, no próximo dia 30, no domingo, eu estarei lá no Parque Ipanema, no local da Feira Arte, na Lei de Incentivo à Cultura, do Projeto Cultural Tradição e Saber, do meu amigo Yuri Luna, produção da Cênica Eventos. Vai ser um espetáculo, Parque Ipanema lotado de violeiro, vai ser a maior concentração de viola caipira por metro quadrado. Você está convidado a partir das 13 horas. Nossa apresentação será mais tarde, ali pelas 19, mas você está convidado a passar o dia inteiro lá com toda a sua família, tá bom? Vamos aí, mas se eu disser pra você que o burro morreu, você pode queimar a cangaia. Você fica com Matheus Cabral e Educadora Show, o maior show do rádio nas manhãs do Vale do Aço. Tchau, tchau, tchau, tchau, tchau. Família Sertaneja!

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campainha, tá tocando, hein? Campainha, campainha. Tem buzina. Ai, meu Deus do céu, tem chuva hoje também, hein? Chuva? Nossa, mas chuva, não é possível, Senhor do céu. Choveu, pois é. O dia tá lindo, mesmo com chuva. Ai, ai, ai, campainha tá tocando, eu tô aqui, ah, batendo na porta. O dia tá bom pra comer uma dobradinha com feijão branco e bacon, linguiçinha e pimenta. A boca chegou a salivar. 8:03 da manhã. Terminei um café ali agora, acabei de tomar um café, comi um biscoito, comi um pão, comi um seu game. Eita, já tô pensando na hora do almoço, dobradinha. É porque tem algumas amigas aqui que me prometeram, verdade, por isso. Meu amigo Dom Carvalho tá saindo por aqui agora no Café Sertão e Viola. Eu tô entrando no ar com o Educadora Show, simplesmente o maior show do rádio das manhãs do Vale do Aço.

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Alegria, diversão, alto astral no seu rádio nesta quinta-feira, hoje 27 de agosto 2026. 19 graus é a temperatura nesse momento, céu nublado em Coronel Fabriciano, nublado a chuvoso e vai permanecer assim, pelo menos a máxima prevista para hoje é de 25 graus. É agosto, tá na hora de dar tchau, né? Igual o Teletubbies, tá na hora de dar tchau, né? Já tá bom demais da conta que vem a setembro, mas só semana que vem, vamos viver um dia de cada vez. Por falar em dia de cada vez, você sabe que eu não faço o programa sozinho, né?

Zap Zap corta na alta. 997-71-4902. 997-71-4902. Enfim, dito isso, meus amigos e minhas amigas, olha só. A nossa linha está aqui liberada para você participar comigo. Eu quero ouvir o seu bom dia. Vamos fazer uma quinta-feira musical. E essa quinta-feira tá bom para músicas românticas, né? Eu tô vendo aqui que essa quinta-feira tá boa para músicas românticas, até porque a gente tá com esse tempinho gostoso para ficar em casa, um tempinho da preguiça. É, e você, já parou para agradecer a Deus a oportunidade que ele lhe concede de ver mais um dia nascer na sua vida? Ainda não? Então faça isso agora, afinal de contas estamos aqui felizes e vivos. Vamos aproveitar esta quinta-feira. Sabe por quê? Ela jamais voltará em nossas vidas. Ah, gente. Hoje eu tô diferente. Tô sentindo um negocinho diferente aqui. Sabe, o coração tá mais acelerado. Você tá mais naquela expectativa positiva, quinta-feira, peito aberto, sorriso estampado.

0: Fafá de Belém, memórias vão recomeçar. Tem que recomeçar, né, gente? Sempre. Bom dia, bom dia, bom dia. 8:10. 8:10. Aqui nós estamos nessa quinta-feira. Quinta-feira bacana, quinta-feira alegre. Mesmo com chuva. Ei, você respondeu aqui, né, minha amiga? É, uma amiga que mandou mensagem. Tô indo pra Belo Horizonte essa semana, mas semana que vem tem uma dobradinha chegando. Pois é, porque aqui às vezes a gente cobra no ar, né? Cobra ao vivo. A dobradinha mais gostosa do mundo. Minha amiga Rosário, ô Rosário, beijo pra você. Tudo de bom, felicidades, tá? Que Deus te abençoe grandemente hoje e sempre. A minha pequena Eva, o nosso amor. Ô Eva, bom dia. Ela falou, bom dia pra você, meu lindo. Eva. Essa manhã maravilhosa, toca aquela boa aí pra nós. Pode achar, Eva. Vou mandar um negócio bacana aqui pra nós. Oi, Edvirgem, tá tudo bem com você, Edvirgem? Edvirgem, tem muito tempo que você não participa aqui, Edvirgem.
1: Matheus, bom dia.
0: Bom dia.
1: Eu gostaria de ouvir a música Seguindo um Trem Azul.
0: Nossa, mãe, que paixão, hein?
1: Os oferecimentos são mesmos, porque eu preciso da rádio, familiares, parentes, amigos, todos ouvintes. Tenha um ótimo dia, um ótimo trabalho.
0: Amém.
1: Deus abençoe, Sebastião.
0: Amém, muito obrigado.
1: Tchau, obrigada.
0: Tchau, obrigada pra você também, Edivis. Ah, pois é, essa música a gente toca bem aqui na programação, porque o nosso pessoal gosta, né?

0: 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Olha a hora no Vale, agora são 8:15. 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

Educadora Show, agora são 8:19. 8:19. Bom dia, daqui a pouquinho tem Educadora Notícia para você ficar bem informado com a repórter Tati Souza. Vamos fazer um giro de tudo que acontece no Vale do Aço, no leste de Minas, no estado, no Brasil e no mundo. Enquanto isso...

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2: Educadora Show, agora são 8:26. 8:26. Vamos que vamos no pique desta quinta-feira. Hoje, quinta-feira, daqui a pouquinho, o noticiário com a Tati Souza e informações pra você.

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8: Agora são 8h30, 8h30 no Vale do Aço, 19 graus e a temperatura, céu nublado, chove em pontos isolados na região metropolitana, uma chuva fina com probabilidade de mais chuva para o decorrer do período desta quinta-feira. Vamos acionar a repórter Tati Souza, nos trazendo informações do Vale do Aço, leste de Minas, o estado do Brasil e do mundo. Bom dia, Tati.
9: Bom dia, Matheus Cabral. Bom dia, ouvintes. Eu começo o dia anunciando que o aplicativo e-Título vai passar por uma atualização programada neste final de semana. A manutenção começa às 8h30 e vai durar até às 18h de domingo. Nesse período, o aplicativo ficará indisponível para os usuários e podem ocorrer impactos em outros sistemas da justiça que usam autentificação em 2 fatores. O acesso ao aplicativo continuará disponível pelo aplicativo gov.br. O objetivo da atualização, segundo o TSE, é preparar a plataforma para as eleições gerais de 2026 nos dias 4, primeiro turno, e 25 de outubro, onde houver segundo turno. A ação prevê a migração do e-título para um ambiente em nuvem e a realização de testes que simulam falhas e componentes essenciais da infraestrutura tecnológica. Além disso, o procedimento vai permitir validar processos de recuperação de serviços e também treinar equipes para atuar em eventual indisponibilidade durante o período eleitoral. E dando continuidade nas notícias, Timóteo realiza desde a segunda quinzena de agosto a campanha de vacinação antirrábica animal. A ação começou pela zona rural e vai até o dia 25 de setembro, percorrendo comunidades para imunizar cães e gatos, inclusive em locais de difícil acesso. Até o momento, as equipes já passaram por 16 comunidades e outras 8 ainda estão previstas no calendário. Na área urbana, a campanha terá 2 dias de, nos dias 12 e 19 de setembro, de 8 da manhã às 5 da tarde. Ao todo, serão disponibilizados 37 postos de vacinação espalhados pela cidade. A expectativa é realizar cerca de 2.000 imunizações na zona rural e 6.500 na área urbana. Após o encerramento da campanha, a vacinação avulsa vai continuar disponível na sede da Vigilância em Saúde, mediante agendamento prévio. A raiva, lembrando, é uma doença 100% letal, mas é totalmente prevenível. Para a Rede Educadora de Comunicação, repórter Tati Souza.
8: Obrigado, Tati Souza, pela sua participação conosco. A Tati, que poderá voltar a participar conosco a qualquer momento, porque a nossa equipe de reportagem se desloca para a cidade de Timóteo, onde tem uma informação de uma mulher que morreu soterrada numa casa no Novo Tempo devido à forte chuva que aconteceu nesta madrugada. Então, a nossa equipe de reportagem já trabalha para trazer mais informações para você, ouvinte da Educadora. Então, qualquer momento poderemos ter uma edição extra do Educadora Notícia aqui na programação. Caso contrário, já às 9:30 a Tati vai voltar para atualizar as notícias da área de segurança pública e as últimas ocorrências policiais registradas no Vale do Aço. 8:34, noticiário esportivo. Tivemos Copa do Brasil, mais uma rodada nesta quarta-feira. Como na terça-feira começou, Cruzeiro e Atlético empataram em 1-1. Ontem o Vasco venceu em São Januário por 1-0 a equipe do Vitória. E o Palmeiras sobrou no clássico, jogando em casa, venceu o Santos por 3-0. Hoje, às 20h, para encerrar a primeira rodada dada da fase de quartas de final da Copa do Brasil, jogam Internacional e Grêmio. 8:35, próxima edição do Educadora Notícia, às 9:30, ou a qualquer momento em uma edição extraordinária.
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0: quero você como eu quero, Kid Abelha, na voz de Paula Tolle. Agora são 8:43, 8:43. Pessoal, 997-71-4902, 997-71-4902. É só você participar conosco aqui, mandar sua mensagem, mande, peça sua música. Vamos nos divertir nessa quinta-feira. 8:43, 20 graus, 21 graus a temperatura oscilando neste momento, elevação em Coronel Fabriciano, nesse céu bem nublado que estamos. E vamos caminhar, como diria Lulu Santos, assim caminha a humanidade. 8:43. Historinha dessa música, da produtora, como eu quero, né? É, houve-se um tempo em que Leone, né, se apaixonou pela produtora, pela a diretora artística da banda Kid Abelha, e ela era completamente obsessiva, ela era possessiva, ela tinha que ter posse sobre tudo e andar de forma metódica da vida do jeito que ela gostaria. Então, como eu quero é como eu quero de posse, de possessivo. Então, não como eu quero de sentimento de amor. E aí, Leone separa dela, aquela confusão danada, beleza. Eis que Herbert Viana se apaixona por ela. E aí, Herbert Viana fica com essa produtora, né, durante um bom tempo, mas realmente todo mundo tinha avisado, olha, ela é muito possessiva. Aí Herbert Viana descobriu que realmente ela era possessiva e fez aquela música Meu Erro, né? E eu já até toquei ela aqui, já até contei um pouquinho dessa historinha também. E as músicas têm muito disso, elas se conectam, né? Como o término lá do Nando Reis com a Marisa Monte gerou aquela música depois, e aí houve a resposta que o Nando Reis escreveu, que Skank gravou, e enfim, né? Os bastidores das músicas e dos sentimentos. 8:45.
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0: Educadora Show, 8:48. 8:48, um bom dia pra você, obrigado pelo carinho. No pique do jeito que tem que ser a vida, vamos junto, você tá bem, tá tudo bem, tá tudo tranquilo, então tá bom. Vamos lá. Gente, olha só, que situação essa lá do Nepal, nessa avalanche no Nepal e Tibete, o resgate busca mais de 1.300 pessoas que estão desaparecidas, mortos já passam de 270. E a gente viveu isso aqui. Essa avalanche do Nepal, é claro, com guardadas devidas proporções diferentes, mas a gente sabe o que que é isso, né? Sentir isso na pele, ter pessoas desaparecidas, ter amigos, ter parentes, ter pessoas mortas, ter pessoas que são resgatadas. E a gente sabe, tivemos dois casos aqui. O de Brumadinho e o de Mariana, né, que afetaram de forma bem presente a região metropolitana do Vale do Aço, e nós fizemos à época coberturas, e foi tão difícil para todos, que era uma experiência nova para muitos, né, jornalistas, repórteres, apresentadores, comunicadores novos naquela oportunidade, ter que viver com aquele drama todo, com aquela lama toda. Aqui, então, esse pessoal lá no Nepal tá passando por uma situação muito complicada mesmo. Agora são 8:50, 8:50, o trem chique da minha vida, dona Nelcina, bom dia.
1: Bom dia, menino de Deus.
0: Trem chique.
1: A paz de Jesus, amor de Maria.
0: A casa tá cheia aí, hein?
1: E com toda a equipe aí da educadora.
0: Amém.
1: Ué. Passa pra mim a música aí. Tá.
0: Barulhão danado aí, ué.
1: Passa uma música pra mim com a Fátima Leão.
0: Passo. Beijo.
1: Pode achar. Se você não passar, a marreta vai sair.
0: Ó!
1: Você não passou minhas músicas.
0: Eu não passei. Tá? Mas desculpa, só te esqueci. É com correria.
1: Com Deus.
0: Oh, meu Deus do céu.
1: Uma boa quinta-feira.
0: Vê se pode, gente.
1: Que Nossa Senhora cuide de você.
0: Amém. Amém.
1: Tchau.
0: Tchau, com Deus. A Cristian tá doidinha pra ir aí. A Cristian veio falar comigo, vamos subir a serra, vamos subir. Eu falei, vamos fazer surpresa ou não? Vamos avisar. A gente ficou nessa aqui, se a gente sobe, se não sobe, esse final de semana ou no próximo, a gente tá se organizando aqui, tá, dona Nelcina, pra gente subir. A Cristian tá doidinha pra subir a serra. Ê, Cristian, danada. E ouvindo a senhora ainda, diz que a gente fica mais apaixonado. Um beijo pra senhora e pra toda a família. Sou Zé Honório. Alô, Gedson. Hoje é esquela. Joga água nela não, tadinha. Nossa, a mãe tá frio hoje.

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3: Olha a hora no Vale do Aço, agora são 9:01.
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3: Educadora Show, 9:05, 9:05. Bom dia, meu amigo Batata, o que você tá mandando?
11: Bom dia, Matheus Cabral. Essa quinta-feira chuvosa de manhã.
3: No tá? Pique.
11: Bom demais. Manda pra nós aí com Raul Seixas, maluco, beleza.
3: Que rapaz. Beleza, hein? Nossa.
11: Quinta-feira boa pra comer uma feijoada.
3: Ó, oh, ué, é só fazer que eu chego, ué.
11: Uma excelente quinta-feira. Você viu ontem a expulsão do jogador do Vasco, hein?
3: É, que
11: juizada.
3: Que coisa, hein?
11: Tá de brincadeira, hein?
3: Ô, ô, ô, meu querido Batata, você falou de feijoada e faz, ué. É só fazer, o problema é assim, eu duvido você fazer e me convidar. Eu duvido você fazer e me convidar. Mas antes do Maluco Beleza, eu vou tocar essa daqui, ó. Do Roberto Carlos, ó.

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7: Educadora Show, agora são 9:17. 9:17. Vamos seguir aqui o nosso programa. Deixa-me ver o Valtarez. Valtarez tá ligado. Bom dia, bom dia, bom dia, Valtarez.
8: Bom dia, Matheus Cabral. Aqui
7: bom é dia, meu amigo.
8: Graças a Deus, mais um dia. Louvando ao Senhor, agradecendo por estar.
7: Amém.
8: Mais ouvida, pioneira do Vale, Rádio Educadora. Deus abençoe todos vocês. Fico Deus.
7: Amém. Graças a Deus, estamos aqui felizes e vivos. Heloísa, bom dia, Heloísa Germano.
9: Ô, Matheus Cabral.
7: Bom dia!
9: Bom dia!
7: Tá tudo bem?
9: Manda uma música pra mim aqui também no Bar Contente.
7: Mando, claro, com o maior prazer.
9: Tá bem, boa mista.
7: Deixa comigo, tá? Vou mandar pra você, Elaine!
10: Bom dia, Matheus Pereira.
7: Ué, ué,
10: que
7: ué.
10: Que todos hoje estejam na paz.
7: Amém.
10: Que nos dá na harmonia, na alegria.
7: Obrigado, Elaine. Obrigado.
10: Eu peço, Elaine.
7: Elaine.
10: Que eu possa entrar em um sorteio.
7: Beleza, minha querida.
10: Na educadora.
7: Obrigado. Beleza, obrigado, Elaine do Alphaville, pela sua participação conosco. Aqui, tá participando, tá, minha querida? Tudo de bom pra você, um beijão. Ela só colocou ali o Matheus Cabral junto com o Marcos Pereira. O Marcos Pereira que vai apresentar o Educadora Toca. Gente, falar em Marcos Pereira, foi até bom, porque está rodando na nossa programação, mas eu vou informar mais uma vez, a programação nossa vai sofrer algumas alterações a partir de amanhã, né? Começam os horários eleitorais gratuitos, obrigatórios. Então, 7 horas da manhã até 7h25, o programa Café Sertão e Viola do Dom Carvalho terá uma pausa e ao meio-dia. Aí, as alterações, elas serão sentidas na grade de programação a partir do período da tarde, né? Porque o jornal em pauta, que é apresentado por mim e toda a equipe de jornalismo ao meio-dia, ele vai começar ao meio-dia e meia. Então, de meio-dia e meia até uma hora, o jornal em pauta. 1 da tarde, o Tarde Educadora com Roberto Nogueira. Tá bom? Então são essas as alterações. E aos sábados, o programa Caminhos do Empreendedor com Ronaldo Delfim vai de 7h30 da manhã até às 8h30, devido ao horário eleitoral gratuito. E teremos uma programação toda ela também voltada para o período da tarde. Beleza? Então, só para informar que nós teremos algumas alterações aqui na nossa programação. No mais, tudo feito com muito carinho para atender você.

Educadora Show, 9h23, 9h23. Daqui a pouco teremos edição do Educadora Notícia. A repórter Tati Souza vai nos trazer informações, detalhes ao vivo, direto de Timóteo, onde houve desabamento de uma laje que infelizmente matou uma mulher de 31 anos. Já está lá no nosso portal Educadora de Notícias, nossas redes sociais, Educadora MG. Arroba Educador MG, nosso Instagram, já tem vídeo da Tati Souza, já tem informação dela lá e com toda a nossa equipe de reportagens, então você pode nos acompanhar, arroba Educadora MG, tanto no nosso portal quanto no nosso Instagram, com muitas notícias, informações lá no nosso stories, no nosso feed, ou seja, nossa equipe já trabalhando desde as primeiras horas do dia e daqui a pouco, na edição de 9h30 da manhã do Educador Notícia, você vai ficar ainda bem informado sobre tudo que acontece na região metropolitana do Vale do Aço. As informações da área de segurança pública, as últimas ocorrências policiais registradas no Vale do Aço.

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10: Nove horas e 9:30 no Vale do Aço, 21 graus é a temperatura em Coronel Fabriciano e região metropolitana. Vamos com mais uma edição do Educador Notícia, acionando ao vivo a repórter Tati Souza. Bom dia, Tati.
11: Bom dia, Matheus Cabral, bom dia, ouvintes da Rede Educadora de Comunicação. Nossa reportagem está na Avenida Namor, altura do número 3090, no bairro Novo Tempo, em Timóteo, onde na madrugada desta quinta-feira, a parte de uma residência desabou sobre uma mulher que, infelizmente, essa mulher de 31 anos, infelizmente, segundo o corpo de bombeiros, foi retirada entre os escombros, já sem vida. No local, a presença da Defesa Civil, o corpo de bombeiros militar já deixou o local, Polícia Militar deu suporte à ocorrência, o óbito da mulher, a princípio identificada como Eliamara, foi constatada por uma equipe do SAMU que compareceu ao local. Ela morava, segundo a Defesa Civil, na parte superior deste imóvel e por cima moravam os dois irmãos dela. Com o desabamento, Eliamara não resistiu aos ferimentos. A gente pode observar aqui a presença no imóvel, dentro do imóvel, de muitos escombros, tijolos, há também a caixa d'água, os móveis, né, da parte superior que caíram sobre ela, e ela estava dormindo no momento que foi atingida. Segundo a Defesa Civil, trata-se de uma construção precária. A prefeitura, conforme dito pela Defesa Civil, não tinha informações sobre essa construção, que é tratada pelos órgãos públicos como sendo uma construção irregular. A chuva, de acordo com informações colhidas no local pelos profissionais, junto aos profissionais, não teria sido o fator principal que ocasionou a queda de parte deste imóvel que infelizmente vitimou uma pessoa aqui no bairro Novo Tempo. Eu volto durante a programação com mais informações sobre essa ocorrência. Também tivemos a queda de uma árvore na rua 102, no bairro Cruzeirinho. Nossa reportagem esteve lá. Segundo, conversamos com a Defesa Civil, que disse que a árvore foi atingida por um raio. Estão, neste momento, fazendo a retirada da árvore para desobstruir a rua. Eu volto ao longo da programação com mais informações sobre ocorrências registradas em Timóteo ou no Vale do Aço durante a programação. Para a Rede Educadora de Comunicação, repórter Tati Souza.
10: Obrigado, Tati, pela sua participação. Agora são 9:34. A Tati Souza ao vivo das ruas de Timóteo, Vale do Aço, a nossa equipe de reportagens. Mais uma vez, eu convido você, ouvinte, que está conosco aqui no canal 91,7 FM, no programa Educadora Show, nessa edição do Educadora Notícia, para também migrar lá para o arroba EducadoraMG, nossa plataforma no Instagram, onde lá você vai ver os vídeos com detalhes, com informações, com a repórter Tati Souza, toda a nossa equipe de jornalismo, nosso portal também Educadora de Notícias, educadoramg.com.br, com informações para você. O portal de notícias que mais cresce na região metropolitana do Vale do Aço. E ao meio-dia, no Jornal em Pauta, ao meio-dia, a repórter Tati Souza vai nos trazer todo um panorama do que foi essa manhã em Timóteo, dessa morte da mulher de 31 anos e também de todos os outros incidentes que aconteceram durante a madrugada até esta manhã e as últimas ocorrências policiais registradas no Vale do Aço. Informações da área de segurança pública aqui também a partir do meio-dia no Jornal em Pauta. 9:35.
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0: pode acreditar, mais bonito não há, gente, essa música com Tiago York, a participação do Milton Nascimento. Essa música foi lançada em 2018, linda, linda canção. Essa música foi pouco comercial, tem um clipe dela muito bacana nas plataformas digitais. Ela, na verdade, foi composta, escrita em 2017, mas aí com a participação do Milton Nascimento em 2018, né? Nada mais belo que olhar de criança no sol de manhã, chuva de carinho, é o que eu possa pedir nessa imagem tão sã. E assim se estende uma letra sensacional. 9:43, 9:43, vamos lá. 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
0: Educadora Show, 9:48, 9:48. Gente, estamos chegando na reta final do nosso programa. Daqui a pouco tem o Clube dos Amigos da Rádio Educadora, os aniversariantes do Clube dos Amigos da Rádio Educadora, o Padre Reginaldo Manzotti, com o programa Experiência de Deus. 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Agora são 9:48.

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Parabéns, felicidades, paz, amor, saúde, alegria. São 9:56 para os aniversariantes do Clube dos Amigos, da educadora Flávia Alves Fernandes, bairro Caladinho, em Coronel Fabriciano, Nízia Zanetti Cirino, do bairro Jovanina, em Coronel Fabriciano, são os aniversariantes do Clube dos Amigos, desta quinta-feira, dia 27 de agosto. Se você ainda não é um sócio do Clube dos Amigos, 38410730, entre em contato conosco, a Raíssa vai te explicar direitinho como se associar ao Clube dos Amigos. E para todos.

9:58, 9:58, e assim, senhoras e senhores, colocamos um ponto final no programa Educadora Show dessa quinta-feira. A você que participou direto ou indiretamente, o nosso muito obrigado. 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Na sequência, Padre Reginaldo Manzotti, o programa Experiência de Deus, às 11 tem microfone aberto com Roberto Nogueira, ao meio-dia eu volto com o Jornal em Pauta, lembrando que o Jornal em Pauta é ao meio-dia, último dia nessa quinta-feira, a partir de amanhã já ao meio-dia e meia, porque começa o programa eleitoral gratuito. 9:59, beijo no seu coração.

0: mais como rezar. E é esse momento que até na oração.
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0: Senhor Jesus Cristo para sempre seja louvado. Queridos filhos e filhas, é quinta-feira, é quinta eucarística. Por isso, nós começamos com essa música. Meu Deus, eu creio, adoro, espero e amo-vos. Peço-vos perdão pelos que não creem, não adoram, não esperam e não vos amam. Hoje, quinta eucarística, graças e louvores se deem a todo momento ao Santíssimo e Diviníssimo Sacramento. Estamos em plena novena de Santa Mônica, Santo Agostinho, sétimo dia. Mas hoje é dia de Santa Mônica. E sobre ela falaremos durante o programa. Santa Mônica, que é celebrada antes de Santo Agostinho, por ser aquela que, com o fruto de muita oração e lágrimas, conseguiu a conversão do filho, na graça de Deus. Saúdo a todos. Todos a partir da Rádio Evangelizar, de onde tudo começa. As rádios irmãs cujos nomes cito neste momento.
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0: Saúdo a você pela TV Evangelizar, sinal digital em todo o país, em várias cidades, canal aberto, pelo YouTube Padre Manzotti Oficial, Padre Manzotti Oficial, e pelos aplicativos da Associação Evangelizar é Preciso, e todas as plataformas digitais. Dai-me, Senhor, um verdadeiro coração adorador. Repita isso. Dai-me, Senhor, um verdadeiro coração adorador a Jesus Cristo Eucarístico. Toda honra, toda glória, para sempre. Dai-nos, Senhor, um coração adorador, capaz de reconhecê-lo como presença, corpo e sangue, alma, divindade na Eucaristia. Vai, povo de Deus, este coração adorador que o mundo precisa, uma humanidade de joelhos diante de Jesus Eucarístico, uma nação genuflexa diante de Jesus Eucarístico. Mês vocacional, que sejamos vocacionados na Eucaristia, em nome do Pai, do Filho e do Espírito Santo. Amém. Naquele tempo, disse Jesus a seus discípulos: ficai atentos, porque não sabeis que dia virá o Senhor. Compreendei bem isso. Se o dono da casa soubesse a que horas viria o ladrão, certamente vigiaria e não deixaria que sua casa fosse arrombada. Por isso, também vós, ficai preparados. Por isso, também vós, ontem, hoje, ficai preparados. Porque na hora em que menos pensais, continua o Evangelho, o Filho do Homem virá. Qual é o empregado fiel e prudente que o Senhor colocou como responsável pelos demais empregados, para lhes dar o alimento na hora certa? Feliz o empregado cujo Senhor o encontrar agindo assim quando voltar. Em verdade eu vos digo, ele lhe confiará a administração de todos os seus bens. Mas se o empregado mal pensar: meu Senhor está demorando, e começar a bater nos companheiros, comer e beber com os bêbados, então o senhor deste empregado virá no dia em que ele menos espera, na hora que ele não sabe. Ele o partirá no meio e lhes imporá a sorte dos hipócritas. Ali haverá choro e ranger de dentes. Ficai preparados. Não sabemos a hora, nem o dia, mas ele virá. Eu comecei dizendo que hoje é dia de adorarmos Jesus sacramentado. Eu comecei e nós rezávamos: dai-nos, Senhor, um coração adorador, E dai-nos, Senhor, um coração capaz de ver em Jesus, na hóstia santa, o corpo, sangue, alma e divindade. Diante desse Jesus, diga: eu espero um milagre, Senhor. Eu preciso de um milagre.
1: Me aproprio da graça, Senhor.
0: No mesmo movimento de adoração, faça o seu pedido. E qual pedido você quer fazer hoje? Com fé vou esperar. Em Deus eu espero um milagre. Jesus, atenda-nos em nossas necessidades. Atenda-nos em nossas súplicas. Eu tomo posse da cura, Senhor. Eu tomo posse. Eu sei que a minha hora vai chegar. Então converse com Jesus hoje. Sabe aquela conversa ao pé do ouvido? Aquela conversa sincera, franca. Abra teu coração para Jesus agora. Eu apenas quero ser um instrumento disso, um facilitador. Se está com as mãos no volante, mas está com o rádio ligado, conversa com Jesus. Você está em casa, conversa com Jesus agora e abra teu coração para Ele. Fala com Jesus aquilo que está te causando desconforto e peça: conforta-me, Senhor. Aquilo que está lhe causando dor e peça: cura-me, Senhor. Repense os seus valores. Repense o que é um tesouro na tua vida. Peça para Deus que eu tenha forças, determinação de repensar os meus erros e corrigi-los. Isso é um milagre. Sempre nós pensamos que o milagre é uma cura física, mas a conversão é a mais verdadeira cura que Deus nos dá. Eu vou repetir: sempre, quase sempre, pensamos em cura de uma doença, de um mal, de uma enfermidade, mas nós não compreendemos que a verdadeira cura é a nossa conversão. E não é por acaso que nós já estamos há 7 dias pedindo: dai-me, Senhor, a verdadeira conversão. Hoje, quando lembramos Santa Mônica, e vou falar oportunamente sobre ela, não foi a grande cura que ela obteve pela graça de Deus do marido Patrício? Não foi a grande cura que ela conseguiu na vida do seu filho Agostinho, que estava perdido para Deus? Então, Senhor, em Deus eu espero um milagre. Eu sei que a minha hora vai chegar. Nós só começamos. Tem muita coisa ainda: partilha de vida, leitura orante. E eu convido que você chame teu amigo, chame tua amiga. Hoje é dia de Santa Mônica. Hoje é quinta eucarística. Nós voltamos já. Volte comigo.
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0: 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Hoje já dia 27. 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Crislaine, que a paz de Jesus esteja com você.
6: Amém, padre. Sua bênção.
0: Deus abençoe. De onde você fala, Crislaine?
6: Eu sou do Paraná, padre.
0: Ah, tá. Uma filha, uma Crislane de algum lugar do Paraná.
6: Do Paraná.
0: Tá bom. Diga lá, minha filha. Padre,
6: eu tô ligando pro senhor. Eu já dei vários testemunhos, já escutei meus testemunhos na rádio através do senhor.
0: Tá.
6: Mas hoje eu tô ligando assim com uma tristeza no meu coração.
0: O que que tá acontecendo?
6: Porque eu sou casada, né? A gente tem nosso filho. E tava tudo tão bem na minha vida, no meu casamento. A gente sempre se respeitou, nunca houve traição. E do nada, padre, eu me desenvolvi uma crise de ansiedade, começo de depressão. E eu não me vejo mais como eu era antes, no meu casamento, com os meus filhos. Eu olho meu esposo e me dói muito. E eu passo muito mal, padre. E eu queria que o senhor rezasse comigo para que Deus abençoasse meu casamento, que não acabasse. Porque eu não posso ficar sem minha família. Meu casamento foi na igreja, fui abençoado por Deus. Só que ultimamente, padre, eu não estava indo na igreja. E eu não acreditava em depressão, não acreditava em crise de ansiedade. E eu acredito que eu estou passando por isso, porque Deus está me mostrando que existe. E eu tenho muita fé, padre, que eu vou alcançar mais esse testemunho na minha vida, que eu vou ser o que eu era antes, amar minha família, meu esposo, meus filhos. Isso me dói, me machuca muito, padre.
0: Entendi. Bom, eu vou rezar, mas me permita, eu preciso colocar alguns pontos antes. Primeiro, nesse momento de crise, não tome decisão alguma. Sim, escutou?
6: Escutei, padre.
0: Nesse momento que você não está bem, pelo amor de Deus, não tome decisão. Segundo, se você detecta que está com uma crise de ansiedade, de depressão, você já procurou ajuda médica?
6: Eu fui, padre. Só que eu comecei a tomar o remédio, eu comecei a passar muito mal.
0: Mas filha, e aí parou?
6: Não parou, tá pior.
0: Você tem que voltar nele. Filha.
6: Oi, padre.
0: Deus deu ao homem a medicina. É um presente de Deus. Eu diria que até um braço de Deus. Então volte ao teu médico e diga assim, ó, aquele remédio não me fez bem, mas você precisa. Você vai dizer assim, mas eu consigo sozinha com Deus. Deus age diretamente e indiretamente. Eu acredito que a fé, nós começamos com a música. Em Deus espero um milagre. Mas procure um médico de novo, você promete?
6: Prometo, padre. Eu até fui hoje no médico aqui da cidade.
0: E aí?
6: Pra me tentar tomar outra medicação, porque eu não posso ficar assim. É como se eu não tivesse no meu corpo, padre. Eu vejo meu esposo e como se não fosse meu esposo, como se fosse uma pessoa estranha. E eu entro em desespero, porque eu sei, no fundo do meu coração, que eu amo ele mais que tudo na minha vida.
0: É uma crise, filha, entendeu? É uma doença. Então, que bom que você voltou. Que bom que você voltou ao médico. Desculpa. E tome a medicação. Mesmo que no começo você não surta o efeito que você esperava, por favor, continue com a medicação. Você promete isso?
6: Eu prometo, padre.
0: Agora,
6: eu já procurei pessoas e eu entrei mais em desespero, porque chegaram a falar para mim pessoas de igreja que era macumba.
0: Filha, não. Lhe digo que não, não. Eu volto a dizer, com Deus, nós vamos rezar agora, mas com a medicação você vai sair dessa. Você se comprometeu. Você vai tomar o remédio com água benta. Pode ser? Vai? Vai mesmo?
6: Eu não posso perder meu esposo, minha família.
0: Você não vai perder. Você tá doente, só isso. E você vai... Você vai curar essa doença.
6: Eu vou, padre, eu rezo todos os dias, eu pedi pra Deus, tomando banho ontem, que se Deus existisse, que me desse um sinal. Isso foi a primeira vez de muitas vezes que eu consegui falar com o senhor.
0: Então vamos lá. Cura, Senhor, onde dói. Cura, Senhor, esta tua filha. Cura, Senhor, pelas tuas santas chagas, esta depressão.

0: Eu te entrego essa filha com confiança e que ela possa voltar a ser o que era. Senhor Deus, ela está doente. Assim como curaste aquela mulher 12 anos com hemorragia, assim como curaste a tantos enfermos 38 anos na piscina de Betsaida, curai essa tua filha, Senhor. Repita comigo, Crislaine. Senhor Jesus,
1: Senhor Jesus,
0: eu creio na minha cura.
1: Eu creio na minha cura.
0: Eu creio que serei restaurada. Que o remédio
1: que eu tomar
0: com a fé
1: e a tua graça,
0: eu serei curada. Amém.
1: Amém, Pai.
0: Crislaine, o que eu te falei é fundamental. Você, se precisar, volte ao médico quantas vezes preciso for. Deus age de várias formas. Você vai ligar e vai testemunhar: eu estou curada. Diga amém.
1: Eu estou curada, amém. Padre, eu vou ligar.
0: Deus abençoe, Crislaine. Não se entregue na crise. Você está numa crise. Por favor, fique na linha. Eu gostaria que a equipe ligasse para você, até para a gente monitorar um pouco. Deixe o seu telefone e as pessoas vão ligar para você. Crislaine, de algum lugar do Paraná. Acompanha pelo YouTube. Eu volto já, volto com a leitura orante. Volte comigo.
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0: dia de Santa Mônica.
1: Hoje é Quinta Eucarística. Daqui a pouco vamos falar sobre Santa Mônica, mas a novena continua. Estamos no sétimo dia. E eu digo, é proposital. Porque não é porque é o dia do santo que a graça terminou. Nós vamos até o fim na novena. Filhos amados, a palavra de Deus tem sido muito confortadora, desafiadora. Então, está acontecendo o programa, tem reprise 10 da noite, ou tem no YouTube Padre Manzotti. Eu gosto de lembrar que eu uso do YouTube Padre Manzotti para evangelizar. Lá, às 8 horas, eles colocam a leitura orante. Terça-feira, eu fiz uma catequese, você escutou a necessidade da purificação da fé. E você viu nos últimos dias, e agora, você escutou a mulher falar. Já disseram que era um mal que fizeram. Purificar a fé. Só existe uma fé verdadeira, aquela que é baseada em Jesus Cristo. E quando isso é forte, nada nos atinge. Até podem nos desejar mal, mas não nos atinge. Purificação da fé é o tema da catequese. Escute o que as pessoas têm dito sobre a leitura orante da palavra de Deus, por favor.
2: Filha de Deus, em Sete Lagoas, Minas Gerais.
1: Pois não.
2: Eu não poderia deixar de ligar para falar sobre a leitura de Jó. Já conhecia Jó, mas não na profundidade que o Senhor explica, porque a gente, como não entende muito bem, a gente não consegue interpretar assim bem. E padre, eu passo o dia inteiro trabalhando, sou diarista, e fico o dia inteiro ouvindo a programação pela rádio, às vezes pelo YouTube. E aqui em Sete Lagoas também está pegando o canal de Belo Horizonte, a TV Evangelizar.
1: Amém.
2: Padre, é muito bom a leitura orante, porque evangelizar é preciso.
1: Deus seja louvado, gente. Olha aí. Diarista, meu abraço a todos, todas as diaristas, também muitos pedreiros. Esses dias eu passei por uma obra, um senhor, eu estacionei o carro, ele falou, todo dia, hein, padre, eu tô mexendo com a massa aqui, escutando o senhor. Filha de Deus de Sete Lagoas, Minas Gerais. E ela disse, lá chega a TV Evangelizar de Belo Horizonte, canal 15.1. Você de Belo Horizonte, canal 15.1. E certamente perto de Belo Horizonte também, porque o sinal é muito forte. Meu abraço, Sete Lagoas, a Rádio Cultura FM nos transmite. E é de Sete Lagoas, é Dom Francisco Cota Oliveira. 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Gente, não tá na hora de falar de Coríntios? Que tal você sentiu-se tocado por Coríntios? Vai lá, 41-3221-6060, grave um áudio. O sacristão solta o que tem, eu sei que ele tá soltando os mais antigos de Jó, mas agora tá na hora de vocês falarem de 1 Coríntios, 2 Coríntios, e depois, padre, calma filho, ainda temos, nós temos muitos capítulos pela frente, depois a gente vê para onde a gente vai. Agora, você vê que eu não tô com pressa não, né? Às vezes um versículo, dois versículos, três versículos, e daí? Nós temos a vida inteira, gente. Capítulo 7, versículo 10, mas eu volto um pedacinho de ontem. Mas agora estou alegre, porque vocês ficaram tristes, mas porque aquela tristeza fez com que vocês se arrependessem. Às vezes é assim, uma puxada de orelha, um corretivo dói, mas é para o bem. Versículo 10. Ah não, 9b. Aquela tristeza foi usada por Deus. Olha, isso é forte demais. Aquela tristeza foi usada por Deus. E assim, nós não causamos nenhum mal a vocês. Às vezes Deus usa da tristeza para nos corrigir. é fácil entender os desígnios de Deus, não, né? Não é fácil, não. Versículo 10 agora. Pois a tristeza que é usada por Deus. Gente, ó, arrepiou aqui. A tristeza que é usada por Deus produz o arrependimento que leva à salvação. A tristeza que é usada por Deus produz arrependimento que leva à salvação. E nisso não há motivo para alguém ficar triste. A tristeza que é usada por Deus produz o arrependimento. Mas agora ele vai colocar as tristezas do mundo. As tristezas deste mundo produzem a morte. Vocês suportaram a tristeza da maneira que agrada a Deus. E vejam agora os resultados. Dois pontos. Ele vai citar os resultados das tristezas usadas por Deus, que produz o quê? O arrependimento. Isso fez com que vocês levassem a sério o assunto e resolvessem se defender. Primeiro ponto. Segundo, fez também que vocês ficassem zangados e com medo. Depois ficaram com vontade de me ver e resolveram castigar o culpado. E tudo isso, em tudo isso vocês mostraram que não tinham nenhuma culpa naquele caso. Portanto, embora tivesse escrito aquela carta, nós lemos a primeira. Eu não escrevi por causa de quem ofendeu, nem por causa da pessoa que foi ofendida. Pelo contrário, escrevi a carta para tornar claro a vocês que Deus sabe do grande cuidado que vocês têm por nós. Foi por isso que ficamos animados. Além do ânimo que recebemos, ficamos mais contentes ainda vendo a alegria de Tito, pois todos vocês o têm ajudado a sentir-se bem. Eu havia falado muito bem de vocês a ele e vocês não me desapontaram. Temos sempre dito a verdade a vocês. Assim também é verdadeiro o elogio que fizeram a Tito a respeito de vocês. E o amor dele por vocês cresce cada vez mais quando ele lembra como vocês todos estavam prontos para obedecer e como o receberam com humildade e respeito. Estou alegre por poder confiar novamente em vocês. Palavra do Senhor, graças a Deus. Mas reflita algo que você já se me conhece, já sabe para onde eu vou. Quais são as tristezas que são aproveitadas por Deus para produzir o fruto da conversão? Olhando para minha vida, você olhando para sua, você consegue lembrar que aquela tristeza, aquele momento de tristeza na vida, foi uma permissão de Deus para produzir fruto de conversão? Ah, mais uma vez eu vou ter que apelar pro Instagram. Mais uma vez. E olha, aprenda a partilhar. Eu leio muito, eu gosto demais quando você não escreve só amém, amém, nem não. Você consegue partilhar algo na tua vida que foi uma tristeza assim, mas que produziu fruto de conversão? Eu volto já, volte comigo.
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1: Gente, eu vou confessar uma coisa pra você. Claro que eu já li 2 Coríntios, mas você sabe que cada vez que a gente lê diferente. É verdade, cada vez que a gente lê, lê diferente. Quantas vezes eu já fiz com você a leitura orante de Coríntios? Várias vezes. E eu, pessoalmente, já li. Mas, este ano, agora, a segunda carta aos Coríntios tem se mostrado de uma riqueza que eu não tinha percebido antes. Verdade, padre? Você está percebendo. De novo, tô apelando ali pro Instagram, tirei foto no intervalo, até coloquei ali, ó, 1 Coríntios, capítulo 7, do versículo 10. Nem é importante todo o texto que vai até o 16. Na verdade, é o versículo 10. Tirei a foto e eu vou apelar para você, e aí me ajude no Instagram. Mande para as pessoas. Às vezes é o toquezinho que faz a pessoa acordar. E o questionamento é esse. Na tua história, você identifica momentos em que Deus permitiu uma tristeza para para produzir fruto de conversão? Isso na minha vida.

0: Bom dia, Padre Reginaldo Manzotti. Olha, foi o Divino Espírito Santo que me deu essa graça.
1: Amém, Terezinha. De onde você fala, minha querida?
0: Padre Reginaldo, eu estou falando de um povoado que fica no Crato, Ponta da Serra, no Ceará.
1: Ponta da Serra.
0: Distrito do Crato.
1: Tá certo, meu abraço a Ponta da Serra, distrito de Crato, Ceará. E como é que você me acompanha ali?
0: Eu acompanho pela rádio Padre
1: Cícero. Cícero. E tem a TV Evangelizar, você não me assiste, não?
0: Eu assisto, mas é pela a digital.
1: Tá bom, mas em Crato nós temos a TV Evangelizar Canal Aberto 39.1. Diga, Terezinha, fala você, minha querida.
0: Eita, Padre Reginaldo, eu não vi a hora de eu falar com o senhor, porque eu sou muito doente e eu vou direto no assunto.
1: Diga.
0: Eu dizia e digo, se eu falar com o Padre Reginaldo, eu pego uma grande melhora, eu fico boa. Padre Reginaldo tem mais de 12 anos, tem 12 anos e uns meses, eu até já perdi a conta, que eu fiz uma cirurgia de apendicite, ela já infectada. Aí dessa cirurgia abriu duas fístulas. Como eu tenho uma doença chamada glossa no colo do intestino, ela possibilita de sair essa fístula quando a gente se opera. Entendi. Apesar que o médico disse que não é só quem se opera, não. Quem tem hemorroide também abre.
1: Sim, entendi.
0: Então, aí eu fui encaminhada para o Hospital Juazeiro, o Hospital Regional. Mas aí quando eu cheguei lá, junto, né, que era para operar, que é tirar a cisto. Mas aí quando eu cheguei lá, essa junta de médicos disse que não, porque operava e voltava a abrir novamente. Era perigoso. Quando fechasse a cirurgia, quando eles fechassem, abrir e eu morri.
1: Entendi.
0: Então tinha que esperar fechar por conta própria dela.
1: Sim.
0: Mas já vai se arrastando mais de 12 anos.
1: 12 anos.
0: O sofrimento é grande, porque até para mim andar nesse caso eu ando com dificuldade, porque fica machucando, e eu não aguento, É um sofrimento.
1: Eu queria dizer que eu sou associada há muitos anos. Amém, querida. Muito obrigado por ser associada há muitos anos.
0: Pois é, e hoje eu recebi a revista Já É do Meio de Quê? Que veio com a frâmula. Veio essa outra hoje. Eu já mandei a menina pagar amanhã.
1: Tá bom, querida. Você recebeu a flâmula, que é uma imagem, um tecido, que é uma imagem de Jesus das Santas Chagas.
0: Das Santas Chagas,
1: Você sentiu o perfume que foi?
0: Foi. E lindo.
1: É maravilhoso, lindo, né?
0: Mas pois dando continuidade, o tempo do senhor. Então, aí eu ficava nesse sofrimento, eu sou viúva, moro sozinha. É um sofrimento, a minha vida é sofrimento. Eu tô aqui na rota toda, sabe quando é aquele peso no intestino, aquela coisa ruim, aquela angústia. E eu não sei mais o que fazer para rezar, que é direto no médico, mas não vejo êxito.
1: Entendi.
0: E eu queria que o senhor rezasse comigo.
1: Claro.
0: E também levasse o meu nome. Eu já peço, eu sou pidona. Eu peço, todo sábado eu peço para colocar meu nome.
1: Tá.
0: Mas a gente não se conforma só com isso, a gente quer mais.
1: Claro. Nós vamos rezar juntos agora. Só estou esperando você terminar de falar. Nós vamos rezar, Terezinha. Tá bom?
0: Pois é, Padre Reginaldo.
1: Filha.
0: Mais uma vez, eu quero dizer ao senhor: eu uso a água benta na hora do programa. É tanta panela em volta do rádio para benzer lá minha barriga com água benta.
1: Entendi.
0: Padre Reginaldo, tem hora que eu digo que eu não tenho fé. Eu digo: meu
1: tem
0: Deus,
1: sim.
0: Minhas orações não tá chegando.
1: Tá sim.
0: Até Deus. Mas, diante daquilo que eu digo, eu insisto, persisto, mas não desisto, Padre Reginaldo.
1: Eu insisto, persisto, mas não desisto.
0: Não desisto.
1: Aprendi mais uma.
0: Ah, pois é. É segundo a minha religião que a minha mãe me educou.
1: Isso.
0: Eu não desisto. Sou muito devota de Jesus das Santas Chagas, aprendi com o Senhor. E a minha Nossa Senhora, eu sei que todas é uma.
1: Claro.
0: Mas a minha predileta é Nossa Senhora de Fátima.
1: Tá
0: eu
1: bom.
0: Vou falar o nome dela.
1: Pois então, é, então vamos rezar agora, Terezinha. Terezinha, aproveita a oportunidade. E diga, basta uma gota do teu sangue, Jesus.
0: Basta uma gota do teu sangue.
1: E essa fístula. Será curada.
0: São duas, serão curadas.
1: Filha, filha, você lembra daquela mulher, só um minutinho. Você lembra daquela mulher que tinha uma hemorragia?
0: Ah, lembro demais.
1: Que foi curada, só tocou no manto de Jesus e foi curada.
0: Pois é.
1: É você, filho.
0: Oh, meu Deus, me encontre.
1: Então, repita comigo, eu creio, Jesus.
0: Eu creio, Jesus.
1: Que aquilo que os médicos não estão conseguindo fazer. O Senhor fará com a sua graça. E eu serei curada. Destas duas fístulas. Derrama uma gota do teu preciosíssimo sangue, Jesus. Curando de dentro para fora. Cicatrizando, Senhor. E eu te louvarei para sempre. E serei uma testemunha viva do teu amor. Nossa Senhora de Fátima. Eu me entrego aos teus cuidados. Estas fístulas. Jesus das Santas Chagas. Eu quero testemunhar esta cura. Eu tomo posse desta cura. Amém.
0: Amém.
1: Eu vou pro intervalo, eu volto já, volto comentando e volto contando a história de Santa Mônica. Volte comigo.
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Gente, eu falava com a Terezinha, que testemunho forte, né? Tá ali, ó. Firme. Filha, não duvida sua fé, não. Meu Deus, se a senhora não tem fé, quem vai ter? Terezinha, de Distrito Ponta da Serra, de Crato, Ceará. Rádio Padre Cícero FM, Juazeiro do Norte. TV Evangelizar, canal 39.1, também lá tem a Rádio Jangadeira FM, Educadora do Cariri FM. Dom Magnus Henrique Lopes, da Diocese de Crato. Hoje, aniversário de Dom Paulo Bose Dalbó, da Diocese de São Mateus, Espírito Santo. Rádio Emboabas FM, Santa Cruz de Minas, Minas Gerais. E aniversário da mais nova sobrinha, Manuela, filha do João Carlos e da Ellen. Deus abençoe, Manuela. Fazendo um aninho. Deus abençoe. Gente, nós estamos em plena novena, sétimo dia. Mas alguém pode se perguntar quem foi Santa Mônica? Santa Mônica nasceu em 331, no norte da África, no seio de uma família rica, de antigas raízes cristãs. Dedicou-se à Sagrada Escritura, forte espiritualidade, foi forjada na oração e na prática dos sacramentos. Mas, escute lá, casou-se com um patrício, um homem violento, ambicioso, irascível, caráter difícil e infiel. Mônica, doce, benévola, dialogava e decidiu vencer pela espera, paciência e oração. Até ela foi conselheira das amigas nos casos de problemas conjugais. Aos 22 anos, ela dá à luz a Agostinho, seguido de outro filho na vídeo e uma filha que não se sabe o nome. Ficou viúva com 39 anos. Administrou os bens da família, dedicou-se ao amor ao próximo. Mas ela, como mãe, se preocupava demais com Agostinho. Ela dizia: filho de tantas lágrimas, viúva de 39 anos. Agostinho era um homem inquieto, ambicioso, dado à retórica, buscava a verdade, mas por caminhos errados. Mônica jamais deixou de rezar por ele, pelo contrário, permanece sempre ao lado. Vai para Cartagena, quando o filho está no ápice da carreira em Milão, vai também. Seu caminho materno é de oração, até a conversão de Agostinho, até receber o batismo de nas mãos de Santo Ambrósio. Decidiu voltar a Tagaste, onde fundou a comunidade dos Servos de Deus. Mônica estava com Agostinho. Embarcou no porto de Ostia, destino à África. Queridos irmãos e irmãs, Santa Mônica tem profundos diálogos com Santo Agostinho e é chamado êxtase de Ostia, narrado no livro de Confissões do próprio Agostinho. Diz assim: aconteceu encontrarmos a sós, eu e ela, apoiados em uma janela que dava para o jardim interior da casa que morávamos, onde, longe da multidão, depois do cansaço de uma longa viagem, recobrávamos forças para a travessia do mar. E ali, sozinho, enquanto falávamos de sabedoria, suspirávamos, chegando a tocar o supremo ímpeto no nosso coração. Lá, ela diz ao filho, no que diz respeito a esta vida, já não tem mais para mim nenhum atrativo. E o que estou fazendo ainda aqui, não sei. As minhas expectativas já se esgotaram. Somente uma coisa me fazia estar aqui embaixo: ver, antes de morrer, você se tornar um cristão. Meu Deus já me satisfez completamente, porque vejo que você até despreza a felicidade terrena. O que estou eu a fazer aqui? As relíquias de Santa Mônica estão na igreja de Santa Áurea, hoje na lápide.
Santa Mônica é um modelo para todas as mães e esposas, de serem firmes, convictas, na esperança, na confiança, na força da oração. Santa Mônica, rogai por nós. Hoje é dia de Santa Mônica, mas ainda é novena, ainda é tempo de graça. Rezemos o sétimo dia. Ó Santa Mônica, que pela oração e pelas lágrimas alcançaste de Deus a conversão do vosso filho e do vosso marido, olhai para o meu coração amargurado. Rezo agora por esta pessoa que tantos dissabores e sofrimentos causa ao meu coração e a toda a minha família. Santa Mônica, que vossas orações se juntem às minhas para comover o bom Deus, a fim de que ele, Deus vivo e verdadeiro, faça com que esta pessoa por quem rezo possa voltar ao bom caminho. Santa Mônica, fazei com que o Pai do Céu chame de volta à casa paterna este filho pródigo. Dai-me esta graça e serei para sempre agradecido. Oremos. Ó Deus, consolador dos aflitos, saúde dos que em vós esperam, que aceitaste misericordiosamente as piedosas lágrimas da bem-aventurada mãe Mônica, para a conversão do filho Agostinho e do marido Patrício, concedei-nos, pela vossa intercessão, que choremos nossos pecados, encontremos as indulgências de vossa graça, por nosso Senhor Jesus Cristo, vosso Filho, na unidade do Espírito Santo. Amém. Santa Mônica, rogai por nós. Santa Mônica, rogai por nós. O Senhor esteja convosco. Ele está no meio de nós. Hoje, dia de Santa Mônica. Que a bênção de Deus recaia sobre todos, a água, a roupa dos enfermos, as fotos de família, os remédios. Em nome do Pai, do Filho e do Espírito Santo. Amém. E eu me despeço com a música Meu Deus, Eu Creio. E amanhã, não perca, dia de Santo Agostinho. 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

0: Franca e a hora certa.
1: No Vale do Aço, 11-2, bom dia.
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1: Muito bem, 11 horas e 4 minutos, estamos começando o nosso microfone aberto, tempo nublado, né? A gente falava ontem sobre a chuva, ontem tinha 50% de chance, choveu, hoje 70%, aí não tem chora e me dói, né? É chuva na certa. Desejando a você uma ótima quinta-feira. Estamos chegando aqui com esse tempo fechado. Antes de mais nada, tá quase na hora do almoço, né? 11h05, alguns já estão indo para almoçar e eu vou dar uma dica master para você, que é o Master Gourmet, reconhecido como um dos melhores restaurantes de Ipatinga, agora em Fabriciano. 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Deixa eu escalar aqui o nosso time: a coordenação artística de Matheus Cabral, coordenação de jornalismo de Felipe Machado, a coordenação administrativa de Joana Avelino, a apresentação Roberto Nogueira, com a produção do departamento de jornalismo, a direção de Padre Zé Wilker. E a partir de agora nos streams, para você que acompanha a gente aí pelo YouTube, Educadora Vale do Aço, Ícaro Alves mandando esse sonzão e essa imagem bacana aí para os nossos amigos que nos acompanham pela internet. Se você ainda não faz parte, vá lá na família, clica, inscreva-se no canal, aperta um joinha lá, dá um sininho lá e você vai receber as boas entrevistas. Olha, hoje eu tô recebendo aqui no nosso programa, ele foi diretor hoje, né? Ele conselheiro estadual pela OAB Fabriciano, diretor regional da OAB na região metropolitana do Vale do Aço, ele que foi presidente da OAB Fabriciano entre 2019 a 2024. E muitas iniciativas, inclusive a OAB na Praça, um projeto bem interessante que atende boa parte da população. E dentre outros trabalhos, né, Comissão de Direito na Escola também, um trabalho importante dentro da comunidade. E são várias atribuições a doutor Leonardo Augusto, que tem uma história similar, muito boa aqui com a Rádio Educadora, até começava com o Jaime Rezende falando da história do Léo aqui, né? Me lembro, o Léo tava novinho, no cabelo pretinho, o cabelo cresceu de novo, né? Mas tá bom. E aí, branqueou, o meu já caiu, mas a gente, há 30, 28 anos atrás, 30 anos, o Léo já tinha uma história aqui, né? 20 e poucos anos atrás, já tinha uma história aqui no direito do consumidor. Então nós vamos falar de vários temas, inclusive os 50 anos da OAB, golpes virtuais, que é um tema bacana, a gente vai ter um tempo legal. E eu quero falar também sobre a decretação da falência da Oi. Tive a felicidade de ganhar uma causa da Oi, já falei de novo, né? Mandando um abraço para o doutor Fabão também. O Léo, seja muito, doutor Leonardo, seja muito bem-vindo aqui ao nosso programa, é um prazer tê-lo conosco, ótima quinta-feira, obrigado pela presença, uma honra recebê-lo, bom dia.
7: Ô Roberto, bom dia, satisfação toda minha, eu confesso que fico até emocionado por voltar aqui à Rádio Educadora, deixar aqui um abraço muito especial para todos os colaboradores que me receberam de uma maneira muito especial, carinhosa aqui. Um abraço muito forte para você.
1: Seja bem-vindo.
7: Eu pude já dar, já tive esse privilégio. É você que não só acompanhava aqui a Rádio Educadora, mas que fora também dessa atividade, sempre nos apoiou, em especial no torneio da amizade, o torneio beneficente de 2006 a 2011, que era um grande arrecadador de alimentos. Enfim, você era, eu lembro direitinho, você era a nossa voz. Saía pelas cidades aí, o carro de som, com aquela música Bola de Meia, Bola de Gude.
1: Toneladas de alimentos foram arrecadados na época.
7: Toneladas.
1: Né? Lamentavelmente, algumas coisas acabaram atrapalhando o projeto. O projeto quando é bom demais, né? Mas quem sabe ainda, nunca é tarde pra gente retomar coisas boas. É,
7: e tudo muda, né?
1: Tudo muda.
7: Você disse aí que eu meus cabelos voltaram a crescer, a rádio também
1: cresceu,
7: passou
1: bastante
7: por uma transformação fenomenal, e não só transformação física aqui no seu prédio, mas eu tenho notado com muita satisfação a projeção da rádio através de vários canais, né? Hoje um grupo fortíssimo, e é bom lembrar, eu como fabricianense nascido aqui, que a Rádio Educadora é um grande patrimônio da nossa cidade.
1: Ô Léo, OAB completando 50 anos. Tive a felicidade, rapaz, de receber aqui pessoas que já passaram também, doutor, para muita gente que não sabe, doutor Jaime Rezende, foi um dos comentaristas de futebol, inclusive, aqui na rádio, né? Teve participação ativa aqui na rádio, como voluntário, e peguei esse restinho de prazo de ir trabalhando, e a gente participou, eu participei de vários julgamentos com ele, presidindo ali como advogado de defesa, e a gente lembrava isso, né? Parecia que era tão recente, cara, aquele papo gostoso. E aí perguntei pra você também, a gente, a sua pessoa como profissional também veio na nossa conversa aqui em particular. A história do doutor Leonardo começa dentro da lei de defesa do consumidor, tava tudo começando, era tudo novo, você chegava por ali, conta um pouquinho da sua história.
7: Roberto, eu já na faculdade eu tinha visto que o direito do consumidor, considerando que o Código de Defesa do Consumidor era uma legislação nova, tinha muito desconhecimento, tinha muita resistência, eu me apaixonei pelo CDC e decidi ali mesmo que eu seguiria essa carreira de uma maneira de peito aberto. E coloquei a plaquinha no meu escritório quando ninguém colocava placa específica de direito do consumidor. E fui chefe do PROCON aqui em Coronel Fabriciano, a gente pôde fazer um trabalho que eu, né, considero, ouço falar, um trabalho como destacado. E nesse período de chefia do PROCON, eu passei a virar Rádio Educadora também, todas as quintas-feiras.
1: Foi um projeto, muita gente não sabe, foi um projeto pioneiro da Rádio Educadora, porque até então também não tínhamos o debate sobre hoje, né? as emissoras levam, falam e tal. Mas tudo começa aqui, com o doutor Leonardo Roberto Nogueira, num bate-papo, numa fila de caixa econômica, a rádio abraçou a causa e a gente começou. Foi um projeto lindo, né?
7: Sim, eu tenho um vídeo no YouTube, né?
1: Tem dessa matéria lá, e olha quantos anos, hein?
7: Eu acho que na época a gente estava lutando por banheiros privativos e bebedouros.
1: E a fila de 15 minutos no banco também. E era aquela luta nossa minutos, lá, que ó, né? Tava escrito lá, 30 minutos para atender e demorava uma hora.
7: Sim.
1: História, hein?
7: E havia, né, participação esporádica em rádio, mas não havia, e você disse muito bem, houve essa visão de que, no sentido de que o direito do consumidor merecia um programa específico e semanal. Aí veio a Hora do Consumidor todas as quintas-feiras. E eu te falo que eu fico muito emocionado, porque meu compromisso com a Rádio Educadora era tão grande, que eu lembro de feriado na quinta-feira,
1: a gente fazia,
7: eu estar aqui fazendo o programa religiosamente. Então, assim, foi uma missão de vida da qual eu me orgulho muito. Inclusive, queria deixar um abraço muito especial para todos os ouvintes, clube de amigos. E é uma coisa interessante, eu fico imaginando com você, né? Apesar de você ser muito conhecido visualmente também, mas era muito comum, agora menos um pouco, das pessoas ouvirem a minha voz em algum lugar, no banco, alguma coisa assim, um lugar mais público. Falou, você que é o doutor Leonardo lá da
1: Educadora, né?
7: E principalmente donas de casa, porque era esse mesmo horário, então ali tá começando aquele almoço e tudo.
1: Bombava,
7: né?
1: Hein?
7: E bombava, era.
1: Aí depois você me deixa também, você me deixou uma herança boa, que você me apresenta o Thiago Pacote também. Ah, o Thiago tá falando aí. Você lembra? Você Thiago, também que indicou pra gente. Você que deu um toque pro
7: sim,
1: Thiago pra mim,
7: Thiago,
1: pra mim
7: ele,
1: com a gente.
7: Thiago, ele
1: continua dando entrevista de vez em quando.
7: Teve no Procon, né?
1: Depois isso, de isso. O Leo, vamos lá então, vamos começar aqui. Antes de ir pro intervalo, esse primeiro bloco eu tirei pra gente falar um pouquinho mesmo, matar a saudade, falar da história do direito do consumidor e fazer jus à Rádio Educadora que começa todo esse processo, né? Então eu tô te chamando a atenção, não legislando em causa própria, mas porém colocando para a população que tudo de disputa, de discussão do direito do consumidor começa aqui na Educadora com o doutor Leonardo Augusto, né? Essa é a verdade, não tinha. O pessoal até queria brigar com a gente na época, você lembra? A gente ia cobrar algum direito, com a câmera na mão, fazendo um trabalho, como muita gente faz hoje, né? É. Só que era uma maneira mais educada de fazer. E aí tem uma história muito legal, por isso que eu estou falando um pouco da Rádio Educadora e do seu trabalho aqui. Eu vou para o intervalo, para a gente voltar com mais tempo aqui. O consumidor conhece realmente seus direitos? É uma coisa que eu quero perguntar hoje, depois de todos esses anos, ainda existe muita desinformação. Como é que você tem analisado isso? E a situação hoje, como um todo, do consumidor, levando-se em conta todos esses anos de experiência, ele está por dentro dos seus direitos, ele tem cobrado mais? Então vamos segurar o raciocínio aí que eu vou pro intervalo, a gente volta para o nosso bloco aqui com o doutor Leonardo Augusto. 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
7: Muito bem, tô de volta, 11:19. 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Quero abraçar também a doutora Marilera, que esteve com a gente aqui, a doutora Marilera, que é a presidente da OAB, e um abraço também pro João Damasceno, que esteve conosco aqui marcando presença. Meu querido João Damasceno. Doutor Leonardo, a gente foi pro intervalo, o consumidor hoje, passados todos esses anos, né? Obviamente já deve ter se especializado em outras áreas também, além apenas do direito do consumidor, teve uma responsabilidade muito grande como presidente também da ordem. Passado todos esses anos, o consumidor, a pergunta que eu faço, o consumidor, ele conhece realmente seus direitos? Ele está cobrando mais? qual a relação que o senhor faz aquele consumidor, quando a gente começa há 20 e tantos anos, quando foi lançado, da semana que foi lançado, inclusive, né, a lei do direito do consumidor, que a gente fazia aquela matéria, para hoje, o que que o senhor observa?
8: Roberto, a evolução ela é muito grande, né? Até acredita em tudo, né, Roberto? Você que é uma referência da comunicação. Hoje a pessoa interessada, o interessado, na verdade, ele sempre teve à frente, qualquer época. Mas hoje o interessado tem uma condição ainda muito maior de saber informações, não só do direito, mas no geral. Inclusive agora eu estou fazendo a especialização em inteligência artificial aplicada ao direito. Inteligência artificial bem usada, ela é excepcional para democratizar o conhecimento. Então, o consumidor, no início da vigência do código, o código é de 90, início de vigência 91, se eu não me engano, as poucas coisas boas da época do Collor, me desculpa aqui a pitacada política, tá? O consumidor, ele praticamente ele era visto com um olhar negativo, sabe? E isso mudou tanto que hoje, de algum tempo para cá, o consumidor, o bom consumidor, que inclusive cumpre as suas obrigações, não só exige os seus deveres, ele passou a ser um diferencial para prestadores de serviço e fornecedores de produto. Um bom diferencial. Então você encontra cada vez mais, Roberto, empresários, empreendedores com essa visão, estão tirando um proveito muito grande, respeitando e tratando o consumidor de uma maneira diferenciada. Então, antigamente, por exemplo, vou te falar aqui um exemplo da advocacia. A advocacia trabalhista de reclamante. A advocacia trabalhista de reclamante, os escritórios tinham que ser feios, vai desculpar a palavra, há 20, 25 anos atrás, quando eu comecei, para poder seduzir.

0: sobre o direito do consumidor, não só sabem mais, mas algo que é muito positivo. Eles têm hoje mais meios de recurso. Por exemplo, na minha época, praticamente você ia ao PROCON, ou ia ao Juizado Especial, ou entrava com uma ação na Justiça Comum. Tinham três portas. Hoje, há o que a gente chama de multiportas, correto? E uma grande porta é, por exemplo, plataformas como Reclame Aqui e o consumidor.gov. E o consumidor.gov, para mim, e eu uso muito no meu dia a dia, o consumidor.gov, para mim, é um PROCON virtual. É essa a concepção. Então você tem ali, é claro, você tem ali uma diminuição da importância, e é natural, da menor busca por PROCONs físicos municipais. Você ouve falar bem menos hoje de PROCON do que daquela época, porque naquela época, sim, combatendo, trabalhando pelo consumidor, praticamente era o PROCON no céu. Desculpa. Era Deus no céu e o PROCON na terra. Perfeito? Hoje não. Hoje há vários escapes alternativos para o consumidor. E uma delas, que é muito importante, cresceu muito, é a mentalidade, a consciência de entender que o advogado, ele deve ser procurado imediatamente. Isso aumentou muito também.
1: O consumidor entende bem. Aqueles que fornecem o produto, aqueles que fornecem o trabalho, também entendem. Aqueles que estão do outro lado do balcão, o cliente chega para comprar ali, tem esse entrave em relação ao direito do consumidor. O senhor colocou muito bem, né? O consumidor, ele passou a entender melhor, diante de tantas possibilidades de ter só a reclamação. E aquele que oferece o serviço, ele passou também a entender melhor? Você acredita que isso melhorou para os dois lados?
0: Muito, mas muito mesmo. Eu tenho esse contato, esse dia a dia, tanto com o consumidor quanto com o empresário, e é muito claro. Tem empresário que está à frente muito da concorrência pela consciência pela importância que se dá ao que o Código de Defesa do Consumidor estabelece. Ele é parceiro do Código de Defesa do Consumidor. Muito, ele coloca, bom, o Código de Defesa do Consumidor debaixo do braço. Não é, na verdade, para receber os consumidores insatisfeitos. É justamente para satisfazer os consumidores cada vez mais. E isso é maravilhoso.
1: Tem alguém mandando um abraço aqui, rapaz. Esse cara foi muito importante também no Torneio da Amizade. Você sabe quem, né? Participou de todos. Foi o cara que mais doou alimentos pro Torneio da Amizade. Mais doou pro lar dos idosos na época. Você sabe quem? Geraldo Quintão, lá do Recanto Verde. Bom dia, Roberto. Ótimo programa. Geraldo Quintão, tem as camisas todas emolduradas na casa dele. Um abraço, viu, Geraldo? Pra você, pra Eunice, pra toda a família aí. Quero abraçar também o Roberto Carlos do Amaral, lá no bairro Canaã, em Patinga. O Geraldo Madeira no Melo Viana, sempre sintonizado. Valtarez, policial reformado. Tá de boa, né, Valtarez? Um abraço aí pra dona Leucina na Serra do Cocais, a Eva Mendes, Nossa Senhora da Penha, a Dilza Pereira, Nossa Senhora do Carmo. Doutor Leonardo, golpes na internet. Golpes para o consumidor. Os advogados chegaram a passar. Tá? Veja bem que ponto chegou. Vocês, advogados, também foram vítimas de golpes, sem saber o que estava acontecendo. Como o que está se buscando para, pelo menos, minimizar esse impacto em relação a vocês, que são advogados, são profissionais, que defendem o direito das pessoas quando se vê em uma situação que eu estou defendendo, mas quem vai me defender dentro desse contexto de golpes que os advogados caíram, inclusive muitos bandidos passando por advogados e com processos verídicos na mão, e não sai, ninguém sabe onde saiu.
0: Sim, Roberto, antes, só abrindo um pouquinho o meu momento Maguila, deixar um abraço aqui grande pro doutor Maurson Magno Moraes, que está nos ouvindo.
1: Parceiro nosso.
0: É um excepcional profissional também, que muito já colaborou com a OAB. Deixar um grande abraço pro meu pai, que está nos ouvindo aqui. E mais, um bloco mais à frente eu vou mandar uns outros.
1: Não, mas
0: principalmente ligados ao AB, quando a gente puder falar um pouquinho sobre os 50 anos.
1: Vamos falar no último bloco agora.
0: Mas deixa eu te responder o seguinte. Eu falei isso ano passado muito. O golpe não é principalmente contra o advogado. O golpe é contra o cidadão. O uso do advogado, digamos assim, o advogado perde também, porque o advogado, quando você tem um golpe assim, ele fica prejudicado para receber seus honorários, porque o seu cliente sofreu um golpe duro.
1: Mas usando o nome do advogado.
0: Usando o nome do advogado. Mas a minha grande preocupação não é só com esse golpe do advogado. Os golpes no geral.
1: Qual que seria hoje a sua?
0: Estão crescendo demais, Roberto.
1: De uma forma ampla, né?
0: Sim, as tentativas estão crescendo. O cidadão está amadurecendo. Isso eu percebo claramente. E aqui eu queria

0: deixar até um, não é um alerta, é um apelo para tomar muito cuidado com o telefone. Telefone é uma coisa boa demais, mas é um instrumento usado pelos golpistas. Telefone fixo, você sabe, Roberto, praticamente as pessoas, quem tem, nem quase atende mais, porque toda hora é oferecer empréstimo, é oferecer isso, é oferecer aquilo, é golpista. E eu fico preocupado, porque quem tem telefone fixo ainda são as pessoas mais idosas.
1: Sim.
0: E que são, o grande alvo.
1: E estão vulneráveis à situação, né?
0: É, vulneráveis, hipervulneráveis, dependendo da ideia, que são, foram alijados dos progressos tecnológicos. É, existem, mas é difícil você encontrar uma pessoa hoje com 70, 80 e mais que tem algum domínio dessas ferramentas. Uhum. E eles têm os benefícios, então geralmente tem rendimentos certos, mensais, e eles então passaram a ser, como eu disse, esse grande alvo. Agora, telefone também, cuidado. Você tem na sua agenda o número? Você atende. Agora, banco, gente, esperar que a sua gerente vai te ligar, não faz isso. Sabe? Até se você achar que ela pode estar querendo falar contigo, se você tem uma, se você é de uma agência aqui em Coronel Fabiciano, Ipatinga, Timóteo, dá um pulinho lá.
1: É golpe, né? Cuidado com golpe, né?
0: É, dá vis-a-vis, mesma coisa. Dê uma olhada, realmente é você, o advogado. Falta muito isso também, Roberto.
1: É, hoje tem muitas cobranças indevidas, né? O consumidor, ele paga.
0: As pessoas caem num golpe.
1: Paga primeiro pra depois saber o que ele tá pagando.
0: É, as pessoas caem num golpe tendo há 20 anos o meu número celular e tendo há muitos anos, 10, 15 anos, o número único de celular do meu escritório. Mas caem num golpe num número telefônico diverso.
1: Que não tem nada a ver, né? Tem que olhar mesmo. Ô Léo, continua, doutor Leonardo, continua comigo. Eu vou pro intervalo, a gente volta pro último bloco, vamos ter mais um bloco agora. Eu quero falar dos 50 anos da UAB, né? Que está sendo preparado. A gente já tem o spoiler aqui na outra entrevista com os representantes, mas eu gostaria de saber como é que está a expectativa para essa comemoração tão importante, a Boda de Ouro, né? Para qualquer um, né? Todo dia. Gente, rápido intervalo aqui. E alô, pessoal, presta atenção no que eu vou dizer agora, hein? 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
2: Muito bem, 11:35. Estamos de volta aqui. Eu quero dar outra dica legal, gente. 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Bom, eu continuo conversando com o doutor Leonardo Augusto, a gente está falando aqui também, advogado, foi presidente também da OAB aqui, né, diretor hoje, e a OAB de Fabriciano, o doutor Leonardo, a gente falou da festa, né, falou do baile que vai acontecer já no outro programa, então hoje eu gostaria de explorar uma situação diferente, né, a OAB chegando aos 50 anos, o que que representa esse meu século, né, da atuação da entidade e da advocacia para a sociedade do Vale do Aço, e desde que você começa, claro, você não está durante os 50 anos, né? Mas pelo tempo que você está como advogado, que já presidiu também a ordem, o que que representa essa data cheia, esses 50 anos?
3: Mas, Roberto, representa muito, né? E não só para a advocacia, para nós que somos inscritos na OAB Coronel Fabriciano. Representa muito para o cidadão também, através das diversas iniciativas que a OAB já teve, envolvendo a nossa comunidade, e também como um período de lembrar dos advogados e advogadas que durante essa história foram muito importantes para o cidadão também. Todo mundo tem um advogado de confiança, né? Um médico, exato. Enfim, isso é muito dito, né?
2: Profissional que você confia, né?
3: É um dito popular. Então, assim, 50 anos são uma data para a gente pensar, na verdade, refletir sobre toda a importância que o advogado tem, sobre a sua função, sua atividade profissional belíssima que está lá na Constituição Federal. Não sei se você sabia, a única profissão mencionada na Constituição Federal é a do advogado, no artigo 133 da Constituição, quando fala que o advogado é indispensável à administração da justiça.
2: O papel da OAB é muito importante, porque a gente fala, por exemplo, na associação comercial, e eu particularmente convido, gente, vocês têm que fazer parte lá, né, da associação comercial. O advogado tem que fazer parte da OAB, da ordem, né? Mas o papel principal, para quem não entende, para a população também ouvindo agora, Roberto, qual que é o papel da OAB, além de representar os advogados, qual que seria, Léo, hoje? Além dessa representatividade para os profissionais, aí eu já coloco para o lado da população também.
3: Sim, Roberto, um papel constitucional, um papel importantíssimo na defesa da democracia, do devido processo legal, do direito de defesa, enfim, em muitos momentos da vida brasileira, a OAB foi protagonista e continua sendo muito importante. É na esfera federal, onde esses grandes embates eles são travados, na esfera estadual também, através de um trabalho que está sendo feito pela diretoria estadual atual, que tem o presidente Gustavo Chalfun como seu líder máximo, várias iniciativas junto aos tribunais superiores, enfim, junto a vários órgãos e Polícia Federal, Polícia Civil, Polícia Militar, enfim. E é muito importante entender que quando a OAB se levanta pedindo respeito às prerrogativas dos advogados, na verdade ela está defendendo o direito do cidadão. Porque quando eu exijo que você me dê acesso a um processo, por exemplo, o que eu estou exigindo é que um cidadão tenha direito pleno de defesa. Então, assim, praticamente é indissociável o trabalho da OAB com o resultado que o cidadão recebe na ponta.
2: Sim. Olhando para os 50 anos, então, da OAB, vamos colocar em Fabriciano. Eu tomei conhecimento até que ela começou lá em Itabira, né? Você sabia disso?
3: Sim.
2: A história começa em Itabira.
3: Sim.
2: E o Jaime Rezende contou a história. Maravilhosa a história.
3: Sim.
2: Maravilhosa, sensacional. Então, aqui em Fabriciano, olhando para os 50 anos, né? Que a gente falou agora, calculando esses 50 anos aí, desafios futuros. Olhando para os 50 anos, qual deve ser o papel da advocacia na construção dessa sociedade que a gente falou no início? Mais informada, mais consciente, mais 50 anos estão por vir. Então, a OAB, futuramente, o que você enxerga para o futuro dessa OAB?
3: Sim, aproveitando, Roberto, deixar um abraço muito especial para o Dr. Jaime Rezende.
2: Sabe da história, né?
3: Foi um grande presidente da nossa instituição, foi importantíssimo. Até pelo prestígio que gozava, que representava. Deixar também um grande abraço para o colega João Damasceno. Os dois têm sido importantíssimos para a OAB, inclusive importantíssimos para mim nesse período, porque são fontes às quais eu sempre recorro para conhecer cada vez mais a instituição, sendo que eu perdi a minha maior referência, que foi o Dr. Manel das Graças Barros. Mas falando sobre futuro, eu queria lembrar aqui também o trabalho no direito na escola, por exemplo.
2: Uhum.
3: É um trabalho lindo, Roberto. Eu tô falando sobre futuro também,
2: sim,
3: tá?
2: Sim.
3: Tô falando sobre futuro. Porque quando
2: o futuro tá na escola, né?
3: Quando o direito na escola, e eu participei da primeira aula do direito na escola em Coronel Fabriciano. Foi na minha gestão que o direito na escola uhum. começou. Quando deu sua primeira aula no Pedro Calmon, eu vi aqueles meninos de 7, 8, 9, 10 anos terem uma oportunidade, e não é vaidade acesso a advogado, não é isso, é oportunidade de conhecer direitos básicos, oportunidade que eu não tive e que não é dada numa escola particular. Então, o que é feito, por exemplo, que o AB pode fazer no futuro nas escolas públicas de Coronel Fabriciano, tanto estaduais quanto municipais, é uma coisa imensa. Então, assim, esse exército...
2: O futuro tá aí. Dentro da escola mesmo.
3: Um dos pilares da educação. Quando a OAB tem um exército de voluntários, Roberto, pensa comigo, voluntários não recebem nada, a não ser se sentirem honrados por defender uma instituição tão importante. Mas financeiramente não recebem nada. Abre mão do seu tempo familiar, abre mão do seu tempo profissional, perfeito, para se dedicar a uma instituição que pode, como você disse, como você me perguntou, ajudar muito no futuro da sociedade num todo. Há trabalhos específicos que a gente poderia citar aqui e ficar mais 40, sim, 45 minutos, sabe? Mas enfim, um desafio nosso é passar aí Dr. Jaime Rezende, João Damasceno, passa para Leonardo, Leonardo passa para alguém.
2: Vai chegando a juventude, como você pode apresentar, ter um jovem advogado já está te acompanhando, ou seja, plantar também, porque senão a gente fica, olhar para trás e falar, opa, eu tô caminhando e já tem vindo gente aqui também para filandar, para tomar meu lugar, para ir me acompanhando, para o OAB ser o que ela é, né?
3: E aí, no caso, transformar a vida das pessoas. Por exemplo, a OAB na praça ocorreu. Eu era fascinado com a OAB na praça. Eu participei em Belo Horizonte em 2015 na barraquinha de direito consumidor, assim, e eu pude no primeiro ano de mandato, 2019, já realizar a OAB na praça Fabriciano. Inclusive, a OAB na praça teve edição com apoio e transmissão ao vivo da Praça da Estação, da, isso, Rádio Educadora, um trabalho excepcional.
2: Quem sabe
3: a Educadora,
2: o próximo, né?
3: Sempre muito vocacionada para utilidade pública, né? Sempre.
2: Doutor Leonardo, infelizmente, eu tenho só um minuto ali, o papo nosso é grande, né? O tema é grande aqui, mas eu quero agradecer demais e nas suas considerações finais aí, deixar essa mensagem, né, para quem conhecer os direitos, que também é uma forma de cidadania, né?
3: Depois a gente pode falar sobre a decretação da Oi, Eu tô totalmente à disposição, qualquer horário.
2: O tempo
3: ficou
2: curto pro tamanho do tema aqui do baile, da festa e dos golpes aí que aconteceram. Agora, essa da Oi a gente vai voltar nela depois.
3: Sim, né? Sim.
2: Tem muita gente processando a Oi aí, tem uns que ganhar, né?
3: É, mas ganhar e vai receber? Tem que conversar com isso sobre os consultores.
2: Eu vou ser muito sincero, falar no ar aqui, eu consegui receber.
3: Não, conseguiu antes, mas e agora?
2: Consegui ano retrasado.
3: A gente precisa orientar o consumidor, porque há tanta informação, e aí eu tô vendo umas dificuldades, mas eu tô totalmente
2: disposto. Nós vamos trazer esse tema, então.
3: Mas, assim, as considerações finais é deixar um enorme abraço aqui para, como eu disse já para os ouvintes, para vocês da Rádio Educadora, e né, parabenizá-los. Nós vamos fazer, fizemos ano passado 50 anos, tá, da OAB? Tá sendo comemorado agora. Mais os 50 anos, ano passado. Externar toda essa alegria, poder comemorar no sábado à noite, e a diretoria atual da OAB está fazendo muito esforço, está tratando com muito zelo esse evento no sábado à noite. Queria deixar um abraço aqui para toda a diretoria atual da OAB, todo o conselho, todos os voluntários, todas as comissões, enfim. E é isso, consumidor, toda semana uma pauta nova, talvez todo dia uma pauta nova.
2: O tema é grande, né?
3: E eu sempre à disposição da Rádio Educadora e me sinto um privilegiado por estar aqui. Muito obrigado.
2: Doutor Leonardo, obrigado, um abraço. Estendo um abraço lá ao Sabiá, canta igual ao Sabiá, né? Deve estar ouvindo o programa agora. A Paula te manda um abraço também aqui, acompanhando o programa, dizendo que o programa está muito legal. E eu quero aproveitar para abraçar aí todo mundo, né? A audiência do nosso programa. Eu vou para o intervalo, Matheus Cabral vai chegar daqui a pouquinho, nós vamos falar dos destaques do jornal em pauta. Vamos falar também do momento político, a gente está trazendo detalhes do momento político, né? Ontem o candidato Missão foi até sabatinado lá na Rede Globo Televisão, a gente tá falando dessas sabatinas, e vamos trazer também a Copa do Brasil, rapaz, e ontem uma zebrona, né? O River Plate ontem me perde pro Santa Fé, o pênalti foi, todo mundo bateu o pênalti, até chegar no goleiro contra o goleiro, todo mundo bateu o pênalti, e o goleiro do River Plate conseguiu pegar 3-4 pênaltis e o time dele não classificou. O goleiro adversário pegou um pênalti e o time classificou.
3: Okay.
2: É um jogo bem, bem interessante. Ó, River Plate tá fora, Santa Fé tá na próxima fase da Copa Sul-Americana, passagem carimbada para encarar o Vasco na próxima. Matheus vai trazer tudo já, fica ligado aí. E vamos falar do Cruzeiro Atlético também. Até já.
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1: E beleza, 11h50 aqui na programação Educador. Matheus Cabral já está comigo aqui no nosso estúdio. E vamos esmiuçar, né, os destaques aí do nosso jornal em pauta. A política a todo vapor. Estamos a 38, 39 dias aí da eleição. Rapaz, e tá devagarzinho, não tá, Matheus? Assim, bom dia. Tá, a gente não tá vendo aquele movimento, né? Será que vai ficar para a última semana?
2: É diferente, né, Roberto? Bom dia para você, bom dia aos amigos ligados aqui no programa Microfone Aberto. Esse tipo de campanha é diferente da campanha municipal, né? A campanha municipal começa a pegar desde cedo.
1: Eu gosto muito da campanha municipal.
2: Eu também, adoro. Mas assim, e aí a política, a campanha já das eleições gerais, elas tendem a aquecer mais na reta final mesmo. Na reta final a gente vai ter muito movimento. Estamos vendo aí materiais de deputados, candidatos, senadores, governadores, enfim, tem muita coisa para acontecer até o dia 4 de outubro. Roberto, eu quero falar nisso, né? Amanhã começa o programa eleitoral, os programas eleitorais, 7 horas da manhã já estaremos aqui, e aí 7 da manhã até 7h25, meio-dia 25, a nossa grade de programação sofrendo, né, alterações importantes. O jornal em pauta que entra ao ar daqui a pouco, meio-dia, ele vai, né, sofrer uma alteração para ir ao ar a partir de meio-dia e 25, e aí meio-dia e meia, melhor dizendo, até 1 da tarde. O Tarde Educadora passa, né, a entrar no ar a partir de 1 hora, e assim toda a nossa equipe movimentando para ter uma programação diferente. E no que se diz respeito a essa campanha eleitoral, eu tenho visto, né, ontem, por exemplo, foi sabatinado, né, no Renan Santos, candidato a presidente Renan Santos.
1: O que você achou?
2: Nada, não tem condições de achar absolutamente nada.
1: É a bomba atômica.
2: Com todo respeito a quem se identificou com alguma coisa que ele disse ali, acho uma aberração, é muito complicado. Ele trouxe pautas assim, desinteressadas, ele trouxe temas polêmicos, é uma situação da qual assim, a gente precisa discutir, rediscutir o Brasil como um todo, não é simplesmente fazer.
1: Matheus, né? eu vivi, né, ao longo desses anos, eu vi para ouvir um político dizer o seguinte: prioridade que precisaria do país, que o Brasil precisa? Uma bomba atômica. E em outras épocas, mesmo a discussão política entre os políticos que a gente conheceu, que era uma discussão bem mais interessante, mais saudável, a gente buscaria solução para ajudar o país, para saber o que poderia fazer, né? O que pode fazer para ajudar o país? Uma bomba atômica. Isso aí não ajuda ninguém.
2: Eu até volto a dizer aqui que não é uma discussão, é uma retórica, né? É uma discussão bem, sim, recorrente, sei tudo. E a gente sempre tem esses fanfarrões que falam muita coisa. E só que essa discussão da bomba atômica, ela vem desde Enéas, né?
1: Meu nome é
2: Enéas. Enéas tinha essa. Embora o Enéas era um cara culto, inteligente, né, um político renomado, um cara correto.
1: Conseguia passar a mensagem em 30 segundos?
2: Isso, conseguia passar uma mensagem em 30 segundos. Mas ele tinha também esse desejo da bomba atômica. Mas o que é significante para ser discutido neste exato momento? Eu prefiro discutir no âmbito. Discutir, né? Que eles discutam, né? Saúde, educação, transporte público, né? Mobilidade urbana. A gente tem hoje uma situação muito.
1: Acabar com essa corrupção danada.
2: É isso aí que
1: nós precisamos.
2: Essa lama de corrupção que é o Brasil. O Caiado, dentro das coisas esquisitas que ele disse na entrevista de antes de ontem, mas uma coisa ele falou que é interessante. A gente não consegue entrar na Rocinha, a gente não consegue entrar no Digal, a gente não consegue entrar em determinados bairros de regiões de São Paulo, de Rio,
1: de
2: Belo Horizonte, porque eles estão dominados pela milícia, pelo tráfico, pelo Comando Vermelho e por facções. Eles são faccionados mesmo.
1: E são assim, donos da área, né?
2: São donos, a internet você tem que pagar para eles, o gás é para eles. Então, assim, isso de fato, transporte público,
1: transporte.
2: Isso é um absurdo. É um absurdo você ter que pagar isso para milícia, né? É difícil. Mas, então, uma das coisas, em um dos momentos de lucidez que ele teve na entrevista, ele falou sobre isso mesmo, que realmente precisa. O próprio Renan, ontem, o 100% dele não foi descartável, não.
1: Sim.
2: Alguma coisa ele disse também sobre a questão de lucidez, sobre o derramamento de sangue. Ele fala que o Brasil, ele tá numa situação assim, conclamando com que o bandido seja morto, não o trabalhador, né? Ele citou uma situação que aconteceu de um assalto, e aí o cidadão foi proteger a namorada, entrou em luta corporal ali com o bandido. O bandido prendeu um tiro na cabeça do do cidadão e morreu o homem de bem ali, o bandido foi embora, né? Então, assim, até quando isso? Até quando a gente vai ter que ser assaltado e o bandido armado e a gente e se entrar em luta, quem vai perder sempre somos nós. Esse é um ponto que precisa ser discutido, de fato mesmo.
1: Coisas que precisam ser discutidas, a gente, né, coloca na balança, realmente.
2: É um absurdo, por exemplo, a gente ter celulares roubados, né, o tempo todo, pessoas na fila de banco, enfim, essa coisa toda, esse monte de assalto, bicicleta, carros, a cada dois minutos no país um carro é roubado, então a gente precisa realmente discutir esses pontos. Mas, Roberto...
1: Hoje é o Lula e amanhã é o Flávio Bolsonaro, né?
2: Isso, são os dois principais, é o que a gente, de fato, quer ver mesmo e muita gente quer... Quer acompanhar o que o Lula vai dizer hoje também? Tá encurralado, precisa explicar muita coisa desse país, muita coisa que foi de promessa de campanha de 4 anos atrás, que não se concretizou, para que as pessoas possam entender também. A picanha, para muitos lugares, a preço médio dela é R$ 89,90 o quilo. Então, é o preço médio da picanha no Brasil, R$ 89,90 o quilo. Isso que você encontra muito outras mais caras. Então, o preço médio. O que foi promessa de R$ 39,90 não se concretizou. Isso também precisa ser encurralado para saber. E vai continuar de novo com essa promessa da picanha.
1: Nós temos essa discussão hoje e amanhã tem Dark Horse. Então, assim, vamos ter que escutar muita coisa entre hoje e amanhã.
2: Entre hoje e amanhã. E para quem está muito nessa via polarizada, hoje, então, é um prato cheio para ouvir o Lula. Amanhã é um prato cheio para ouvir o Flávio Bolsonaro.
1: Como diz Adilson Batista, vamos aguardar.
2: Vamos aguardar. 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
2: 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Roberto Nogueira, 11:56. Ontem nós tivemos uma rodada de Copa do Brasil, mais uma. O Vasco venceu por 1-0, o Palmeiras atropelou o Santos por 3-0, e hoje às 20h tem Grenal, então tem Inter e Grêmio hoje no estádio Beira Rio. Ponto. São esses detalhes e aí a gente fecha a primeira rodada da fase de quarto de final da Copa do Brasil. O Galo joga nesse final de semana contra o Vitória, sábado, na Arena MRV, Campeonato Brasileiro. O Cruzeiro joga contra o Vasco em São Januário. Coincidentemente, Vitória e Vasco se enfrentaram ontem e são os dois adversários dos mineiros na próxima rodada do Campeonato Brasileiro. Todo mundo vai poupar. Vai poupar à vontade.
1: Pior desses dois times aí, a Vitória e Vasco, não tem nada. Se o time do Vasco poupar, não vai ter jogo, não.
2: Vai ter que poupar tudo pra jogar o jogo da volta contra o Vitória, e o Atlético também vai ter que poupar.
1: O Cruzeiro vai poupar.
2: E assim, pra finalizar, o Jornal em Pauta vai começar aqui e já com as informações lamentáveis da área de segurança pública. A repórter Tati Souza vai fazer a participação dela ao vivo. A Tati esteve hoje no desabamento de uma laje que vitimou uma mulher de 31 anos de idade. Vamos falar sobre árvores que caíram, foram atingidas por raios essa madrugada em Timóteo. E vamos falar sobre a apreensão de maconha de 200 quilos. Ou seja, tem muita coisa na área de segurança pública. As chuvas e as suas vítimas provocando tragédias aqui na região metropolitana do Vale do Aço. Vamos desdobrar sobre todos esses detalhes já no início do jornal daqui a pouquinho. Roberto Nogueira.
1: Obrigado, Matheus. Você continuou por aqui. 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Vem aí o Jornal em Pauta, às 12:30, se Deus me permitir, eu volto para apresentar o Tarde Educadora. Fui!
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1: Agora meio-dia no Vale do Aço. Olá, ouvinte. Muito boa tarde. Virou para meio-dia e um. No ar, Jornal em Pauta pelos canais 91,7 e 107 FM. Estamos ao vivo também no YouTube. Hoje, quinta-feira, dia 27 de agosto de 2026. Vamos aos destaques que são notícias nessa edição.

0: Saúde mental dos jovens. Quando o sofrimento deixa de ser apenas uma fase, especialista orienta quando buscar ajuda. Madrugada de tragédia em Timóteo, mulher morre após laje desabar. Árvores atingidas por raios caem e provocam destruição. 200 quilos de maconha apreendidos no Vale do Aço. Vamos repercutir os casos de maus tratos animais que vem crescendo. Agora 12:02. Neste momento, 19 graus, 20 graus a temperatura. Choveu muito forte na região metropolitana do Vale do Aço agora há pouco. A máxima prevista para hoje é de 23 graus e ainda chove em pontos isolados em Coronel Fabriciano e região metropolitana. Estamos ao vivo pelo YouTube, Educadora, Rádio Educadora Vale do Aço e também Educadora MG. Nos trabalhos técnicos, nos streams, Ícaro Alves. Apresentação e coordenação artística, Matheus Cabral. A coordenação de jornalismo é de Felipe Machado. Coordenação administrativa, Joana Avelino. Direção, Padre José Wilker. 12:03. Hoje começamos o jornal, como começamos todos os dias, com as informações da área de segurança pública, as últimas ocorrências policiais registradas no Vale do Aço com a Tati Souza. Porém, hoje a Tati nos traz informações porque ela se encontra ao vivo aqui nos nossos estúdios. Boa tarde, Tati Souza.
1: Boa tarde, Matheus Cabral. Boa tarde, ouvintes. Infelizmente, não podemos dizer que o dia começou bem, né? Nós começamos o dia com a informação de um óbito no bairro Novo Tempo. A nossa reportagem esteve no local. A ocorrência, ela aconteceu da seguinte maneira: ela envolve desabamento de um imóvel sobre uma mulher de 31 anos e essa mulher teve o óbito constatado no local. Segundo apurei no local junto à Defesa Civil, a parte da estrutura do imóvel desabou sobre ela enquanto ela ainda dormia. Esse incidente ocorreu por volta de 4 da manhã, durante as chuvas que atingiram a cidade. Mas a Defesa Civil frisou comigo, e temos o áudio do gerente da Defesa Civil, Barroso, explicando sobre a situação, e ele disse ainda que a chuva não foi o fator responsável pelo desabamento do imóvel, não. Que o imóvel apresentava problemas na estrutura da construção. Trata-se de uma construção irregular, palavras dele. Nós temos a entrevista aí com o Barroso, estivemos no local e conversamos com ele. O Barroso, da Defesa Civil. Barroso, o que pode ter ocasionado o desabamento desse imóvel?
2: Olha, a princípio, né, o imóvel está passando por avaliação do nosso engenheiro de Defesa Civil. A princípio é uma falha de projeto, uma sobrecarga sobre a laje. Vai ser feita interdição parcial do local. Orientar a população que toda construção, ela deve ser advinda de um projeto bem estruturado, bem feito, para não acontecer fato como que aconteceu aqui hoje.
1: A chuva, então, não foi o fator?
2: Bem, a chuva foi um fator que contribuiu muito pouco nessa situação, devido ao fato de ser uma construção antiga, um projeto estrutural mal feito e a deterioração da serragem da laje, sobrecarga na laje, tudo isso pode ter ocasionado esse acidente.
1: O que que vocês puderam apurar sobre a ocorrência, Barroso? No momento do incidente, quantas pessoas estavam no local? Quantas pessoas residiam aqui?
2: Residiam 3 pessoas na casa, 3 irmãos, né? Um na parte superior, 2 na parte inferior, onde a vítima se encontrava na parte inferior da casa, onde houve o desabamento.
1: Seria possivelmente, você se refere a essa parte que está tijolada?
2: Sim, essa parte é tijolada. Uma senhora, né, que veio a vítima aí, estava residindo na parte inferior da casa.
1: De acordo com informações do Corpo de Bombeiros, Barroso, a vítima já foi retirada dos escombros sem vida. Infelizmente, um óbito no local.
2: Infelizmente, um óbito no local e, mais uma vez, reforço para a população que, em caso perceber alguma trinca na sua residência, alguma avaria, solicite imediatamente a avaliação da Defesa Civil ou do Corpo de Bombeiros para ter uma avaliação mais precisa.
1: A residência, ela está interditada?
2: Está passando por avaliação do nosso engenheiro, onde está para ser feita uma interdição parcial do local.
1: Você tem conhecimento, Barroso, se a prefeitura já possuía ciência da construção deste imóvel?
2: Não, nós não temos ciência da construção desse imóvel, visto que já é um imóvel edificado há muitos anos, né? Onde, em momento algum, chegou para nós da prefeitura alguma avaria nesse imóvel. Sempre fazer as construções com um projeto adequado para não haver sobrecarga, principalmente no local aqui onde aconteceu, sobre uma laje, por exemplo.
1: Essa foi a entrevista com o gerente da Defesa Civil, Barroso, né, que falou detalhes sobre essa ocorrência, desabamento de imóvel, que vitimou a Eliamara Lopes, de 31 anos, na Avenida Ana Moura, bairro Novo Tempo, em Timóteo. As chuvas em Timóteo também provocaram outras ocorrências em destaques durante essa noite. Estivemos também na rua 102, no bairro Cruzeirinho, onde uma árvore, segundo novamente a Defesa Civil, foi atingida por um raio. A árvore caiu, Matheus, e interditou a rua. Essa rua aí fica a rua paralela à escola Ana Letro. Eu conversei com o Sebastião, que é agente da Defesa Civil de Timóteo. Ele explicou sobre a situação e as providências que estavam sendo tomadas naquele momento. Comigo, o Tãozinho, da Defesa Civil. O que aconteceu?
3: Essa noite aí com essa chuva, né? Que parece mais aqui é um raio, né? Pelo jeito aqui, aí a árvore caiu nos fios da CEMIG e da internet. Então aqui nós estamos junto à mobilização da Defesa Civil e Secretaria de Obras para atender os moradores aqui.
1: Há informação confirmada de que ela teria sido atingida por raio?
3: Não, segundo a senhora da casa aqui, falou que deu um estalo de madrugada e veio a cair.
1: É observada aqui a presença da Defesa Civil, também da Secretaria de Obras. E vocês estão aguardando o que para fazer a retirada da árvore?
3: Nós estamos aguardando a CEMIG, que tem que acompanhar, que a gente não pode mexer na árvore em cima dos fios, né?
1: E tem que haver o desligamento de energia.
3: Tem que desligar a energia para a gente mexer aí.
1: Pois é, foi feito o desligamento de energia do local, a Secretaria de Obras e o Corpo de Bombeiros ajudou na retirada das galhas, houve o corte e desobstrução da rua. Outro local também que apresentou alagamento foi na Vila dos Técnicos, mais precisamente ali, naquela reta onde funciona ali o restaurante da Aperam. Pouco antes da Fundação Aperam, a rua ficou totalmente alagada, causando nas primeiras horas do dia interdição. O que mais chama a atenção é que eu conversei agora há pouco com o secretário de Segurança Pública de Timóteo e secretário de Defesa Civil, comandante, meu amigo Joel Mafra. Inclusive, eu registro aqui o abraço a ele e obrigada, né, pelas informações e dedicação à nossa reportagem esta manhã. E ele me relatou que Timóteo teve uma precipitação, choveu 13 milímetros durante essa noite, é muito pouco, né, os registros de acumulados de chuva. E segundo a Defesa Civil, o capitão Joel me disse que não há previsão de chuva forte para as próximas horas, mas que a Defesa Civil está em alerta e acompanhando todas as situações, ressaltando que em caso de urgência e emergência, o Corpo de Bombeiro deve ser acionado pelo 193 e o telefone da Defesa Civil é 199.
0: Obrigado, Tati Souza, que volta no decorrer do Jornal em Pauta.
1: Sim, eu volto com mais informações.
0: Obrigado, então, agora meio-dia e 10, canais 91,7 e 107 FM, Jornal em Pauta, também ao vivo pelo YouTube. Ansiedade, tristeza e pressão fazem parte da vida de muitos jovens, mas algumas mudanças persistentes no comportamento podem indicar que é hora de buscar ajuda. No dia do psicólogo, a gente fala sobre os sinais de alerta e a importância de escutar profissional. A repórter Mônica Soares tem os detalhes. Mônica, boa tarde.
4: Boa tarde, Matheus Cabral, e a você, ouvinte da Rede Educadora de Comunicação. Nem todo momento de tristeza ou ansiedade significa que existe um problema de saúde mental. O cuidado começa quando essas emoções passam a interferir na rotina e no bem-estar do jovem. Para entender quando é importante procurar ajuda, nós conversamos com Sinara Dias Silva, psicóloga da UZI Saúde. Sinara, muitos jovens enfrentam ansiedade, tristeza e pressão no dia a dia. Como identificar quando essas emoções deixam de ser algo passageiro e precisam de atenção profissional?
5: Um ponto muito importante é entender que sentir ansiedade, tristeza, sentir medo, até mesmo frustração, vai fazer parte da vida. A questão não é eliminar essas emoções, mas observar mesmo a intensidade, a frequência, a duração e principalmente o impacto que elas estão causando na vida desse jovem. E quando percebemos que aquele sofrimento começa a interferir no sono, na alimentação, nos estudos, nos relacionamentos, na capacidade de realizar atividades que antes eram prazerosas ou até mesmo na própria autoestima, é importante olhar com mais cuidado, né? Na abordagem, por exemplo, TCC, a qual eu trabalho, nós observamos a relação entre pensamentos sobre emoções, sobre comportamentos, né? Um jovem pode começar a pensar, eu não sou bom o suficiente, ninguém gosta de mim, ou eu não vou conseguir. E esses pensamentos podem aumentar a ansiedade, pode aumentar a tristeza e fazer com que ele passe a se isolar. Então, assim, evitar situações ou abandonar atividades importantes também é algo que pode acontecer. Então, mais do que esperar o sofrimento ficar muito intenso, é procurar ajuda preconscientemente, né? Que é uma forma de cuidado e prevenção. Então, o psicólogo, ele não é somente para quando a pessoa está no limite, é também para ajudar a compreender o que está realmente acontecendo antes daquilo que se agrava, sabe?
4: Como funciona uma escuta profissional e por que conversar com um psicólogo pode fazer a diferença na prevenção e no cuidado da saúde mental?
5: É muito curioso, né? Quando fala sobre a escuta profissional e por que conversar com um psicólogo faz a diferença. Porque a escuta psicológica é muito diferente de simplesmente conversar com alguém e receber conselho, sabe? O psicólogo, ele oferece o quê? O espaço de acolhimento, de sigilo, de ausência de julgamentos, no qual aquele sujeito, né? O jovem pode falar sobre aquilo que talvez tenha dificuldade de compartilhar com familiares ou amigos. E aí, puxando novamente dentro da abordagem, né? TCC, nós buscamos compreender como determinadas situações estão influenciando os pensamentos, então as emoções, os comportamentos daquela pessoa. E a partir disso, nós trabalhamos estratégias para que ela consiga desenvolver formas mais saudáveis de lidar com aquilo que está vivendo. E eu acho importante destacar uma coisa: escutar também é uma forma de prevenção. Então, quando o jovem, né, percebe que pode falar sobre aquilo que sente e ser levado a sério, ele aprende que não precisa enfrentar tudo sozinho. Às vezes a pessoa não precisa imediatamente de uma resposta, sabe? Ela precisa o quê? Primeiro, encontrar um lugar seguro, onde possa dizer, eu não estou bem. E isso pode ser um começo de uma mudança muito importante, sabe?
4: A escuta pode ser o primeiro passo para que o jovem consiga falar sobre aquilo que está vivendo e perceba que não precisa enfrentar tudo sozinho. Daqui a pouco eu volto, Matheus, falando sobre o papel de quem está por perto e os sinais que merecem atenção.
0: Obrigado, Mônica Soares, pela sua primeira participação. E é claro que hoje a gente já iniciou o jornal com muitas informações pesadas, carregadas, a área de segurança pública, devido às fortes chuvas. A Tati Souza também vai voltar na sequência, falando sobre, eu vou até já anunciar as manchetes aqui, porque a seguir vamos repercutir os casos de maus tratos de animais que vem crescendo na região metropolitana do Vale do Aço. E também vamos ouvir na coluna Saúde Mental desta quinta-feira, como hoje é dia do psicólogo, a importância da saúde mental, a importância dos cuidados, dentro de instantes, aqui no nosso jornal.
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0: Agora, meio-dia e 17, meio-dia e 17, estamos de volta com o Jornal em Pauta desta quinta-feira. Quinta-feira chuvosa em Coronel Fabriciano e região metropolitana do Vale do Aço. Vamos falar sobre o agosto lilás e tipos de violência que destaca a nossa psicóloga, principalmente neste dia.
12: Olá, ouvintes e amigos da Rádio Educadora. Sou Renata Braga, psicóloga e trabalho na Clínica Colher. Hoje eu estou aqui para abordar com vocês um tema de extrema relevância para a sociedade. Antes de introduzirmos o tema, eu gostaria de fazer uma provocação com vocês. Vocês já ouviram falar da campanha Agosto Lilás? Pois bem, esta campanha trata-se da conscientização pelo fim da violência doméstica contra a mulher. E aí, a gente sabe que o número de mulheres que são vítimas de feminicídio, que sofrem inúmeras violências, estão aumentando cada dia mais na sociedade. E é importante falarmos sobre isso, primeiro, a mulher reconhecer que ela está nessa situação de violência, procurar uma ajuda psicológica, para ela compreender esse lugar, né, esse contexto de violência, e poder, de alguma forma, entender esse contexto e até sair dele, né, buscando essa ajuda profissional. É bom a gente estar sinalizando os tipos de violência mais comuns que existem na nossa sociedade. A maioria das pessoas conhecem só a violência física, que é quando o agressor ele parte para a agressão física na vítima. Nós temos também uma muito importante, que é a violência psicológica. Talvez essa seja uma das maiores, dos maiores índices de violência, que é considerada qualquer conduta que cause dano emocional e diminuição da autoestima. Tem a violência sexual, que trata-se de qualquer conduta que constranja a presenciar, a manter ou a participar de relação não desejada mediante intimidação, ameaça, coação ou uso de força. Nós temos a violência patrimonial, que é entendida como aquela conduta que configura retenção, subtração e destruição de objetos pessoais da vítima, muitas vezes até instrumentos de trabalho. Isso é um tipo de violência. Nós temos a violência moral também, que é considerada qualquer forma que configure calúnia, difamação ou injúria. É aquela situação de muitas vezes as mulheres sofrerem preconceito unicamente pelo fato de ser mulher, pelo sexo. Né? Então, nós estamos aqui no sentido de colocar essa reflexão, se você, mulher, passa por esse tipo de situação de violência, às vezes você não tem esse conhecimento que você passa por esse tipo de violência, procure uma ajuda profissional para que isso clareie para vocês.
0: Obrigado, então, Renata, pela sua participação conosco nesse dia super importante, dia do psicólogo. Vou acionar mais uma vez a repórter Tati Souza para nos trazer informações sobre maus tratos de animais. Tati.
13: A rede
1: educadora de comunicação foi procurada por moradores do bairro Pelonha para retratar uma situação, gente, que passa do que chamamos de crueldade. Uma égua está há dias aparentemente machucada, debilitada, e de acordo com informações de moradores que não quiseram, por motivo de retaliação, se identificar, o corpo de bombeiro já foi acionado, poder municipal também, que até, inclusive, eu estava conversando com relatos de um morador aqui que teria se prontificado em fazer o resgate deste animal, mas é quarta-feira e a égua continua no mesmo local e apresentando, né, o que aparenta ser uma fratura em uma das patas. Não é preciso ser clínico, nem veterinário, nenhum tipo de especialidade para ver a situação, o sofrimento deste animal. Uma das moradoras aqui do bairro Pelonha também está indignada, revoltada, magoada com essa situação. Qual o nome da senhora?
13: Eva da Luz.
1: Dona Eva, quantos dias esse animal está assim?
13: Há mais ou menos 7 dias, mais ou menos. 7 a 8 dias. Que ela machucou, tem uns 8 dias. Ela chegando no outro dia que ela machucou no domingo, ou na segunda-feira, ela chegou aqui. E nisso ela tá aqui até hoje. Se tu fizer comida para ela só uma vez, eu vi dando um pouquinho de comida para ela. Mas esses dias tudo que ela tá aqui, nem a bela água do corpo. Quando ela consegue ir até lá no corpo tomar água, toma. Mas comida mesmo que é bom, nada. É assistência também, nenhuma. Ninguém vem cá ver ela.
1: Outro colega da senhora aqui, o vizinho, também estava relatando que já veio o bombeiro, já veio zoonose, mas ninguém consegue uma solução para isso.

0: conhecido não é somente o animal, somos nós, estamos espalhando.
1: A gente tá aqui, mas não pode fazer nada, porque a gente não tem condições de fazer nada também.
0: É o problema, dona Eva, que a gente chega na reflexão de que nós estamos falhando como sociedade miseravelmente com as nossas crianças, idosos e animais.
1: É, infelizmente, a situação tá nesse jeito. Chegou nessa situação que é só Deus. Ela ali é só Deus para poder ajudar ela, tadinho. Aí, quando o dia que ela chegou, que ela tá até gorda, hoje ela já tá magrinha, tanto passar fome.
0: Nós iremos para uma apelativa, tentar um contato com o poder executivo, com a prefeitura, tentar contato com a zoonose, com o departamento de zoonose, também com o corpo de bombeiros. E se disponibilizada essas informações ou sobre o que pretendem fazer em relação ao sofrimento deste animal, será divulgada em nossas redes. Diretamente do bairro Pelonha, em Timóteo, para a Rede Educadora de Comunicação, repórter Tati Souza.
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3: Obrigado, Tati, mas a Tati vai atualizar informações sobre essa situação dentro de instantes. Primeiro eu vou com o noticiário esportivo, porque Copa do Brasil segue a todo vapor. Na terça-feira, o Cruzeiro empatou com o Atlético em 1-1 no Mineirão. Aí ontem tivemos os jogos em São Januário, no Rio de Janeiro, o Vasco venceu o Vitória por 1-0. E no estádio do Palmeiras, o Palmeiras venceu por 3-0 o Santos. É praticamente uma goleada. Já hoje, às 20h, tem Internacional e Grêmio. Os próximos jogos acontecem em jogos de volta na terça-feira da semana que vem. Na Arena MRV tem Galo e Cruzeiro. Jogo de volta no Barradão, a quarta-feira às 21h30, tem Vitória e Vasco, e na Vila Belmiro tem Santos e Palmeiras. Aí na quinta-feira do dia 3 tem Grêmio e Internacional. Meio-dia 25, Tati Souza, tem uma nota sobre essa situação da égua, Tati?
0: Sim, Matheus, ontem estivemos no local, né, conforme foi dito aí na reportagem, e o animal encontrava-se em profundo sofrimento. Procuramos o poder público, que nos informou que ontem mesmo o animal foi submetido à eutanásia, né, de acordo com as informações repassadas à rede educadora. Infelizmente, o animal apresentava uma fratura considerada extremamente complexa. Havia ainda infecção, não apenas na região da lesão, mas também em outras partes do corpo de animal. Foi feita a avaliação e não havia recurso capaz de realizar o tratamento necessário para reverter o quadro da égua. Diante da gravidade da condição clínica e para evitar a continuidade do sofrimento e da dor, a eutanásia foi apontada como a única alternativa possível, depois de uma avaliação, claro, de um especialista, de um veterinário. Eles foram até o local e realizaram o procedimento.
3: Obrigado, Tati Souza, pela sua participação conosco. Durante a programação você volta caso haja necessidade.
0: Caso haja necessidade, eu volto com informações da área de segurança pública.
3: Obrigado, meio-dia e 27. E pra gente finalizar a reportagem especial da Mônica Soares no dia de hoje, a conversa continua com um olhar para quem está ao redor dos jovens. Familiares e amigos também podem perceber mudanças importantes no comportamento e tem um papel fundamental na hora de oferecer acolhimento e encaminhar para ajuda. A repórter Mônica Soares continua com as informações dos sinais que merecem atenção e uma ajuda psicóloga.
4: E se reconhecer o sofrimento é importante, perceber mudanças no comportamento também pode ajudar a família e os amigos a oferecerem apoio no momento certo. Isso porque algumas mudanças podem aparecer justamente no dia a dia, antes mesmo de um jovem conseguir falar sobre o que está sentindo. Para saber o que deve ser observado e como agir diante desses sinais, continuamos a conversa com a psicóloga Sinara Dias Silva. Quais os sinais os familiares e amigos devem observar para perceber que um jovem pode estar precisando de apoio?
5: Eu sempre digo que nós precisamos observar mudanças, principalmente quando elas persistem, sabe? O jovem que era mais comunicativo e passa a se isolar, que consegue determinadas atividades e perde o interesse, alterações importantes no sono, no apetite, uma queda repentina no rendimento escolar ou profissional também, uma irritabilidade excessiva, crise de ansiedade, dificuldade de concentração.

0: depressão. Então, assim, mudanças muito intensas no comportamento, ou até mesmo nas frases, né? Como eu não aguento mais, eu queria desaparecer, ou eu não faço diferença para ninguém. São sinais que precisam ser levadas a sério. Então, existe algo muito importante que nós não devemos minimizar, que é o sofrimento, porque pensamos que é só uma fase, ou todo jovem é assim. E também nós não precisamos transformar cada mudança em um diagnóstico. O papel da família, dos amigos, a rede de apoio, não é diagnosticar, é perceber, se aproximar, oferecer espaço para conversa. Então, em vez de perguntar apenas o que você tem, nós podemos dizer: olha, eu percebi que você está diferente ultimamente, eu quero que você saiba que eu estou aqui, que você pode conversar comigo. E às vezes uma pergunta feita com cuidado abre uma porta que aquele jovem estava precisando encontrar. Então, se houver, né, falas relacionadas à morte, ao desejo de desaparecer ou de não querer mais viver, isso deve ser tratado com seriedade e com uma busca imediata de ajuda profissional e também de uma rede de proteção, sem deixar o jovem sozinho diante do sofrimento.
1: Esta foi a psicóloga Sinara Dias Silva. No dia do psicólogo, fico alerta para a importância de olhar para as mudanças de comportamento com atenção, sem julgamentos e sem tentar fazer diagnósticos por conta própria. E diante de sinais de sofrimento intenso, buscar ajuda profissional pode fazer a diferença. Para a Rede Educadora de Comunicação, repórter Mônica Soares.
2: Obrigado, Mônica Soares, pela sua participação conosco. E assim, senhoras e senhores, colocamos um ponto final no Jornal em Pauta desta quinta-feira. Hora da gente dividir a rede na 107 FM Playlist 107, na 91,7, Roberto Nogueira comanda o programa Tarde Educadora. Meus amigos, vale lembrar que a partir de amanhã começa o horário eleitoral gratuito, então esse horário do jornal sofrerá uma alteração. Entraremos no ar 12:30, nesse horário aqui amanhã, agora 12:30, estaremos entrando no ar com o Jornal em Pauta até 13:00. Uma excelente tarde para você. Tchau, tchau, vale.
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9: Olá, muito boa tarde, meio de 33. Estamos chegando na hora certinha aqui no seu rádio com o nosso Tarde Educador. A partir de agora, muito mais alegria no seu rádio. O WhatsApp liberado, 97714902. Tá no ar o nosso programa, levando até você muita música, muita informação, alegria e aquela companhia gostosa que faz parte desta quinta-feira, essa nossa abençoada quinta-feira. Eu estou abraçando você ponta a ponta, canto a canto, em todo o vale, sintonizado aqui comigo.
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9: Tem música pra cantar, tem informação pra ficar, tem um WhatsApp pra você participar. Olha o som aí! 97714902 aqui na Educadora. Vai ligando com o telefone, vai chamando. Hoje tem! Daqui a pouquinho, cheira a xícara, né? Com essa tarde fechada e o tempo fechadinho, eu tô de volta! Agora pra ficar, porque aqui é meu lugar. Abrindo as portas da sua casa pra nossa audiência. Obrigado pelo seu carinho, muita alegria e a sua participação. Eu, Roberto Nogueira, te faço companhia até as 3 da tarde, aqui no endereço certo da comunicação, Educadora 91,7. Energia positiva que a gente precisa levar, né? Pra esse dia a dia tão gostoso aqui. É. Como é que tá o tempo aí na sua cidade?
10: Aqui choveu e relampagou.
9: Aqui só choveu, né? Caiu árvore, tivemos problema, lamentavelmente. Alô, Adriano.
11: Ô, Adriano, tá me ouvindo?
9: Boa tarde pra você que liga e se liga aqui na programação. Eu estou aqui.
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9: eu deixei a chorar de alegria. Vai ligar? Quem atende é ela.
13: Secretária.
9: Aí, Cê Gonçalves, atendendo a sua ligação. Meu Roberto Nogueira contigo até as 3 da tarde. 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Ô, trem gostoso.
10: Ô, trem gostoso.
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10: Sucesso.
9: E é nesse pique, nesse clima, nesse malo que o programa tá no ar. É isso aí. Quinta-feira, recheado de atrações aqui na 91,7. Tô contigo, hein? Vem comigo assim, ó.

isso aí, nossa quinta-feira segue daquele jeitinho que a gente gosta, né? Aí o Bruno e Marrone cantando aí, inevitável, tem coisas que são inevitáveis, né? E a gente gosta muito de curtir uma boa música, uma boa companhia, e você tá aqui comigo na 91,7, eu tô com você, eu, Roberto Nogueira, aqui no Tarde Educador. É nesse pique com palavras ao vento, Cássia Heller.

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7: Estamos de volta, amigo. Dia e 50. Daqui a pouco a gente confere a previsão do tempo para esta quinta, posteriormente sexta-feira, né? Chove desde as primeiras horas da manhã e vamos saber como é que fica o tempo, a temperatura aqui em Coronel Fabriciano. Olha, agosto tá terminando, gente. 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Obrigado a você pela carona aí no volante, obrigado pela sintonia. Você no Fusquinha, obrigado pelo carinho aí, aumentando o volume aí do carro aí. Pra você que tá nesse carrão aí, ó. Opa, toma cuidado aí, meu compadre. Pra você que tá no volante aí do seu aplicativo, obrigado pela sintonia. Pra você, pro passageiro que tá aí com você aí, né? Obrigado por essa carona maravilhosa nessa tarde gostosa, boa, de quinta-feira. Tá bom pros motoristas, né? Porque o pessoal aí pra sair de casa hoje com essa chuvinha aí, um desespero danado, o ônibus demora, como demora, né? Eu só vou lá, chamo o motorista de sua preferência e bora que bora. Abraço aí pra todos os profissionais aí do volante aí nos aplicativos. WhatsApp liberado 97714902. Daqui a pouco pouco nós vamos falar dos fatos que marcaram o dia 27.
8: Fala sério.
7: Daqui a pouco a gente fala sério, muito sério. Vamos de música. Vem pro CB correndo atrás de mim. Aviões, um vovô.

0: Você. Canção bacana, né? Barão Vermelho. Pra quem não sabe aí, né? É, essa música aí realmente faz um barulho tremendo. Olha, quinta-feira boa. Você que tá no trabalho aí, tá? Ouvindo a Rádio Educadora, muito obrigado pelo seu carinho. Quem tá ligado aqui, quero mandar um grande abraço aqui pro José Heriberto Barbosa, nosso querido Eri, né? Grande profissional, aqui no Centro Coronel Fabriciano, tá lá com o rádio ligado. Eri, ó, abração pra você, viu? Obrigado de coração pelo carinho da sua audiência. Meu amigo Valtarense tá dizendo aqui, choveu e aqui tá chovendo. Como é que tá aí, o Valtarense? Aqui também tá assim, ó.
1: Aqui choveu e relampagou. Aqui tá chovendo e
0: repangalejando. É, tá chuva também, continua aqui, meu amigo. A Maria José no Caçula, abraço pra de virgens. Meio dia e 59 agora, vamos confirmar a hora certa, bora lá?
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0: É 1 e 2. Agora o pessoal tá falando do tempo aqui, mas vai chuva, viu, gente? Vou conferir o tempo já aqui. Abraçando aqui a Laurinha. Laurinha, aqui tá chovendo e não repangalejou ainda, né? Ô, Laurinha, aqui tá chovendo e repangalejando aqui. Já avisaram aqui, né? Só que a chuva foi forte essa madrugada, né? A gente que não escuta barulho de chuva, que dorme, é igual uma topeira, a gente apaga, não dorme, né? Nem barulho de chuva a gente escuta, mas quando você acorda pela manhã aí, né, e vê a árvore caída, problemas pra tudo que é parte da cidade, aí a gente fica muito preocupado mesmo. E o nosso departamento de rádio jornalismo trouxe com a Tati Souza, daqui a pouco a Tati vai estar ao vivo comigo aqui, 1h30, com o Educadora Notícias, a gente fazendo também aí um balanço que foram essas chuvas aí nesta madrugada de segunda-feira. Então aqui tá chovendo ainda, né? Mesmo fininha, chuva fininha, mas tá chovendo. Eu vou aproveitar aqui pra gente conferir, né? A previsão desse tempo pra Coronel Fabriciano hoje, quinta-feira, hoje dia 27 de agosto, né? E o tempo instável, verdade é essa, né? A possibilidade de chuva continua, são 76% de chance de continuar. E é bom ficar esperto aí, né? Tem a variação dessa nebulosidade aí, segundo os meteorologistas. E os termômetros podem marcar temperaturas entre mínima 18, máxima 31, ou seja, nem tão frio, nem tão calor. E agora, muita atenção para você que tá ligado, tá em trabalhar, ou vai largar serviço mais cedo, ou tá se preparando para fazer algum trabalho aí, você tá de moto. Então, olha, atenção aí para possibilidade de pancadas mais fortes. né? Tem um alerta de tempestades em várias regiões do estado de Minas Gerais. Então, se for sair, fique atento. Não esqueça o guarda-chuva, tá bom? E a educadora acompanha tudo pra você. Às 5 da tarde, o Felipe Machado vai estar aqui com a Hora do Rush. E na Hora do Rush, você acompanha o trânsito, a previsão do tempo, a situação que tá de momento aqui no centro da cidade, a movimentação. Então, aqui a informação, ela não para. E se vai sair de casa agora, meu compadre, prepara aí, minha comadre. Pega o guarda-chuva, nunca é demais, né? Prevenir é o melhor remédio. 1 e 4, Gal Costa. Aquarela do Brasil.

0: marcador é 1:11. Bola é 1:20. Daqui a pouquinho, né? Vamos trazer aqui os destaques do futebol. Os destaques esportivos. Tamo lá, 1:12 agora, para você que tá sintonizado, vai mandando aí a sua mensagem no 9771-4902, tá bom? Pode pedir a música de sua preferência, para mandar o alô aí para quem você quiser. E um forte abraço aqui também pro meu amigo Newton Garcia, lá no Santa Cruz, em Coronel Fabriciano. Alô, Newton, um abração para você aí e toda a família, né? Obrigado pelo carinho da audiência de sempre aí de Virgens, lá na Aparecida do Norte. E o Vianney aqui no centro também, obrigado pelo carinho da audiência. Alô, meu amigo Batata, lá no Recanto Verde, Tião, Sebastião Batata, a Neuza Andrade, no Amaro Lanário, e o Célio Gonçalves em Esperança, o pessoal que acompanha a gente aí pela programação 91,7.
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0: Geraldo Azevedo, GV da Geraldo. Táxi Lunar.

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12: Vamos falar de futebol, mas antes, olha uma dica legal. 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Agora vamos falar de futebol então, né? Quartas de final aí da Copa do Brasil. E o jogo Cruzeiro e Atlético continua rendendo aí discussão ainda nos bastidores, né? Aquele lance do Caio Jorge com o Juan Tresoldi, aquele lance lá também do goleiro do Atlético, para muitos foi apenas um lance de jogo. Mas o certo é que a maldade, ela está inserida de tudo que é lado, né, gente? Futebol aí hoje, né, as pessoas enxergam de uma maneira muito lamentável quando se trata de violência. E o futebol não é violência, né? Futebol é jogo, é disputa. Então, o Cruzeiro Atlético jogou na terça, hoje é quinta-feira, continua ainda rendendo, né, muita conversa ainda sobre essa partida e jogo das quartas de final. Terça-feira, grande clássico, 1-1. E a decisão completamente aberta. Kenner Arroyo marcou, depois o Lodi empatou e aí a história, o resto da história a gente sabe. Então, o momento preocupante desse clássico foi justamente esse lance envolvendo o Caio Jorge com o Tresoldi, que chegou a chamar o Caio Jorge, inclusive, de mau caráter, aquela coisa toda. E o Caio Jorge chegou a pedir desculpas pelas redes sociais aí ao Tresoldi. Então, a repercussão do clássico ainda, eu costumo dizer que o clássico, ele demora 90 minutos para acontecer e demora um mês para acabar a polêmica. Mas aí, esse, por exemplo, vai ter nem muito tempo de polemizar, porque já tem outro para criarmos mais polêmicas. Então, o Caio Jorge entrou, sim, em contato com o Juan Tresoldi, pediu desculpas. Essas informações foram, inclusive, divulgadas pela própria assessoria dos atletas. E a grande notícia, né, dessa quinta-feira, que o Atlético apresentou aí uma notícia de infração ao Superior Tribunal de Justiça Desportivo, ao STJD. Então, essa indicação é contra o atacante Caio Jorge. E dentro de campo, o Cruzeiro tem uma decisão pela frente, que é contra o Atlético, já na próxima terça-feira, 9 da noite. O Galo vai voltar a campo nesse final de semana. O Atlético tem um compromisso importante pelo Campeonato Brasileiro, vai receber o Vitória, joga na Arena MRV, e enquanto o Cruzeiro terá o jogo contra o Vasco da Gama em São Januário. Então o Atlético joga no sábado, né? 18h30 na Arena MRV. Ontem nós tivemos dois jogos pelas quartas de final. O Vasco bateu o Vitória por 1-0 e o Palmeiras abriu uma grande vantagem para cima do Santos. O time do Santos também muito fraco, né? Dentro daquilo que o Palmeiras perdeu a oportunidade de fazer 6, 7, até 8 gols, né? Desperdiçaram muita chance. Então hoje tem mais um clássico. Hoje tem Internacional e Grêmio, 8 da noite no Beira-Rio, jogo de ida das quartas de final. E a Copa do Brasil, como eu sempre digo, tá daquele jeito, né? Ninguém quer ficar pelo caminho. Pra Cruzeiro e Atlético, então, a decisão tá completamente aberta e será na próxima terça-feira. Daqui a pouquinho, 1h50, a gente dá um apanhado geral aí da rodada do brasileiro desse final de semana. 1h23 aqui na programação.
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14: Durante mais dos 100 anos da história do automóvel, ninguém precisou de SUV nem de picape. O sedã e a perua resolveram.

0: 27, uma nova picape Toyota baseada na plataforma do SUV Corolla Cross. Bem mais moderna, será híbrida plug-in com tração nas quatro rodas.
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4: 24, aí, sempre igual de carro, ó, sempre ó, tem um alto papo bom aqui no nosso programa. 1:30, Mônica Soares chega com as informações aqui do Vale do Aço de Minas, do Brasil e do mundo. 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E abraçando aqui a Aline de Souza, um abraço para a Aline aqui no centro da cidade. Obrigado pelo carinho, tá bom, Aline? Um abração para você aí também. E vamos que vamos, 1:25 agora. Essa é dos anos 80, essa é da minha época aí, ó. Saudoso Vando, fogo e paixão.

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4: No Vale do Aço, 1:30, quinta-feira, tempo bom, céu claro, parcialmente nublado, porém para chuva, a possibilidade agora continua, caiu um pouquinho, né? Possibilidade de chuva caiu agora para 78%, era 80%. E a mínima de 19, a máxima de 22, segundo a meteorologia, claro, pela previsão, vai continuar chovendo aqui em Coronel Fabriciano. Vamos à central, educadora de jornalismo, Mônica Soares. Boa tarde, Mônica.
5: Boa tarde, Roberto Nogueira, e a você, ouvinte da Rede Educadora de Comunicação. E o cenário do Nepal e do Tibete ganhou um novo alerta nesta quinta-feira. Roberto, um lago formado após o colapso de uma geleira na região da fronteira entre o Nepal e o Tibete pode se romper nos próximos 3 dias e provocar novas avalanches e inundações. Segundo autoridades chinesas, o reservatório já acumulava cerca de 2 milhões de metros cúbicos de água, o equivalente a aproximadamente 800 piscinas olímpicas, e já estava transbordando. A previsão é de que outros 3 milhões de metros cúbicos de água cheguem ao lago nos próximos 3 dias. Com o aumento do volume, cresce também o risco de rompimento da barreira natural. As autoridades chinesas estão monitorando o local de forma contínua e realizando simulações para avaliar possíveis cenários de enchente e preparar as equipes de emergência. Esse alerta acontece depois de uma série de enchentes e deslizamentos provocados pelo colapso de uma geleira na região, que conversamos ontem sobre isso, e até esta quinta-feira mais de 300 pessoas morreram e cerca de 1.500 estão desaparecidas, segundo os balanços divulgados pelas autoridades. Então, Roberto, os números ainda podem mudar, porque as equipes elas estão enfrentando dificuldade para acessar as áreas atingidas por onde ocorreu, né, o incidente é área montanhosa, então tem essa questão dessa dificuldade. Então, para confirmar as informações mais atualizadas, pode também levar um pouco mais de tempo.
4: Eu acredito que vai haver mudança nesses números aí. O que mais chama atenção, Mônica, por ser uma área, mesmo montanhosa, é uma área turística.
5: Sim.
4: Então, consequentemente, desses 1.500, segundo informações da Reuters ontem, sim, desses 1.500, me parece 700 ou 800 eram turistas. Sim. Então, está sendo feito esse levantamento ainda, que não ficou muito esclarecido isso. Agora, lamentável, né, o que está acontecendo lá no Tibete.
5: Continuamos, então, com as orações, né, que não tenha mais vítimas fatais, mas pelo andar, né, da movimentação, pode ter, sim.
4: Tem muito trabalho ainda, né?
5: É.
4: Muito trabalho.
5: E o tempo continua mais fechado nesta quinta-feira no Vale do Aço. De acordo com Lisandro Gemiak, meteorologista do Instituto Nacional de Meteorologia, a atuação de um cavado atmosférico favoreceu a formação de muitas nuvens e pode trazer pancadas de chuva ao longo do dia. Em alguns pontos, a chuva pode ser forte e vir acompanhada de ventos, raios e trovoadas. Na sexta-feira, pode ainda chover durante a manhã, mas o tempo começa a melhorar ao longo do dia com a diminuição de nuvens e a volta do sol, principalmente depois do meio-dia. Para o fim de semana, a previsão é de tempo firme e sem chuva, com temperatura subindo. Em Coronel Fabriciano, hoje os termômetros podem variar de 23 a 25 graus. Na sexta, a máxima vai chegar aos 28. Já no sábado e domingo, a temperatura deve passar dos 30 graus. E essas são as condições do tempo para os próximos dias. Muita gente ficou surpresa, né, com essa movimentação de chuva.
4: Muito forte em Timóteo ontem, né?
5: E Ipatinga também.
4: Deixou aí um rastro, deixou destruição e alguma pessoa perdeu a vida lá em Timóteo, né? Numa queda de um...
5: Exatamente.
4: Daqui a pouco a Tati vai trazer as notícias também na área de segurança pública. A gente vai falar com ela sobre o andamento, né? A situação que tá aí no Vale do Aço. Mônica, mais alguma informação? Obrigado pelas informações aí.
5: Por enquanto é só isso, Roberto.
4: Tô te aguardando aí pra próxima edição da manhã, né? Porque hoje
5: é
4: a Tati que volta, né? Aliás,
5: volta.
4: Assim que você tá já com o departamento de jornalismo. Obrigadão. 1:35, continue aqui na 91,7, a primeira do Vale.
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Eduardo Costa, 1:39. Falando em Eduardo Costa, quero mandar um abraço, um grande músico do Eduardo Costa lá em Timóteo, meu amigo Ronaldo Cesário. Tá tendo um novo trabalho dele aí, né? Ronaldão, bom de música. Ronaldo, irmão do Reginaldo, outro bom de música. Abraço, meu compadre Gaiola, outro músico fera. Tava vendo um vídeo ontem, Gaiola. Sei o Claudinho Sá lá fazendo uma improvisação da Seressa. Ô, tempo bom, hein? Fazendo aquele boleirão lá, quem sou eu pra ter direito? Trem bonito. Abração, meu compadre Gaiola. Olha, 1:39 agora atendendo. Ah, eu tenho um pedido pra atender aqui. É, da Miri, cadê a Miri? Miri, não. Marli de Paula, Santa Terezinha. Alô, Marli, boa tarde. Tô na escuta do programa, gostaria de ouvir. Relicário, Caça L, agradeço. Coloca meu nome na consagração. Já tá na consagração. Tá bom, Marli? Um abraço pra você e a música que você pediu, ó.

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0: Agora 1:51, ótima tarde para você que tá chegando aqui na nossa programação. 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Vamos falar de esporte. Agora nós falamos da polêmica, né, envolvendo o clássico aí, Cruzeiro e Atlético. Agora vamos saber o que é que estão preparando pro final de semana. Todo mundo jogando aí, já de olho na outra semana que é a Copa do Brasil, mas tem Campeonato Brasileiro pela frente.
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0: Falar do Galo
11: primeiro.
0: Olha, polêmicas à parte, né? Essa polêmica e em meio a essa disputa da Copa do Brasil, a vida tem que seguir, né? O barco tem que seguir.
6: E aí, meu compadre, Atlético e Cruzeiro, minha comadre, precisa virar a chave. E os dois já começam aí a pensar, respectivamente, no Campeonato Brasileiro. Então o Atlético vai pegar o Vitória, o jogo é sábado, 6:30 da noite na Arena MRV, o time joga em casa, tem o apoio do seu torcedor que tá muito animado depois do empate com o Cruzeiro do Mineirão, não pelo empate em si, mas pelo futebol jogado. Então a 25ª rodada do Brasileiro reserva essa partida aí para sábado, 6:30 da noite na Arena MRV contra o Vitória. Resta saber o que que o técnico do Atlético, Eduardo Domingues, vai fazer para colocar esse time em campo. Aí fica aquela pergunta assim: vou poupar jogadores ou vou com tudo aí para conquistar 3 pontos jogando em casa? Então corre um sério risco, porque na terça-feira o jogo mais importante do Atlético no ano é justamente contra o Cruzeiro. E o jogo de empate 1-1 deixou em aberto a situação. Então o Barba, né, que é o Domingues, ele tá com essa dúvida, mas ao mesmo tempo ele tem na cabeça dele que ele vai colocar sim uma equipe alternativa para essa partida. Assim como ele fez contra o Grêmio, e o Atlético se deu muito bem, né? O jogo antes da Sul-Americana contra o Bragantino, ele colocou também um time alternativo e o time se deu bem contra o Grêmio, fazendo 3-0. No último sábado contra o Internacional, ele repetiu a estratégia e também deu certo. E agora pega um Vitória que perde pro Vasco da Gama por 1-0 na Copa do Brasil e vai ter um compromisso de volta já na semana que vem. Provavelmente o Vitória também deve poupar alguns jogadores importantes. Então essa é a situação. Eu, pra mim, o certo é que ele vai poupar sim. Agora a zaga, o Vitão deve continuar, é um jogador alternativo, mas o Vitão aí vai formar a dupla de zaga com o Vitor Hugo, né? E o Atlético ainda já não tem o Lianco, e mais uma vez aí tá recuperando de lesão. Então essa é a situação. O Atlético pode ir a campo, olha, veja bem, no sábado o Everson é goleiro titular, aí ele lança o Preciado na direita, tá precisando ganhar um minutagem de jogo também, com o Natanael, Vitão e Vitor Hugo, com Pacini lá na esquerda. Tomás Pérez, Cissé, Reinier, Alan Minda e Thiago Bobas. É um time forte. O Atlético no Brasileiro é o 9º colocado, tem 33 pontos e o Vitória vem logo atrás ali pertinho com 29 pontos na 12ª colocação. Ou seja, o Atlético pode ganhar 3 pontos e ir para 36 e chegar próximo ali ao G5, ao G4. Assim também como pode, caso de derrota, fazer o Vitória se aproximar e trazer os demais que estão ali a 1, 2 pontos. É uma faca de 2 legumes, né? Calça de bumbum, calça de veludo, bumbum de fora. Vamos falar do Cruzeiro agora?
11: Existe um grande clube na cidade.
6: É, vamos falar do Cruzeiro, momento de estabilidade na defesa cruzeirense. É, o Cruzeiro, já que já estava com essa estabilidade nos jogos anteriores, agora tem um problema ainda maior. Sábado o jogo é contra o Vasco, fora de casa. Eu também acredito que o Vasco deve poupar alguns jogadores aí, porque tem um compromisso com o Vitória, apesar da Vitória em cima do Vitória. O Arthur Jorge, sem querer ser redundante, né? O Arthur Jorge, ele vai contar apenas com 2 jogadores da zaga dessa partida. E aí, o que, que ele vai fazer? Abrir oportunidade para alguém que tá lá nas categorias inferiores, né? Um jogador aí da base. E diante dessa situação, o jovem Kelvin Coutinho, ele vai ser relacionado pela primeira vez num jogo oficial do time principal. Isso é muito legal dar essa oportunidade. O Kelvin tem 20 anos, ele é titular absoluto do sub-20. O Arthur Jorge está de olho nesse garoto há muito tempo. Ele chegou a ser relacionado àquele amistoso contra o Grêmio em julho. E chegou aí agora a sua grande oportunidade. O Kelvin tem chance de ser relacionado, porque o Fabrício Bruno tá fora, levou o terceiro cartão. O Jonathan Jesus teve um problema no jogo contra o Atlético no ombro. Provavelmente não vai pro jogo, porque ele vai ser poupado também para outra partida. Então vai tentar resgatar esse jogador para a decisão da Copa do Brasil. Então a expectativa é que ele fique fora. Então, dessa forma, o João Marcelo e o Lucas Vidalba, esses são aí os dois do setor à disposição. Então, o Vidalba vai continuar na lateral esquerda e o João Marcelo está esperando quem será definido como seu parceiro de zaga. Essa é a situação do Cruzeiro, né? O Cruzeiro cresceu substancialmente aí com o Arthur Jorge, mostrou um bom futebol e depois a defesa do Cruzeiro passou por uma fase ruim, depois 4 meses com o treinador, levou gol em 6 jogos seguidos. E aí, a última vez, inclusive, foi diante da Chapecoense, que o Cruzeiro não levou gol. Então agora é pensar no Vasco da Gama, mas olho no peixe, aliás, olho no bacalhau e outro no galo. Então, final de semana, o Cruzeiro entrando em campo aí para encarar o Vasco da Gama. São jogos aí que acontecem, né? nesse dia 29, 9:20 da noite. Então, o Cruzeiro tendo aí esse compromisso pelo Campeonato Brasileiro.
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6: Raimundo Fagner, foi tema de novela. Noturno.

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9: Legal, hoje dia 27 de agosto. Daqui a pouco os fatos, né, que marcaram esse dia na história. E você pode mandar aí sua mensagem também para bater aquele papo com a gente, falar, né, do da sua preferência musical, pedir a sua música. É que o nosso programa aí sempre aberto aí a participação de todo mundo que se liga aqui na nossa programação. Então 97714902, esse é o número para você participar conosco aqui na Educadora. Vamos trazer então agora o nosso super flash brega, né? Para você que curte aí, o nosso flash brega tá chegando agora e atendendo aí hoje também um pedido musical. Vamos lá.

vamos trazer então o nosso Flash Brega hoje. Eu tô trazendo um cara também aí, né, dos anos 70, 80, que é o Fernando Leles. E ele canta no nosso Flash Brega, Um Par de Alianças.

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4: Olá, ouvintes da Rede Educadora de Comunicação. Eu sou Alice Costa, planejadora financeira. E por aqui, a gente fala sobre algo que está presente na vida de todo mundo, o dinheiro. Agosto é o mês que a gente chama de Agosto Lilás. Mês de conscientização pelo fim da violência contra a mulher. E você sabia que o dinheiro também pode ser usado como uma forma de violência? Impedir uma mulher de trabalhar, controlar todo o salário dela, tomar seu cartão, esconder informações financeiras ou fazer dívidas em seu nome são alguns exemplos dessa violência. E atenção, violência financeira nem sempre começa de uma forma que parece violência. Muitas vezes começa com alguém assumindo todas as decisões e aos poucos a mulher perde o acesso à informação e à autonomia. Por isso, informação também é proteção. Eu sou Alice Costa e no meu Instagram, Finanças Sem Desculpa, eu falo sobre dinheiro para que cada vez mais mulheres tenham autonomia, segurança e liberdade sobre suas próprias escolhas. Um grande abraço.
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12: De volta, 2h20. O tempo tá passando rapidinho, né? Quinta-feira, a hora tá voando nesta quinta-feira. 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Agora 12h21, hoje é 27 de agosto, hoje é dia do psicólogo. A todos os profissionais aí, fica aqui o nosso carinho, né? O Brasil, essa data marcada aí, foi criada em 1962 ainda, essa data importante, né? Hoje também é dia do corretor de imóveis, data tradicionalmente associada à categoria. Hoje, dia nacional do patrimônio histórico, dia internacional da luta contra o terrorismo, lembrado aí em alguns calendários internacionais. Então, primeiro, a nossa homenagem, né? Um grande abraço a todos os psicólogos que fazem parte dessa área e que contribuem diariamente para uma sociedade melhor. E o corretor de imóveis também, né? Para intermediar negociações de imóveis, famílias, fica a nossa homenagem. E aqui no Tarde Educador. A gente está celebrando hoje, na verdade, o dia também do peão de boiadeiro. Peão, pula boi, pula cavalo. Uma data muito legal, porque hoje nós vamos celebrar, estamos celebrando hoje, na verdade, Santa Mônica. É, para quem não sabe, a Santa Mônica, mãe de Santo Agostinho. E sempre lembrada, né? Santa Mônica é sempre lembrada para nós que somos católicos, da fé, da preservação, da oração pela conversão do filho, que é o Santo Agostinho. Então, Santa Mônica, ela é muito associada aqui às mães que rezam por seus filhos e a todas as famílias. Tenho certeza que minha mãe, a dona Geralda, reza muito por todos os seus filhos, né? Para mim, com certeza absoluta também. Então, fica aqui a nossa super homenagem, celebrando esse dia da mãe de Santo Agostinho. E uma data especial, né? Pra gente lembrar todas as mães, todas as mamães, nunca deixem de acreditar, de rezar pros seus filhos. E que Santa Mônica abençoe aí nossas famílias e fortaleça os corações de todas as mães nesta quinta-feira.

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1: Do Vale do Aço, 2:30.
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1: O Vale do Aço, 2:33. Tempo nublado em Coronel Fabriciano, com possibilidade de mais chuva para esta quinta-feira. A umidade relativa do ar é de 49%. Vamos à central, educador de jornalismo, repórter Tati Souza. Muito trabalho com as chuvas e muita coisa acontecendo no Vale do Aço, principalmente também na área de segurança pública. Quem está chegando é ela, Tati Souza. Muito boa tarde, Tati.
10: Boa tarde, Roberto Nogueira. Boa tarde, ouvintes. Sim, o Vale do Aço amanheceu agitado, né? A previsão de precipitações de chuvas para as próximas horas para as 3 cidades. Né? Segundo os meteorologistas, esta madrugada em Timóteo, inclusive, que ocasionou, né, algumas ocorrências em destaques, choveu cerca de 85 milímetros, foi bastante chuva em poucas horas. E a Defesa Civil disse que há previsão de chuvas moderadas e que segue alerta e acompanhando a situação. Por falar em tempo, o fenômeno El Niño pode colocar cerca de 1.200.000 pessoas em risco no Peru. As autoridades alertam para possibilidades de enchente, deslizamentos e secas, principalmente a partir de novembro, quando o fenômeno deve se intensificar. Mais de 500 pontos críticos já foram identificados e centenas de cidades estão em situação de emergência. Na semana passada, fortes chuvas já provocaram alagamentos em Lima e interromperam o trânsito em algumas regiões do sul do país e chegaram até bloquear o acesso a Machu Picchu. Né, a gente está dentro desse assunto aí de climático, lembrando que muito dessas viradas climáticas, sentidas inclusive no Brasil, é reflexo do fenômeno é o Ninho.
9: Ô Tati, a gente se pergunta, será que nós estamos preparados? Você acabou de dizer, 85 milímetros de chuva em Timóteo. Já teve um pequeno alagamento ali próximo à Vila dos Tecos. Se com 85 milímetros de chuva, rapidamente nós tivemos aquele alagamento, você imagina uma chuva que vá, uma chuva torrencial aí durando 2, 3 dias, com essa ou menos proporção então. Será que estamos preparados para esse tipo de situação, caso tenha uma chuva mais forte ou uma condição climática bem superior às que vem acontecendo?
10: Roberto, esta madrugada tivemos um sinal claro de que em Timóteo o dever de casa não foi feito. Desculpa, não tem outra forma de falar, mas eu sou entendedora da área, sou da Defesa Civil, tenho formação técnica em Defesa Civil, já atuei também na área de Defesa Civil, você deve se lembrar.
9: Sim, sim, claro.
10: Então, assim, chorar agora e tentar se programar já não dá tempo mais. Vamos especificamente falar em Timóteo. Tivemos menos de 3 horas de precipitações e chuvas. E tivemos ocorrências em destaques. Tivemos queda de árvores, tivemos alagamentos, tivemos imóveis que estavam sendo construídos, que sequer a prefeitura tinha ciência, numa avenida. E para se construir tem que se haver, para colocar água e luz tem que se haver certidão, uma certidão que a Defesa Civil emite, né, para fazer a ligação de água e de luz. E segundo a Defesa Civil, essa reportagem está postada no nosso Instagram, no portal também da Educadora, ela não tinha ciência de que a construção existia e que era uma construção de risco. Então eu digo para você que se em menos de 3, 4 horas de chuva já tivemos esse tipo de ocorrência, estamos entrando no mês de setembro, novembro em diante é considerado o período chuvoso, e te digo que infelizmente Timóteo, das 3 cidades, eu arrisco dizer que é, tomara que não, que eu erre nessa previsão, né? Timóteo é a cidade que irá apresentar mais problemas, porque é uma cidade que possui muitas áreas de risco, de locais de muitos deslizamentos, precipitações, pessoas morando em locais vulneráveis, suscetíveis a desastres ambientais. Então, se não se preparar ao longo do ano, agora já em cima da hora, obras de contenção, drenagem de rio, limpeza de via pública. Então vamos aguardar para ver, mas eu prevejo muitos problemas na cidade de Timóteo.
9: O que lamentável foi a perda da Eliamara Lopes, de 31 anos, né? Que a casa acabou desabando sobre ela, lá no bairro Anamora.
10: Embora, né, a Defesa Civil tenha dito, né, em entrevista hoje no local para a nossa reportagem, que a chuva não foi um fator, mas você imagina que o que pode ter contribuído. Talvez não foi o fator. A laje desabou. Mas talvez, será que a umidade não provocou o amolecimento da estrutura? Será que todas essas residências estão mesmo, elas possuem o certidão de número, estão mesmo sendo fiscalizadas as áreas de risco? Será que a fiscalização está mesmo atuante aí nessa questão?
9: Agora deixar na mão aí da perícia para saber por que essa casa desabou, né? Alguma coisa desabatou, né?
10: A Defesa Civil disse que eles estavam fazendo avaliação na estrutura do imóvel que desabou. É uma laje, ela dormia na parte de baixo, a laje desabou, a parte de cima desabou sobre ela. Ela teve morte constatada ali no local. A Defesa Civil disse que o problema foi totalmente estrutural. Mas, coincidência ou não, tivemos um período longo de estiagem aí. E na primeira chuva que deu, já desabou laje em cima dos outros. Então, assim, vamos aguardar. O período de chuva vem aí. Respondendo a sua pergunta, prevejo problemas em Timóteo, sim.
9: Ok, Tati, muito obrigado pelas informações. Às 5 da tarde, a nossa equipe toda reunida. Parabéns pela grande cobertura que você fez de ontem para hoje. Eu tenho acompanhado, né? Muita coisa acontecendo no Vale do Aço. E você em cima de todas as notícias aí. E às 5 da tarde, então, a gente dá um apanhado geral, né? Com o Felipe Machado, é Hora do Rush. Felipe
10: Machado, na Hora do Rush. E eu agora estou indo lá para o fórum, onde vai acontecer uma reunião no fórum entre o pessoal do cartório eleitoral, polícia militar, o poder judiciário. Eles vão definir ali, olha que bacana a pauta, como vai funcionar a situação das urnas eletrônicas a situação do trânsito das urnas eletrônicas no dia da eleição, a logística.
9: Sim. Então, entre hoje e amanhã você traz todas as informações.
10: Trago, sim.
9: Tati Souza aqui, direto da Central Educador de Jornalismo. Continue aqui na 91,7, a primeira do Vale.
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2: Monamu, Mobem Marfan, Reginaldo Rossi. Hoje, quinta-feira, quinta-feira. Que delícia, hein? Tamo aí na beiradinha, aí na berolinha, né? Como diria antigamente, aí na berolinha da sexta-feira aí. Como é que tá tu? Tá tu? Tá feia a coisa, né? Quinta-feira, tempo fechado, mas amanhã o tempo vai abrir, tá bom, gente? Então, quero desejar a você pra essa quinta-feira aí, uma quinta-feira abençoada, né? Sei que tá ouvindo aqui o programa Tarde Educadora, onde quer que esteja, mandando esse abraço pra você aí. 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
1: No Vale do Aço, 2:45, boa tarde.
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1: Para você que faz aniversário, a Flávia Alves Fernandes no Caladinho e a Nízia Zanetti Cirino no bairro Giovannini. Parabéns, felicidades, muitos anos de vida, muita paz no coração. Estamos aqui nos preparando para a consagração. Já já nós vamos à casa da Mãe Aparecida e você tem aí um minuto ainda para mandar o seu nome e nome de seus familiares.
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10: Vamos para os nomes da consagração à Nossa Senhora Aparecida desta quinta-feira. Consagração aqui pro Valtarez, né? Ele tá pedindo aqui para a esposa Terezinha Dedé, com as famílias do mundo inteiro. Também aqui para dona Senira e para Maria Raimunda. A Heloísa Germano, no bairro Contente, também consagração para toda a família. O José Lupciano, consagração para Edvigens Flávia. Para Marli de Paula no Santa Terezinha, a Laura Aparecida também no Santa Terezinha, o José Heriberto Barbosa e familiares aqui no centro, a Maria José no Caçula, o Geraldo Quintão no Recanto Verde, a Eunice, o Roberto Carlos do Amaral no Canaã, a Elane no Alphaville, o Geraldo Madeira no Melo Viana, a esposa Raimundo, o Sebastião lá no Recanto Verde, o Batata, a Nilcina, a dona Nilcina Alves no Serra dos Cocais e toda a família, a Eva Mendes, Nossa Senhora da Penha, a Dilza Pereira, Nossa Senhora do Carmo, custódia Joana lá no João 23, o Edelson em Joanésia. Consagração aqui para minha mamãe, a dona Geraldo, o seu Pedro, lá no bairro São Cristóvão, em Timóteo. Também aqui para o Jurandir, quem mandou agora a mensagem. Consagração para ele, para toda a família. Estamos trazendo aqui a consagração para Rosa do Bidal, lá no Centro-Sul, em Timóteo. Também consagração aqui para Nilda Tião, Aline Rafael, esposa, no bairro Imbaúbas, em Ipatinga. Para Tiná, lá no Córrego do Mamão, em Timóteo. A Maria de Lúcia aqui no centro também, pedindo aí a consagração. A Alzira Assis Dias, lá no Cachoeiro do Vale, em Timóteo. Aí o Mário Anderson aqui no centro, a Efigênia de Jesus, o Ana Moura. A Iris, o Robson, Nossa Senhora do Carmo, a Conceição Elisa, no Silvio Pereira 2. A Maria Antônia Simões, Nossa Senhora do Carmo. A Maria da Luz Martins, no Recanto Verde, em Timóteo. Também para Mariana Malaquias, no Córrego dos Camilos, em Coronel Fabriciano, pedindo aí também pela saúde. A dona Divina Monteiro, no Córrego Alto. A Tininha, no bairro Todos os Santos. A Maria Fernandes, no Caladinho. A Isabela, no Canaã, pede pela saúde. Rogério, minha irmã, e a Marlene, lá no bairro John Kennedy. A Maria de Brito, Nossa Senhora do Carmo, também pela saúde, pela família. A Dilma já pediu aqui a consagração. A dona Gininha, no bairro Santa Cecília. Consagração para o Paulo Roberto Lima no Bromélias, a Verônica Samora, a Maí da Silva no bairro Bom Jardim, o Célio Gonçalves no bairro Esperança, pela família e pela saúde também, o Edmar Gomes no bairro Bom Jardim, a Dulce da Mata no Giovanini, a Conceição da Mata também no Giovanini, para toda a família da Mata. A consagração para Maria Regina lá no Alegre, também aqui pedindo aí para a Mara dos Reis e Maria do Lourdes. O Noé tá lá em Barra Alegre para a mamãe dele, a dona Maria Anastácia. A Ilza Ribeiro no Alvorada. Ela, por intenção para a saúde, né? Intenção da saúde da Maria Bars. O Estevam lá no Cananzinho. A Maria de Nossa Senhora, José Cupertino e família, José Antônio e para toda a família Machado. O Patrick. Patrick tá lá no. Patrick Elias, no bairro São Domingos. Pedido pela saúde dos seus pais e por toda a família. Consagração também aqui para o Wilson lá no Vagalumes. O Wilson tá pedindo aí pela saúde da esposa. Consagração também aqui para Elizabeth Ribeiro Braga aqui no centro. O Heitor no Bom Retiro, José Venâncio da Silva no bairro JK, a Maria da Penha Pereira no Canaã e Patinga, Ness Cantarini no Carneiro em Cava Grande, Raimunda de Souza Dias no Recanto Verde em Timóteo, a Rita Sônia Camargo Campos aqui no centro em Fabriciano, Terezinha tá lá no bairro Mangueiras, Ferreira de Seixas, a Zilda Quirina da Silva no Cachoeiro do Vale, consagração para todo mundo sintonizado aqui no nosso programa. E a gente vai chegando ao final, né? Chegando ao final aqui, foi muito bom ter a sua companhia nessa quinta-feira, dia 27 de agosto. Eu, Roberto Nogueira, agradecendo de coração a você que ficou conosco, que participou, que mandou seu abraço, seu pedido musical, que faz parte já da nossa tarde educadora. E agora vamos viver aquele momento especial de fé, oração e devoção. 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Na sequência, você acompanha a consagração à Nossa Senhora Aparecida, direto da Casa da Mãezinha, levando até você mensagem de esperança, paz e proteção. E logo depois, Padre Zé Wilker comanda o Clube dos Amigos. Fique com Deus e até amanhã, se ele me permitir.

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0: Saudamos a todos vocês presentes aqui no Santuário de Nossa Senhora, como saudamos também a todos aqueles que estão rezando conosco através dos meios de comunicação aqui de Aparecida, a Rádio Aparecida, a Rádio de Nossa Senhora e as várias dezenas de outras rádios que retransmitem esta hora bendita da consagração, como também o Portal A12 e Santuário ao Vivo. Que o nosso coração se volte para este momento tão bonito, esta hora bendita da consagração. Maria nos convida a estar com ela lá em Nazaré, quando ela recebeu a notícia de que era escolhida de Deus. Por isso, vamos a Nazaré e vamos com Nossa Senhora rezar. Em nome do Pai, do Filho e do Espírito Santo.
1: Amém.
0: O anjo do Senhor anunciou a Maria.
1: E ela concebeu do Espírito Santo.
0: Eis aqui a serva do Senhor.
1: Faça-se em mim segundo a vossa palavra.
0: E o Verbo de Deus se fez homem.
1: E habitou entre nós.
0: Ave Maria, cheia de graça, o Senhor é convosco. Bendita sois vós entre as mulheres. E bendito é o fruto de vosso ventre, Jesus.
1: Santa Maria, Mãe de Deus, rogai por nós, pecadores, agora e na hora de nossa morte. Amém.
0: Rogai por nós, Santa Mãe de Deus,
1: para que sejamos dignos das promessas de Cristo.
0: Oremos. Infundi, Senhor, vos rogamos, a vossa graça em nossos corações, para que nós que conhecemos pela anunciação do anjo a encarnação de Jesus Cristo, vosso Filho, por sua paixão e morte na cruz, cheguemos à glória da ressurreição, pelo mesmo Cristo nosso Senhor.
1: Amém.
0: Amém. Nossa Senhora Aparecida,
1: rogai por nós.
0: Podem assentar-se um pouquinho, queridos peregrinos, meditemos a palavra de Deus. E tudo o que hoje celebramos, né, nesta hora da tarde, quanto já vivemos na graça de Deus, porque desde a hora que acordamos, o Senhor está vigiando sobre nós, como ele velou sobre a noite que passou, e agora também ele nos vigia com seu amor e com sua misericórdia, porque Deus é misericórdia. Não queira um Deus punitivo, não, viu? Deus não pune ninguém. Ah, fiz aquilo e agora está acontecendo isto, então Deus está me punindo. Este é o Deus da sua cabeça. O Deus de Jesus, do Evangelho, não pune ninguém. Ele é misericórdia infinita, amor infinito. Claro, somos responsáveis por nossos atos. Vamos hoje pensar um pouquinho numa mulher tão bonita, Santa Mônica. Santa Mônica é mãe de quem? Santo Agostinho, que vamos celebrar na liturgia amanhã. Hoje celebramos Santa Mônica. Você reza pedindo uma graça, a bondade, a misericórdia do Senhor, não reza? Todos nós rezamos. O problema no mundo apressado que nós vivemos, não é mesmo? Ah, se a internet não pegar aqui no santuário, já vão reclamar conosco. Precisam pôr internet, porque é assim, viu? Os perfeitos avisam os imperfeitos. Somos nós. Por que isto? Por que essa ansiedade? Ah, psicólogos e psiquiatras têm tanto trabalho em nossos dias. Porque somos muito apressados. Para onde você está correndo? A pessoa pode dizer, sabe que eu não sei? Se eu estou correndo sem rumo, então eu vou me perder no caminho. Nós pedimos para Deus e já queremos que ele nos atenda até mesmo antes da gente pedir. O pior é quando eu sou autossuficiente, presunçoso até. Aí é terrível. Presunçoso é aquele que ele sabe tudo, os outros não sabem nada. Não dá nem para a gente dialogar, conversar. Então o que que acontece? Ah, eu não preciso de Deus, eu não vou pedir nada. Alguém me disse um dia, modo triste de dizer, alguém disse assim: vocês estão perdendo o tempo falar de Deus. Eu, por exemplo, não preciso de Deus. Tudo o que eu preciso a ciência me dá ou me explica. Pensamento terrível. Eliminar Deus da vida. A pessoa não vai ser feliz. Ela pode se achar feliz hoje, mas amanhã já não vai ser feliz mais, porque sem Deus nós não somos felizes. Então a gente pode cair num extremo ou noutro extremo, de querer já ou deixar Deus de lado. Voltemos para Santa Mônica para a gente compreender a perseverança desta mulher na prece confiante a Nosso Senhor. O que que ela pedia? Para que Deus desse a graça da conversão para seu filho Agostinho. Seus pensamentos, né, de Agostinho, suas ideias não tinham nada a ver com o cristianismo. Amanhã é o dia de Santo Agostinho, mas a gente lembra já assim, né? Além dos seus pensamentos, as suas atitudes também não eram nada cristãs. Ele teve amante, teve filho com esta amante e depois tornou-se santo também. Amanhã vamos conversar sobre Santo Agostinho. Mas por que que aconteceu a mudança em Santo Agostinho? Porque Mônica estava ali mais de uma dezena de anos. Mais de uma dezena de anos rezando com esta confiança: Deus vai mudar o coração do meu filho Agostinho. Deus vai fazer com que ele volte para Deus. Até o dia que, depois de ouvir Santo Ambrósio numa pregação lá em Milão, na Itália, Agostinho pediu para ser batizado. Imagine a felicidade de Santa Mônica. E logo depois do batismo, ela ia voltando para a África, para a sua terra, e o que que aconteceu? Ela morreu mesmo antes de chegar em sua casa. Olha só, rezou dezenas de anos, e a hora que ela viu a conversão de seu filho, ela partiu para o céu. Quando a gente tem Deus no coração, a gente consegue, porque Deus nunca deixa de nos dar o que nós precisamos. Ele pode não nos dar o que pedimos, mas jamais deixa de nos dar o que nós precisamos. Olhando para Santa Mônica, então, vamos caminhar nesta confiança de que Deus muda a gente, se o coração estiver aberto para acolher a graça dele, senão não muda. Claro, Deus não vem arrombar a minha existência. Ele quer primeiro o coração aberto para ele poder agir em mim. Nós pedimos então para a mãe de todas as mães que ajude as mamães que sofrem com seus filhos, não é mesmo? O mundo da dependência química, e faz tantas vítimas aí em nossos dias, a juventude principalmente, não só. O traficante vai ter que prestar contas a Deus, viu? Pode ficar sossegado, o traficante vai prestar contas a Deus. Como eu e você vamos prestar contas a Deus. Que tamanho que está a minha conta? Aí é que eu tenho que prestar atenção. Deus é bom, misericordioso? Sim, mas ele também é justo. Eu fiz uma escolha, e se eu não estou do lado da vida, eu estou contra Deus, tá? Por isso, cuidado com as opções que a gente faz, com as ideologias que me conduzem para caminhos errados. Precisa ter arma para você defender a sua dignidade. A gente defende a dignidade pela cidadania e pelo respeito ao bem comum, e não com armas nas mãos. Deixa as instituições que podem usar as armas por direito, mas não inventamos coisas a mais, porque aí eu estou contra a vida. Que Santa Mônica nos ajude a caminhar na perseverança. Rogai por nós, Santa Mãe de Deus, para que sejamos dignos
1: das promessas de Cristo.
0: E agora em pé vou dar a bênção da água e depois rezamos com piedade a consagração. A bênção da água para você aqui e para você em sua casa. A nossa proteção está no nome do Senhor,
1: que fez o céu e a terra.
0: O Senhor esteja convosco.
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0: Pai de bondade, abençoai a água que vossos filhos têm em suas mãos, ou a intenção de abençoar a água que vão adquirir depois da consagração, para que ela se torne um sinal da vossa bondade e misericórdia. Traga saúde e paz aos doentes, aos que estão tristes ou desanimados. Que esta água também, Senhor, recorde a água do nosso batismo como fonte que jorra para a vida eterna. Em nome do Pai, Filho e Espírito Santo.
1: Amém.
0: Olhando para a imagenzinha de Nossa Senhora, rezemos juntos e com toda a fé a consagração. Ó Maria Santíssima, pelos méritos de nosso Senhor Jesus Cristo, em vossa querida imagem de Aparecida, espalhais inúmeros benefícios sobre todo o Brasil. Eu, embora indigno de pertencer ao número de vossos filhos e filhas, mas cheio do desejo de participar dos benefícios de vossa misericórdia, prostrado a vossos pés, consagro-vos o meu entendimento, para que sempre pense no amor que mereceis. Consagro-vos a minha língua, para que sempre vos louve e propague a vossa devoção. Consagro-vos o meu coração, para que depois de Deus vos ame sobre todas as coisas. Recebei, ó Rainha incomparável, vós que o Cristo crucificado deu-nos por mãe, no ditoso número de vossos filhos e filhas, acolhei-me debaixo de vossa proteção, socorrei-me em todas as minhas necessidades espirituais e temporais, sobretudo na hora de minha morte. Abençoai-me, ó celestial cooperadora, e com vossa poderosa intercessão, fortalecei-me em minha fraqueza, a fim de que, servindo-vos fielmente nesta vida, possa louvar-vos, amar-vos e dar-vos graças no céu.

0: bênção para você. O Senhor esteja convosco.
1: Ele está no meio de nós.
0: Por intercessão de Nossa Senhora Aparecida, por intercessão de Santa Mônica, a bênção de Deus Todo-Poderoso, Pai, Filho e Espírito Santo, desça sobre vós e permaneça para sempre.
1: Amém.
0: Saudemos Nossa Senhora, agradecidos a esta mãe bendita que nos deu Jesus. Viva Senhora Aparecida! Obrigado você que rezou aqui no santuário, você que rezou em sua casa. Tenham todos uma tarde com muita paz. Pide e o Senhor vos acompanhe.
1: Graças a Deus.
0: Cantando daqui a pouquinho a bênção dos objetos.

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3: Boa tarde, meu amigo, amiga, ouvinte da Rádio Educadora. Que bom estarmos juntinhos mais uma vez nas ondas da 91.7 FM, Rádio Educadora Coronel Fabriciano, a primeira do Vale, conectando o Vale do Aço com o mundo. Coordenação artística, Matheus Cabral. Coordenação de jornalismo, Felipe Machado. Coordenação administrativa, Joana Avelino. Na técnica, Ícaro e Jorge. Apresentação e direção, Padre José Wilker. Estamos começando o Clube dos Amigos, um momento de bênção no meio da sua tarde. 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Muito obrigado a você que é do clube, se sinta abençoado, porque o seu sim generoso contribui para que o evangelho continue sendo anunciado. Programas religiosos da rádio são mantidos por esta sociedade de leigos e missionários que querem continuar propagando a missão que Deus nos confiou: fazer a mensagem do evangelho conhecida a todas as pessoas. E acabando de viver direto do Santuário Nacional o momento da consagração à Nossa Senhora, a gente nos colocamos disponíveis até as 16 horas para continuar esse momento de bênção na nossa vida, aprender um pouquinho sobre a fé, partilhar nossas necessidades em oração e fazer companhia uns para os outros. Olhando aqui para o calendário dos santos, como a gente já tinha até escutado no momento da consagração, quero reforçar que a igreja hoje celebra Santa Mônica, mãe de Santo Agostinho, bispo. Mônica, mãe de Santo Agostinho, mulher de fé firme, venceu profundamente os valores do cristianismo no seu dia a dia. A oração foi a sua força durante toda a sua existência. Fervorosa observadora das tradições da Igreja Católica, enfrentou os momentos mais difíceis, depositando sua esperança em Deus. Ficou muito marcado para a história da vida de Santa Mônica a sua dedicação, de modo especial, buscando pela oração a conversão de seu filho Santo Agostinho, e ela alcançou essa graça. Então, inspirada em Santa Mônica, não deixe rezar pelos seus familiares, principalmente você pai e mãe, não deixe rezar pelos seus filhos. A oração tem poder de mudança, ela é como fermento na massa, pouquinho a pouquinho, de forma discreta, às vezes difícil de perceber aos olhos, mas acontecendo no oculto, lá no íntimo do nosso coração. Santa Mônica é exemplo de que a oração é capaz de mover montanhas. Olhando para o calendário civil, hoje comemoramos o dia da psicóloga e do psicólogo. A data foi escolhida para homenagear estes profissionais e lembrar da data que foi sancionado a psicologia como profissão no Brasil, em 1962. Serviço este que é essencial na vida das pessoas, por isso nada mais justo do que homenagear quem cuida de todos. Um abraço da Rádio Educadora a você, psicólogo.

alimenta e de uma vida saudável e equilibrada. Obrigado você psicóloga, você psicólogo, quem abraça essa profissão e a exerce com amor, ajudando tantos. É uma profissão difícil, tá? Escutar parece simples, mas quem já fez o exercício de escutar sabe que não é. Ouvir a dor do outro, ajudar ele a se entender, não é uma coisa fácil, e ajudá-lo a encontrar um caminho de alívio, de superação, de ressignificador, também não é nada fácil, né? A gente sabe como quem tem as suas dores tem dificuldade, às vezes, de compreender os mistérios interiores que cada um de nós tem. Mas para poder estender nosso carinho ao profissional da área da psicologia, e claro, para todos nós que estamos aí ligadinhos na Rádio Educadora, eu quero partilhar com vocês, como uma homenagem aos psicólogos hoje, a canção de Davidson Silva, Cuida de Mim, né? São os cuidadores do nosso inconsciente, os psicólogos.

confio em ti, Senhor. Cuida de mim, cuida da minha saúde mental, física. Cuida de todo o meu ser, para que bem cuidado, eu possa também ser cuidado para o outro. É, no caso, quando se trata das coisas de Deus, há de se ter comunhão uns com os outros.

0: Nada de egoísmo, viu? É solidariedade. E olha que uma das coisas que talvez nós tenhamos que vigiar com mais atenção no mundo de hoje é a falta de rumo. É, para onde você tem andado? Qual que é o propósito da sua vida? Que direção que você tem tomado? Olha aqui, nós temos aproveitado o Catecismo da Igreja Católica como uma forma de criar um caminho de refletir sobre o futuro, o destino, a razão da nossa existência. Quando Deus te fez, te chamou à existência, qual era o propósito que ele tinha para você? Você acha que você é simplesmente uma criatura como tantas outras que a gente vê no mundo, são belas, nos encantam, nos remetem a Deus, mas não tem nenhum outro propósito a não ser elevar o nosso louvor aos céus? Uma árvore frondosa, por mais bela que ela seja, ela tem como única razão da sua existência o quê? Ser árvore. E a gente contemplando a complexidade de uma árvore, da mais pequenininha, singela, como uma graminha, até uma árvore mais robusta, como um pau-brasil ou um cedro, a gente se admira daquela vitalidade da planta, do quanto ela cresceu e se elevou acima de nós, e aquela beleza, aquela complexidade da existência da árvore nos remete à grandeza de Deus. Mas o fim dela se resume a isso. Nós não, nós temos um fim muito mais nobre, mas às vezes os apelos imediatos, os prazeres mais rasos nos distraem dos verdadeiros propósitos da nossa vida. Por isso, hoje, falando das virtudes, nós vamos conversar um pouquinho sobre a prudência. Você é uma pessoa prudente? Às vezes nós confundimos prudência com vigilância, com cautela. Prudência não é ficar quietinho, vigiando, como quem espera as coisas acontecer. Pelo contrário, o prudente é aquele que age, mas age com razão, age com propósito. Na volta do intervalo, vamos conversar junto um pouquinho para a gente poder aflorar ainda mais essa virtude em nós, da prudência. Eu já volto.
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2: Muito bem, estamos de volta aqui com a nossa querida Rádio Educadora. E te convido então agora a conversar, né? Jogar uma sementinha aí pra ver se ela vai crescendo e vai ajudando a gente a tomar cada vez mais propriedade das virtudes. As virtudes são bons hábitos que a gente vai cultivando e elas vão se tornando regulares no nosso dia a dia. E elas vão nos ajudando a cumprir o propósito da nossa vida, a razão da nossa existência, a cumprir o exercício da fé. Como é que você vive a sua fé no dia a dia? Como é que você direciona suas escolhas? Como é que você se realmente mantém viva essa ideia de que nós somos, ideia nossa verdade, né? Que nós somos imagem e semelhança de Deus. Ontem nós vimos a virtude da temperância, né? Você é uma pessoa equilibrada, temperada, nem muito frio, nem muito morno, no equilíbrio certo, não buscando ser uma pessoa agradável a todos, mas buscando usar a razão e a partir da razão, com lógica, sem deixar os impulsos das emoções te ditar a sua resposta, a gente procurar, então, viver aquilo que nós somos chamados a existir. Hoje eu quero falar da prudência. Muitas vezes, ao ouvir essa palavra prudência, a gente tende a achar que uma pessoa prudente é uma pessoa cautelosa, é uma pessoa cuidadosa, uma pessoa preservada, uma pessoa que aplica estratégias para poder sair bem em todas as situações. Isso é uma ideia equivocada da prudência, porque a prudência é totalmente ao contrário. A prudência, ela nos impulsiona e nos chama a agir. O que ela faz é um agir correto. A prudência é o quê? É aquela virtude que ilumina a razão, que ilumina a realidade e nos ajuda a fazer boas escolhas e com isso concretizar boas atitudes. Por isso a prudência é tida como uma das virtudes que ilumina todas as outras virtudes. E a partir da prudência, ou seja, do exercício da razão, da inteligência, da voz de Deus que fala dentro de cada um de nós, que a gente pode se posicionar diante das realidades que se apresentam. Então, prudência não é estratégia de segurança, não é acomodação, não é se preservar das situações. Você pode achar que diante, por exemplo, de uma pessoa difícil, você fica quietinho na sua, não aconselha, também não confronta, então você foi prudente porque evitou confronto. Não, isso não é prudência não, viu? Isso aí é indiferença ou inércia, quando a gente não quer nem, não tô nem aí pros outros, eu tô cuidando do meu, cada um que cuide do seu, ou conformismo. Quando a gente vê as coisas erradas, fala assim, ah, fazer o quê, né, padre? Eles que escolheram, a vida é assim, não tá fácil mesmo. Isso não é prudência, não. Prudência não é se acomodar. Prudência é agir, mas agir com sabedoria, não por impulso. A gente não é um reflexo das nossas emoções. Elas existem, elas têm gatilho que nos provocam a agir, mas entre o sentir a realidade e o agir, existe um espaço que é onde entra a graça de Deus no exercício das virtudes. As virtudes que nós estamos falando, elas são próprias do ser humano. Nós temos que desenvolvê-las. E para poder fazer boas escolhas e exercitar, então, a prudência, aqui eu aproveito para citar São Tomás de Aquino, que aí a gente está falando bonito, né? Está falando de coisas bem consistentes. São Tomás de Aquino define como a reta razão aplicada ao agir. Tá vendo? Eu não te falei que é agir, não é acomodação, não é evitar conflito. Mas diante dos conflitos, a gente sabe se posicionar, né? Você não pode ficar lá caladinho, vendo a coisa acontecer, o barraco cair em cima da nossa cabeça, ou você ficar quietão lá. Não, tem que tomar atitude. Só que a gente precisa agir enxergando a realidade como ela é de fato. E aí a gente fica pensando, uma pessoa orgulhosa. Uma pessoa orgulhosa, ela enxerga a realidade só a partir dela mesma. Uma pessoa orgulhosa consegue ver vantagem quando ela é exaltada. Nossa, que padre inteligente, que padre bonito, que mulher inteligente, que mulher forte, que mulher virtuosa. Ah, não chega mais, minha amiga, né? Aí a gente vai se acercando de pessoas que legitimam essa característica minha, que é de ser uma pessoa orgulhosa. Mas nem todos esses elogios, que por mais que eles possam ser verdadeiros, nem sempre eles vêm como verdade, mas eles vêm com o desejo de corresponder à expectativa que nós apresentamos para o outro. Então a gente vive uma mentira. E a pessoa prudente é uma pessoa que sabe escutar também as críticas, mas não reage segundo as críticas. Analisa, deixa cair no terreno do coração, amadurece a crítica. Será que isso tem fundamento? Eu posso tirar alguma vantagem disso? Eu posso evoluir espiritualmente com essa crítica? Eu não vou ser um gatilho. Ah, você tá fraco. Ah, vem cá pra me te mostrar. Né? Isso aí é uma pessoa imprudente. Então a gente não tá aqui pra brigar, mas a gente também tá aqui, não tá aqui pra poder se esconder das coisas. Uma pessoa apaixonada. Quantas vezes você já não viu homens e mulheres que acabam se encantando pela pessoa errada? Apaixonou. A família toda falou, essa mulher não é pra você. Essa mulher é possessiva, essa mulher é manipuladora, essa mulher é interesseira. Você fala isso tudo pro seu filho, faz isso tudo pro seu neto, fala isso tudo pra pessoa que você ama, porque você tá conseguindo ver uma realidade que ele não vê. A pessoa imprudente, ela não te escuta. Ela embarca nessa roubada e lá na frente, quando tanta coisa já tem envolvida, é que muitas vezes acontece que ela abre os olhos e enxerga. O prudente é aquele que não deixa se cair nessa cilada. Se alguém está me dizendo que aquela mulher, aquele homem não é para mim, por exemplo, aquele emprego não é para mim, mas eu vou ganhar bem, eu vou ser valorizado, eu vou ser reconhecido. Ó, cuidado, viu? É claro que dinheiro é sempre muito bem-vindo, que a gente tem despejo, a gente tem que investir nas coisas, mas nem sempre o que nos parece mais favorável é de fato melhor pra gente. Quantas vezes é melhor a gente viver uma vida mais simples? Às vezes você não vai ter a mulher, o homem mais bonito do mundo, mas vai ter um homem fiel, um companheiro, uma pessoa que de fato vai ser uma só carne com você, que vocês vão ser companheiros de um caminho de santidade juntos. Então nem sempre o mais bonito, o mais forte, o mais atraente aos olhos do mundo é o melhor pra gente, viu? Nem tudo que é bonito vale a pena ser comprado, viu? Tem muita coisa que tem embalagem boa, mas o interior não vale nada. O prudente é aquele que não despreza ninguém, não maltrata ninguém, não julga os outros pelas aparências, mas ele tem essa sensibilidade a deixar a razão, a deixar a verdade te iluminar. O problema é que a gente não quer a verdade, né? Ô padre, que é isso? Claro que eu quero, que é nada. Quando a gente traz uma verdade à tona, a gente quer omitir essa verdade. Ah, minha filha, eu tô achando que eu não vou aguentar mais, eu tô muito, muito idoso, vou acabar morrendo. Não, não vai morrer, não. Claro que vai. A gente espera que não morra logo e que demore muito, mas um dia vai morrer. A gente não tem que ser franco assim, frio, igual o padre falou que agora. Eu digo assim, a gente sempre oculta a verdade, porque a gente não quer lidar com as consequências de se comprometer. Quando a gente vive no mundo da fantasia, quando a gente não quer exercitar prudência, a vida parece melhor. Mas isso é tudo enganação, viu? Quem vive da mentira, que é uma pessoa imprudente, uma pessoa que não se posiciona na vida, uma pessoa que não age diante da situação que se apresenta, é uma pessoa que está construindo um caminho de fracasso, uma pessoa que não está deixando Deus agir através dela. Então, ser prudente não é ser omisso. Ser prudente é agir, agir com sabedoria. Por isso, a prudência não é medo, lentidão, nem indecisão. Ela é a capacidade de reconhecer a realidade como ela é e para, a partir dela, agir conforme a verdade e conforme o bem. Então a gente tem que se posicionar e saber se colocar diante da verdade. A prudência une inteligência, discernimento e ação concreta. Ela não permanece apenas no campo da boa intenção, viu? Ah, pessoa prudente é uma pessoa bem intencionada. Não, ela tem que agir. E aí eu lembro de uma passagem da Bíblia, entre tantas que a gente poderia citar, mas tem uma que o próprio título já diz tudo, né? A parábola das virgens prudentes. Você lembra? Está lá em Mateus 25, 1, 13. As 10 virgens que estavam esperando o noivo, 5 prudentes e 5 imprevidentes. As 5 imprevidentes levaram as lâmpadas com azeite suficiente só para aquela, para aquele momento. As previdentes, além do azeite nas lâmpadas, elas levaram reserva de azeite. O que é que nós podemos aprender então da prudência a partir dessa imagem da Sagrada Escritura, do Evangelho de Mateus? Previsão e preparação. O prudente pensa no futuro e se prepara para imprevistos, em vez de viver apenas o momento. Outra coisa, a responsabilidade. Cuidar do que é importante exige atenção constante e atitude preventiva. Então vamos pedir a Deus a graça de nos permitir lembrar sempre de cultivar a virtude da prudência, que a gente não se deixe viver como se fosse uma folha de bananeira, né? Na força do embalo do vento. Se o vento joga para lá nós estamos. Se joga para cá nós estamos. Uma pessoa que vive ao capricho do vento não é uma pessoa aberta ao novo de Deus, nem é uma pessoa que se confia a Deus, na providência de Deus. Isso é totalmente diferente. Confiar na providência de Deus é se comprometer. Confiar em Deus é agir, é exercitar a nossa liberdade com boas escolhas que nos comprometam. Uma pessoa acomodada na vida, uma pessoa largada nas oportunidades, uma pessoa que se deixa empurrar de qualquer jeito é uma pessoa imprudente. É igual essas vítimas. Ah, eu tava aqui, o médico chamou, eu não escutei, perdi a consulta, dormi demais, ah, fiquei com preguiça, não tinha passagem pro ônibus. A gente vai se escondendo em desculpas e não vive as oportunidades que a vida apresenta. Nos acomodamos e nos vitimamos diante da vida. Sejamos prudentes. Atenção, respira, pensa e age com sabedoria e com a graça de Deus. Nós vamos fazer um intervalo. Na volta vai ter aquele momento da espiritualidade de Santo Afonso e a oração pela saúde.
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2: Muito bem, a gente cheio de prudência, estamos de volta aqui na 91.7, a primeira do Vale, vivendo essa tarde de bênção, nessa quinta-feira eucarística. Te lembrando que toda quinta-feira, se você está aqui em Coronel Fabriciano, você pode passar aqui no centro, na matriz de São Sebastião. O Santíssimo fica exposto até às 18 horas, quando ele é recolhido ao Sacrário, e nós somos convidados a nos dirigir ao Salão Paroquial, onde acontece a Santa Missa às 19 horas. Então tem uma hora de intervalo, aí às 19 horas reinicia a Santa Missa, e logo após a Santa Missa, um momento de bênção do Santíssimo Sacramento. E para poder falar de quinta-feira eucarística, nós vamos nos aprofundar um pouquinho na espiritualidade de Santo Afonso Maria de Ligório, que tinha um dos pilares da sua espiritualidade, a Eucaristia. Mas antes de falar de Santo Afonso, de Eucaristia, eu queria partilhar conosco a participação do Valtarez. Boa tarde, Valtarez.
10: Boa tarde, seu padre.
2: Boa tarde. Flamengo.
10: Aqui é Valtarez Alves, passando aqui para agradecer todas as orações e também pedir que Deus de Abraão, Deus de Isaac, Deus de Jacó, Deus de Davi, Deus Pai Nosso Senhor Cristo, abençoe todos vocês,
2: amém.
10: A minha esposa e a família do mundo inteiro. Fique com Deus, na paz, nosso Jesus Cristo, no amor de Maria.
2: Obrigado, Valtarez, pelo carinho, pela participação e por emprestar sua voz santa para poder ajudar a gente a evangelizar através das ondas da 91.7, a Rádio Educador. Olha, Santo Afonso, para poder nos ajudar a viver essa quinta-feira eucarística, ele traz para nós Jesus no Santíssimo Sacramento, nosso bom pastor. Uma imagem bonita, né? O ofício do bom pastor é guiar as suas ovelhas, apacentá-las e defendê-las contra os lobos devoradores. Depois de ter cumprido esta tríplice dever durante toda a sua vida terrena, Jesus continua a cumpri-lo no Santíssimo Sacramento do altar. Aí, ele nos guia pelos exemplos, defende-nos contra os inimigos espirituais e alimenta-nos com o seu corpo imaculado. Se queremos progredir na vida espiritual, nunca percamos de vista o nosso amado. Visitando-o frequentemente, e lembremos-nos que, se ficarmos perto dele, receberemos os seus mais especiais favores. E para poder ajudar a gente então a fazer um bom momento de bênção, de adoração do Santíssimo nessa quinta-feira, Santo Afonso então lembra que o ofício do bom pastor é guiar as suas ovelhas, apacentá-las e defendê-las contra os lobos devoradores. Depois de ter cumprido essa tríplice missão durante toda a sua vida terrestre, Jesus continua a cumpri-lo ainda no Santíssimo Sacramento do altar. Como, Santo Afonso? Aí ele fala assim que, em primeiro lugar, lá de dentro do tabernáculo, ele nos guia pelos seus exemplos de humildade profunda e de paciência perfeita no meio dos muitos ultrajes que recebe. Jesus fica lá no sacrário, em silêncio, acolhendo a todos, de grande resignação e de obediência, pronta a cada aceno dos sacerdotes, e sobretudo de ardente caridade e zelo extremo pela glória de Deus e salvação das almas. Jesus não só nos guia, mas nos defende também contra os lobos, isso é, contra os três inimigos formidáveis de nossa salvação eterna, provendo-nos de armas poderosas para sustentar-nos no combate contra as tentações malignas do demônio, contra as máximas perversas do mundo e contra os apetites desregrados da carne corrompida. Muitas vezes, apaga até o ardor das paixões que nos consomem. Pelo que dizia Santo Bernardo, se alguém dentre vós não experimenta mais tão frequente nem tão violentos movimentos de ira, de inveja, de luxúria, agradeça-o ao Santíssimo Sacramento, que produz efeitos tão salutares. Finalmente, na Santíssima Eucaristia, Jesus nos apacenta com seu corpo imaculado. Qual pastor, pergunta São Crisóstomo, que apacenta suas ovelhas com seu próprio sangue? A própria mãe dão muitas vezes seus filhos a armar que o multra. Mas Jesus, no Santíssimo Sacramento, alimenta-nos com seu próprio sangue, no seu próprio doar-se. Então, que a gente possa hoje, de modo especial, nos colocar diante de Jesus sacramentado e louvar, bendizer e agradecer essa presença real de Jesus na Eucaristia e pedir que, por meio dessa presença tão poderosa e tão eficaz, que a gente se sinta de fato cuidado, preservado das tentações desse vilão que é o lobo que quer comer as ovelhas, que é a imagem simbólica das malícias do mundo que pode devorar nossas almas. A gente pode até perder o corpo, né? Mas a salvação, nós temos que vigiar para nunca correr o risco de perder essa salvação que Deus conquistou com seu sangue derramado na cruz. Misericórdia! Vamos então, antes de você ir lá para a adoração do Santíssimo, do seu momento de oração pessoal, eu quero então te convidar a pedirmos pela nossa saúde, das pessoas que amamos, pela nossa saúde, por aqueles que estão agora tratando de alguma enfermidade, esperando resultados médicos, você que está agoniado, respira, descansa em Deus.

0: nossa proteção está no nome do Senhor, que fez o céu e a terra. O Senhor esteja convosco, Ele está no meio de nós. Senhor Jesus, que passastes a vida fazendo bem e curando todos os enfermos, eu creio no teu poder e no teu infinito amor por mim. Peço a vossa bênção e a vossa misericórdia, para que cureis os enfermos que comigo fazem este pedido. Concede-me, Senhor, a cura física e a cura da alma, que seja pela ação do teu Espírito Santo através dos médicos e remédios. Aumenta minha fé, pois eu acredito que podes me devolver a saúde. Hoje, Senhor, coloco minhas dores e sofrimentos em tuas mãos, assim como os doentes que me pediram orações. Cuida de cada um deles, Senhor, e tem misericórdia. Obrigado, meu Deus, por toda a obra que estás realizando em meu corpo e em meu coração. Amém.
1: Junto de ti.
0: É, Senhor, e assim com certeza da cura, da libertação, a gente vai se despedindo. Mais uma tarde, com a graça de Deus, do Clube dos Amigos vai findando. Mas amanhã ainda é sexta-feira, viu? Calma, não há fobe. Amanhã, com a graça de Deus, nós estaremos aqui. E amanhã nossa catequese vai ser direcionada para a liturgia do próximo final de semana, 22º domingo do tempo comum, dia do catequista. E nós vamos ouvir no Evangelho aquela máxima de Jesus, né? Quem quiser ser o meu discípulo, tome a sua cruz e siga-me. Vem aqui amanhã que a gente conversa sobre o Evangelho de domingo. Vem aí, agora vem. Prepare seu coração, ele está chegando, já está ali a postos para poder começar mais uma Educadora Toca. Marcos Pereira, vem aí, Educadora Toca com ele. Abração para todos e fiquem com Deus. Fui!

0: Franca e a hora certa. 4 em ponto.
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0: Na primeira do Vale, 4 horas, 3 minutos, confira aí, 4 e 3, boa tarde com alegria, Marcos Pereira te fazendo companhia. Boa tarde, meu amigo, boa tarde, minha amiga, boa tarde, senhora, boa tarde, senhor, boa tarde, meninos e meninas, boa tarde.
7: Boa tarde.
0: Tô chegando, galerinha, muito feliz. Feliz porque eu tava orando, rezando, pedindo a Deus pra chover, e não é que ele atendeu. Caiu aquela chuva gostosa, aquela chuva abençoada em vários pontos do Vale do Aço. E aí, na sua região, choveu também? Você gostou? Deu pra baixar poeira? Deu pra refrescar geral, ficar aquele clima maravilhoso de chuvinha? Principalmente a galera que tava com vontade de dormir ouvindo aquele barulhinho caindo no telhado. Quero que você me conte a partir de agora, ligando no fixo 38410730 ou mandando no zap zap 99771-4902. Aproveita para mandar também beijinhos na bochecha de quem você gosta. Hoje é quinta-feira, quinta 27 de agosto de 2026. Vamos começar o programa com Rick e René.

dispensa apresentações. Estou falando de Ana Carolina, Pra Rua Me Levar. 4:11, confira aí, 4:11, já vou mandar abraços, tem mensagem pintando aqui no nosso zap zap, galerinha interagindo, o nosso querido amigo Afonso de Ligório, do bairro Alphaville, em Timóteo, está antenado todos os dias com a orelha encostada no radinho. Obrigado, Afonso, pela audiência, pelo carinho, meu irmãozinho. Cristian Monteiro, do bairro Betânia, em Ipatinga, também está antenado. Cristian é fãzão da educadora, sempre manda aqui a sua mensagem, sempre pede a sua canção preferida. Ele tá pedindo um som aqui, já já eu vou procurar na nossa pasta, se tiver eu coloco na sequência pra gente curtir. Obrigado, viu, Cristian? E dentro de instantes a gente vai ouvir um áudio, tem um ouvinte participando, gravando mensagem. Eu adoro quando o ouvinte faz isso. Bruna Gonçalves e Zé Neto e Cristiano.

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3: O papo aqui hoje é sobre produtividade, isso mesmo. Eu vejo muitos donos e donas de empresas muito ocupados, mas pouco produtivos. Eu costumo falar que é o empreendedor, o empreendedora, o empresário ou a empresária bombeiro. Vive apagando fogo, e aí chega ao final do dia com aquela sensação de que fez muita coisa, mas o dia rendeu pouco. Priorize, saiba priorizar, fazer gestão do tempo e também saiba se educar. Isso mesmo. Evite ficar apagando fogo. É tudo o que acontece na sua empresa, ou a maioria das coisas que acontecem na sua empresa, é previsível. Se é previsível, por que que você não se prepara para aquilo? Então, fica a dica. Se prepare, monte uma rotina para que você possa ser mais produtivo ou produtiva e menos ocupado, tá bom? Valeu e até a próxima.
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9: 4:19, confira aí, 4:19, mensagem no zap zap, Valtarez Alves do Centro de Fabriciano participando com a gente. Fala comigo, Valtarez.
10: Boa tarde, meu amigo Max Pereira, aqui é o Valtarez Alves, passando aqui para agradecer todo o carinho e compreensão que você tem com todos nós. Hoje eu gostaria de pedir uma música, Menina Veneno, para minha esposa Terezinha Dedeca. Fica com Deus, na paz do Senhor Jesus Cristo, no amor de Maria.
9: Amém, Valtarez, muito obrigado pelo seu carinho. Eu que agradeço você por sempre participar em todos os programas. Você faz questão de pegar o seu telefone e mandar abraços pra gente. E aqui é assim, pediu, a gente toca.

Jefferson Moraes, participação de Maraísa. Oi, nego. 4:27, confira aí, 4:27, um abraço pra quem tá trabalhando e ouvindo o programa, loja de roupa, loja de móveis, eletrodoméstico, padaria, sacolão, farmácia, casa agropecuária, floricultura, salão de beleza, construção civil, valeu turminha, vocês são demais. Vamos agora homenagear essa artista que no dia da sua partida, que foi na última terça-feira, dia 25 agora, eu fiz uma homenagem no programa e hoje eu quero tocar de novo a música dela, porque é uma cantora maravilhosa, Dolly Parton. Se foi no dia 25 de agosto, mas a sua obra, o seu legado ficará

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6: 4:33, confira aí, 4:33. A jornalista Mônica Soares acabou de chegar no estúdio. É hora de notícia. Boa tarde, Mônica.
7: Boa tarde, Marcos Pereira, e a você, ouvinte da Rede Educadora de Comunicação. Começa nesta sexta-feira, dia 28, o horário eleitoral gratuito no rádio e na televisão para as eleições 2026. A propaganda segue até 1º de outubro, com informações sobre os candidatos que disputam o primeiro turno. Em Minas Gerais, a divisão dos programas em blocos será feita por dias da semana. As segundas, quartas e sextas-feiras serão veinculadas a propagandas para governador, senador e deputado estadual. Já as terças, quintas e sábados será a vez dos candidatos a presidente e deputado federal. Além dos programas em bloco, as emissoras também vão transmitir inserções de 30 segundos ao longo da programação. No primeiro dia, a ordem de exibição seguirá a definição do Tribunal Regional Eleitoral de Minas Gerais, com rodízio entre os partidos, federações e coligações nos dias seguintes. Na televisão, os programas deverão contar ainda com recursos de acessibilidade, como legenda, intérprete de Libras e autodescrição. E atenção, em caso de segundo turno para presidente ou governador, a propaganda eleitoral gratuita volta ao rádio e à TV entre 9 e 23 de outubro, Marcos.
6: Muito bem, Mônica, informações extremamente importantes, lembrando que nesse período da propaganda eleitoral gratuita, que vai ser vinculada no rádio e na TV, aqui na Educadora nós vamos ter uma programação especial, ou seja, quem está acostumado a me acompanhar até as 8:15, quando entra a Voz do Brasil, eu vou continuar. Devido à nossa grade de programação, a gente vai fazer algumas mudanças. Então, sim, eu vou seguir até as 9 horas com música. Estamos bolando aí um programa especial de 8 às 9. 1 hora de música. Estamos junto com o departamento musical criando esse programa especial. Então, os nossos ouvintes fiquem tranquilos, vai ter uma programação legal para vocês e com a participação também da turminha, que sempre pode mandar abraços, pedir música também, interagindo com a gente. Começa amanhã, viu? Amanhã, a partir de amanhã, um programa especial também aqui na Educadora, de 8 da noite às 9 da noite, de 20 às 21 horas. Mônica Soares.
7: Isso mesmo, Marcos. E uma notícia boa: a taxa de desemprego no Brasil caiu para 5,3% no trimestre encerrado em julho, segundo dados divulgados nesta quinta-feira pelo IBGE. Esse é o menor índice para esse período desde o início da série histórica em 2012. No trimestre anterior, terminado em abril, a taxa estava em 5,8%. Com a queda, o número de pessoas desocupadas também diminuiu. São agora 5 milhões e 800 mil brasileiros, 503 mil a menos em relação ao período anterior. Outro destaque, Marcos, foi o número de pessoas trabalhando. A população ocupada chegou a 103 milhões, o maior resultado já registrado pela pesquisa. O número de trabalhadores com carteira assinada também bateu recorde, com 103 milhões e 300 mil pessoas. Apesar dos números positivos, a informalidade subiu levemente e chegou a 37,5% da população ocupada. O rendimento médio do trabalhador ficou em R$ 3.762. Os dados fazem parte da PNAD Contínua, pesquisa do IBGE, que acompanha o mercado de trabalho brasileiro.
6: A grande realidade é que tem muita vaga de emprego. Se a pessoa falar assim: estou desempregado, é só se tiver preguiça, porque se você andar um pouquinho, se você passar em algumas empresas, você vai ver diversas vagas.
7: Verdade.
6: E vagas em todos os níveis de qualificação. Ah, mas eu não tenho estudos. Não tem problema. Você vai encontrar um trabalho para você dentro da sua qualificação e daquilo que você sabe fazer. É só tirar a poupança da cadeira e, ó, dar uma volta por aí, passar nas empresas, entregar o seu currículo, que vai dar tudo certo.
7: Amém.
6: Daqui a pouquinho, Mônica volta. Às 5 da tarde, programa Hora do Rush.
7: Isso mesmo, Marcos.
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6: 4:39, confira aí, 4:39. Eu tava olhando agora há pouco o nosso Instagram, a nossa página tá crescendo demais. E todo dia que eu entro no Instagram da Educadora, aumenta o número de seguidores. É impressionante. Mas eu entendo por quê. O nosso Instagram, ele tá caminhando junto com o nosso portal de notícias. Tudo que entra no portal, entra também no nosso Instagram. No Instagram tem os vídeos dos acontecimentos, os fatos. É por isso que a galera tá querendo seguir a nossa página. @educadoraMG, siga você também, vai no Instagram, curta as publicações, deixa comentário em todas as postagens e compartilhe também nos seus stories. Mandando abraços, meu amigo querido Ronaldinho, do Centro de Coronel Fabriciano, tá trabalhando, tá na loja de esportes agora. Valeu, Ronaldinho, tamo junto, meu querido. É um amigo que sempre participa aí com a gente, não só no meu programa, mas em todos, de manhã, programa da parte do comecinho da tarde. Valeu, Ronaldinho! Agradecendo o carinho da Edvigens Flávia, do Aparecida do Norte, em Fabriciano. Ela mandou uma mensagem pra gente. Fala comigo, Edvigens.
5: Marcos, boa tarde.
6: Boa tarde, querida.
5: É Edvigens do Bagulho do Norte.
6: Beleza pura, sem mistura?
5: Eu gostaria de ouvir a música. Aí eu vou deixar sua preferência, tem bom gosto.
6: Eu vou escolher um aqui.
5: Todos vocês da rádio.
6: Obrigado.
5: Todos os familiares.
6: Sim.
5: Amigos, parentes. E até inimigo, né? Que eu não sei até hoje se tem inimigo, não. Mas se eu tiver, é só Deus que sabe.
6: Eu acho que você não tem, não. Você é uma boa pessoa, Edvigens. Quem é que vai querer fechar a cara e não conversar com você?
5: Tchau. Fica com Deus, Abreci São Sebastião.
6: Amém. Obrigado. Essa aqui é pra você, ó. Jorge Versilo.

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9: 4:46, confira aí, 4:46, mais abraços, eu adoro falar o nome dessa galera linda que curte a nossa programação, um alô pra Helena Rosa do Esperança em Ipatinga, obrigado Helena, e o João Eustáquio do bairro São Geraldo em Fabriciano, eita turma maravilhosa. Sabe quem tá ouvindo a gente também? A Rosana Araújo, do Silvio Pereira 1, em Fabriciano. Obrigado, Rosana, pelo carinho, pela audiência, minha amiguxa. Dom Vitor e Vinícius.

Cláudia Leite, a chave, 4:56, confira aí, 4:56, Luísa Lopes do Betânia em Patinga ouvindo o programa, Mariana Reis do Novo Horizonte em Timóteo e a Terezinha Gomes do bairro Belvedere em Fabriciano, valeu, tamo junto e misturado, é o carinho da galera que cola a orelhinha no rádio e fica acompanhando a nossa programação, muito obrigado a todos vocês pela audiência. Vamos ouvir agora uma música muito legal para você sentir emoção no seu coraçãozinho enquanto esses caras cantam para você. Estou falando de Leandro e Romário. Essa música diz o seguinte, olha, quando você fez sua oração pedindo a Deus um amor, ele atendeu. Você orou direitinho, joelho no chão e Deus atendeu.

0: 4:59. Confira aí, 4:59. Pessoal, é o seguinte: vem aí a hora do Rush com o Felipe Machado. Eu volto depois da hora do Ângelus com o padre José Wilke. Fica ligadinho aqui.
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0: tarde, minha Fabriciano. Boa tarde, Vale do Aço. Eu sou Felipe Machado e está começando mais uma edição da sua revista eletrônica do fim de tarde, A Hora do Rush. 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Até às 6 horas você confere tudo o que acontece no trânsito aqui na região metropolitana do Vale do Aço, com informações em tempo real para facilitar a sua volta para casa. E não para por aí, tem também reportagens, destaques e os fatos que marcaram um dia em Minas, no Brasil e no mundo. Hoje é quinta-feira, 27 de agosto de 2026, e essa é a sua rede educadora de comunicação, conectando o Vale do Aço com o mundo. Coordenação artística de Matheus Cabral, coordenação de jornalismo é minha, Felipe Machado, coordenação administrativa de Joana Avelino e direção de Padre José Wilker. Nós somos a rede educadora de comunicação, a primeira do Vale. E você pode acompanhar o nosso programa pelo rádio, pelo site radioeducadoramg.com.br, o site que mais cresce no Vale do Aço. 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Nos destaques do dia, nós vamos falar do trânsito nesse momento aqui na região metropolitana do Vale do Aço e também chamar o nosso departamento de jornalismo da Rádio Educadora com as notícias do dia. Mulher de 31 anos morre após laje desabar dentro de casa em Timóteo. Tati Souza esteve hoje de manhã lá no bairro, Novo Tempo, em Timóteo, né? Uma situação triste, uma situação lamentável. A gente conversou com uma defesa civil que deu um panorama aí do que pode ter acontecido. Tem influência da chuva, tem influência estrutural também. Muita gente viu a chuva aí, viu e ouviu a chuva aí da madrugada. Eu confesso pra vocês que foi meia-noite às 6 que eu dormi consideravelmente. Eu fui dormir por volta de meia-noite alguma coisa. Confesso a vocês que eu não vi chuva, só vi o movimento da chuva, né? O que tinha acontecido depois. Continuou chovendo aqui de manhã em Coronel Fabriciano, mas Tati esteve lá, conversou com o pessoal da Defesa Civil e a gente traz pra gente daqui a pouquinho. Tem também, aí a gente decidiu, né, conversar com o meteorologista para poder falar sobre essa questão da chuva. Como é que vai ficar aí o fim de semana? Mônica ouviu o Lisandro Gemiak, que é do IMET, para falar que a chuva perde força no Vale do Aço e tempo deve ficar mais estável aí no fim de semana. E a gente também fala do seguinte: saúde mental dos jovens, quando o sofrimento deixa de ser apenas uma fase. Especialista orienta quando buscar ajuda. Hoje é o dia do psicólogo, né? Um dia de um profissional cada vez mais requisitado, mais importante e mais imprescindível aí para o mundo maluco que a gente está vivendo, caótico. Eu não vi. É um mundo cada vez mais caótico que a gente está vivendo. Se você não faz terapia, eu te aconselho a fazer. Terapia sempre é bom, ajudar a entender a gente, o outro, o mundo, a loucura que a gente está vivendo aí todos os dias. E também tem Matheus Cabral. Matheus Cabral chega com o noticiário esportivo aqui na Rede Educadora de Comunicação, na Hora do Rush. E o programa, como sempre, está imperdível, senhoras e senhores. Siga comigo até às 6 da tarde, aqui na Hora do Rush.
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5:06, 5:06 aqui na rádio. Ah, tá. 5:06 aqui na Rádio Educadora. A gente começa, como sempre, falando do trânsito aqui na área central de Coronel Fabriciano. Deixa eu ver aqui o seguinte, por onde a gente vai começar? Vou começar aqui pela Rubens Siqueira Maia, né? Entre ali a Praça da Estação e a Câmara de Coronel Fabriciano. Trânsito já carregado, intenso ali na parte de baixo da Câmara, né? Na Rubens Siqueira Maia, para quem vai seguir na Alberto Charlet ou entrar na Piracicaba. A Piracicaba é a rua da Ponte Nova e também tá com trânsito lento, mas sentido Coronel Fabriciano, para quem tá saindo da ponte e vai acessar ali ou a Pedro Nolasco, né, a parte de cima ali da Câmara de Coronel Fabriciano, ou acessar a Rubens Siqueira Maia. Seguindo aqui ainda no centro, a gente fala de Maria Matos. A gente fala de Maria Matos para ver o seguinte, deixa eu dar um atualizar aqui. Ah, só pra eu ver um negócio. Ah, entendi. Maria Matos com trânsito lento nesse momento ali próximo ao supermercado Coelho Diniz, né? Perto ali do ponto de ônibus, depois o trânsito segue tranquilo. Na parte do Trevo, ali no complexo do Trevo, destacar a Cira Antunes Lopes e a São Sebastião. A Cira Antunes Lopes é aquela ruazinha pequenininha à direita, para quem tá descendo a Magalhães Pinto, saindo aqui do centro, precisa acessar a Tancredo Neves sentido Ipatinga. E a São Sebastião é uma opção para quem sai aqui do trânsito carregado da Maria Matos, passa ali por dentro, em frente ali à Catedral, a Co-Catedral, né? Para descer até o Trevo de Fabriciano. Ela tem um trânsito carregado ali entre a esquina da José Vivi e a chegada a Tancredo Neves, para quem vai acessar a Tancredo Neves e ir para Ipatinga e para Timóteo, ou seguir ele na José Simeão em sentido Melo Viana. Falando da Magalhães Pinto, deixa eu ver aqui. Magalhães Pinto com trânsito normal para esse horário, né? Tem uns pontos de lentidão aqui próximo ao semáforo. O resto está de boa neste fim de tarde de quinta-feira. A gente não tem notificação de acidente aqui em Fabriciano.

5:08, a gente fala da previsão do tempo aí para a noite dessa quinta-feira, de céu parcialmente nublado aí com previsão de amanhã. Deixa eu dar uma olhada aqui na previsão para amanhã. Hoje, amanhã, a mínima prevista é de 18 graus e a máxima é de 29 graus. A gente teve uma chuva aí, a gente falou sobre essa previsão de chuva ontem aqui na hora do rush. A chuva veio durante a madrugada e durante também a manhã dessa quinta-feira aqui no Vale do Aço. A gente teve algumas situações, alguns pontos de alagamento aqui no Vale do Aço, principalmente em Timóteo. Eu vi um vídeo dali da Vila dos Técnicos, né, na Senador Milton Campos, que é uma rua que a gente fala sempre aqui no programa, e também aqui no Amarulanária. A gente viu um vídeo, né, rodou aqui nas redes sociais, um vídeo mostrando uma enxurrada muito forte lá no Amarulanária. Por volta de, eu cheguei aqui 2 horas, ainda estava chovendo. Por volta das 3:30, apareceu um sol, a hora que a gente estava tomando café aqui, apareceu um sol, menino, do nada, o tempo abriu aqui, mas nesse momento, pro lado de Timóteo, o tempo tá mais limpo, mas pro lado ali do Melo Viana, pro lado lá do Caladão, pro lado do Cocais, o tempo tá mais fechado nesse momento, dá pra ver no nosso estúdio panorâmico aqui da Rádio Educadora.

horas e 10 minutos, a gente começa com as nossas reportagens do dia. Vou começar com um recado aqui para você, porque amanhã, meu amigo, amanhã começa o horário eleitoral gratuito no rádio e na televisão, começa nesta sexta-feira, dia 28, e será veiculado até o dia 1º de outubro. A propaganda apresentará candidatas e candidatos que disputam os cargos do primeiro turno das eleições 2026. Então a propaganda começa amanhã, sexta-feira, e vai direto até a sexta-feira do dia 1º de outubro. No caso de segundo turno para os cargos de presidente e ou governador, né? De acordo com cada estado, a propaganda eleitoral volta e será exibida entre os dias 9 e 23 de outubro. Aqui em Minas Gerais, a propaganda em blocos para os cargos de governador, senador e deputado estadual, porque tem que você prestasse atenção nisso, governador, senador, deputado estadual, será transmitida às segundas, quartas e sextas-feiras. Segundas, quartas e sextas-feiras. Já os programas de presidente e deputado federal irão ao ar às terças, quintas e sábado. Então a gente tem propaganda eleitoral em dois horários diferentes. Vou falar como é que vai ser aqui na rádio. É de manhã, às 7 horas. E ao meio-dia a gente vai falar, porque a gente vai ter algumas alterações aqui na nossa programação, mas é isso. Segunda, quarta e sexta, governador, senador e deputado estadual. Terça, quinta e sábado, presidente e deputado federal. Nos programas em bloco, será adotado um sistema de rodízio. Assim, os partidos, federação ou coligação que aparecer primeiro em um dia será deslocado para a última posição no dia seguinte, e a sequência seguirá dessa forma ao longo aí da campanha. Amanhã, de acordo com a ordem definida pelo Tribunal Regional Eleitoral de Minas Gerais, o TRE, no primeiro dia de veiculação para o cargo de governador, o candidato Matheus Simões, da coligação Minas no Caminho Certo, será o primeiro a falar, seguido por Gabriel Azevedo, do MDB. Na disputa pelo Senado, Domingos Sávio, do Partido Liberal, abrirá a propaganda, seguida por Carlinho Moura, do Avante. Para deputado federal, a primeira aparição será iniciada pelo Partido Avante. No caso de deputado estadual, a abertura caberá à Federação União Progressista. Inserções e acessibilidade. Ah, boa! Além dos blocos, as emissoras de rádio e televisão também deverão veicular inserções de 30 segundos ao longo de sua programação diária. Então você vai ver aqui os nossos comerciais, mas durante o nosso horário comercial você também vai ouvir propaganda partidária. A distribuição será feita conforme o plano de mídia já definido pelos partidos, federações e coligações. A gente só recebe, a gente não escolhe, a gente só recebe e executa aqui esse plano. Na televisão, a propaganda eleitoral deverá contar com recursos de acessibilidade, como legenda aberta, janela com intérprete de Libras e audiodescrição. E aqui na nossa rádio, aqui na 91,7, a gente vai ter alteração na programação. De manhã vai estar rolando o programa Café Sertão e Viola, do meu querido amigo Dom Carvalho. Então, entre 7 e 7 e meia da manhã vai ter uma pausa, até 7h25, né? Vai ter uma pausa na programação dele, e depois, às 7h30, tem um comercial entre 7h25 e 7h30. 7h30, o Dom volta. Você sabe, você que acompanha a programação da Rádio Educadora, sabe que o nosso jornal Em Pauta começa pontualmente ao meio-dia aqui na Rádio Educadora, e também ele toca na 107,1. Mas o que vai acontecer nesse período eleitoral? Por causa disso, a gente vai jogar o jornal um pouquinho mais pra frente. O jornal vai começar entre meio-dia e meia e 1 da tarde. Então, entre meio-dia e meio-dia e 25, você escuta a propaganda eleitoral, meio-dia e 25 tem um intervalo, meio-dia e meia a 1 hora, a gente segue a nossa programação aqui com o jornal Em Pauta. Lembrando, aqui na 91,7 e também na 107,1. Beleza? Tranquilo? Explicado? Tudo isso aqui que eu falei tá lá no nosso portal educadoramg.com.br. Eu também gravei um vídeo sobre esse assunto, nosso Educadora Notícia agora também tem uma versão redes sociais. A gente explicou essa questão da propaganda eleitoral que começa a partir de amanhã. Tempo intervalo, 5 horas e 14 minutos aqui na hora do rush. Eu vou ali, volto já e você não sai daí.

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2: De volta com a sua hora do Rush, 5:18. Mandar um abraço aqui pro Valtarez Alves, do centro aqui de Coronel Fabriciano, tá acompanhando, tá lá no nosso canal no YouTube, mandou mensagem aqui: boa tarde, minha amiga, aqui é o Valtarez Alves, estou aqui ligadinho no seu ótimo programa e ótimo trabalho. Parabéns pra você, toda a excelente equipe da nossa querida Rádio Educadora, Deus abençoe vocês. Amém, Valtarez, tamo junto. A gente fala do trânsito nesse momento lá na Pedro Linhares Gomes. Estava dando uma olhada aqui para falar o seguinte: o perrengue nosso aí, do perrengue nosso de cada dia para os motoristas ali da Pedro Linhares Gomes, porque o trânsito segue lento sentido centro de Ipatinga, entre o posto de gasolina ali depois do shopping Vale do Aço até a estação ferroviária de Ipatinga. Tem também um ponto atrás ali do shopping Vale do Aço, para quem está saindo do centro em direção ao bairro Horto, a Coronel Fabriciano, o trânsito também tá carregado. Falando da saída para Governador Valadares, também pela Pedro Linhares Gomes, né, perímetro urbano da 381, trânsito tranquilo nesse momento. Agora, a 458, o negócio já tá diferente. Tem um ponto de lentidão ali, o trânsito começa a ficar lento, entra a subida ali do Castelo até lá em cima, na rotatória da Praça Caratinga. Então, motorista que está vindo aí de Caratinga, vindo do aeroporto, atenção à chegada a Ipatinga pela 458. Acidente? Não temos. Pelo menos eu não vi nenhuma notificação aqui de acidente em Ipatinga. Lá pro lado do Canaã também tá. Tá aquele perrengue ali no Canaã, na Selim José de Sales, né? Mas acidente mesmo, a gente está sem notificação aqui. A Defesa Civil de Timóteo apontou em uma avaliação preliminar uma possível falha de projeto e a sobrecarga sobre a laje como hipóteses para o desabamento que matou uma mulher de 31 anos na madrugada desta quinta-feira lá no bairro Novo Tempo, em Timóteo. Tati esteve lá hoje de manhã, conversou com o pessoal da Defesa Civil. Vamos ouvir.
9: Durante a madrugada desta quinta-feira, uma mulher, a princípio identificada como Eliamara, de 31 anos, morreu após o desabamento de parte de um imóvel na Avenida Ana Moura, bairro Novo Tempo, em Timóteo. A meu lado, o Barroso, da Defesa Civil. Barroso, o que pode ter ocasionado o desabamento desse imóvel?
10: Olha, a princípio, né, o imóvel está passando por avaliação do nosso engenheiro de Defesa Civil. A princípio, é uma falha de projeto e uma sobrecarga sobre a laje. Vai ser feita interdição parcial do local. Orientar a população que toda construção ela deve ser advinda de um projeto bem estruturado, bem feito, para não acontecer fato como que aconteceu aqui hoje.
9: A chuva, então, não foi o fator?
10: Bem, a chuva foi um fator que contribuiu muito pouco nessa situação, devido ao fato de ser a construção antiga, um projeto estrutural mal feito e a deterioração da serragem da laje, sobrecarga na laje, tudo isso pode ter ocasionado esse acidente.
9: O que que vocês puderam apurar sobre a ocorrência, Barroso? No momento do incidente, quantas pessoas estavam no local? Quantas pessoas residiam aqui?
10: Residiam três pessoas na casa, três irmãos, né? Um na parte superior, dois na parte inferior, onde a vítima se encontrava na parte inferior da casa, onde houve o desabamento.
9: Seria possivelmente, você se refere a essa parte que está tijolada?
10: Sim, essa parte é tijolada. Uma senhora, né, que veio a vítima aí, estava residindo na parte inferior da casa.
9: De acordo com informações do Corpo de Bombeiros, Barroso, a vítima já foi retirada dos escombros sem vida. Infelizmente, um óbito no local.
10: Infelizmente, um óbito no local e, mais uma vez, reforço para a população que, em caso perceber alguma trinca na sua residência, alguma avaria, solicite imediatamente a avaliação da Defesa Civil ou do Corpo de Bombeiros para fazer uma avaliação mais precisa.
9: A residência, ela está interditada?
10: Está passando por avaliação do nosso engenheiro, onde está para ser feita uma interdição parcial do local.
9: Você tem conhecimento, Barroso, se a prefeitura já possuía ciência da construção deste imóvel?
10: Não, nós não temos ciência da construção desse imóvel, visto que já é um imóvel edificado há muitos anos, né? Onde, em momento algum, chegou para nós da prefeitura alguma avaria nesse imóvel. Sempre fazer as construções com um projeto adequado para não haver sobrecarga, principalmente no local aqui onde aconteceu, sobre uma laje, por exemplo.
9: Para a Rede Educadora de Comunicação, repórter Tati Souza.
2: 5:24, a gente começou a quinta-feira, infelizmente, com essa notícia triste, dessa situação lá em Timóteo. A vítima foi identificada como Eliamara Lopes, de 31 anos, a gente colocou uma foto dela lá no nosso Instagram, identificando ela nessa tragédia, né? Um incidente durante a madrugada, a pessoa dormindo, né? São duas lajes, né? A laje do segundo pavimento caiu sobre a laje do primeiro pavimento e nem veio a desabar em cima dela. Nossos sentimentos aí à família, aos amigos. A gente não tem, tava até dando uma olhada aqui, a gente não tem informação de velório e sepultamento da Eliamara. Assim que a gente vê, a gente coloca lá nas nossas redes sociais e fala aqui na nossa programação também. 5:24, a gente continua falando sobre a situação, né? A Tati perguntou aí pro Barroso sobre a questão da chuva, né? Se a chuva foi um fator aí que contribuiu aí para esse desabamento. A instabilidade que trouxe chuva e deixou o tempo bem fechado aqui no Vale do Aço deve perder força nos próximos dias. A previsão indica uma melhora gradual a partir desta sexta-feira, a partir de amanhã, com o retorno do sol e temperaturas mais altas durante o fim de semana. A repórter Mônica Soares tem as informações pra gente. Boa tarde, Mônica.
11: Boa tarde, Felipe Machado, e a você, ouvinte da Hora do Rush. Depois de um dia de chuva e muita nebulosidade, a expectativa é de mudança nas condições do tempo na região. Para saber como ficam as próximas horas e o fim de semana, nós conversamos com o meteorologista do Instituto Nacional de Meteorologia, Lisandro Gemiaki.
12: Olá, ouvintes da Rádio Educadora. Nesta quinta e sexta-feira, a gente ainda tem a possibilidade de ter a atuação de um cavado atmosférico, né? Na verdade, ele começou a atuar na quarta-feira ainda em algumas regiões do estado, mas na quinta-feira ele se espalhou para várias regiões, principalmente na parte centro-sul.

0: mais leste, né, região do Vale do Aço, ao longo da sexta-feira. Ele ainda atua, pelo menos na parte da manhã, e ao longo do dia deve melhorar as condições de tempo. Então, entre sexta, ele vai se deslocando para o oceano, ainda mantém alguma influência, alguma formação de nebulosidade, mas já diminui a chance de chuva, e ao longo do dia deve melhorar as condições de tempo, diminuindo a nebulosidade e até saindo ao sol, principalmente a partir do meio-dia. Então, para o final de semana, a gente já não vai ter mais nenhuma chance de chuva, então tempo estável e temperaturas em elevação. Em Coronel Fabriciano, as temperaturas já no sábado e no domingo devem chegar aí acima dos 30 graus, e ficando hoje, nessa quinta-feira, aí por volta dos 23, 25 graus, aí, então bem fresquinho por conta dessa grande nebulosidade. Já na sexta dá uma esquentadinha, vai para uns 28, e no final de semana temperaturas acima dos 30 graus, sem chuvas e com pouca nebulosidade. Para a Rádio Educadora, Lisandro Gemiak, meteorologista do Instituto Nacional de Meteorologia. Mais informações sobre tempo e clima em portal.imet.gov.br.
1: A previsão, portanto, é de melhora gradual a partir desta sexta-feira, com redução da nebulosidade e retorno do sol.
2: Valeu, Mônica. Lisandro já é nosso, já, né? Lisandro já virou um parceiro aqui da Rádio Educadora. Então, tal, é a previsão, né? A gente conversou na segunda-feira com o Rui Brando César, né, meteorologista, e ele falou dessa chuva aí. Falou dessa chuva, mas falou que o tempo voltaria aí ao sol. E é o que acontece. Previsão para amanhã. 5 horas e 28 minutos. Dá uma olhada lá no nosso portal, educadoramg.com.br. Mônica está aqui frenética porque a Mônica tá desembolando os brimbolos dela, né, Mônica Soares? Dá boa tarde pro povo, Mônica. Cadê o microfone? Boa tarde, Mônica Soares, de novo.
3: Boa tarde, Felipe Machado, e a você, ouvinte da Hora do Rush. Estamos aqui na correria.
2: A correria é a nossa vida, né?
3: É.
2: Hoje foi um dia frenético, né, Mônica?
3: Foi.
2: Hoje nosso departamento de jornalismo trabalhou bem, desde cedo, desde a hora que eu tava até falando isso na redação. Gente, eu acordei hoje com arquivos de vídeo pra editar. Eu editei o vídeo na minha cama, assim, ó. Nem saí da cama direito. O pau quebrou, hein?
3: Mas tem que ser assim. A notícia em primeira mão, os nossos ouvintes nunca vão ficar.
2: Que chique. E você veio de bote hoje?
3: Não precisa humilhar, né?
2: Mônica mandou uma mensagem pra mim de dentro do ônibus. Mônica mora no bairro Betânia, em Patinga. Ela atravessa metade do Vale do Aço pra chegar aqui. A educadora, ela assim, um chuvão, e tava mesmo, aquilo ali era o quê? Uns 10 horas?
3: É, por volta de 11 horas,
2: 10, 10 e meia. 10 e meia, né? 10 e meia, tava um chuvão, realmente, lá em casa também tava com um chuvão, eu tinha que fazer um negócio hoje de manhã, mas eu olhei pra cara da chuva, eu falei, ai, eu não vou sair de casa debaixo dessa chuva, não, eu detesto molhar meu pé.
3: É bom a chuva, né? Porque aí...
2: Lógico.
3: Né, ajuda as plantas.
2: A gente teve muita queimada aqui no
3: Exatamente.
2: Vale do Aço.
3: Mas eu, particularmente, não gosto de sair na chuva, gente.
2: E foi uma chuva que foi só chuva, não teve relâmpago, não teve trovão. Foi só chuva e muito vento, né?
3: Sim.
2: O pessoal falou que teve muito vento.
3: E alguns pontos também ficaram alagados.
2: A gente teve, eu até falei isso aqui no primeiro bloco, né? A gente teve aqui em Timóteo, no Amaro Lanari também, eu vi o vídeo de uma enxurrada muito forte. Obrigado, Mônica Soares.
3: Por nada, Felipe.
2: Lembrando que a Mônica tá sempre aqui na nossa programação e na volta, daqui a pouco ela fala sobre saúde mental. Saúde mental é importante. Não posso fazer a piada que eu fiz no Instagram, senão o povo vai me bater aqui. 5 horas e 30 minutos, hora do intervalo, eu vou ali, volto já e você não. Sai daí.
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6: Coronel Fabriciano informa a hora certa.
2: 5:30, 5 horas e 30 minutos.
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1: De volta, sim, sim, Salabim, senhoras e senhores, 5:34 aqui na sua Hora do Rush. A gente vai direto pra Timóteo City. Deixa eu ir pra Timóteo City aqui. Deixa eu conferir aqui o nosso Timóteo. Vou começar pela Ponte Nova. Avenida, pra saída da cabeceira ali da Ponte Nova, para quem vai acessar a Avenida Emalto e a 128 ali, antiga, rua 128, que é a rua ali do cemitério, com trânsito já intenso nesse momento. O Senador Milton Campos, a saída ali do Centro Norte, a gente viu hoje de manhã, eu vi um vídeo rodando, acho que foi no Soque Timóteo que eu vi, a Avenida Milton Campos ali, né, o Vila dos Técnicos, divisa ali com o Centro Norte, com a rua alagada por causa da chuva, né? A gente teve uma pancada de chuva forte hoje de manhã lá em Timóteo, aqui em Fabriciano também, em Patinga choveu muito, então teve um ponto de alagamento lá na Senador Milton Campos. A Avenida JK, para do outro lado, para quem vai acessar ali funcionários, Timirim e companhia, também com trânsito carregado nesse momento, né? A saída ali do Centro Norte. A gente vai para Avenida Belo Horizonte, distrito de Cachoeira do Vale, para falar entre a portaria 3 da Aperam e o semáforo ali da sinalização, trânsito bastante carregado nesse momento. Passou dali, trânsito tranquilo, vai ali para até a alça da BR 381. Ansiedade, tristeza e pressão fazem parte da vida de muitos jovens, mas algumas mudanças persistentes no comportamento podem indicar que é hora de buscar ajuda. E hoje, no Dia do Psicólogo, a gente fala sobre os sinais de alerta e a importância da escuta profissional. A repórter Mônica Soares está de volta e traz essa reportagem pra gente.
2: Nem todo momento de tristeza ou ansiedade significa que existe um problema de saúde mental. O cuidado começa quando essas emoções passam a interferir na rotina e no bem-estar do jovem. Para entender quando é importante procurar ajuda, nós conversamos com Sinara Dias Silva, psicóloga da UZI Saúde. Sinara, muitos jovens enfrentam ansiedade, tristeza e pressão no dia a dia. Como identificar quando essas emoções deixam de ser algo passageiro e precisam de atenção profissional?
3: Um ponto muito importante é entender que sentir ansiedade, tristeza, sentir medo, até mesmo frustração, vai fazer parte da vida. A questão não é eliminar essas emoções, mas observar mesmo a intensidade, a frequência, a duração e principalmente o impacto que elas estão causando na vida desse jovem. E quando percebemos que aquele sofrimento começa a interferir no sono, na alimentação, nos estudos, nos relacionamentos, na capacidade de realizar atividades que antes eram prazerosas ou até mesmo na própria autoestima, é importante olhar com mais cuidado, né? Na abordagem, por exemplo, TCC, a qual eu trabalho, nós observamos a relação entre pensamentos sobre emoções, sobre comportamentos, né? Um jovem pode começar a pensar, eu não sou bom o suficiente, ninguém gosta de mim, ou eu não vou conseguir, e esses pensamentos podem aumentar a ansiedade, pode aumentar a tristeza e fazer com que ele passe a se isolar. Então, assim, evitar situações ou abandonar atividades importantes também é algo que pode acontecer. Então, mais do que esperar o sofrimento ficar muito intenso, é procurar ajuda preconscientemente, né? Que é uma forma de cuidado e prevenção. Então, o psicólogo, ele não é somente para quando a pessoa está no limite, é também para ajudar a compreender o que está realmente acontecendo antes daquilo que se agrava, sabe?
2: Como funciona uma escuta profissional e por que conversar com um psicólogo pode fazer a diferença na prevenção e no cuidado da saúde mental?
3: É muito curioso, né, quando fala sobre a escuta profissional e por que conversar com um psicólogo faz a diferença. Porque a escuta psicológica é muito diferente de simplesmente conversar com alguém e receber conselhos, sabe? O psicólogo, ele oferece o quê? O espaço de acolhimento, de sigilo, de ausência de julgamentos, no qual aquele sujeito, né, o jovem, pode falar sobre aquilo que talvez tenha dificuldade de compartilhar com familiares ou amigos, e aí puxando novamente justamente dentro da abordagem, né, TCC, nós buscamos compreender como determinadas situações estão influenciando os pensamentos, então as emoções, os comportamentos daquela pessoa. E a partir disso, nós trabalhamos estratégias para que ela consiga desenvolver formas mais saudáveis de lidar com aquilo que está vivendo. E eu acho importante destacar uma coisa: escutar também é uma forma de prevenção. Então, quando o jovem, né, percebe que pode falar sobre aquilo que sente e ser levado a sério, ele aprende que não precisa enfrentar tudo sozinho. Às vezes a pessoa não precisa imediatamente de uma resposta, sabe? Ela precisa o quê? Primeiro, encontrar um lugar seguro onde possa dizer: eu não estou bem. E isso pode ser um começo de uma mudança muito importante.
2: E se reconhecer o sofrimento é importante, perceber mudanças no comportamento também pode ajudar a família e os amigos a oferecerem apoio no momento certo. Isso porque algumas mudanças podem aparecer justamente no dia a dia, antes mesmo de o jovem conseguir falar sobre o que está sentindo, para saber o que deve ser observado e como agir diante desses sinais. Continuamos a conversa com a psicóloga Sinara Dias Silva. Quais os sinais os familiares e amigos devem observar para perceber que um jovem pode estar precisando de apoio?
3: Eu sempre digo que nós precisamos observar mudanças, principalmente quando elas persistem, sabe? O jovem que era mais comunicativo e passa a se isolar, que gostava de determinadas atividades e perde o interesse, alterações importantes no sono, no apetite, uma queda repentina no rendimento escolar ou profissional também, uma irritabilidade excessiva, crise de ansiedade, dificuldade de concentração. Então, assim, mudanças muito intensas no comportamento, ou até mesmo nas frases, né? Como: eu não aguento mais, eu queria desaparecer, ou eu não faço diferença para ninguém. São sinais que precisam ser levados a sério. Então, existe algo muito importante que nós não devemos minimizar, que é o sofrimento, porque pensamos que é só uma fase, ou todo jovem é assim. E também nós não precisamos transformar cada mudança em um diagnóstico. O papel da família, dos amigos, a rede de apoio, não é diagnosticar, é perceber, se aproximar, é oferecer espaço para conversa. Então, em vez de perguntar apenas o que você tem, nós podemos dizer: olha, eu percebi que você está diferente ultimamente. Eu quero que você saiba que eu estou aqui, que você pode conversar comigo. E às vezes uma pergunta feita com cuidado abre uma porta que aquele jovem estava precisando encontrar. Então, se houver, né, falas relacionadas à morte, ao desejo de desaparecer ou de não querer mais viver, isso deve ser tratado com seriedade e com uma busca imediata de ajuda profissional e também de uma rede de proteção, sem deixar o jovem sozinho diante do sofrimento.
2: Esta foi a psicóloga Sinara Dias Silva. No dia do psicólogo, fico alerta para a importância de olhar para as mudanças de comportamento com atenção, sem julgamentos e sem tentar fazer diagnósticos por conta própria. E diante de sinais de sofrimento intenso, buscar ajuda profissional pode fazer a diferença. Para a Rede Educadora de Comunicação, repórter Mônica Soares.
1: Você que acompanha a Hora do Rush sabe disso. Eu sou um defensor aqui da saúde mental, estudo saúde mental há quase 7 anos já, porque tenho uma esposa depressiva que faz tratamento já há 7 anos, desde 2019, né? Foi março desse ano. Março do ano que vem, faz 6 anos. Então, assim, terapia, gente, pelo amor de Deus, façam terapia. Ah, Felipe, é caro. Vou tentar um SUS, então, vamos ver uma oportunidade. Mas procurar ajuda profissional quando você vê que você não dá conta mais. Porque é complicado, a gente vive num tempo. Eu brinquei aqui várias vezes, gente, hoje é dia 27 de agosto. Tem 2 dias que eu brinquei aqui com vocês, que era dia 3 de agosto, segunda-feira, e falando e reclamando já que agosto é um mês que tem 60 dias. E olha a velocidade com que esse mês de agosto passou. Olha o tanto de coisa que a gente fez nesse mês de agosto. Que loucura, que correria. E é o mundo que a gente está vivendo, o tempo está passando rápido. Isso pesa na mente das pessoas, né? Aí eu brinco aqui, eu acordo de manhã, Acordo, a primeira coisa que eu faço é pegar no celular para saber o que aconteceu durante a madrugada. Tem dia que eu me dou 10 minutos a mais de sono, mas aí eu vou ver, meu celular começa a vibrar e a gente já emenda aí no dia, nessa loucura, nessa correria. Então, ter um lugar para poder desabafar, para poder pensar, para poder se analisar é importante. E a psicóloga falou bem aí. A gente precisa de ajuda. Quando você precisa de ajuda, procure ajuda. E ajuda profissional, tá? Amigo de bar não resolve. É muito bom você estar no bar, conversar, não sei o quê. Muito bom ir à igreja. Muito bom ter uma igreja, ter um círculo social ali, aos domingos, às quartas, às terças, sempre que possível estar reunido ali com aquele povo, é muito bom. Mas, de vez em quando, ajuda profissional, toma um remedinho, né? 10 gotinhas, sublingual, delícia, hein? 5 horas e 44 minutos, hora do intervalo, eu vou ali e volto já, e você não saia daí.

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9: Voltei, senhoras e senhores, 5:48 aqui na Hora do Rush. A gente aciona nosso comentarista esportivo Matheus Cabral para falar dos assuntos do mundo da bola e mais. Fala comigo, Matheus Cabral.
10: Alô, Felipe Machado, grande abraço para você, muito boa tarde aos amigos ligados aqui no programa Hora do Rush desta quinta-feira. Felipe, para dizer o seguinte, a Copa do Brasil tá se desenhando, já temos um possível classificado, embora futebol a gente não pode confiar muito nas coisas, mas o Palmeiras ontem venceu por 3-0 a equipe do Santos, passou o carro por cima do Santos ontem, 3-0. O Vasco venceu por 1-0. Esse resultado mantém o Vitória ainda vivo, como o Cruzeiro e Atlético também está em aberto. Vamos aguardar para hoje o que vai acontecer no Grenal. Hoje tem Grêmio Internacional, na verdade Internacional e Grêmio. O primeiro jogo acontece no estádio Beira Rio. Aí a gente finaliza essa rodada de meio de semana de Copa do Brasil, quartas de final. Então, recapitulando. Terça-feira, Cruzeiro Atlético, 1-1. Ontem, Palmeiras 3, Santos 0. E o jogo do Vasco, com um homem a menos, venceu por 1-0 a equipe do Vitória da Bahia. E hoje tem Internacional e Grêmio. É o jogo que acontece às 8 da noite. Campeonato Brasileiro. Nós teremos para esse final de semana, o Galo joga contra o Vitória na terça-feira. Olha só, o Vitória ontem jogou no Rio de Janeiro, já vem para Belo Horizonte para o jogo contra o Campeonato Brasileiro, contra o Atlético pelo Campeonato Brasileiro, terça-feira. E o Cruzeiro joga contra o Vasco. Isso mesmo, Cruzeiro que viaja para jogar contra o Vasco, que jogou ontem também. Cruzeiro e Atlético um dia a mais de descanso. Mas em contrapartida vão ter que jogar na terça-feira da semana que vem aí pela Copa do Brasil. Tanto o Vitória quanto o Vasco terão também um dia a mais de descanso. O Campeonato Brasileiro para este final de semana. Então, portanto, meu nobre Felipe Machado, vamos seguir aqui a repercutir a toda aquela expectativa de como Cruzeiro e Atlético vão entrar em campo nesse final de semana. Vão poupar muita gente? E acredito que até deve poupar, sim. O Cruzeiro talvez não, porque o Cruzeiro já tá brigando ali pelas primeiras posições. E o Cruzeiro vê possibilidades reais de chegar nas primeiras posições. O Atlético pode administrar, tá no meio de tabela de Campeonato Brasileiro. No mais, eu volto amanhã, se Deus assim nos permitir. Grande abraço, Felipe Machado.
9: cinco horas e 51 minutos. Antes de chamar a nossa última reportagem, quero convidar você a ouvir, a acompanhar o nosso programa Conexão Natureza, nosso programa que a gente fala sobre sustentabilidade, sobre meio ambiente. E o tema dessa semana é um tema muito importante, que é sobre queimadas. A gente vai falar sobre, dar números aqui, trazer dados sobre queimadas aqui na região Vale do Aço e o que está sendo feito para poder mitigar isso. A gente vai conversar aqui com o pessoal da Cenibra, que eles têm uma campanha muito forte em relação a queimadas. Então, meu querido parceiro Vinícius Moreira, gerente do Parque Estadual do Rio Doce, e eu apresentaremos no próximo sábado o Conexão Natureza. O programa é sábado, exatamente, às 11 horas da manhã, aqui na sua 91,7. E a gente, mesmo esquema aqui da Hora do Rush, a gente tá no rádio, tá no YouTube, tá no nosso aplicativo e também lá no nosso portal educadormg.com.br. Então, vale a pena, tô te fazendo um convite, 11 horas da manhã, sábado, a gente vai ter um papo sobre meio ambiente, sustentabilidade, falar sobre queimadas aqui na região, beleza? E 52, vamos falar do seguinte agora: mulheres interessadas em participar da terceira turma do Agregando Arte tem até às 18 horas, às 6 da tarde desse domingo agora, dia 30, para se inscrever. O projeto gratuito selecionará 20 participantes para uma formação que ensina a transformar agregado siderúrgico, um coproduto da fabricação do aço, em objetos artesanais, bijuterias e muito mais. Recebi aqui hoje na Rádio Educadora a querida artista visual Rosane Dias, e eu fiz uma entrevista com ela falando sobre esse assunto. Vamos ouvir.
6: Está terminando o prazo para as inscrições da terceira edição do projeto Agregando Arte. Para falar sobre esse assunto, eu estou aqui com a artista visual Rosane Dias. Rosane, tudo bem? Tudo. Fala pra gente, primeiro, o que é esse projeto?
11: O projeto Agregando Arte é um projeto que une arte, sustentabilidade e economia criativa. Ele oferece um curso que é gratuito para mulheres, onde eu ensino as técnicas de transformar o agregado siderúrgico em artesanato sustentável. Então, no curso eu vou ensinar as técnicas que eu desenvolvo há 10 anos através de uma pesquisa, onde eu pesquiso materiais e resíduos da siderurgia e da mineração para ser usado como matéria-prima na arte. E o resultado é muito surpreendente, porque a partir desse resíduo a gente consegue fazer bijuterias, peças decorativas, peças funcionais também, brindes corporativos. Então, são muitas possibilidades.
9: E ela vai mostrar pra gente, porque ela tá com uma peça. Explica pra gente que peça é essa.
11: Essa peça, esse pingente, né, é feito, a estrutura dele é feita com um agregado siderúrgico e ele é decorado com o minério de ferro. Então, ele tem um brilho, né, que é próprio do minério, e é uma das possibilidades de uso desse material.
9: E para as mulheres que se interessaram, quem quiser fazer participar desse programa, é a terceira edição, como é que faz?
11: Bom, essa é a terceira edição do projeto, isso é muito legal, né, sinal de que está funcionando, né? E eu preciso dizer também que o projeto ele acontece com o patrocínio da UZI Minas, através da Lei Estadual de Incentivo à Cultura, e graças a esse patrocínio a gente consegue oferecer o curso de forma gratuita. Olha que legal, ele é voltado para mulheres e são 20 vagas. Então, a gente está com as inscrições abertas e a partir dessas inscrições nós vamos selecionar 20 alunas.
9: E essas inscrições como que são feitas?
11: Para fazer inscrição é muito fácil. É só entrar no nosso site, que é o agregandoarte.com.br. Lá tem o edital e o formulário. É, pode ler tudinho, tem todas as informações, preencher o formulário e concluir sua inscrição. E também através do nosso Instagram, que é o agregando_arte. Lá também na bio do Instagram você consegue acessar o edital. E é super fácil. Assim, então, todas as informações, mas se precisar de alguma informação a mais, tem o contato lá para a gente responder, tá bom?
9: E o prazo termina agora domingo, dia 30.
11: Pois é, pessoal, não percam tempo. Mulheres do Vale do Aço, esse convite é para vocês. Então, até dia 30, que é domingo, 30 de agosto, às 18 horas, nós temos um prazo limite. Então, não deixa para a última hora, já entra lá no agregando_arte, faça sua inscrição para garantir a sua vaga.
9: Gente, eu conversei com a Rosane Dias falando sobre a terceira edição do projeto Agregando Arte. Para a Rede Educadora de Comunicação, repórter Felipe Machado.

5:56 aqui na sua Rádio Educador, essa sua Hora do Rush. E você ouviu aí, eu bati um papo com a Rosane Dias, tava relembrando com ela que a gente bateu um papo antes da entrevista. Eu acho, eu tenho um achômetro que eu acho que eu estive, tô achando a data. Eu estive no ateliê da Rosane Dias em 2016, por isso que eu acho que é 2016. Não fez diferença não, pode voltar. Ah, chato. A luz aqui do estúdio que tava diferente. É, eu 2016, eu estive no ateliê dela lá em Patinga com a minha querida amiga Dora Chaves. Dora Chaves, colunista social aqui do Vale do Aço. A gente trabalhava junto no mesmo veículo. E eu fui de cinegra, fui de cinegrafista, fui fazer imagens dela lá no ateliê, numa conversa dela. E o projeto, esse projeto é muito massa. Eu tava até conversando com ela que eu tenho lá em casa algumas coisas guardadas que são do projeto. No vídeo, tem um vídeo nas nossas redes sociais, ela mostra o pingente que ela tava usando, é um pingente que é feito com agregado siderúrgico, e eu tenho lá em casa marcador de página, porta-copos, e tem mais algumas coisas. Há umas vantagens de ser imprensa, que de vez em quando você recebe umas paradinhas, uns kits, recebe uns mimos, que são muito legais, inclusive esses de agregado siderúrgico feito pela Rosane Dias. Se você quiser fazer um negócio interessante, como ela falou aí, para mulheres, você que tem 60 anos mais, está aí aposentando, não sabe o que vai fazer, tem um dom para arte, ou não tem, lá você vai aprender a técnica do negócio, é uma turma muito legal, as aulas são ministradas lá no Centro de Memória da UZI Minas, e eu já sei que começa dia 14 de setembro a primeira aula, e eu já fui convidado a estar na primeira aula da terceira edição do projeto agregado siderúrgico, falei, é possível, para estar lá, setembro, né? Setembro é um mês que a gente vai estar na loucura aqui, mas vai dar bom. 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A gente encerra a Hora do Rush desta quinta-feira, desejando um excelente fim de noite para você, prometendo voltar amanhã, sexta-feira. Amanhã tem sextou, hein? Amanhã, sexta-feira, a partir das 5 da tarde, aqui na 91,7 FM. Fui!

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anjo do Senhor anunciou a Maria, e ela concebeu do Espírito Santo. Ave Maria, cheia de graça, o Senhor é convosco. Bendita sois vós entre as mulheres, e bendito é o fruto do vosso ventre, Jesus. Santa Maria, Mãe de Deus, rogai por nós, pecadores, agora e na hora da nossa morte. Amém. Eis aqui a serva do Senhor, faça-se em mim segundo a vossa palavra. Ave Maria, cheia de graça, o Senhor é convosco. Bendita sois vós entre as mulheres, e bendito é o fruto do vosso ventre, Jesus. Santa Maria, Mãe de Deus, rogai por nós, pecadores, agora e na hora de nossa morte. Amém. E o Verbo se fez carne e habitou entre nós. Ave Maria, cheia de graça, o Senhor é convosco. Bendita sois vós entre as mulheres, bendito é o fruto do vosso ventre, Jesus. Santa Maria, Mãe de Deus, rogai por nós, pecadores, agora e na hora de nossa morte. Amém. Rogai por nós, Santa Mãe de Deus, para que sejamos dignos das promessas de Cristo. Oremos. Derramai, ó Deus, a vossa graça em nossos corações, para que, conhecendo pela mensagem do anjo a encarnação do vosso Filho, cheguemos por sua paixão e cruz à glória da ressurreição. Por Cristo nosso Senhor. Amém. Glória ao Pai, ao Filho e ao Espírito Santo, como era no princípio, agora e sempre.

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13: Na primeira do Vale, 6:05. Confira aí, 6:05. Boa noite com alegria. Marcos Pereira te fazendo companhia.
14: Boa noite.
13: Como é que foi sua manhã? E a sua tarde? Conta pra mim como você tem passado. Eu digo por mim, eu tô ótimo, tô excelente, não tem tempo ruim comigo não. Espero que seja o mesmo com você. Participe a partir de agora me contando como foi sua manhã e a sua tarde. A noite vai ser abençoada. Quem coloca Deus acima de todas as coisas pode dormir tranquilo. Zap zap 99771-4902. A partir de agora você vai mandar beijinhos na bochecha de quem você gosta. Noite maravilhosa de quinta-feira. Muita gente passando em frente à rádio agora com o uniforme da empresa. A galera saindo do trabalho, pessoal finalizando o expediente. Tem pessoas com uniforme, com crachá voltando para casa. Tem aquela turma que está dentro do carro, voltando do seu veículo próprio. Outros estão no ponto de ônibus, aguardando transporte coletivo. E a turminha que vai caminhando, vai andando a pé, já vai fazendo exercício físico e voltando para casa. Vai com Deus. Bom descanso para você. Vamos começar a segunda parte do Educadora Toca de hoje com Detonautas.

0: Júnior Marques, não mereço você. 6:13, confira aí, 6:13. Vamos lá mandar abraços, galerinha linda curtindo a nossa programação. E é sempre bom falar o nome dessas pessoas que têm um carinho muito grande pela educadora. Eu fico feliz em mandar beijo, agradecer essa turma maravilhosa. Minha amiguinha do coração, ouvindo a programação, Germânia do Rosário, Santa Terezinha 1, Fabriciano, Heitor Belém, do bairro Bom Retiro, em Ipatinga, e a Maria Margarida, mora no Caravelas, em Ipatinga. Você já percebeu que quando eu mando alô, são ouvintes de várias partes do Vale do Aço e cidades vizinhas também? É bom demais saber que o nosso alcance chega em diversos lugares. A educadora fica no centro de Coronel Fabriciano. São 58 anos de história, 58 anos aqui no centro. E saber que diversos bairros do Vale do Aço, diversas cidades e regiões estão acompanhando a gente é incrível.
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0: 6:16, confira aí, 6:16. Quem está no trânsito, tenha paciência. Eu sei que nesse horário o trânsito fica congestionado, porque tá todo mundo querendo voltar para casa para descansar depois de um longo dia. Mas é aí que você tem que redobrar o seu cuidado no trânsito. Primeiro dá uma olhadinha se está usando o cinto de segurança. Está usando? Beleza, ponto para você. Olhe nos retrovisores, dê seta sinalizando as intenções e respeite o limite de velocidade da via. Paralamas do sucesso.

Gabriel Diniz e Jorge Mateus, Paraquedas. 6:23, confira aí, 6:23. Edna Maria, do bairro Nossa Senhora da Penha, em Fabriciano, ouvindo a gente. Obrigado, viu, Edna? Beijinhos na bochecha. De propósito.

0: Diego e Vitor Hugo, bem mais que eu. 6:29, confira aí, 6:29. Abraçando, agradecendo a minha amigucha Efigênia da Cruz, do Timirim em Timóteo, e a Maria da Conceição, do Santa Terezinha 1, em Fabriciano. Obrigado pelo carinho. 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
0: 6:30.
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8: 6:35, confira aí 6:35, hora de informação, está chegando a jornalista Mônica Soares.
9: Hoje, 27 de agosto, a Igreja Católica celebra Santa Mônica, conhecida pela história de fé, esperança e perseverança na oração pela conversão do filho Santo Agostinho. Mônica viveu em uma família marcada por dificuldades e também enfrentou a preocupação com o caminho escolhido pelo filho. Durante anos, ela rezou para que Agostinho voltasse para a fé cristã, sem perder a esperança. Quando ele foi para Milão, Mônica continuou acompanhando sua trajetória. Foi lá que Agostinho conheceu Santo Ambrósio, cujos ensinamentos tiveram um papel importante em sua conversão. Em 387, Agostinho foi batizado. Pouco antes de morrer, Mônica viveu com o filho um momento marcante em Ostia, na Itália. Os dois conversaram sobre a vida eterna e a alegria de estar junto de Deus. Esse episódio ficou conhecido como o êxtase de Ostia. Santa Mônica morreu pouco depois e passou a ser lembrada como padroeira das mães que rezam pelos filhos. Sua história continua inspirando mães e famílias a manterem a fé e a esperança, mesmo diante das dificuldades. E o CRAS Sudoeste em Timóteo realizou nesta quinta-feira um encontro voltado à proteção e ao fortalecimento das mulheres em situação de vulnerabilidade. A atividade aconteceu pela manhã no auditório da Praça Céu, no bairro Vale Verde. Durante o encontro foi apresentado o programa Mulher Segura, que trabalha ações de prevenção, proteção e fortalecimento fortalecimento das mulheres. A iniciativa também buscou promover conscientização e reforçar a integração entre os serviços que fazem parte da rede de proteção. O programa é desenvolvido pelo Instituto Presbiteriano Nova Vida, com apoio de secretarias municipais e da Câmara de Timóteo. Para a Rede Educadora de Comunicação, repórter Mônica Soares.
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8: 6:38, confira aí, 6:38. Daqui a pouquinho eu vou passar no nosso zap zap. Tem mensagem chegando aqui. Vanessa Camargo.

amigo Ronaldo Aparecida, do bairro das Águas, em Patinga, tá curtindo a gente. E o Sebastião de Castro, do centro de Fabriciano. Eita, galera boa que não perde o nosso

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0: 6:49, confira aí, 6:49. De vez em quando é bom a gente voltar no tempo e matar saudade. Quando essa música toca, parece que eu sou transportado a um tempo maravilhoso. 1987. Você vai curtir Blá Blá Blá, Eu Te Amo, um dos maiores clássicos do rock nacional, lançado por Lobão. Essa música que faz parte do icônico álbum Vida Bandida. A canção foi composta em parceria com Arnaldo Brandão e Tavinho. Voltando

Paula Fernandes, Seio de Minas, que música linda. 6:56, confira aí, 6:56. Entre agora no nosso Instagram, @educadoraMG. 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

0: Dica e a hora certa. 7 em ponto.
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0: Na primeira do Vale, 7:05, confira aí 7:05. A sua mensagem vale muito aqui, por isso que eu quero que você mande o seu recadinho. 99771-4902. Vai no zap que eu tô aguardando a sua interação, a sua participação. Quero mandar beijos e abraços para você com muito carinho. João Bosco e Vinícius e Gustavo Lima.

canta bonito demais. Belo, razão da minha vida. 7:13, confira aí, 7:13. Vamos lá falar nome da turma que tá ouvindo o programa. São muitas pessoas que amam essa rádio de paixão. Uma emissora que toca canções que todo mundo pode ouvir, a família pode ouvir. Programas religiosos que aumentam a sua fé. E o nosso jornalismo que tem credibilidade e responsabilidade em cada notícia. Malena das Graças, do bairro Professores, em Fabriciano, e Tereza Soares, do Mangueiras, em Fabriciano, muito obrigado pela audiência. Também quero agradecer a Clélia Martins, do Olaria, em Timóteo. Alô, galera de Timóteo, turma boa. Um abraço para todos vocês aí. Tá chovendo em Timóteo? Choveu hoje de manhã em Timóteo. Quero que a galera me conte, mandando a mensagem aí no Zap Zap. 99771-4902.

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1: Olá, ouvintes da Rede Educadora de Comunicação. Eu sou Alice Costa, planejadora financeira. Por aqui, a gente fala sobre algo que está presente na vida de todo mundo, o dinheiro. Se hoje você precisasse tomar uma decisão importante sozinha, você saberia como está a sua vida financeira? Saber quanto entra na sua casa, quais são as dívidas que existem, onde estão as contas, quais compromissos estão em seu nome e ter acesso aos próprios documentos e recursos não pode ter um pensamento negativo. Isso é ter autonomia. E autonomia financeira não significa necessariamente ganhar muito dinheiro. Começa com informação, participação nas decisões e sempre que o possível com uma construção de uma reserva que seja sua segurança. Deste agosto lilás, além de falarmos sobre violência contra a mulher, precisamos falar sobre aquilo que também pode protegê-la: conhecimento e independência financeira. Eu sou Alice Costa e no meu Instagram, Finanças Sem Desculpa, eu ensino você a cuidar melhor do seu dinheiro e cuidar da sua liberdade de escolha. Um grande abraço.
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6: 7:17, confira aí 7:17. Chegou uma mensagem aqui no nosso zap zap do Valmir Gomes, do bairro JK, em Fabriciano. Vai falar com a gente agora. Fala, Valmir.
7: Ô, Marcão, boa noite. Marcos Pereira, boa noite. Tudo bem aí?
6: Beleza pura, sem mistura, meu irmão.
7: Prazer falar com você, eu tava meio sumido, conversando com vocês.
6: Prazer é todo meu, você tava sumido mesmo, eu vou puxar sua orelha, some não!
7: Passa pra nós aí, se puder ir, Dire Straits ou Pink Floyd.
6: Pink Floyd
7: um
6: é bom, hein?
7: Um abraço pra todos, mas eu tô sempre curtindo seus programas aqui em casa, aqui, tá? Um abraço pra todos vocês, a equipe aí, boa noite.
6: Meu amigo querido, muito obrigado pela sua participação, Valmir Gomes, do JK em Fabriciano.

0: Henrique e Ana Castela. Processo delicado. 7:25, confira aí, 7:25, tem mais mensagem. É só pedir que a galera dispara, mandar comentário, isso é bom demais, eu fico feliz. Djalma, Córrego Alto Fabriciano, meu amigo Djalma, curtindo, acompanhando o nosso programa. Fala comigo, Djalma.
1: Menino bom, boa noite.
0: Boa noite, meu irmãozinho.
1: Como é bom te ouvir. Eu sou o Djalma aqui do Córrego Alto e também estou curtindo o seu programa.
0: Coisa boa.
1: Eu não sei como está a programação, mas dá pra rodar o Guita, Raul Santos Seixas.
0: Claro que dá.
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3: 7:32, confira aí, 7:32. Tá na hora de passar no nosso portal radioeducadoramg.com.br e ler alguns destaques para você. Só o comecinho da matéria que eu vou ler as primeiras linhas do texto, porque eu quero que você acesse a nossa página. Vai no computador ou no celular mesmo.

0: digita radioeducadormg.com.br. Primeiro destaque: mulher de 31 anos morre após laje desabar dentro de casa em Timóteo. Uma mulher de 31 anos morreu após o desabamento de uma laje no interior de uma residência na Avenida Ana Moura, no bairro Novo Tempo, em Timóteo. A ocorrência foi registrada por volta das 4h38 desta quinta-feira, dia 27, portanto, durante a madrugada. Segundo destaque: horário eleitoral gratuito começa nesta sexta-feira, dia 28, no rádio e na TV. O horário eleitoral gratuito no rádio e na televisão começa nesta sexta-feira, dia 28, e será veiculado até o dia 1º de outubro. A propaganda apresentará candidatos e candidatas que disputam os cargos do primeiro turno das eleições 2026. Vamos agora para o terceiro e último destaque. Câmara de Ipatinga aprova projeto que dispensa alvará para templos religiosos. A Câmara Municipal de Ipatinga aprovou o projeto de lei número 119/2026, que dispensa templos de qualquer culto da obtenção do alvará de localização e funcionamento no município. A proposta é de autoria do vereador pastor Fernando Castro e segue agora para a sanção do Poder Executivo. Tá aí para você três destaques que você encontra no nosso portal radioeducadormg.com.br. Leia a matéria completa, compartilhe nos seus stories, envie nos grupos de WhatsApp que você participa o link das nossas matérias, das nossas notícias.
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0: 7h35, confira aí, 7h35. Vamos agora ouvir essas duas que não estão mais entre nós, deixaram seu legado musical. Eu tô falando de Gal Costa e Marília Mendonça. Em vida, elas tiveram um encontro, gravaram a música juntas e ninguém imaginava que um dia uma partiria primeiro através de um acidente e a outra atravessando problemas de saúde, mas que as canções que elas gravaram durante toda a carreira iriam emocionar ainda milhões de pessoas.

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1: 7:47, confira aí, 7:47. Chega pra cá, esse artista que dispensa apresentações, Cláudio Zoli.

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Bruno Rosa e Jorge Matheus, a grama do vizinho, 7:57, confira aí, 7:57, Elisiane Andrade do Mangueiras em Fabriciano ouvindo o programa e a Eva Carolina do bairro Potira em Fabriciano. Raça Negra.

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1: Na primeira do Vale, 8:02. Confira aí, 8:02. Os profissionais da noite recebem o nosso abraço. Motoristas de ônibus, caminhoneiros, taxistas, transporte de aplicativo, motoboys. Alô, você farmacêutico de plantão, frentistas, polícia militar, polícia civil, corpo de bombeiros, médicos, enfermeiros, plantonistas. Alô, você dos serviços gerais, pessoal que trabalha no hospital, na UPA, no pronto-socorro. Tamo junto, gente. Bom trabalho para todos vocês aí. Zezé de Camargo e Luciano.

RPM. Revoluções por minuto. 8:13, confira aí, 8:13. Sebastiana Maria do bairro Santa Cruz em Fabriciano ouvindo o programa e a Tereza Soares do Mangueiras em Fabriciano. Beijinhos da Bochecha, obrigado pela audiência. Luísa e Maurílio.

0: Maurílio. 8:17, confira aí, 8:17. Galera, final do programa. Eu vou ficando por aqui. Volto amanhã, se Deus quiser. Muito obrigado pela audiência. Grande abraço pra você. Beijinhos na bochecha. Vem aí a voz do Brasil.
1: 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As notícias do governo federal que movimentaram o país no dia de hoje.
2: Olá, boa noite.
3: Boa noite para você que nos acompanha em todo o país.
2: Quinta-feira, 27 de agosto de 2026.
3: Vamos aos destaques do dia.
2: Trabalho e renda.
3: Brasil chega a 103 milhões de pessoas ocupadas entre maio e julho.
2: IBGE revela ainda que taxa de desocupação recua e fica em 5,3% no período. Pablo Mundim.
4: O número de trabalhadores do setor privado com carteira assinada chegou a 39 milhões e 400 mil.
3: Atenção, estudante.
2: Prazo para renegociar dívidas do FIES termina segunda-feira, 31 de agosto. Thaísa Vitória.
5: A iniciativa oferece condições especiais para renegociar contratos firmados até 2017.
3: El Niño deve ganhar força na região norte a partir de setembro.
2: Menos chuvas e temperaturas mais altas podem afetar o abastecimento de água e a navegabilidade dos rios.
3: Estados e municípios são orientados sobre medidas de preparação e resposta ao efeito climático.
2: O cenário também aumenta o risco de incêndios florestais. Luana Karen.
6: Tanto nas cidades quanto no campo, a prevenção é a melhor forma de evitar grandes incêndios.
3: Hoje na apresentação da Voz do Brasil, Luciana Vasconcelos e Luciano Seixas.
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3: 1 milhão de pessoas conseguiram uma vaga no mercado de trabalho nos meses de maio, junho e julho de 2026.
2: A construção civil foi o setor que mais abriu vagas de trabalho, segundo dados da Pesquisa Nacional por Amostra de Domicílios, divulgada hoje pelo IBGE.
3: A taxa de desocupação ficou em 5,3% no trimestre encerrado em julho e caiu 0,5 ponto percentual frente ao trimestre terminado em abril.
4: O número de pessoas ocupadas chegou a 103 milhões e 300 mil trabalhadores, 1 milhão a mais do que no trimestre anterior. Na comparação anual, foram quase 900 mil pessoas a mais trabalhando. A população desocupada caiu para 5 milhões e 800 mil pessoas, uma redução de 503 mil em relação ao trimestre anterior. A queda foi de 0,5 ponto percentual. Segundo o analista do IBGE, William Cattrall, a taxa de subutilização da força de trabalho ficou em 13%.
7: As pessoas fora da força de trabalho diminuiu e também o contingente de pessoas desalentadas, ou seja, aquelas que desistiram de procurar algum emprego, ou se achavam muito velhas, ou se achavam muito jovens, ou por acharem que não há uma ocupação na região próxima. Isso vem diminuindo e foi o que aconteceu nesse trimestre mais uma vez.
4: O número de trabalhadores do setor privado com carteira assinada chegou a 39 milhões e 400 mil. O rendimento médio real do trabalhador ficou em R$ 3.762. Reportagem Pablo Mundim.
2: Farmacêutica, médica, de fertilizantes, biocombustíveis.
3: Áreas de cooperação entre Brasil e Índia.
2: É o que prevê um documento assinado hoje entre os dois países.
8: O documento assinado nesta quinta-feira pela Agência Brasileira de Promoção de Exportações e Investimentos, a APEX, e a Confederação da Indústria Indiana prevê um intercâmbio de informações sobre os mercados dos dois países, o compartilhamento de boas práticas, a promoção de feiras e o incentivo à internacionalização de pequenas e médias empresas, além de promover projetos conjuntos de atração de investimentos e facilitação de negócios entre Brasil e Índia. O ministro do Desenvolvimento, Indústria, Comércio e Serviços, Márcio Elias Rosa, diz que há interesses comuns em setores estratégicos.
9: É o caso do setor farmacêutico, é o caso de bioenergia, de biocombustíveis, é o caso de fertilizantes.
8: A Índia é atualmente o 10º principal destino das exportações brasileiras, enquanto o Brasil é o 26º maior fornecedor do mercado indiano. No ano passado, as exportações exportações brasileiras para a Índia somaram quase 7 bilhões de dólares. O petróleo bruto aparece como principal produto vendido pelo Brasil ao país asiático. Reportagem Gabriela Noronha.
3: Universitários, fiquem de olho na data.
2: Termina segunda-feira o prazo para renegociar dívidas do FIES, o Fundo de Financiamento Estudantil.
3: Podem participar aqueles que firmaram contrato até 2017.
10: Estudantes com dívidas nos contratos do FIES, o Fundo de Financiamento Estudantil, tem até segunda-feira, 31 de agosto, para pedir a renegociação. A iniciativa oferece condições especiais para renegociar contratos firmados até 2017 e que já estavam na fase de pagamento em maio deste ano. Podem participar estudantes em dia ou com parcelas em atraso, inclusive aqueles com restrição no nome. Após a formalização da renegociação e o pagamento da parcela de entrada, ocorre a retirada do nome do estudante e dos fiadores desses cadastros, quando aplicável. Os descontos e as opções de parcelamento mudam conforme a situação de cada dívida e o perfil do estudante. A renegociação pelo Desenrola FIES deve ser realizada junto ao Banco do Brasil ou à Caixa Econômica Federal. A solicitação pode ser feita pelos canais digitais das instituições financeiras ou presencialmente nas agências. Mais informações estão disponíveis no site do Ministério da Educação, em gov.br/mec. Thaisa Vitória para a Voz do Brasil.
2: A partir de setembro, o fenômeno do El Niño deve atingir o país de forma mais intensa, segundo especialistas que trabalham na previsão de eventos climáticos.
3: Para a região norte, são previstos períodos de chuvas abaixo da média e temperaturas acima da média.
2: Isso pode trazer impactos na disponibilidade de água, dificultar a navegabilidade dos rios e o acesso a comunidades, além do aumento do risco de incêndios.
3: Para discutir medidas de preparação diante desse cenário, gestores da região norte estiveram reunidos hoje com representantes do governo.
2: A ideia é orientar estados e municípios sobre o planejamento de ações e o acesso a recursos federais.
11: A previsão é que o El Niño se apresente ainda mais forte neste ano, com consequências mais graves entre os meses de setembro e novembro. No norte e nordeste, a previsão é de seca. Em reunião com jornalistas, a ministra do Meio Ambiente e Mudança do Clima em exercício, Ana Flávia Franco, disse que a preocupação é com os incêndios, principalmente na região amazônica.
12: Identificamos vários focos de queimadas, especialmente na região norte, e deve se intensificar entre os meses de setembro e novembro. É uma região extremamente vulnerável e é uma região que significa para o equilíbrio climático do planeta. E nesse sentido, merece ter uma atenção bastante especial.
11: Entre as medidas previstas diante dos possíveis impactos do El Niño e das mudanças climáticas, estão ações relacionadas à segurança hídrica, ao abastecimento de energia elétrica e à prevenção de desastres em áreas urbanas. A ministra da Casa Civil, Miriam Belchior, destacou a importância da atuação integrada entre os entes federativos.
12: Não conseguimos sozinhos de Brasília resolver todas as questões e identificar todos os problemas. Por isso, é importante que os municípios desenvolvam planos de contingência, mapeamento das áreas de risco, também para a gente poder emitir os alertas e mobilizar as equipes locais de defesa civil. Em relação aos recursos hídricos, a priorização de quais são os usos essenciais se tiver a escassez.
11: Também são previstas medidas de monitoramento relacionadas ao abastecimento de combustíveis e alimentos, a atuação da Força Nacional do SUS e a criação de salas de situação para o acompanhamento de temas como incêndios, saúde, estiagem e energia. Reportagem Márcia Fernandes.
3: E a população pode ajudar a prevenir incêndios em áreas urbanas e remotas.
2: Vamos saber na reportagem quais cuidados devem ser tomados para evitar que o fogo se alastre nessa época.
13: Escassez de chuva, vegetação seca e temperaturas altas. A combinação ideal para o surgimento de incêndios. Tanto nas cidades quanto no campo, o período exige cautela da população. Entre as recomendações do Corpo de Bombeiros está não atear fogo em terrenos como forma de limpeza do ambiente. Não colocar fogo em restos de poda, entulho ou lixo. Não jogar restos de cigarro acesos nas vias públicas e não soltar fogos de artifício ou fazer fogueiras próximo a locais com vegetação seca. O capitão Jean Charles, porta-voz da Operação Verde Vivo do Corpo de Bombeiros do Distrito Federal, destaca que a prevenção é a melhor forma de evitar grandes incêndios.
14: Na prevenção a gente inclui a vigilância. Se houver alguém cometendo incêndio, iniciando incêndio, ou com suspeita, que a pessoa possa fazer a denúncia. Use os canais da cidade, segurança de cada cidade, os números de telefone da polícia, corpo de bombeiros, e faça a denúncia. Porque se cada um fizer a sua parte prevenindo e denunciando aqueles que tiverem com comportamento errado nesse sentido, todos vamos ganhar.
13: Com a possibilidade de intensificação do El Niño nos próximos meses, os cuidados devem ser reforçados. A perspectiva é de aumento do risco de incêndios florestais, especialmente na Amazônia, no Cerrado.

0: desenvolvido pela iniciativa Araticum, ganhou reconhecimento internacional.
1: O projeto foi escolhido pela Organização das Nações Unidas como uma das iniciativas de referência de restauração mundial.
2: A Araticum foi criada em 2020 para promover a restauração do Cerrado, o segundo bioma do Brasil, que abrange mais de 2 milhões de quilômetros quadrados do território nacional e já perdeu mais de 50% de sua vegetação nativa. A iniciativa reúne diferentes setores e busca integrar a ciência aos conhecimentos de povos indígenas, comunidades tradicionais e agricultores familiares para ações relacionadas à conservação da água, do clima e da sociobiodiversidade. Daniel Vieira, pesquisador da Embrapa Recursos Genéticos, fala sobre o trabalho que é desenvolvido.
3: Conservar o cerrado de pé, passando por recuperar o cerrado da melhor maneira possível, tentar trazer o cerrado de volta, passa por uma agricultura sustentável dentro das áreas de agricultura e pastagem, encerrado, conservação do solo.
2: O reconhecimento da iniciativa Araticum Restauração do Cerrado Brasileiro como uma das iniciativas de referência da restauração mundial pela Organização das Nações Unidas aconteceu nesta quarta-feira, durante a 17ª sessão da Conferência das Partes da Convenção das Nações Unidas de Combate à Desertificação, na Mongólia. Para a Embrapa Recursos Genéticos e Biotecnologia, responsável pela rede, o reconhecimento internacional demonstra que a ciência brasileira está alinhada aos compromissos nacionais e os esforços coletivos de restauração para produzir soluções voltadas ao enfrentamento da crise climática e da perda de sociobiodiversidade. Reportagem Luciana Colares de Holanda.
0: Abertas até o dia 10 de setembro as inscrições para a terceira edição do Prêmio Mulheres e Ciência.
1: A iniciativa dá visibilidade às contribuições de pesquisadoras brasileiras para o desenvolvimento científico e tecnológico do país.
0: Acompanhe na reportagem de Graziele Bezerra.
4: A engenheira agrônoma Mariângela Hungria começou a se interessar por ciência ainda na infância, incentivada pela avó, que transformava as brincadeiras de criança em experiências.
5: Ela lia comigo, ela fazia experiências no fundo do quintal, ela viu que eu tinha esse interesse. Decidi aquele dia que ia ser uma microbiologista.
4: Hoje, ela atua como pesquisadora na Embrapa Soja e se tornou uma das referências mundiais em biotecnologia do solo. Mariângela foi uma das vencedoras na primeira edição do Prêmio Mulheres e Ciência, promovido pelo Conselho Nacional de Desenvolvimento Científico e Tecnológico, CNPq. O trabalho mostrava o uso de biológicos na agricultura, como bactérias e fungos benéficos, em substituição aos fertilizantes químicos.
5: E eu realmente passei toda a minha vida tentando provar e desenvolver pesquisas para fazer os biológicos viáveis para uma agricultura altamente produtiva, mais sustentável. No Brasil, a gente quer ser cientista é muito difícil, sabe? O que a gente tem que vencer as barreiras para fazer ciência é muito difícil.
4: O Prêmio Mulheres e Ciência valoriza a produção científica feminina e incentiva ambientes acadêmicos e científicos mais inclusivos. A diretora de Cooperação Institucional Internacional e Inovação do CNPq, Dalila Andrade Oliveira, explica as quatro categorias de premiação.
6: Incentivo hoje são as jovens estudantes de ensino médio, que a gente já tem de começar a despertar quando ainda nem fizeram opção pela carreira acadêmica. Na categoria estímulo, são pesquisadoras que já estão inseridas no campo científico e que a gente espera que o prêmio dê a elas maior visibilidade. E a terceira faixa individual é a faixa da trajetória. O que esse prêmio faz é reconhecer essa trajetória. E aí a quarta faixa premia as universidades que adotam políticas de valorização da equidade de gênero.
4: As inscrições do prêmio estão abertas até 10 de setembro em gov.br/CNPq. Reportagem Graziele Bezerra.
1: E vamos continuar falando de oportunidades na área de pesquisa.

0: Artes e Ciência.
1: Estão abertas as inscrições para dois editais que financiam pesquisas aplicadas ao setor produtivo, entre elas a área de inteligência artificial.
0: O primeiro edital oferece bolsas para graduandos em parceria com a iniciativa privada, instituições de governo e entidades do terceiro setor.
1: Já o segundo é o programa Recursos Humanos em Áreas Estratégicas, Pesquisador na Empresa.
2: O primeiro edital do CNPq, em parceria com a CAPES, faz parte do Programa de Mestrado e Doutorado para Inovação 2026. A iniciativa oferece bolsas para graduandos. O objetivo é estimular a realização de pesquisas de mestrado e doutorado em universidades brasileiras, em parceria com a iniciativa privada, instituições de governo e entidades do terceiro setor. A diretora de Cooperação Institucional Internacional e Inovação do CNPq, Dalila Andrade Oliveira, falou sobre o programa.
3: O objetivo mesmo dessa chamada é desenvolver inovação lá na ponta. Então, o que a gente quer, na realidade, é colada numa agenda de inovação para o país, que tem muito a ver com o que a gente está buscando aí em termos de elevar a capacidade inovadora do país.
2: Já o segundo edital é para o programa Recursos Humanos em Áreas Estratégicas, Pesquisador na Empresa. Este ano será direcionado especialmente para a área de inteligência artificial. É o que explica a diretora de Cooperação Institucional Internacional e Inovação do CNPq, Dalila Andrade Oliveira.
3: São 50 milhões de reais para financiar pesquisas em inteligência artificial em empresas inovadoras, startups.
2: Márcia Mortari é professora e pesquisadora da Universidade de Brasília, UNB, e já participou do programa de recursos humanos.
4: Eu acho que isso que é a grande vantagem, né? Você fixar pessoas altamente qualificadas para estar trabalhando na empresa.
2: Os interessados em participar do programa Recursos Humanos em Áreas Estratégicas Pesquisador na Empresa têm até o dia 9 de outubro para enviar a proposta para o CNPq. Já o prazo para o envio das propostas do programa de mestrado e doutorado para inovação é 11 de dezembro. O endereço é gov.br/CNPq. Reportagem Alisson Machado.
0: E hoje tem estreia aqui na Voz do Brasil com o quadro Ciência na Prática.
1: Toda semana vamos mostrar como a ciência impacta diretamente a vida da população num bate-papo direto e descomplicado.
0: Hoje vamos falar de algo que parece coisa de filme: a pele da tilápia sendo usada no tratamento de ferimentos e queimaduras. Ciência na Prática.
5: Pesquisa 100% brasileira está inovando o campo da tecnologia médica para o tratamento de feridas e queimaduras graves.
6: Eu sou Edmar Maciel Lima Júnior, médico, cirurgião plástico, coordenador geral da pesquisa da pele da tilápia na Universidade Federal de Ceará. O grupo da gente viu que até hoje no Brasil não havia nenhuma pele animal registrada na Anvisa, que a tilápia é o peixe mais consumido no Brasil e o segundo maior do mundo. Além de ser um animal de água doce, tem menos risco de transmissão de doença, e a pele é um produto de descarte da piscicultura que contamina o meio ambiente. E aí, quando iniciamos os estudos, detectou-se que a pele da tilápia tem uma proteína importantíssima na cicatrização, e esse foi o start para todo o início e desenvolvimento da pesquisa.
5: O que antes era descartado no manejo de peixes, hoje virou um recurso inovador para cuidados médicos que tem despertado interesse até de instituições internacionais.
6: São 406 pesquisadores, 23 coordenadores de área. Hoje nós temos 48 artigos publicados no Brasil e fora. Ganhamos 27 prêmios em primeiro lugar e temos instituições tanto no Ceará, como no Brasil e no mundo, haja visto como temos o Butantan, a Fiocruz, a própria NASA já fez parceria de pesquisa com a gente.
5: Acompanhe a pesquisa na página da Universidade Federal do Ceará. E esse foi o Ciência na Prática, com produção de Warby Calil e edição de Edinaldo Júnior. E nosso encontro com o Saber Científico volta na próxima semana. Até lá.
1: Você sabe o que são bioinsumos? São produtos de origem biológica que podem ser usados na agricultura para ajudar no controle de pragas, na nutrição das plantas e na melhoria do solo.
0: E para incentivar esse tipo de prática na agricultura familiar, o Banco Nacional de Desenvolvimento Econômico e Social vai apoiar a produção mais sustentável.
1: Interessados podem se inscrever até 31 de agosto.
7: Por meio de uma chamada de projetos, o BNDES, Banco Nacional de Desenvolvimento Econômico e Social, vai disponibilizar 40 milhões de reais para apoiar a produção de bioinsumos por cooperativas e associações de agricultores familiares. Os recursos poderão ser destinados à implantação ou estruturação de unidades de produção industriais ou semi-industriais de bioinsumos para uso próprio, utilizando processos de biotecnologia. O objetivo da iniciativa é estimular a produção de insumos de origem biológica para uso próprio pela agricultura familiar na produção de alimentos saudáveis. Como explica a gerente do Departamento de Inclusão Produtiva e Educação do BNDES, Raquel Zanon.
8: Os bioinsumos, eles podem ser, por exemplo, micro-organismos, predadores naturais de pragas e de extratos vegetais que contribuem para o crescimento e para a saúde dos sistemas agrícolas. O seu uso ele está associado a práticas agrícolas mais sustentáveis e à segurança alimentar.
7: Mais informações sobre a chamada de projetos estão disponíveis no site bnds.gov.br/bioinsumos. Reportagem André de Barros Lima.
0: Profissionais da segurança pública poderão participar em setembro do Dia C da capacitação de gênero.
1: A formação vai abordar temas como atendimento humanizado sem revitimização, medidas protetivas de urgência e avaliação de risco em casos de mulheres vítimas de violência.
0: O curso será realizado no dia 2 de setembro de forma presencial nas 27 capitais do país.
1: A coordenadora geral de garantia de direitos e acesso à justiça do Ministério das Mulheres, Ana Maria Martinez, detalha a capacitação.
9: Essa formação foi pensada para todos os profissionais da segurança pública, corpo de bombeiros, policiais civis, militares, as perícias. E a ideia é que a gente consiga incorporar justamente a perspectiva de gênero, a sensibilização desses profissionais da segurança pública no atendimento às mulheres em situação de violência.
0: As inscrições encerram no dia 28 de agosto e podem ser feitas pelos sites gov.br/mj ou então gov.br/mulheres.
1: Empresas e representantes do setor de inovação podem participar da escuta de mercado sobre o projeto Nuvem Brasileira.
0: A audiência pública virtual ocorre no dia 3 de setembro, às 10 horas da manhã.
1: O projeto prevê uma solução nacional para armazenamento e processamento seguro de dados da administração pública, com infraestrutura e gestão brasileira.
0: As contribuições do setor podem ajudar a definir alternativas técnicas e contratuais para a implantação da Nuvem Brasileira.
1: Para participar e para obter mais informações, acesse abdi.com.br/nuvem brasileira.
0: E essas foram as notícias do governo federal.
1: Uma realização da Secretaria de Comunicação Social da Presidência da República.
0: Fique agora com as notícias do Poder Judiciário e do Congresso Nacional. Boa noite.
1: Boa noite para você e até amanhã.
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12: Jornada do CNJ destaca a prevenção após 20 anos da Lei Maria da Penha.
13: TSE e Google fecham parceria para ampliar proteção contra uso indevido de IA nas eleições.
12: Para o STJ, concordância expressa de proprietária autoriza cobrança de taxas por condomínio irregular.
13: Boa noite, eu sou o Arthur Filho.
12: E eu sou Walter Lima.
13: Supremo Tribunal Federal retoma julgamento de ação sobre o acesso de autoridades a registros de conexão de usuários da internet.
12: O caso trata de regras de acesso a dados de IP de usuários. O endereço de IP é um número que identifica a conexão usada por um dispositivo para acessar a internet.
13: Jornada do CNJ destaca a prevenção após 20 anos da Lei Maria da Penha.
12: O evento é promovido desde a vigência da lei. Pablo Lemos.
14: O Fórum Nacional de Enfrentamento à Violência contra a Mulher foi aberto hoje em Campo Grande, Mato Grosso do Sul. Um dos pontos discutidos é saber qual é a razão da violência contra a mulher. Ao fim da jornada de 2 dias, o Conselho Nacional de Justiça vai fazer um documento estratégico com propostas concretas para o aprimoramento da política judiciária nacional de enfrentamento à violência contra as mulheres.
15: A Associação de Moradores em Parcelamentos Irregulares pode cobrar taxas condominiais quando proprietários concordarem expressamente por escrito com a obrigação.
16: Essa conclusão é do Superior Tribunal de Justiça, o STJ. Fátima Uchoa.
17: Um condomínio constituído em parcelamento irregular no Distrito Federal ajuizou ação de cobrança contra uma condômina para receber o pagamento de cotas referentes a cerca de 5 anos. Ao reformar a sentença, o Tribunal de Justiça do DF entendeu que a cobrança era válida diante da assinatura da proprietária do imóvel concordando com as taxas. E a terceira turma do STJ manteve o entendimento, avaliando que o consentimento voluntário torna legítima a exigência das contribuições e afasta a aplicação de precedentes do Supremo Tribunal Federal e do próprio STJ, os quais proíbem a cobrança de taxas de pessoas que não aderiram à associação. O relator foi o ministro Vilas Boas Cueva.
15: O Emprega Lab foi instalado em Mato Grosso do Sul nesta quinta-feira.
16: A iniciativa é um dos pilares da pena justa e emprega do Conselho Nacional de Justiça. Rocine Gomes.
18: O Mato Grosso do Sul se tornou o 10º estado brasileiro a instalar o Emprega Lab. O lançamento foi no Tribunal Regional do Trabalho da 24ª Região, em Campo Grande. O objetivo é capacitar profissionalmente pessoas que estão passando por privação de liberdade ou que deixaram o sistema prisional. O evento contou com autoridades e uma exposição de artesanato produzido por custodiados. Até o fim de setembro, a expectativa é lançar o Emprega Lab no Acre, no Espírito Santo, no Paraná e em Rondônia.
15: PSE e Google fecham parceria para ampliar proteção contra uso indevido de IA nas eleições.
16: Nesta quarta-feira em Brasília foi lançada uma campanha para incentivar candidatas e candidatos das eleições gerais de 2026 a utilizarem a ferramenta de detecção por semelhanças. Guilherme Firmino tem mais informações.
19: Desenvolvida pelo YouTube, a tecnologia é capaz de identificar conteúdos gerados por inteligência artificial que reproduzem imagens de uma pessoa. A ferramenta permitirá que os próprios candidatos acompanhem a utilização de sua imagem no ambiente digital, podendo identificar, analisar e, se houver uso indevido de imagem, solicitar remoção do conteúdo. O presidente do TSE destacou que a parceria representa um esforço conjunto para preservar direitos fundamentais no ambiente digital e fortalecer a confiança no processo eleitoral.
15: Justiça condena o estado do Maranhão a recuperar casarão histórico no centro da capital em São Luís.
16: Decisão atende a pedidos do Ministério Público Federal. Sabrine Menezes.
20: Com a decisão, o estado do Maranhão tem até 3 meses para apresentar ao IFAM e executar um projeto de obras emergenciais para eliminar os riscos estruturais e conter a deterioração da fachada e da cobertura do casarão, localizado na Rua Portugal. Já o projeto de recuperação integral deve ser executado em até 6 meses. Além disso, o estado deve manter a vigilância patrimonial contínua do imóvel para evitar invasões, ocupações irregulares e novos danos. Em caso de descumprimento das obrigações, a multa é de R$ 1.000 por dia.
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15: A você, uma boa noite.
16: E até amanhã.
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22: Eu sou Paula Groba.
23: E eu sou Humberto Pinheiro.
22: E estes são os destaques de hoje do Jornal do Senado, que começa agora.
23: Congresso antecipa a comissão mista para analisar fim da chamada taxa das blusinhas.
22: Fies pode ter desconto maior para médicos que trabalham em áreas sem atendimento.
23: Pesquisa data Senado. Brasileiras sofrem violência, mas não se reconhecem como vítimas.
22: Boa noite.
2: noite.
3: Boa noite.
2: Para atrair médicos para regiões onde faltam profissionais, um projeto em análise no Senado propõe aumentar o desconto na dívida do FIES a quem trabalhar nessas áreas.
3: A ideia é transformar o abatimento da dívida em um incentivo para levar mais médicos aos locais onde a população mais precisa de atendimento pelo SUS. Quem traz os detalhes é a repórter Patrícia Oliveira.
4: Mais de 60% dos médicos do país estão concentrados em 48 municípios e em capitais com mais de 500 mil habitantes, deixando outras áreas, especialmente na região norte, com escassez de profissionais. Um projeto do senador Dr. Irã, do Progressistas de Roraima, propõe que médicos formados com financiamento do FIES descontem até metade do valor da parcela mensal da dívida quando trabalharem na rede pública em áreas com falta e dificuldade de reposição ou retenção desses profissionais, consideradas prioritárias pelo Ministério da Saúde. Hoje, o FIES já permite abatimento da dívida para médicos que atuam por pelo menos um ano em equipes de saúde da família e em outros grupos específicos que atendem essas regiões. O projeto amplia o benefício para todos os médicos, inclusive especialistas, que trabalharem nos serviços públicos dessas localidades. Para o senador, a proposta, que está pronta para votação na Comissão de Assuntos Sociais, pode reduzir a dívida dos profissionais e levar médicos para onde eles são mais necessários.
6: Damos um alívio grande ao jovem médico que muitas vezes sai da faculdade com uma dívida enorme e, ao mesmo tempo, levamos mais profissionais às estruturas hospitalares, às UBSs, enfim, a todas as estruturas de atendimento do nosso gigante SUS, reforçando o acesso às pessoas que mais preciso nos rincões desse país.
4: Se for aprovado na Comissão de Assuntos Sociais, o projeto ainda será analisado pela Comissão de Assuntos Econômicos.
2: E a Comissão de Direitos Humanos vai criar um grupo de trabalho sobre a suspensão pela Anvisa de um remédio para a distrofia de Duchenne.
3: Essa distrofia muscular é uma doença genética rara e progressiva que causa perda de força dos músculos. A reportagem é de Márcio Maturana.
24: A Comissão de Direitos Humanos fez uma audiência pública com especialistas e famílias de pacientes para debater a situação regulatória do medicamento. Débora Racelli, mãe do paciente Raul, de 6 anos, disse que o Elevides é a esperança das famílias.
25: Aproximadamente no Brasil, temos 15 meninos medicados, como já foi falado. 1.200 meninos no mundo receberam o tratamento através de estudos e via comercial. Eles estão bem, eles estão crescendo, eles estão vivendo, eles estão indo para a escola, eles estão indo brincar. Pode não ter os melhores ganhos no gráfico, mas a doença parou, a doença estabilizou, a doença está dando respiro para que eles sejam crianças.
24: O diretor da Anvisa, Daniel Pereira, explicou que a decisão da agência não é definitiva.
26: Não há decisão imutável por parte da agência. As decisões da agência, elas são feitas conforme os dados que a gente tem no momento, conforme os dados que a gente recebe, conforme os dados que a gente consegue, né, avaliar.
24: O medicamento é aplicado em dose única e os pacientes são acompanhados com relatórios periódicos. O laudo definitivo sobre a eficácia do remédio deve ser concluído em 2031. A senadora da Maris Alves, do Republicanos do Distrito Federal, que é presidente da Comissão de Direitos Humanos e coordenou o debate, anunciou que vai criar um grupo de trabalho para buscar uma solução no caso do medicamento Elevides.
2: A comissão mista que analisa a medida provisória que zera o imposto de importação sobre compras de até $50 em plataformas virtuais se reúne amanhã para eleger o presidente. Conhecida como taxa das blusinhas, a MP também autoriza o ministro da Fazenda a alterar as alíquotas do imposto de importação sobre remessas postais internacionais. Para compras de até $50, a alíquota poderá ser reduzida a zero. Já para remessas de até $3.000, poderá chegar a 30%.
3: O deputado Reginaldo Lopes, do PT de Minas Gerais, foi indicado pelo presidente da Câmara, Hugo Mota, para presidir a comissão. A indicação do relator caberá ao Senado. O parlamentar defendeu a aprovação rápida da MP, que perde a validade no dia 8 de setembro.
27: Nós vamos debater e fazer um grande diálogo com todos os setores econômicos da indústria brasileira, com os parlamentares, senadores, e vamos sim defender a aprovação imediata deste direito do povo brasileiro de poder ter isenção nas suas compras internacionais até $50.
22: A violência contra a mulher ainda é uma realidade no Brasil e muitas brasileiras não reconhecem como violência situações de agressão que vivenciam no dia a dia.
3: Os dados estaduais da mais recente pesquisa nacional do Data Senado revelam diferenças na percepção da violência de gênero entre os estados e mostram como essa falta de reconhecimento pode dificultar a denúncia e a busca por ajuda. A reportagem é de Raíssa Abreu.
0: A distância entre a violência vivida e a declarada é uma das principais conclusões da pesquisa. Em Alagoas, 36% das mulheres relataram situações de violência sem identificá-las como violência doméstica ou familiar. No Paraná e em São Paulo, esse índice foi de 25%. O presidente do Senado, Davi Alcolumbre, disse em nota que divulgar dados por estado ajuda a entender o problema em profundidade e aumenta a chance de combatê-lo. O coordenador do Data Senado, José Henrique Varanda, disse que o objetivo não é criar um ranking entre os estados.
1: O detalhamento estadual é muito mais importante não para criar um ranking, mas para identificar as necessidades de cada localidade. A gente olha para esses números, a gente vê que ainda estamos assim muito aquém da realidade.
0: A 11ª edição da Pesquisa Nacional de Violência contra a Mulher ouviu 21.641 mulheres nos 27 estados e no Distrito Federal. A pesquisa é uma parceria do Data Senado com o Observatório da Mulher contra a Violência.
5: Eleições 2026.
22: O programa Seu Voto Importa, da Justiça Eleitoral, vai oferecer transporte a eleitores com mobilidade reduzida.
3: A solicitação deve ser feita até 14 de setembro, 20 dias antes da data da eleição. Repórter Pedro Pincer.
7: Eleitoras e eleitores que necessitarem de apoio para se deslocarem até seus locais de votação nas eleições de 2026 contarão com um serviço de transporte individual gratuito. O programa Seu Voto Importa, do Tribunal Superior Eleitoral, busca reduzir as barreiras físicas ao exercício do voto e promover a inclusão de grupos historicamente vulnerabilizados. E foi inspirado em experiências desenvolvidas por tribunais regionais como o de Pernambuco. Assessor de planejamento do órgão, Acácio Leite, explicou como o Seu Voto Importa funciona na prática.
8: Então nós transportamos eleitores com deficiência visual, deficiência auditiva, paralisia cerebral, síndrome de Down, autismo, deficiência física, todos os tipos de deficiência nós atendemos. No dia das eleições vai buscar esse eleitor em casa, leva ele para votar até o local de votação e traz ele de volta até a casa dele com toda a segurança e com um apoio técnico bem interessante.
7: A solicitação pode ser apresentada pelo próprio eleitor ou, quando necessário, por seus representantes legais ou de apoio. O pedido pode ser feito presencialmente, diretamente no cartório eleitoral da zona correspondente ou por canais remotos e eletrônicos até 14 de setembro.
22: E amanhã, sexta-feira, começa o horário eleitoral gratuito das eleições 2026. As emissoras de rádio e TV devem destinar tempo para que os candidatos e candidatas divulguem as propostas de campanha para os cargos de presidente da República, deputado federal, governador, senador e deputado estadual ou distrital, no caso do Distrito Federal.
3: A propaganda eleitoral gratuita será veiculada de segunda a sábado com 50 minutos diários em rede, divididos dois blocos de 25 minutos no rádio e na TV. Além disso, 70 minutos serão destinados a inserções de 30 e 60 segundos distribuídas ao longo do dia. O horário eleitoral deve ocorrer até o dia 1º de outubro, 3 dias antes da realização do primeiro turno. Edição de Paula Groba e trabalhos técnicos de Eliseu Caires, o Jornal do Senado fica por aqui. Acompanhe agora as notícias da Câmara dos Deputados. Boa noite.
22: Boa noite e até amanhã.
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9: Presidentes estabelecem prioridades para votações do esforço concentrado.
10: Deputados obrigam notificação de distúrbio vocal relacionado ao trabalho.
9: Avança a proposta que permite instalação de faróis auxiliares em caminhões.
10: Boa noite. Uma comissão da Câmara aprovou a instalação de faróis auxiliares em caminhões. A repórter Maria Neves explica por que a medida foi considerada necessária.
13: A comissão
12: Comissão de Viação e Transportes da Câmara dos Deputados aprovou o projeto do deputado Rodrigo Dazaele, do PL do Mato Grosso, que permite a instalação de faróis auxiliares em caminhões que circulam em áreas privadas. Pelo texto, veículos de transporte de carga utilizados em atividades agropecuárias, florestais, industriais e logísticas poderão ter luzes adicionais, desde que elas possam ser desligadas manualmente para circular em vias públicas. Na opinião do relator, deputado Zé Trovão, do PL de Santa Catarina, a mudança evita que os motoristas sejam punidos simplesmente por terem o equipamento no caminhão. Ele também defende que a iluminação adicional vai tornar a direção de caminhões mais segura.
13: Nós temos hoje muitos veículos que transitam em propriedades rurais, em áreas que são 500, 600, até 1000 quilômetros ou mais, em estradas precárias, estradas de chão. E essas estradas, elas não têm iluminação de nenhum tipo. Às vezes o cara tá transitando, quando ele vê, ele tá em cima de um animal, de um boi, de um cavalo ou de um animal silvestre e acaba acontecendo um acidente. Se ele tem as lâmpadas auxiliares, ele consegue ter um foco maior, mais longe desses animais, dessas estradas.
12: Pelo texto aprovado, o condutor que trafegar por via pública com a iluminação auxiliar ligada, incorrerá infração grave a ser punida com multa e retenção do veículo para regularização. Uma pesquisa realizada pela Fundação Instituto de Pesquisas Econômicas e a Secretaria Nacional de Trânsito apontou que caminhões e ônibus respondem por aproximadamente 4% dos veículos em circulação no país. Isso corresponde a cerca de 4.900.000 veículos. A proposta que permite a instalação de faróis auxiliares em caminhões ainda será analisada pela Comissão de Constituição e Justiça. Da Rádio Câmara de Brasília, Maria Neves.
14: Transportes. Júlio Arco Verde, do PP do Piauí, apoia a proposta que muda as regras de cobrança do IPVA. O texto estabelece a alíquota máxima de 1% sobre o valor venal dos veículos e determina que os estados possam conceder descontos para modelos menos poluentes.
15: A proposta considera exclusivamente o peso de fábrica do veículo, em vez do valor de mercado para o cálculo do IPVA. Júlio Arco Verde acredita que a medida torna a cobrança do imposto mais justa e alinhada a modelos adotados em outros países.
14: Consumidor.
17: Embalagens de produtos industrializados não poderão exibir fotos de componentes que não fazem parte da receita. É o que determina o projeto de Félix Mendonça Júnior, do PDT da Bahia, segundo o qual as ilustrações orientam mais a decisão de compra do que a leitura da lista de ingredientes.
15: Além disso, o projeto de Félix Mendonça Júnior prevê que a Anvisa estabeleça o teor mínimo de ingredientes, como chocolates, frutas e queijos, para destaque nas embalagens, seguindo padrões internacionais de composição e denominação de alimentos.
14: Direitos humanos.
17: Gervásio Maia, do PCdoB da Paraíba, defende a aprovação de projeto que obriga academias a trazer informações e instruções em braille nos equipamentos. Relator da matéria na Comissão de Constituição e Justiça da Câmara, o deputado afirma que o objetivo é ampliar a autonomia das pessoas com deficiência visual.
15: Gervásio Maia argumenta que a adaptação promove a inclusão desse público nas atividades físicas, contribuindo também para a redução do risco de acidentes durante a prática dos exercícios.
17: A alteração no Estatuto do Índio vai garantir a disponibilidade de intérpretes de línguas de povos originários em atendimentos públicos a indígenas. A relatora da matéria na Comissão da Amazônia, deputada Dilvanda Faro, do PT do Pará, pede urgência na aprovação do texto.
15: Dilvanda Faro explica que a medida amplia o acesso a direitos e a serviços essenciais, priorizando a contratação de intérpretes das próprias comunidades para facilitar a comunicação e evitar a criação de cargos permanentes.
14: Justiça.
6: Devedores de pensão alimentícia podem ser proibidos de entrar em estádios de futebol e outros eventos esportivos. A restrição está prevista em um projeto apresentado por Rodrigo Gambale, do Podemos de São Paulo.
11: A proposta exige que os organizadores dos eventos barrem os inadimplentes na entrada, inclusive por biometria. Rodrigo Gambale acredita que a medida protege crianças e adolescentes e dá mais agilidade à cobrança das pensões.
16: Segurança Pública.
6: Alexandre Leite, do União de São Paulo, propõe aumentar a pena para quem fizer falsa acusação de violência doméstica e familiar. O deputado explica que a ideia é alterar o Código Penal para endurecer a